Zé Cabaleiro dele, Alice Ruiz, Quase Nada. Jorge Benjor dele, W Brasil. 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Lulu Santos dele, Nelson Motta, De Repente Califórnia.

0: Zé Ramalho, de Zé Ramalho, Banquete de Signos. Céu, de Céu, Cangote.
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0: Secos e Molhados, de João Ricardo e Lully, Fala.

0: Melodia, de Melodia, Juventude Transviada, Cidade Negra, de Tony Garrido, Lazão, Bino, da Gama, A Estrada.
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0: Roberta Saad, Chico Buarque, Pelas Tabelas.

próprio Aue. Marina Lima, de Erasmo e Roberto, Mesmo Que Seja Eu.

0: Wilson Simonal de Carlos Imperial, nem vem que não tem.
1: Vamos voltar a pilantrar. Chegou.

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0: Aqui fala Jussara Mendonça, trazendo para você expressões musicais de todo o mundo. No programa de hoje, a presença do violonista e cantor carioca Celso Fonseca e do violonista e cantor siciliano Tony Canto, num tributo aos mestres Tom Jobim e Domênico Modugno. Em destaque, performances impecáveis do álbum Jobim Modugno, lançado em janeiro de 2026.
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0: O carioca Antônio Carlos Jobim nasceu no dia 25 de janeiro de 1927, no Rio de Janeiro, e faleceu com 67 anos no dia 8 de dezembro de 1994, em Nova York. O italiano de Poliano Amare, Domênico Modugno, nasceu no dia 9 de janeiro de 1928 e faleceu com 66 anos no dia 6 de agosto de 1994, em Lampedusa e Linosa, na Sicília. Tom Jobim e Domênico Modugno nasceram no mês de janeiro e faleceram no mesmo ano, 1994. Eu começo tocando Nel Blu di Pinto di Blu, conhecida como Volare, em português, voando, composta em 1958, uma parceria dos italianos Domênico Modugno e Flávio Migliaci, com versão em português de Rita Lee. Na sequência, Garota de Ipanema, composta em 1962, com melodia de Tom Jobim e letra de Vinícius de Moraes, com versão em italiano de Giorgio Calabrese. Música do Mundo com Tony Canto e Celso Fonseca, interpretando dois clássicos mundiais, dos antológicos Domênico Modugno e Tom Jobim.

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2: Música do Mundo destacando performances do álbum Jobim Modunho, do violonista e cantor carioca Celso Fonseca e do violonista e cantor siciliano Tony Canto, lançado no dia 23 de janeiro de 2026, com idealização e produção musical do italiano Max de Tomasi e selo da gravadora Biscoito Fino do Rio de Janeiro. Você ouve Vivo Sonhando, de Antônio Carlos Jobim, com participação especial de Jacques Morellenbaum no violoncelo, Alexandre Cavallo no baixo, Leonardo Reis na percussão. Música do Mundo apresentando a música de Tom Jobim, com o violão de Tony Canto e o violão e voz de Celso Fonseca.

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1: Eu prossigo com Vecchio Frac, de Domenico Modugno, revelando Celso Fonseca no violão, Tony Canto no violão, voz e assobio, e participação do italiano Búngaro no vocal. Música do Mundo apresentando a música de Domenico Modugno, com Celso Fonseca, Tony Canto e Búngaro.

italiano Domenico Modugno interpreta Musetto, canção que estreou em 1956 no Festival de San Remo.

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1: Tossi na Coça Grande, de Domênico Modunho e Roberto Giglé. Você ouve com Celso Fonseca no violão e piano, Tony Canto na voz e violão. Música do Mundo e a música de Domênico Modunho.
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Fotografia é mais um clássico de Antônio Carlos Jobim. Performance do álbum Jobim Modunho, de Celso Fonseca e Tony Canto, lançado em janeiro de 2026. Música do Mundo apresentando: Tony Canto no violão, Gabriel Grossi na gaita, Celso Fonseca na voz e violão.

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Amar a Terra Mia, de Domenico Modugno e Enrica Bonacorte. Você ouve interpretada pelo siciliano Tony Canto na voz e violão, acompanhado de Celso Fonseca no violão e voz, Alexandre Cavallo no baixo, Leonardo Reis na percussão. Música do Mundo e a música de Domenico Modugno.

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1: O italiano Domenico Modugno interpreta La Zarella, de sua autoria em parceria com Riccardo Pazzaglia, composta em 1957. Música do Mundo e a música de Domenico Modugno.

0: música do mundo volta apresentando mais um tema do álbum Jobim Modunho, lançado em 2026. Eu toco para você, Maravilhoso. Mais uma parceria musical de Domênico Modunho e Ricardo Pazzaglia, com Tony Canto no violão e voz, Celso Fonseca no violão, Jacques Morellenbaum no violoncelo e participação especial da Camerata Jovem do Rio de Janeiro.
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O italiano Domenico Modugno interpreta Piove, Ciao Ciao Bambina, de sua autoria em parceria com Dino Verde, primeiro lugar no Festival de San Remo em 1959. Música do Mundo e a música de Domenico Modugno.

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1: O italiano Domenico Modugno interpreta, de sua autoria, Strada Anfossa, composta em 1957, música do mundo e a música de Domenico Modugno.

Triste, de Antônio Carlos Jobim, é mais uma composição do álbum Jobim Modunho, lançado em janeiro de 2026. Música do Mundo apresentando, Celso Fonseca na voz, violão e vassourinha, Tony Canto no violão e Jacques Morellenbaum no violoncelo.

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1: Eu me despeço com Meu Blue de Pinto de Blue, com seu autor, Domênico Modugno.
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0: Aqui eu termino mais uma edição do Música do Mundo. Hoje celebrando a música de Domênico Modugno e Antônio Carlos Jobim, com destaque para performances impecáveis do álbum Jobim Modugno, de Celso Fonseca e Tony Canto, lançado no dia 26 de janeiro de 2026, pelo selo Biscoito Fino, com produção musical de Max de Tomasi.
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0: Música do Mundo, sonoplastia Messias Melo. Produção e apresentação, Jussara Mendonça.
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2: Olá, eu sou o Sidney Ferreira, você está na Rádio Nacional e este é o Jazz Livre.
3: Lembrando para você, o nosso WhatsApp à sua disposição é o 21 997 100 537. Ele nasceu no Texas, Estados Unidos, e foi uma das figuras centrais do chamado Free Jazz. Saxofonista, também tocava violino e trompete. Prepare o ouvido. Este artista dedicou sua vida a realizar um jazz altamente experimental. O Jazz Livre de hoje traz a obra de Ornette Coleman. Bom, o nome do nosso programa se inspira exatamente no tipo de jazz produzido por músicos como Ornette Coleman. O estilo free jazz, do qual o saxofonista foi tributário, se alimenta de uma performance altamente experimental. É por vezes caótico e carrega muita dissonância, rejeitando limites de tonalidade e ritmo. Para alguns, uma sessão desse estilo pode parecer algo caótico, até entediante, por causa da liberdade com que os músicos trabalham. Mas Coleman foi além. Fez o público bater palmas e acompanhar os temas cantarolando, criando uma música altamente técnica e convidativa à plateia. Gravado em 1959, o álbum The Shape of Jazz to Come trazia uma semente que mais tarde se consolidaria como sendo o estilo free jazz. Uma das grandes novidades era a formação, um quarteto sem piano. O disco impressionou o público da época por causa das estruturas harmônicas pouco usuais e por utilizar de improvisos simultâneos. Vamos então apreciar a coragem e a capacidade de improviso de Ornette Coleman com o tema desse álbum, Chronology. 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
1: Acabamos de ouvir Ornette Coleman em Chronology, do álbum The Shape of Jazz to Come, de 1952. Tema com a autoria de Ornette Coleman. Coleman, no início da carreira, tocava sax tenor. Certa noite, após uma apresentação, foi atacado por ladrões e teve seu instrumento destruído. Foi aí que ele passou para o sax alto. Devido ao seu gosto pela música dissonante e pelo improviso, seu estabelecimento como músico profissional não foi fácil. Por muitos anos, teve vários empregos paralelos à atividade artística. Somente na segunda metade dos anos 50, ele conseguiu consolidar uma carreira no jazz. A revolução que estava por vir. Havia uma grande pressão das gravadoras para que Coleman fizesse um álbum artisticamente

mais acessível. Somente em 1959, 7 anos depois do primeiro disco, Coleman conseguiu gravar seu segundo trabalho, Tomorrow is the Question. Esse álbum foi feito sob um contrato que o obrigava a ter um pianista na formação, algo considerado essencial para boas vendas naquela época. Coleman deu de ombros ao texto do contrato e gravou o disco que desejava, apenas com um quarteto, tendo Coleman no sax, acompanhado de trompete, baixo e bateria. Ouviremos abrindo o bloco musical Turnaround.

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1: É isso, acabamos de ouvir Rumbling, tema do álbum Change of the Century, lançado por Ornette Coleman em 1960. E abrindo o bloco, ouvimos Turnaround, do álbum Tomorrow is the Question, de 1959. As duas músicas de autoria dele, Ornette Coleman.
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1: O improviso, né, não era uma opção para o Coleman, era uma atitude essencial na sua música. Um disco muito reverenciado, aliás, do saxofonista, traz os registros de apresentações ao vivo no Gillen Cirkeln de Estocolmo. O álbum se chama Ornette Coleman Trio at the Golden Circle. Lançado em 1965, mostra um trabalho com improvisações temáticas brilhantes, otimistas e, felizmente, mais acessíveis ao grande público. Vamos para um tema muito elogiado no disco, Faces and Places. 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
1: Eu deixei os aplausos até o final porque demais, né? Merece todos os nossos aplausos. Que interpretação, que performance maravilhosa. E a gente não podia deixar de falar, eu sei que você deve ter adorado essa bateria aí, então eu busquei aqui para trazer para você todos os créditos. E tivemos agora no Jazz Livre Faces and Places, tema do disco Ornette Coleman Trio at the Golden Circle, de 1965, autoria de Ornette Coleman. E agora sim, vou dar os créditos para você. Olha, no baixo, David Isenson. E essa bateria maravilhosa é o Charles Murphy. Maravilha, né? Sensacional.
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1: O próximo disco que traremos para o ouvinte uniu Coleman aos ex-colegas de banda de John Coltrane, o baterista Elvin Jones, o baixista Jim Garrison e o sax tenor de Dewey Redman. Sob a liderança de Ornette Coleman, veio uma obra com uma forte interação entre os dois saxofonistas da formação. Um registro onde o quarteto pareceu estar muito à vontade para seguir o líder nas suas aventuras de improviso. Fique com o tema Broadway Blues, do álbum New York Is Now, de 1968.

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1: Ouvimos agora aqui no Jazz Livre Broadway Blues, do disco New York Is Now, de 1968. A autoria dele, Ornette Coleman. Coragem para o improviso nunca faltou para Ornette Coleman. Estabeleceu a vertente do free jazz dentro da história do estilo. Basta lembrar dos nomes dos discos de Coleman que destacamos no programa de hoje: The Shape of Jazz to Come, Tomorrow is the Question, Tend of the Century. Esses títulos identificam no saxofonista uma vontade de experimentar e inovar, colocando-se na música como um artista altivo que olha para o futuro. O programa de hoje sobre Ornette Coleman fica por aqui. Ainda tem o último tema de hoje, mas já vamos aqui nos despedindo. O programa tem produção de Brisa Evangelista e Carlos Soca, estagiário de produção Rafael Vasconcelos, coordenação de produção de Rodrigo Soprana, trabalhos técnicos de Lucas Alexandre, Roberto Barrucho e Silas Mendes, coordenação de operações de rádio de Nielson Soares, gerência de rádio de Tiago Regoto. E você fica então agora com o último tema de Ornette Coleman do programa, Low Years, lançado no disco Science Fiction, de 1972. A autoria, como em todos os temas deste programa, é dele, Ornette Coleman. Eu sou Sidney Ferreira, espero que você tenha gostado do programa de hoje. A gente se encontra no próximo Jazz Livre. Tchau!

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1: Aqui, Rádio Nacional, música brasileira em primeiro lugar. Tá aí Marisa Monte, Panis et Circenses, de Caetano e Gil.

Tim Maia, réu confesso, de Tim Maia. Seu Jorge, de Seu Jorge Moura, Pretinho da Serra e Rogê, dia de comemorar. 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É a vez de Dominguinhos, quem me levará sou eu, de Dominguinhos e Manduca.

0: A Ilenine, a rede de Lenine Lula Queiroga e os Paralamas de Hebert Viana, La Bela Luna.
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0: Zé Cabaleiro, a alma nova de Zé Cabaleiro e Fernanda Abreu.

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Marina Lima, Veneno, e ainda Paulinho Mosca, de Paulinho Mosca, Paixão e Medo. 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Chico César, Estado de Poesia, música dele.

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1: E agora a gente vai seguindo com Celso Fonseca. Sorte de Celso Bastos.

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2: Wagner e Zé Ramalho, numa versão da música de Bob Dylan, a versão do próprio Fausto Nilo, Romance no Deserto, Romance em Durango, e A Cor do Som, de Gilberto Gil, palco.
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2: Secos e Molhados, de João Ricardo, Que Fim Levaram Todas as Flores.

Adriana Calcanhoto, Didé, Palmira, Cazuza e Bebel, Gilberto, Mais Feliz. Ana Costa e Martinália, Diana Costa, Zélia Dunker e Martinália, Não Sei o Que Dá. Céu, Eclipse Oculto, de Caetano.

Aí, Simone, tô voltando de Maurício Tabajós e Paulo César Pinheiro. E Lô Borges, Chega Pra Ficar, de Lô e Ronaldo Bastos. Rádio Nacional e Zélia Duncan, Catedral de Tanita Ticarã, Zélia Duncan e Christian Oyens.

João Bosco, de João Bosco, Jade. Rita Lee, Corre, Corre, de Rita Lee, Roberto de Carvalho. 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Ivan Lins, Conversa de Botequim, de Noel Rosa e Vadico.

Geraldo Acevedo, Barcarola do São Francisco, a música de Geraldo e Carlos Fernando. Ivan Lins, Conversa de Botequim, de Noel Rosa e Vadico. Luciana Mello, Joia Rara, de Valmir Borges.

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1: Você ligado aqui na Rádio Nacional, curte agora Gal Costa, de João Donato, Lizia Zênio, Flor de Maracujá.

0: Legião Urbana, Tempo Perdido, de Renato Russo. E ainda Milton Nascimento, Raça, de Milton e Fernando Brant.
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0: Caetano, O Estrangeiro, a música de Caetano.

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0: Elis Regina, Maria Maria, de Fernando Brant e Milton Nascimento. De volta para o Aconchego, Elba Ramalho, de Dominguinhos e Nando Cordel.
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0: Bebel Gilberto, Caçada, de Chico Buarque de Holanda.

Luiz Melodia Paixão, a música de Melodia. E ainda Belchior, música dele, Galos, Noites e Quintais. 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Maria Rita, O Homem Falou, de Gonzaguinha.

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1: Vamos lá, seguindo com Ed Mota, Colombina, de Ed Ritali.

Rita Lee, saúde de Rita Lee, Roberto de Carvalho, Vitor Ramil de Vitor Ramil, não é céu. 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Aí Lô Borges, Samuel Rosa de Lô e Márcio Borges, um girassol da cor do seu cabelo.

0: Arlindo Cruz e Zeca Pagodinho, de Arlindo Cruz e Zeca Pagodinho, Somente Sombras. Gonzaguinha, a música é dele. Recado.
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0: Orquestra Imperial, de Nelson Trigueiro e Geraldo Pereira, sem compromisso.

Lulu Santos, tudo com você, de Lulu e Nilo. E Jorge Benjor, de Benjor, Cowboy Jorge. 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Marco Ribas, a embaixatriz de Marco Ribas.

Aí no final tivemos aí com a Adriana Calcanhoto Marítimo, de Adriana Calcanhoto, e Zé Ramalho e Dominguinhos, de Ramalho Beira Mar. Skank e Negra Lee, de Samuel Rosa e Nando Reis, ainda gosto dela.

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1: Aqui, Rádio Nacional, para você agora, Gilberto Gil, Toda Menina Baiana. A música é do próprio Gil.

0: Paralamas e Marisa Monte de Ebert Viana, O Amor Não Sabe Esperar. E Roberta Saad e Rafael Rocha, Delírio.
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0: Alceu Valença, Rouge Carmin de Alceu Valença.

0: O de Ângela Rorô e Ricardo Macor, Compasso e Maria Gadú, de Caetano Rapt-me, Camalhoa.
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0: Tulipa Ruiz e Felipe Cordeiro, Virou, de Manuel Cordeiro e Luiz Chagas.

A Isis e Posse de Gilberto Gil, Barato Total, Nara Leão e Chico Buarque de Holanda, João e Maria. Djavan, Cerrado, a música do Djavan.

Curtimos aí com o Nando Reis, Ainda Não Passou, de Nando Reis. E aí, Marcelo Genesi, de Marcelo Genesi, Café com Leite de Rosas. 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Paulinho Tapajós e Marcelo Lessa, de Danilo Caymmi, de Mundo Solto. Paulinho Tapajós, Andança.

0: Guilherme Arantes, de Guilherme Arantes, Nelson Mota, Coisas do Brasil, e ainda Paulinho Tapajós, Marcelo Lessa, de Danilo Caymmi, Edmundo Souto e Paulinho Tapajós, Andança.
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0: Geraldo Azevedo, de Geraldo Azevedo, Zé Ramalho, Alceu Valença, Táxi Lunar.

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1: Olá, muito bom dia, ouvinte nacional, Brasília, São Paulo, Recife, Rio de Janeiro e São Luís do Maranhão. Eu sou Milton Rocha e a partir de agora apresento para você a programação musical de Leila Sena com o melhor da música brasileira. Começamos hoje com Djavan.

0: Você ouviu Lulu Santos, dele mesmo, Um Certo Alguém, Martinho da Vila, de Heraldo, Devagar, Devagar, Devagarinho. Abrindo o bloco de Djavan, dele mesmo, Nem Um Dia.
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0: Eu apresento agora para você na Nacional Milton Nascimento.

Ouvimos Vanessa da Mata, dela mesma, Ilegais. Antes, Francisco Lombre, de Assis Valente, Brasil Pandeiro. Abrindo o bloco, Milton Nascimento, de Milton e Fernando Brant, Nos Bailes da Vida. 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Você ouve agora Adriana Calcanhoto, de Roberto Erasmo Carlos, Gatinha Manhosa.

Você ouviu Tim Maia, dele mesmo, Acenda o Farol. Ana Rato, de Ana Rato, Penumbra. A primeira, Maria Bethânia, de Baden Powell e Vinícius de Moraes, Samba da Bênção. Eu apresento agora para você na Nacional, Nando Reis.

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Ouvimos Zé Ramalho e Dominguinhos de Zé Ramalho, Beira Mar. Antes, Diogo Nogueira de Noel Rosa e Vadico, Conversa de Botequim. Abrindo o bloco, Nando Reis, dele mesmo, Luz dos Olhos. 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Eu trago agora para você na Nacional Rita Lee, dela e Luiz Sérgio Carlin, Lá Vou Eu.

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1: Olá, você está na Nacional com o melhor da música brasileira. Vamos ouvir agora Fred Martins.

Você ouviu Elba Ramalho de Luiz Gonzaga e Dantas, Shot das Meninas. Adriana Maciel, de André Gomes e Vitor Ramil, Grama Verde. Abrindo o bloco, Fred Martins. Dele, Marcelo Diniz, Tempo Afora. Eu trago agora para você na Nacional os Tribalistas.

Ouvimos Paralamas do Sucesso de Herbert Viana, Aonde Quer Que Eu Vá. Roberta Campos, dela e Danilo Oliveira, Minha Felicidade. A primeira, Os Tribalistas, de Arnaldo Antunes, Carlinhos Brown e Marisa Monte, Velha Infância.

0: Alma.
1: Tivemos aí Zélia Duncan de Arnaldo Antunes e Pepeu Gomes, Alma. Lenine dele, Braulio Tavares, O Dia em que Faremos Contato. A primeira, Gilberto Gil. De Gil e Liminha, Vamos Fugir.
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1: A Nacional recebe agora Zeca Baleiro.

Você ouviu Maria Rita, de Xande de Pilares e Bernini, Bola pra Frente. Marisa Monte, de Marisa Monte e Nando Reis, Ainda Lembro. Abrindo o bloco, Zé Cabaleiro, dele mesmo, Bandeira. Eu trago agora para você Marina Lima, de Stevie Wonder, Sérgio de Souza e Antônio Cícero, Pé na Tábua.

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1: Estamos de volta na Nacional com o melhor da música brasileira. Você ouve agora Cidade Negra.

Tivemos aí Geraldo Azevedo, dele Fausto Nilo, Chorando e Cantando. João Bosco, de Aldir Blanc, João Bosco, Plataforma. Abrindo o bloco, Cidade Negra, de Tony Garrido, Lazão, Bino e da Gama, A Estrada. 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Eu trago agora para você na Nacional, Fernanda Takai.

0: ouvimos Roberta Sá de Chico Buarque de Holanda, Essa Moça Tá Diferente. Antes, Daniela Mercury, Marco Pereira, Encerrado, do Djavan. E abrindo o bloco, Fernanda Takai de Zequete, Hortêncio Rocha, Diz Que Fui Por Aí.
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0: Eu apresento agora para você Loborges, de Loborges e Ronaldo Bastos, Todo Prazer.

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0: Rede Nacional em Brasília, São Paulo, Rio de Janeiro, Amazônia, Alto Solimão em São Luís e Recife, e para você que nos acompanha em todo o Brasil, junto às emissoras parceiras da nossa Rede Nacional de Comunicação Pública e também pelo Instagram. Segue a gente por lá, não esquece, hein? É o arroba Rádio Nacional Notícias. Eu sou o Dilson Santa Fé, aqui comigo Priscila Mazenotti. Vamos lá, Pri, bom dia.
1: Oi, Dilson, bom dia para você e bom dia também para quem acompanha a gente nesta segunda-feira, 4 de maio de 2026. E vamos aos destaques. Com descontos de até 90% e saque do FGTS, o governo lança hoje o novo Desenrola, programa de renegociação de dívidas. Municípios em emergência vão receber atendimento após chuvas em Pernambuco e na Paraíba. E mais.
2: Deputados estaduais do Amazonas realizam eleição indireta nesta segunda-feira para escolher quem vai ocupar os cargos de governador e vice.
3: Público do CadÚnico ocupa mais de 80% dos empregos gerados no primeiro bimestre de 2026.
4: Fiocruz e Movimento Negro Unificado do Rio de Janeiro lançam cartilha para ajudar a identificar e enfrentar situações de racismo. Material pode ser baixado na internet.
5: Trump anuncia operação para desbloquear Estreito de Hormuz, apesar das ameaças do Irã.
1: Tudo isso e muito mais aqui no Repórter Nacional, que é produzido pela equipe de rádio jornalismo da EBC.
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0: E a gente começa essa edição com atualizações sobre as fortes chuvas que atingem Pernambuco e Paraíba. O governo federal reconheceu na noite desse domingo estado de emergência em mais 2 municípios do estado. Vamos agora conversar ao vivo com o Gabriel Corrêa, que traz detalhes dessa informação. Vamos lá, Gabriel, bom dia.
7: Olá, bom dia para vocês, bom dia a todos. Então, o ministro da Integração e do Desenvolvimento Regional, Valdez Góes, vai se reunir hoje com os governadores dos 2 estados, Pernambuco e Paraíba, para acelerar o apoio às cidades afetadas. No Recife, o ministro e o secretário nacional de Defesa Civil, Volney Wolff, se encontram agora pela manhã com a governadora pernambucana, Raquel Lira, e à tarde, essa comitiva do Ministério da Integração segue para João Pessoa para conversar com o governador paraibano, Lucas Ribeiro. Ontem, domingo, a Defesa Civil Nacional reconheceu a situação de emergência nos municípios de Timbaúba, em Pernambuco, e Bahia, na Paraíba. O plano de trabalho aprovado agora é de um repasse de mais de R$1.100.000 para ações de emergência. Equipes da Defesa Civil Nacional permanecem no estado de Pernambuco desde o final de semana e uma nova equipe foi enviada para Paraíba. Em Pernambuco, 27 cidades decretaram situação de emergência por causa das chuvas deste final de semana. Os impactos mais graves foram em Recife, Olinda, Cidade de Paulista, São Lourenço da Mata, Goiânia, Iguaraçu e Abreu e Lima. São quase 5 mil desalojados por lá, 2.300 desabrigados e 5 mortes por causa de alagamentos, inundações e deslizamentos de terra, tanto na região metropolitana quanto na zona da mata. Na Paraíba, foram 13 municípios que emitiram decretos de emergência. Por lá, são mais de 2.200 desalojados, mais de 700 desabrigados e 2 pessoas morreram também. O INMET mantém um aviso de perigo potencial válido até a noite de amanhã, terça-feira, por causa do acumulado de chuva na faixa litorânea, que abrange dos estados de Alagoas até o estado do Ceará. Ainda segundo a previsão do tempo, existe possibilidade de novas ocorrências por causa da umidade do solo e do nível dos rios. Volto com vocês no estúdio.
0: Ok, muito obrigado pelas informações, Gabriel. E o governo lança hoje o novo Desenrola de negociação de dívidas. Explica pra gente aí.
1: Pois é, principalmente dívida de jogo, viu, Dilson? Tanto é que quem aderir vai ter que ficar 1 ano sem apostar, sem participar desses aplicativos de jogo, né? Mas vai ser possível negociar tudo: cartão de crédito, cheque especial, FIES. Né, isso tudo já que a gente tem aí mais de 100 mil pessoas no país com dívidas em alguma instituição financeira. Quais serão as regras? Isso é o mais importante de tudo. Juros baixos de até 1,99%, descontos que vão de 30% a 90%, tem possibilidade também de saque de 20% do FGTS para amortizar essas dívidas. Lançamento oficial do programa daqui um pouquinho às 10, lá no Palácio do Planalto.
0: Pri, e a escala 6x1?
1: Então, a escala 6x1 está caminhando lá no Congresso, viu, Dilson? Um assunto que é prioridade. Ontem foi lançada uma campanha pelo fim dessa escala. O nome da campanha

0: ganha mais tempo para viver sem perder salário, porque tempo não é benefício, é direito. A ideia é justamente conscientizar, principalmente empresários, né, os empregadores, de que a economia não vai quebrar, como tem dito o próprio presidente Lula, e que mais qualidade de vida reduz afastamentos, melhora a produtividade, diminui aquele entra e sai do emprego, né? A comissão especial da Câmara foi montada na semana passada para discutir essa PEC. Amanhã já tem reunião para votar requerimento de audiência pública e também para ouvir autoridades. E eles vão se reunir mais de uma vez na semana para contar logo o número de sessões que são necessárias. Também o próprio Hugo Mota, o presidente da casa, convocou sessões para hoje e para sexta, para correr aí o número de sessões para esse assunto chegar logo no plenário, né? Algo aí, convocar essas sessões segunda e sexta não é muito usual lá na Câmara para contar logo esse prazo, já que a ideia é votar tudo até o dia 30 de maio, Dilson.
1: Agora 7h36, a eleição direta para novo governador e vice do Amazonas acontece nesta segunda-feira em Manaus, na sede da Assembleia Legislativa do Estado. Os eleitos deverão ocupar os cargos até o fim do ano. O mandato tampão ocorre após as renúncias do governador Wilson Lima, do União Brasil, e do vice Tadeu de Souza, do Progressistas, para concorrerem a outros cargos nas próximas eleições. Mats Wheuler tem os detalhes.
2: A votação não será por via popular, mas por escolha dos 24 deputados estaduais que compõem a atual legislatura da Casa, seguindo regra constitucional e entendimento também do STF, que exige voto aberto para este tipo de pleito. Concorrem ao cargo cinco chapas de diferentes partidos, todas aprovadas pela Assembleia. A chapa número 1 tem como candidato a governador William Bittar Barroso dos Santos, do PSDB, e como vice João Ricardo de Melo e Lima, do Partido Liberal. A chapa número 2 é formada por Roberto Maia Cidade Filho, do União Brasil, para governador, e Serafim Fernandes Correa, do PSB, como seu vice. Na chapa número 3, Cícero José de Lima Alencar, do Democracia Cristã, para governador, ao lado de Roquilane, do mesmo partido, como vice. Já a quarta chapa apresenta Sérgio Augusto Coelho Bezerra, do Novo, como candidato a governador, com Aldriclea Viana Frota, também do Novo, para o cargo de vice. Fechando com a chapa número 5, composta por Daniel Fabiano Soares de Araújo, candidato a governador, e Daiane de Jesus Dias Araújo, como vice-governadora, ambos filiados ao PT. Segundo as regras, será eleita em primeiro turno a chapa que obtiver maioria absoluta dos votos dos deputados estaduais. Caso nenhuma candidatura alcance esse número, será realizado o segundo turno entre as duas chapas mais votadas. Na segunda votação, vencerá a chapa que obtiver maioria simples, respeitado o quórum mínimo da maioria absoluta dos parlamentares. Em caso de empate, uma nova votação será convocada para esta terça-feira. Permanecendo a igualdade, será considerada eleita a chapa cujo candidato a governador seja mais idoso. Da Rádio Nacional em São Luís, Madison Euler.
0: E olha só, gente, a urna eletrônica completa 30 anos este mês. Em comemoração, o Tribunal Superior Eleitoral faz hoje um evento aberto ao público. Um marco da tecnologia eleitoral, equipamentos, tornou a apuração de votos mais rápida, além de garantir mais segurança. Não custa reforçar que a urna eletrônica ela é segura. Vamos ouvir na reportagem de Sara Kines.
3: Cerca de 32 milhões de brasileiros votaram em urna eletrônica pela primeira vez nas eleições municipais de 1996, quando a tecnologia foi implementada em todas as capitais e nas cidades com mais de 200 mil eleitores. Embora a urna eletrônica tenha 30 anos, seu uso já era previsto no Código Eleitoral de 1932, ou seja, há quase 100 anos, a máquina de votar era citada no documento. O matemático Giuseppe Dutra Janino é um dos cinco responsáveis pela criação da urna eletrônica no país. Ele conta que o processo de voto impresso, com cédulas de papel, dependia da intervenção humana, num processo lento e passível de erros, o que gerava desconfiança de fraudes. Giuseppe explica que, em 30 anos, não existe um caso de fraude comprovada em urna eletrônica.
4: Apesar de várias suspeições, e todas as suspeições são avaliadas, investigadas por instituições independentes e competentes, diante disso, a urna eletrônica tem muitos adversários e tem ali, digamos assim, objetivos escusos e muitas vezes até explícitos, como a desestabilização do processo democrático brasileiro.
3: No momento em que o eleitor aperta a tecla confirma, o voto é guardado de forma aleatória numa tabela chamada Registro Digital do Voto, que não identifica quem votou. Ao final da votação, o mesário digita uma senha e o programa da urna faz a contagem dos votos, que são impressos no boletim de urnas e o resultado já fica acessível a todos. Giuseppe Dutra Janino ressalta a segurança do processo, que não tem comunicação com a internet.
4: A urna eletrônica em si, ela contém mais de 30 barreiras digitais, que se, por exemplo, um hacker, ele não consegue acessar pela internet por nenhum meio de comunicação. Mas se ele pegar fisicamente a urna, ele precisa ultrapassar ainda 30 barreiras digitais para tentar alcançar o seu objetivo.
3: A urna eletrônica brasileira é reconhecida no mundo, mas costuma ser alvo de fake news que aumentam em período eleitoral. Buscar informações em fontes confiáveis é fundamental para reconhecer narrativas falsas. Com produção de Marcela Nogueira, da Rádio Nacional em São Paulo, Sara Kines.
1: E ainda falando de eleições, acaba na próxima quarta-feira, 6 de maio, o prazo para tirar ou regularizar o título de eleitor para as eleições de 2026. Esse também é o limite para quem ainda precisa tirar o documento pela primeira vez. O Samuel Gauro explica como regularizar a situação eleitoral a tempo de participar do pleito.
5: Se você não sabe se tem pendências junto à Justiça Eleitoral, entre na página tse.jus.br, selecione Situação Eleitoral e digite o CPF. Na mesma página, no campo Autoatendimento, é possível também solicitar pela primeira vez o título de eleitor. Mas tudo isso só até quarta-feira. O assessor de comunicação do TRE-DF, o Tribunal Regional Eleitoral do Distrito Federal, Guilherme Alves, detalha o que mais é possível fazer até lá.
6: Até o dia 6 de maio, eleitores e eleitoras, eles podem solicitar o alistamento eleitoral, que é o primeiro título. Eles podem realizar a transferência de domicílio eleitoral, atualizar os dados cadastrais e regularizar a situação eleitoral. No caso de títulos cancelados, títulos suspensos e também de cadastros que ainda estão sem a biometria. Depois dessa data, o cadastro eleitoral ele fica fechado para que a gente possa, então, começar a organizar as eleições.
5: O assessor explica o que acontece com quem não regulariza a situação eleitoral.
6: Ele pode ficar impedido de votar nas eleições de 2026 e também estar sujeito a algumas restrições legais, como, por exemplo, emitir passaporte, pode ser impedido de tomar posse em cargo público, de renovar a matrícula em instituição pública de ensino e de obter a certidão de quitação eleitoral.
5: Guilherme Alves lembra para quem o voto é facultativo e para quem é obrigatório.
6: O alistamento e o voto, eles são obrigatórios para pessoas alfabetizadas entre 18 e 70 anos de idade. O voto, ele é facultativo para os jovens de 16 e 17 anos, para pessoas com mais de 70 anos e também para pessoas analfabetas.
5: A Justiça Eleitoral alerta ainda que quem faz 18 anos entre o primeiro e o segundo turno, que serão nos dias 4 e 25 de outubro, é obrigado a votar no segundo turno, ou seja, tem que tirar o título. E quem tem 15 anos agora, mas terá 16 anos nos dias de votação, pode também solicitar o documento se quiser votar. Outro ponto importante, o voto em trânsito, que permite o eleitor votar temporariamente em um município diferente daquele cadastrado no registro eleitoral. Neste caso, o prazo para solicitação não termina 6 de maio, como explica o assessor de comunicação do TRE-DF, Guilherme Alves.
6: Prazo para cadastro de voto em trânsito neste ano, para as eleições de 2026, é de 20 de julho até 20 de agosto, tanto para o primeiro quanto para o segundo turno ou para os dois turnos.
5: Algumas solicitações e pendências que são resolvidas com a Justiça Eleitoral, como o registro de biometria ou regularização de título cancelado, exigem a presença obrigatória do eleitor no cartório eleitoral, que pode cobrar agendamento prévio. Da Rádio Nacional em Brasília, Osama El Ghauri.
0: Agora faltam 15 minutos para as 8 horas da manhã. Você já ouviu aqui no Repórter Nacional que o governo reconheceu emergência e liberou ações para atendimento a municípios atingidos pelas chuvas em Pernambuco e na Paraíba. E você ainda vai ouvir...
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1: E agora vamos conversar com Daniela Franco, da Rádio França Internacional. Ela traz informações sobre o anúncio de Donald Trump de que vai iniciar a operação para desbloquear o Estreito de Hormuz, apesar das ameaças do Irã. Daniela Franco está na linha e traz detalhes. Vamos lá, Dani. Bom dia.
9: Olá, Dilson. Bom dia para você, para a Priscila e aos ouvintes. Olha, Dilson, a agência estatal de notícias iraniana Fars afirmou agora há pouco que Teerã atirou 2 mísseis contra uma embarcação americana que se aproximava do Estreito de Hormuz. Nessa manhã, o regime iraniano já havia ameaçado atacar barcos da Marinha americana que se aproximassem da região. Na véspera, o presidente americano Donald Trump anunciou a Operação Projeto Liberdade, marcada para ter início hoje, com o objetivo de desbloquear o Estreito de Hormuz. Na rede social Truth Social, Trump afirmou que a Marinha dos Estados Unidos apenas escoltaria navios de países que, segundo suas palavras, não têm nada a ver com o conflito no Oriente Médio. Em comunicado, o Comando Militar dos Estados Unidos para o Oriente Médio, CENTCOM, indicou o uso de destroyers, lançadores de mísseis, mais de uma centena de aeronaves, além da participação de mais de 15 mil soldados. Trump garantiu que se a operação for dificultada por Teerã, o exército americano vai utilizar a força. O Irã também afirmou que qualquer intervenção militar americana no Estreito de Hormuz vai ser considerada uma violação do cessar-fogo que está em vigor aí desde 8 de abril. Enquanto esse impasse sobre o Estreito de Hormuz segue, as negociações para o fim da guerra no Oriente Médio continuam. Trump afirmou que as tratações mediadas pelo Paquistão são muito positivas, mas Teerã pediu nessa manhã que os Estados Unidos adotem um posicionamento razoável e abandonem as exigências excessivas. Ao vivo da Rádio França Internacional em Paris, Daniela Franco para o Repórter Nacional.
1: Ok, Daniela, obrigado pelas informações.
0: Nos meses de janeiro e fevereiro deste ano, a população de mais baixa renda ocupou cerca de 300 mil vagas formais de emprego no país. Mulheres, jovens de cor parda e ensino médio completo são os inscritos. Não é isso mesmo, Renato? Bom dia para você.
10: Isso mesmo, Priscila. A população de baixa renda inscrita no Cadastro Único ocupou mais de 80% dos empregos gerados em janeiro e fevereiro deste ano. Esse público preencheu mais de 300 mil vagas formais.

0: trabalho seguido pela indústria, construção, comércio e agropecuária. No primeiro bimestre, o CAGED registrou saldo positivo de 370 mil empregos formais. Foram mais de 4 milhões e 600 mil admissões e cerca de 4 milhões e 200 mil desligamentos. E os números mostram ainda que, entre os beneficiários do Bolsa Família, o saldo de empregos atingiu quase 208 mil vagas. Isso é equivalente a 56% do saldo total do país e a 69% do saldo do Cade Único. Priscila.
1: Obrigada, Renato, pelas informações. Bom dia para você.
2: Vamos falar de imposto de renda? Num novo episódio da série Tira Dúvidas do IR, o repórter da Rádio Agência Nacional Edgar Matsuk conversou com especialistas para explicar como declarar a pensão alimentícia, tanto para quem paga quanto para quem recebe.
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4: Se você recebe ou paga a pensão alimentícia, esse episódio do Tira Dúvidas do IR 2026 é para você. Afinal, todo o dinheiro pago com pensão estabelecida por decisão judicial, acordo homologado judicialmente ou escritura pública é dedutível do imposto de renda. Mas para que isso aconteça, é necessário preencher a declaração corretamente. E quem dá o passo a passo é o professor Eduardo Linhares, da Universidade Federal do Ceará.
5: Na declaração, informe os valores da ficha pagamentos efetuados, é obrigatório incluir o nome completo e CPF do beneficiário. Atenção especial que nunca se deve declarar o CPF do responsável que recebe em nome dele. Se você paga despesas médicas ou educacionais do beneficiário por determinação judicial, esses valores podem ser deduzidos nas fichas específicas, despesas médicas e despesas com instrução, respeitando os limites legais de dedução.
4: Vale apontar que a pessoa responsável pela guarda, que recebe a pensão alimentícia em nome da filha ou do filho menor de idade, não paga imposto de renda sobre a quantia recebida. Mas atenção, isso não significa que esses valores não devam ser declarados. O professor Eduardo explica como preencher a declaração nesses casos.
5: Então, essa pessoa que recebe deve declarar esses valores na ficha rendimentos isentos e não tributáveis na linha pensão alimentícia. Informe o CPF de quem paga e o valor total recebido no ano. No caso de menores que recebem pensão, o responsável legal pode optar por apresentar a declaração separada em nome da criança ou incluir esses valores em sua própria declaração, considerando a criança como dependente.
4: Quer fugir da malha fina? Quem não quer, né? Então, preste atenção a esses dois pontos. O primeiro é que ninguém pode ser declarado como dependente alimentando na mesma declaração. O segundo é que nem todo valor recebido pode ser usado para dedução. O professor Alessandro Pereira Alves, da Universidade Federal Rural do Rio de Janeiro, esclarece essa questão.
6: Se a pensão é recebida sem o devido respaldo judicial, ou seja, o pagamento é voluntário e sem o documento da decisão judicial ou sem uma escritura pública, o rendimento ele não pode ser lançado como isento, e sim será um rendimento tributável recebido de pessoa física.
4: E tem uma última dica. Para não ter problemas com o fisco, reúna e guarde toda a documentação que prove o pagamento da pensão alimentícia judicial. Da Rádio Agência Nacional em Brasília, Edgar de Matsuk.
1: E agora a gente muda de assunto para falar sobre o combate ao racismo. Moradores de favelas e comunidades muitas vezes lidam com situações de racismo sem se darem conta. Para ajudar essa população a reconhecer esses casos e orientar como agir, a Fiocruz lançou uma cartilha com esclarecimentos sobre essa questão. Tatiana Alves tem os detalhes.
7: A Fiocruz, junto com o Movimento Negro Unificado do Rio de Janeiro, lançou uma cartilha sobre saúde antirracista, feita especialmente para quem vive e trabalha nas favelas e periferias. A ideia é ajudar moradores e profissionais a identificar e enfrentar situações de racismo em postos de saúde, escolas e outros espaços do dia a dia nas comunidades. De acordo com o militante do Movimento Negro Unificado, o advogado Marcelo Dias, uma das principais estratégias para tornar uma sociedade antirracista é dar conhecimento para que as pessoas percebam que quando existe todo um sistema contra elas, isso também é discriminação.
8: O que é o letramento racial? São as pessoas negras dessas comunidades entenderem que a falta de saneamento básico, a falta de saúde,

0: a falta de educação de qualidade, a falta de cultura, de esporte e lazer, não é porque eles são pobres, mas porque eles são negros.
1: A cartilha traz dicas práticas, reflexões e experiências de pesquisadores, profissionais da saúde, da educação e da segurança, além da visão de quem vive nos territórios. Tudo isso com uma linguagem acessível para facilitar o entendimento e o uso por toda a população. O material já pode ser acessado de forma gratuita na internet. As consequências da escravização negra no Brasil ainda repercutem nos dias atuais, segundo a doutoranda em saúde pública pela Fiocruz, Cristiane Vicente.
2: Todas essas desigualdades, as iniquidades raciais que a gente vive nesse contexto, tanto na saúde quanto na educação, nas oportunidades de emprego, na qualidade de vida, isso vem impactando desde a época dessa escravização.
1: A cartilha Saúde na Favela, numa perspectiva antirracista, pode ser baixada no site fiocruz.br. Da Rádio Nacional, no Rio de Janeiro, Tatiana Alves.
3: Hora de movimentar a nossa rede nacional de comunicação pública para falar de saúde. Médicos alertam para o risco de consumo exagerado de proteínas para ganho de massa muscular. Em alguns casos, a sobrecarga pode causar danos aos rins e acelerar a perda de funcionamento do órgão em pessoas que já possuem uma doença crônica de base, como hipertensão e diabetes. Reportagem de Rafael Lopes, da Rádio Educadora da Bahia.
4: A busca por emagrecimento rápido e ganho de massa muscular tem levado ao aumento no consumo de proteínas. Mas o que muita gente ignora é que o excesso pode sobrecarregar o organismo, principalmente os rins, responsáveis por filtrar o sangue. A nefrologista Manuela Lordelo explica como esse processo acontece no corpo.
5: Quando o rim está recebendo esse excesso de proteína, é como se ele trabalhasse a mais para poder filtrar essas proteínas. Então, o rim entra num processo chamado de hiperfiltração renal. Então, é como se aquele mesmo esforço que o paciente está lá fazendo na academia, é como se o rim também estivesse ali lutando junto, fazendo esse esforço. Só que esse esforço, a médio e longo prazo, gera um processo de inflamação. Esse processo de inflamação pode se tornar fibrose. A fibrose nada mais é que uma cicatriz. E tudo que vira uma cicatriz perde a função. E aí a gente tem o que a gente chama de glomeruloesclerose.
4: O risco pode ser ainda maior para quem já tem algum grau de comprometimento renal, muitas vezes. Sem saber. Nesses casos, o consumo exagerado de proteína pode acelerar danos e agravar o funcionamento dos rins. Segundo a médica, sinais como inchaço, pressão alta e alterações na cor da urina costumam indicar algum problema.
5: Uma urina mais amarelada, mais alaranjada, ela traz uma informação de uma possível desidratação. Alguns pacientes trazem, inclusive, a referência de espuma de cerveja, por exemplo. Isso representa uma perda de proteína. E a perda de proteína na urina traz grandes danos ao rim.
4: Por isso, a orientação é evitar excessos e buscar uma dieta equilibrada com um acompanhamento profissional.
6: Da Rádio Educadora da Bahia, Rafael Lopes, para a Rádio Nacional.
3: Esportes. Vamos lá, terminando essa edição com esporte e com uma notícia triste. Morreu nesse fim de semana o ex-piloto de Fórmula 1, Alex Zanardi, aos 59 anos. De acordo com a família, que confirmou a morte, ele morreu de forma serena, mas não revelou a causa e aproveitou para agradecer as manifestações de carinho.
7: A gente fala também de campeonato brasileiro, claro, Palmeiras continua na liderança, seguido do Flamengo, Fluminense, São Paulo e Atlético Paranaense. Nesse domingo, no Clássico Carioca, o Vasco, que perdia de 2-0 para o Flamengo, conquistou um empate nos últimos minutos de acréscimo. No vôlei de praia, o Dentil Praia Clube é o novo campeão da Superliga Feminina de Vôlei 2025-2026. O clube de Uberlândia sobrou em quadra nesse domingo, na final única contra o Gerdau de Minas Gerais, no lotado ginásio do Ibirapuera, em São Paulo. E o italiano da Mercedes, Andrea Kimi Antonelli, subiu ao topo do pódio no GP de Miami nesse domingo. Essa é a terceira vitória consecutiva de Antonelli, viu? Que havia sido pole position nas provas. Somente Senna e Schumacher já tinham conquistado esse feito.
3: É um garoto de 19 anos fazendo um tremendo sucesso.

0: na Fórmula 1, né?
1: Menino, né? Olha só.
0: 19 aninhos.
1: Gente, e assim a gente fica por aqui. 7 horas e 59 minutos. Hoje tivemos, aliás, como sempre, trabalhos técnicos de Gilberto Martins. Lembrando que você pode conferir as nossas reportagens no radioagencianacional.ebc.com.br. Você fica agora com Alô, Alô Brasil, com José Luiz da Atena. Um ótimo dia para você, um bom começo de semana e até amanhã.
0: Muitíssimo obrigado pela audiência. Aproveite muito bem o seu dia. A gente se reencontra amanhã bem cedinho, 7h30.

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4: Bom dia, meus amigos e minhas amigas da Rádio Nacional. A frequência do Brasil. Uma ótima semana para vocês, cheia de paz, de tranquilidade, principalmente saúde. Agora, sobre o que a princípio o Dinho estavam falando, é um negócio impressionante. Estava vendo a corrida de Fórmula 1, que há muito tempo eu não assistia, né? Perdi mesmo o interesse, depois que os nossos grandes pilotos desapareceram. Tem lá o Bortoleto, que é uma jovem promessa, mas há muito tempo não aparece um piloto capaz de ser competitivo, como os grandes pilotos que nós tivemos, o Ayrton Senna da Silva, não só o Ayrton Senna da Silva, mas também Piquet, Emerson Fittipaldi, a gente não para de falar aqui, o Wilson Fittipaldi, a gente não para de falar o nome de pilotos que a gente teve no decorrer dos anos, não é verdade? Inclusive me foge o nome agora, que deu até nome de autódromo, e foi um grande piloto, e infelizmente perdeu a vida, me foge o nome dele, que é um outro grande piloto, o Nico deve saber, que está me ouvindo aí. E depois teve o Rubinho, teve o Massa, que o Massa por 8 segundos não chegou a ser campeão mundial, depois de 8 anos na Ferrari. O Rubinho, segundo comentavam na época, tinha o melhor traçado numa pista de pilotagem da Fórmula 1. Não conseguiu ganhar um campeonato porque, de repente, o Schumacher era o líder da equipe, ele tinha que parar para o Schumacher passar. Mas o Rubinho também foi um piloto excepcional, apesar de virar meme, ser gozado. Quem entende de Fórmula 1 sempre diz que o Rubinho era um piloto extraordinário. Mas, enfim, de repente você está vendo a corrida, começou com a corrida sprint, que é aquela corrida rápida que tem no sábado, não é? E, de repente, vamos lá, quem é o primeiro? De repente sobe um pódio, uma criança, pô, o moleque é uma criança. O Zanardi, o Zanardi que morreu depois de acidentes da Fórmula 1 e causou uma comoção nos meios da Fórmula 1, disputou inclusive campeonatos paralímpicos e tal, uma comoção total no circo da Fórmula 1. Mas de repente, ao lado de uma notícia terrível, de uma notícia triste, que é a vida, uma morte, né? Do Alex Zanardi, de repente apareceu um menino. Um menino. Esse Antonelli é o Bolchini Antonelli. É um garoto, subindo no meio dos caras lá. Ficava até gozado a cara dele já na corrida sprint. Não é que no domingo, ontem, ele confirma, e é pela terceira vez em 4 corridas, o primeiro colocado entre os pilotos, é o primeiro colocado do Campeonato Mundial, e dentro da equipe dele, o que é muito significativo, ele já abre 20 pontos para o Russell, que é o segundo colocado, um piloto britânico com muita capacidade na equipe Mercedes. Então, legal a gente ver isso. Com certeza o Nico, que gosta muito de esportes, também pode falar disso, mas o Nico é uma pessoa toda especial, né? O Nico, eu repito sempre, tem uma história linda dentro da polícia. Ele começou como engraxate na frente de um DP, foi gostando e, de repente, hoje virou secretário de Segurança Pública de São Paulo, com muito mérito, cruzou todos os cargos que devia cruzar, não houve apadrinhamento nenhum, pelo contrário, chegou como devia chegar, na posição de delegado geral e depois de secretário de Segurança Pública. Mas eu estou vendo uma entrevista aqui no site UOL, em que o Nico, o doutor Nico, com tantos anos de profissão, acho que até mais do que eu, ou parecido, que eu tenho 52 anos de profissão. Mas o doutor Nico se confessa chocado com essa história do estupro coletivo que aconteceu em São Paulo. Não é? E dava essa declaração, e quando vem da boca de uma autoridade, com a competência e com o significado que tem o Nico, isso choca muito mais, mas a gente já está cansado de estar chocado. A gente tem que começar a tomar providências e, pelo menos, a polícia cumpriu o seu papel, já colocou a maioria dos caras na cadeia. É isso, Nico. Bom dia.
5: Bom dia, Datena. Obrigado pelas palavras, né? Você vê que eu tenho lá no meu Instagram, você novinho, novinho de tudo, né? E o que você falou, eu fiquei muito chocado com essa ocorrência, eu não dormi à noite, porque eu só recebi as imagens. Quando eu recebi as imagens, eu não sabia nem que lugar de São Paulo tinha acontecido aquilo. Mas não tinha nada, só assim que estava nos grupos essa imagem. E uma imagem chocante mesmo, vendo aqueles dois garotos indefesos, na mão de outros cinco. Olha, não me saiu da cabeça, eu não dormi mesmo a noite toda, não conseguia ver até o fim. E comecei a cobrar providência, até que levantamos, que é naquela zona lá do 63 EP, e a polícia, sem ter nada, sem ter nenhuma queixa, conseguiu depois que a irmã de um deles fosse na delegacia, registrasse BO, e conseguimos aí elucidar o caso. Nós somos cinco pessoas que participaram, quatro menores, três já estão apreendidos, e um maior que está, o pessoal está embarcando agora de manhã para a Bahia para buscá-lo, que foi preso na Bahia.
4: Quer dizer que todos foram presos que participaram dessa barbárie?
5: E tem um que está na rua, que ontem nós fizemos em Itaquera, estamos falando com a mãe dele para que ele se entregue. Ele está foragido, um menor que está foragido. Três apreendidos, o maior está preso. Eram cinco, quatro estão detidos apenas. Tem um na rua ainda, que segundo a mãe dele vai apresentá-lo hoje para lá no 63 EP. Segundo a mãe dele. É uma mulher que ela é comerciante no Brás, trabalha ali no Brás. E a gente está negociando com ela para apresentar o filho dela.
4: Bom, deve se apresentar mesmo que corre risco na rua, porque o crime organizado, principalmente, que tem a lei do cão, tem o tribunal do crime, ou mata, só tem essa pena de morte, deve estar atrás desse moleque, porque nem o crime organizado aceita uma barbárie dessa. E a gente não quer que a justiça seja feita pelo crime, o que é outra calamidade, não é? Em que a polícia combate, que as leis combatem, que a gente deve execrar. Mas o pior de tudo é que desses crimes terríveis, eles ficam bombados pela rede social. Como é que pode cometer um crime desse e, de repente, espalhar as imagens por toda a rede social, que é realmente lamentável? A rede social é legal, tem muita gente boa, muita gente capaz que participa da rede social, médicos, advogados, pessoas que entendem, psicólogos, psicanalistas, que entendem de tudo e dão recados importantes a outras pessoas que querem acompanhar e precisam de algum aconselhamento. Mas tem muita gente ruim também, espalha esse tipo de coisa, o que vem sendo combatido pelo ECA Digital e vem sendo combatido pelas autoridades. Doutor Nico, algo mais a falar sobre operações realizadas, como a operação realizada em Paraisópolis, que disse que houve um recrudescimento nas ações do PCC? Aliás, faz muito tempo que eu não ouço falar do PCC, viu, Nico?
5: A polícia está trabalhando ontem. Eu recebi uma notícia que um pessoal colocou uma corrente lá, limitando a entrada de carros em uma determinada viela lá. Diretamente a polícia militar foi para lá, cerrou tudo, tirou aquilo aqui. Em São Paulo não tem isso, não vai ter barricada, não vai ter lugar que a polícia não entre. Tanto civil, militar, guarda-polícia, todo mundo aqui vai entrar em tudo quanto lugar. A polícia foi lá, tirou aquela corrente que tinha sido colocada, foram 60 homens, 15 viaturas. E esse patrulhamento vai ser permanente lá. Ontem alçamos drones lá para identificar onde estava essa viela, localizamos essa corrente e logo tiramos, Atena.
4: Bom, é um crime que comoveu não só o Brasil, mas o mundo inteiro, mas que a polícia deu resposta em tempo justo, e assim vai ser feito, como deve ser feito o procedimento legal, e a justiça vai tomar suas providências, inclusive contra quem permite que se publique isso aí na internet, contra os meios que dão essas imagens, e algumas dessas imagens são consideradas liberdade de expressão. Liberdade de expressão é uma ova, isso é um atentado.
6: É isso, um absurdo mesmo, uma loucura mesmo, e que bom que a polícia, como disse o Datena, agiu rapidamente, né, Nico? É, só para a gente ir concluindo, essa história do estupro coletivo, ela é toda absurda, escandalosa, é um negócio incrível mesmo, porque pelo que eu vi, Nico, havia uma relação de amizade, de proximidade entre os agressores e os dois menores que foram vítimas dessa agressão, tanto que essa proximidade que permitiu que eles fossem induzidos a entrar no tal do imóvel onde aconteceu a violência. Estava comentando aqui, Datena, que essa história do estupro coletivo é toda absurda e pelo que a polícia apurou, havia uma relação de proximidade, até de amizade, digamos assim, entre os agressores e os dois meninos agredidos.
7: Muito amigos, hein?
6: É, uma coisa absurda. Absurda isso.
7: É, absurdo, absurdo. Bom, foi terrível isso e ainda bem que a polícia prendeu os caras.
5: É verdade, eles eram vizinhos, e eles convidaram os dois meninos para ir empinar pipa, você acredita nisso? Falou que tinha uma linha lá e tal, e convidaram os meninos para empinar pipa, e fizeram o que fizeram.
7: O doutor Lico recentemente fez uma viagem, foi uma viagem a serviço da polícia. Cada vez mais as polícias estão se integrando no mundo inteiro. Ao mesmo tempo que o doutor Lico viajava, o doutor Arthur estava na Áustria procurando reforçar o arsenal da polícia. E essas viagens são importantes porque fortalecem o intercâmbio no combate ao crime organizado e, obviamente, que reforçam a segurança nas cidades do estado de São Paulo. É isso, né, Lico?
5: É verdade. Nós estamos com a equipe técnica da Polícia Civil, Polícia Militar, procurando tecnologia. Estamos trazendo novidades essa feira que vai ajudar muito aí os crimes cibernéticos da Tempo.
7: Doutor Lico, um ótimo dia para você, um abraço grande da família, muita saúde e paz.
5: Um abração.
7: Abraço ao doutor Lico, secretário de Segurança Pública de São Paulo, que falou agora com exclusividade pela manhã na Rádio Nacional, a Frequência do Brasil. Meus amigos e minhas amigas, olha... Primeiro, esse horror que é a escala 6x1, que muita gente coloca que isso é plano eleitoral do governo, votar isso agora. Tem que ser votado um dia, entendeu? Sendo eleitoral, eu estou um pouco me lixando por causa disso. O que não pode é continuar esse regime escravocrata que existe no Brasil, do trabalhador trabalhar além daquilo que pode e deve em condições desumanas. Não só da escala 6x1, como trabalho escravo mesmo de muitas empresas que foram taxadas como utilização de trabalho escravo. E eu acho que o Zema, aí em Minas Gerais, bebeu água de cachoeira. Só pode ter bebido água de cachoeira, daquelas trombas d'água que tem. Porque não tem cabimento o cara dizer que, olha, toda criança do Brasil tem que trabalhar. Isso não existe. Ao invés de você dar possibilidade, capacidade da criança ter a sua infância feliz e, ao mesmo tempo, ter uma educação como deve ter, porque a primeira escola é sempre fundamental, é importante para que você faça uma base, para que você faça um alicerce, para que as nossas crianças tenham acesso a estudo, a descanso, a tranquilidade, a ser criança de verdade. Cada vez mais as crianças estão sendo menos crianças. Agora, você dizer que a criança tem que ser produtiva, eu acho que o Zema... realmente deu uma bola fora, mas passou longe essa daí. Perdeu um pênalti sem goleiro, não tem cabimento uma declaração dessa de que as crianças devem trabalhar. Criança deve estudar, Zema, essa é a grande realidade. Os senhores políticos têm que dar condição para as crianças irem às escolas, terem acesso à merenda, uma boa educação, porque muita criança vai na escola para comer, mas em saco vazio não para em pé, ter uma boa educação, uma educação à altura e depois, no devido tempo certo, procurar o seu trabalho. Mas cada vez com o mercado de trabalho mais difícil, com robotização, com inteligência,

0: inteligência artificial. Se não tiver conhecimento, nós vamos dividir o Brasil por castas, como é praticamente dividido. O cara já nasce pobre e vai morrer pobre, entendeu? Não tem cabimento, nasce na miséria e vai ficar miserável. Se você não der a ele o instituto do saber, a capacidade do saber, nós estamos matando as nossas crianças que, da realidade, começariam a ser exploradas logo cedo. Não admito essa história de trabalho infantil, isso é uma barbárie. Já temos trabalho escravo que deve ser combatido e essa redução de escala 6x1 tem que ser realmente implementada. O governo tem razão. Poderia ter sido feito antes, não foi. Poderia ter sido feito há séculos atrás, em regimes de várias ideologias. Né? Não é esse regime que está, que é de esquerda, ou outro regime que é de direita, ou outro que era de centro. Não interessa, isso aí devia ter sido implementado há muito tempo. Agora, porque não mexeu até agora, agora não pode mexer. E o outro ponto, que vai ser anunciado hoje às 10 da manhã, só faltava a assinatura do presidente Luiz Inácio Lula da Silva, é que teremos o desenrola 2, que vai atacar um problema diretamente ligado à saúde financeira do trabalhador, significa viver mais também, porque tem gente morrendo de fome porque não consegue pagar dívida. Se não consegue pagar dívida, não consegue botar comida no prato. É uma coisa mais do que simples isso aí. O endividamento no Brasil não é de hoje, vem há muito tempo, a gente discutiu isso com o Marinho, né? Tem as falas do Marinho sobre escala 6x1 e sobre a questão do desenrola 2, que vai ser lançado às 10 horas da manhã, daqui a pouquinho depois do Alô, Alô Brasil. Já está no ponto aí, Karina. Bom dia, Karina.
1: Bom dia, Datena. Está sim, já está no ponto.
0: Qual é a primeira que está aí no ponto? É o desenrola ou que vai ser anunciado hoje? Pode ser o desenrola? Pode ser o desenrola?
1: Pode ser o desenrola.
0: Porque o desenrola, né, Agostinho? O ministro disse isso pra gente há mais de um mês atrás. Nós demos em primeira mão, aliás, não foi nem preciso perguntar. O ministro já adiantava numa entrevista que a gente fazia que ia mexer diretamente com as dívidas do Brasil, utilizando para isso não só dívida, mas financiamento de casa e tal, como realmente aconteceu, utilizando o fundo de garantia, que é direito do trabalhador. Ele falou isso há um mês atrás aqui, não foi, Guto?
2: Foi isso sim, Datenão. Bom dia para você, para o pessoal que está com a gente aqui nessa segunda-feira. Foi mesmo, um mês atrás, o ministro do Trabalho e Emprego, Luiz Marinho, antecipou para a gente, primeiro, o uso do Fundo de Garantia, que é o grande ponto central desse programa, a utilização de parte do Fundo de Garantia para abater dívidas, e também em relação às BETs, a proibição das BETs, né, que o presidente Lula já tinha dito também, mas o ministro Marinho disse aqui que entraria, sim, a questão das BETs, e vai ser isso mesmo, né? Quem entrar no programa vai ter que ficar um ano sem apostar em BET, porque também não tem sentido, né? Você consegue o financiamento, uma ajuda do governo, enfim, libera o fundo de garantia, e aí você corre o risco de o cidadão, que é vício, né, usar esse dinheiro para apostar em BET. Então, foi antecipado. Os dois pontos centrais desse programa foram antecipados aqui, primeiro no Alô, Alô Brasil, da Atena.
0: Pelo menos o desenrola, que vai ser anunciado hoje, da Rádio Nacional, deu há um mês atrás, na fala do ministro Marinho, que você vai ouvir agora, deixa até o fim. Da outra vez nós cortamos um pedaço, vamos deixar até o fim, pelo menos essa fala, e depois acho que já o secretário já está pronto para falar, o secretário de Planejamento, o novo secretário de Planejamento. Vamos ouvir primeiro o ministro Marinho falando sobre o desenrola, que vai ser lançado oficialmente, o desenrola 2, hoje às 10 da manhã, e a gente vai acompanhar. Põe no rádio, Ricardão.
3: Na verdade, isso irá para uma medida provisória, o Congresso, na verdade, vai tomar a decisão. A princípio, é para esse período aqui, tá certo? Não é uma coisa que fica aberta daqui para frente, funciona assim. É para um período, marca aí o tempo de funcionamento disso, essa é a ideia. Mas, afinal de contas, quem toma a decisão final é o próprio Congresso Nacional e, eventualmente, veto da presidência, caso tenha alguma condição que a gente considere alguma aberração que possa vir, muitas vezes, você sabe, vem aí os penduricados de PL, né, as jabuticabas, enfim, que você tem eventualmente que fazer ajuste na hora do veto. Mas, a priori, é para resolver o problema no momento. Nós temos um problema momentâneo que nós precisamos adequar. E depois, o Conselho curador do Fundo de Garantia faz o monitoramento, né, o tempo todo disso, inclusive determinando a distribuição dos próprios resultados do fundo para todos os correntistas. Uma vez por ano, a gente apura a Caixa Econômica, que é o nosso gestor da conta, a partir dele observar, né, os resultados do ano anterior, você decide, agosto sempre se dá esse debate, e como fazer a distribuição do resultado para os próprios correntistas diretamente beneficiados do processo. Além da correção estabelecida pela lei, você tem, a partir daquele debate conduzido com o Supremo Federal, a distribuição do resultado do ano para todos os correntistas.
0: Felizmente passou pelos trâmites da Braz, obviamente que não foi vetado pelo senhor presidente da República, e na realidade nós temos aí nada mais, nada menos do que você paga o seu boleto. Na verdade, você usa o seu fundo de garantia para pagar o seu boleto. A ideia é maravilhosa e tem que ser utilizada mesmo. É dinheiro do povo para benefício do povo com esse grau de endividamento. Eu falei com o ministro Marinho, também na última entrevista que fizemos semana passada, não é verdade? Que devia acabar com essa famigerada lista do Serasa. Né? O cidadão diz, Datena, eu estou com o nome sujo e não posso ter linha de crédito, que é uma vergonha num país onde tem tanta gente dando golpe de bilhões, não são nem mais milhões, né? E de repente continuam aí soltos alguns deles, de repente pagando bons advogados, gastando dinheiro que roubaram do povo, ficam na rua e obviamente que com bilhões não são de crédito. E o coitado do trabalhador está lá porque deve 10 reais de um dinheiro que não pôde pagar. Pobre só paga a dívida, só não paga a dívida quando não tem dinheiro. Muitos ricos não pagam dívida e pagam mais do que a dívida para advogado, é o que eu falo sempre aqui, e não dá para aguentar mais isso, você ter o cidadão dizendo. O cidadão falou para mim numa entrevista, Datena, eu estou com o nome sujo, eu falei, meu filho, nunca mais fale isso. Está com o nome sujo, é uma ova. O nome sujo tem esses vagabundos que roubam desde dinheiro público até muito dinheiro, utilizando-se, inclusive, de agentes públicos. Vemos aí o caso do Porto de Santos, agora com 500, o Porto do Rio, com 500 bilhões. Isso é o fim do mundo, com participação de agentes fiscais e coisas que tal. Isso não tem cabimento, é inaceitável. Bom, o secretário executivo de planejamento, Guilherme Belo, está na linha aqui. Guilherme, bom dia.
4: Bom dia, Datena, bom dia a todos os ouvintes.
0: Como vai o senhor? Tudo bem? Família boa?
4: Tudo bem, graças a Deus. Tudo certo, tudo caminhando.
0: O senhor tem algum time que o senhor torce, secretário, ou não?
4: Sou palmeirense, muito palmeirense. Palmeirense até demais.
0: Então a gente vai encerrar a entrevista agora. Nesse exato momento eu vou cortar a sua linha, vou derrubar a sua linha, porque palmeirense, deviam ter me avisado. Mas o Palmeiras ou o Flamengo, um dos dois, acho que devem ser campeões esse ano, não? Acho que até por exclusão. Não, secretário, seu time está bem, não está?
4: A disputa tem ficado entre os dois, mas sempre o Campeonato Brasileiro sempre tem surpresa, né? Tem o próprio Corinthians, seu Corinthians está bem, tem outros times que podem melhorar, o Corinthians está bem na Libertadores, né? Então, eu ainda sou desses que prefiro esperar para ver.
0: E você levaria o Neymar para a Copa ou não?
4: Do jeito que está hoje, não. Não levaria, não. Tem que merecer mais.
0: Aí, Agostinho, o secretário sabe tudo, deu para entender, né, Agostinho?
2: É craque.
0: Escolheu tudo errado, mas enfim, né?
2: Mas enfim, é o time da vez, né?
0: Bom comentário.
2: Vamos
0: foi melhor que o Neto, cara, não precisa nem ligar pro Neto. Não hoje, foi melhor que o Neto. Secretário, vamos agora ao que realmente interessa. A última entrevista que eu fiz com a ex-ministra Simone Tebet, que hoje é candidata ao Senado em São Paulo, ela me colocou um detalhe que eu achei bastante interessante, que vem simplesmente confirmar aquilo que está acontecendo na realidade. Não há dúvida nenhuma que as economias asiáticas crescem cada vez mais, a China já se equipara aos Estados Unidos, hoje é a grande guerra comercial, não só comercial, muito dessa guerra que tem hoje lá no Estreito de Hormuz tem a ver entre conflito entre Estados Unidos e China comercialmente, né? Mas ela dizia, Datena, o que nós fizemos no Ministério de Planejamento é que, na realidade, nós utilizamos a filosofia asiática, que significa planejamento, é planejar. E essa é a sua área, né, secretário?
4: Sim, Datena. O Ministério do Planejamento, ele obviamente cuida também do orçamento, né? O Ministério do Planejamento e Orçamento, mas uma das funções principais, uma das funções principais do Ministério do Planejamento é pensar o futuro, é planejar o futuro do país, é pensar quais são as estratégias que o país pode adotar para crescer, se desenvolver, distribuir renda, aumentar a produção, etc. Então é a área que a gente está trabalhando lá no Ministério do Planejamento.
0: Olha, indubitável que o Brasil é campeão mundial aí de agro, né? Nós temos aí commodities. Commodities é produto in natura que é exportado, grãos e daí por diante, tudo, quase tudo. Mas a gente vive que numa era meio que semicolonial ainda, né? A nossa indústria precisa ser desenvolvida, tem que ser desenvolvida.
2: É isso, o Datenão está seguindo aqui na entrevista com o Dr. Guilherme Melo. Aliás, a gente já vai retomar o contato com o Datena, mas só para antecipar que o secretário está falando com a gente aqui, com o nosso ouvinte da Rádio Nacional, antes do anúncio oficial do novo Desenrola Brasil. Então você vai acompanhar detalhes que vão ser oficializados daqui a pouquinho, às 10 da manhã, me parece que é a coletiva com o presidente Lula, enfim, onde vai ser detalhado esse programa que visa, basicamente, atender famílias endividadas. Datena está com a gente já? Ainda não? Secretário, só para a gente entender exatamente os pontos centrais desse programa. Me parece que o fundo de garantia é um ponto essencial. O Datena já está com a gente aí, Datenão?
5: Não, só quero terminar o meu raciocínio, se eu conseguir, né? Nós precisamos de indústria no Brasil. Eu estava dizendo sobre a Petrobras, que é reserva estratégica. 8h26.
2: Vamos ver se a gente vai retomar.
5: Não, eu estou aqui. Eu como
2: A gente vai retomar o contato com o Datena para falar com o Dr. Guilherme Melo, que é secretário executivo de planejamento, sobre esse novo Desenrola Brasil, que é um ponto central nesse momento, uma medida essencial exatamente para atender as famílias que estão enfrentando esse problema da dívida. Secretário, retomando aqui, acho que havia uma dúvida inicialmente sobre a utilização ou não do fundo de garantia, de parte do fundo de garantia por tempo de serviço. Datena está com a gente. Pois não, Datena?
0: Não, eu quero tentar fazer uma pergunta, se fosse possível, que era uma pergunta importante, inclusive, do ministro na época e vice-presidente Alckmin, né? Aliás, eu tenho um encontro hoje com o Geraldo Alckmin. Vamos discutir alguns assuntos importantes, talvez marcar uma nova entrevista e daí por diante, mas um dos pontos principais é que o Brasil precisa sair da época do colonialismo e partir para a industrialização. A gente tem que reforçar a nossa indústria, tem um potencial, campo para isso. O Brasil é quase que a nona economia, chegou a ser a sexta, e nós precisamos ser compatíveis com a nossa produção de tudo que tem. Tudo que existe no mundo, desde terras raras, a petróleo, a água doce, a biodiversidade da Amazônia, tudo nós temos aqui. Produtos raros, produção até de urânio, enriquecimento de urânio que pouca gente tem, que imperou aqui em Sorocaba. Precisamos partir para a época das indústrias. Tá? Em que sentido o governo está trabalhando sobre esse aspecto? Inclusive, acho que as reservas estratégicas de petróleo que a gente exporta a preço de banana, principalmente hoje em dia, a Petrobras vem investir mais nas 14 refinarias que estão caindo pelas tabelas dela e refinar muito desse petróleo que é mandado para fora a um preço de banana e comprado caro em termos de combustíveis e derivados de petróleo. Como é que o senhor pensa sobre isso? O que é que o Ministério está pensando sobre isso?
4: Olha, Datena, você tocou em um ponto crucial. O Brasil é um dos países mais bem posicionados, tá, para temas do futuro. Então vamos pensar assim, inteligência artificial. Inteligência artificial vai precisar de data center, vai precisar de chip, vai precisar de um monte de coisa que o Brasil tem as matérias. Se for das terras raras, os chamados minerais críticos, o Brasil sim, é uma das maiores potências nisso. Mesmo na transição energética, o Brasil é um dos países que mais tem energia renovável, seja na área de biocombustíveis, que desenvolveu essa tecnologia com etanol, com biodiesel, através das suas empresas, inclusive da Petrobras, mas também energia solar, energia eólica. Nós somos uma grande potência no mundo. Se você olhar, então, para toda a parte de biodiversidade, o Brasil é campeão mundial com água, etc. O que nós temos que transformar essas potencialidades em realidade. Então, por exemplo, na área de terras raras, o governo construiu um grupo que vai colocar uma estratégia para a utilização das terras raras. Nós não queremos ser meramente um exportador de minerais puros, minerais brutos. Nós queremos adensar produtivamente esses minerais aqui, ou seja, construir uma indústria capaz de produzir produtos de maior valor agregado aqui no Brasil, com conhecimento, tecnologia e inovação. O mesmo do petróleo. Recentemente, né, a Petrobras retomou a sua parceria com a Braskem, uma grande empresa petroquímica, e agora é uma nova fase da petroquímica no Brasil. Inclusive, a petroquímica e a Petrobras e suas refinarias têm sido muito importantes nesse momento da guerra, porque as refinarias estão funcionando praticamente a 100% da sua capacidade para produzir o diesel e a gasolina e permitir que esse diesel e a gasolina cheguem a preços menos voláteis, mais compatíveis com o bolso do consumidor brasileiro. O mesmo vale para uma série de outros setores. O Brasil, por exemplo, teve nesse governo, construiu a estratégia de transformação ecológica. O que é isso? Nós identificamos as principais áreas ligadas à sustentabilidade, né? Áreas produtivas, estamos falando aqui. Só para você ter uma ideia, Datena, quando a gente já chegou no governo, existia uma coisa que o governo, que o presidente Lula tinha criado lá atrás, chamado Fundo Clima. Era um fundo voltado para investir nas tecnologias, nas empresas, na área de mudança climática. Esse fundo tinha 500 milhões. Hoje, ele tem quase 30 bilhões e financia todo ano 30 bilhões em empresas, em empreendimentos, em infraestrutura voltada para adaptação e mitigação de mudança climática. O Brasil, por exemplo, está agora com um grande projeto de recuperar terras degradadas, né, pastos degradados que tem aí no Brasil inteiro, para transformar ele ou em floresta ou em produção. Então, tudo isso é você aproveitar a potencialidade que o país tem para se desenvolver produtivamente e inovar. Não é só copiar o que os outros fazem, é fazer o que nós sabemos fazer melhor do que os outros. Então, por exemplo, na área, eu falei aqui de biocombustíveis, bioinsumos, o Brasil tem muito know-how, muita capacidade e muita vantagem em relação aos outros países. E nós estamos fazendo esses planos, como o plano de transformação ecológica, como Nova Indústria Brasil, para explorar essa potencialidade e desenvolver produtivamente o Brasil.
6: Olha, eu estava prestando atenção da nossa conversa aqui, porque normalmente o entrevistador não presta atenção no entrevistado. Ele tem uma pauta. Só aprendi, já falei 200 vezes com o presidente Fernando Henrique, foi um dos mais brilhantes presidentes do Brasil. Só dá pena, não usa a pauta, que você fica atento à pauta e esquece que o convidado está falando, que o entrevistado está falando. E o principal ponto de uma entrevista é entrevistado, é entrevistador. Prestando atenção na conversa, isso vale para tudo mesmo, né? Desde alimentos que são vendidos aqui em natura, como commodities, né? Até talvez mineração, posso estar falando uma bobagem aqui. Para evitar garimpo ilegal, você pode, de repente, desenvolver parcerias com quem já faz garimpo. A China, por exemplo, descobriu a maior reserva de ouro que existe a 3 mil metros de profundidade. Nós não temos tecnologia nem para descobrir e nem para minerar 3 mil metros de profundidade. A China tem, outros países devem ter também. Os Estados Unidos, mesmo que seja uma parceria meio que trumpista, né? Porque a gente leva desvantagem em relação aos Estados Unidos da balança comercial, mas tem tecnologia que nós não temos para minerar, inclusive terras raras. Parcerias que valem para tudo, desde minério para evitar garimpo ilegal, né? Já temos aí grandes
0: mineradoras de ferro e tal, por que não? De ouro e outros materiais importantes, não é? Então, eu acho que vale para tudo mesmo. O âmbito, o espectro é muito grande dessas parcerias, e principalmente no mundo globalizado, onde você procura novos mercados, não, secretário?
4: Certamente vale para tudo. Pense da seguinte maneira, Datena. Há algumas décadas atrás, a ideia de explorar petróleo no pré-sal, que é uma camada lá embaixo, bem profunda, no alto mar, era impensável, né? Nós, brasileiros, através da Petrobras, desenvolvemos a tecnologia que foi premiada mundialmente, e essa é a grande especialidade da Petrobras hoje, de descobrir essas reservas de petróleo em alto mar e explorá-las em tecnologia de ponta. Se a gente fez isso para o petróleo do pré-sal, a gente pode fazer para várias outras coisas. Né? Nós somos potência, nós somos uma potência mineral, nós somos uma potência agrícola, nós somos uma potência energética, mas nós também somos uma potência do ponto de vista de sustentabilidade. Então, o Brasil, por exemplo, ele tinha até pouco tempo atrás o etanol mais produtivo do mundo, porque lá atrás a Embrapa desenvolveu o etanol de cana, né? E investiu nisso e ele era o etanol mais limpo e mais produtivo do mundo.
0: Agora tem então, de milho.
4: Nós... Oi?
0: Agora tem de milho. A gente agora produz álcool de milho.
4: Isso, agora tem de milho, que é uma outra tecnologia. Antes o milho era menos produtivo, agora o milho ganhou produtividade. Isso exige investimento em inovação, em ciência, em pesquisa. Só para você ter uma ideia, Datena, nós, a FIMEP, que é uma financiadora de inovação no país, esse ano nós aprovamos que ela vai ter 25 bilhões de reais para financiar inovação no Brasil. Nós já tínhamos garantido que o BNDES também estaria financiando inovação com uma taxa de juros bem baixa, chamada TR, né? Praticamente 2% ao ano, porque inovação é risco, portanto, ela precisa ser financiada a uma taxa de juros bem reduzida. E nós também estamos colocando dinheiro da FINEP, a mesma taxa de juros baixa, para financiar a inovação, porque essa potencialidade tem que se transformar em realidade. E só vai se transformar se o Brasil se valorizar, deixar de ter essa visão, como você disse, neocolonialista, né, de virar, de ser uma colônia do mundo moderno, e investir em inovação e produção. E é isso que essas políticas, tanto o Plano de Transformação Ecológica, o Nova Indústria Brasil, estão fazendo, estão construindo passo a passo. Não é uma coisa que surge do dia para a noite. A China não virou a China em 2 anos. A China precisou de 40 anos para virar o que virou, com muito planejamento, muito investimento. E o Brasil tem condições de virar também uma grande potência produtiva, cada vez maior do que já é. Mas para isso precisa começar a investir hoje e se preparar hoje para esse mundo que está vindo do futuro.
0: Dizem que em ano eleitoral as bondades são aprovadas, mas não é verdade isso só. Não é uma grande verdade. É verdade, mas não é totalmente uma verdade. Nós temos um presidente da República que não é eleito 3 vezes de bobeira, né? Ninguém é ingênuo quando é presidente da República uma vez. Agora, 3 vezes o cara tem que ter mérito. E o Lula pensa muito à frente do tempo dele. Ele não tem estudo de faculdade, mas ele tem inteligência basal que é própria no nosso país. Ele tem uma inteligência natural que não precisa de banco de escola, que o banco de escola vai tornar os nossos brasileiros gênios, de verdade. Porque a inteligência do brasileiro está mais do que provada. Está aí o presidente da República, que nunca sentou num banco de escola. Se tivesse sentado, seria mais gênio do que já é. Então, ele pensa além do tempo e coloca algumas coisas que os entraves naturais de um regime que deixa o presidente refém de um Congresso Nacional, que nem sempre vai legislar em nome do povo, impede que medidas sejam tomadas. Por exemplo, na área de combustíveis, de combustíveis verdes, de biocombustíveis, né? O Lula está tentando implementar ideias aqui que têm entraves em cima de entraves, e lá fora já estão utilizando essas ideias do senhor presidente da República. Então, esses entraves precisam ser vencidos, inclusive, em nível nacional, não, secretário?
4: Não, com certeza. Eu acho que o primeiro passo, Datena, muito importante nesse governo, foi começar a tratar o tema ambiental e da sustentabilidade não como um custo. Antigamente era visto como um custo, né? Putz, eu vou ter que preservar o meio ambiente, isso custa, eu vou ter que gastar com isso. E nem como um inimigo do desenvolvimento. No governo anterior, a gente sabe que a ideia era passar a boiada, vamos atropelar, dane-se o meio ambiente e vamos para cima. Ele não é nem custo, nem inimigo. Ele é a maior oportunidade que o Brasil tem de se desenvolver. Porque o Brasil é líder nessa agenda, e essa agenda, Datena, seja do biocombustível, das energias renováveis, seja da questão do acesso à água, que vai ser um tema cada vez mais importante, o Brasil também é uma grande potência, da segurança alimentar, da agricultura sustentável, todos esses temas, tá, são ligados ao tema da transformação ecológica. E eles são a nossa grande oportunidade, porque o Brasil tem vantagens. Então, esse foi o primeiro passo. O segundo passo foi construir os instrumentos para fomentar essas atividades. Então, eu falei aqui do Fundo Clima, também poderia ter falado do Ecoinvest, que é um fundo de investimento construído junto com o Banco Mundial e com o Banco Interamericano de Desenvolvimento, BID, que está ganhando prêmio no mundo e vai ser copiado por diversos outros países, que é um instrumento de financiamento de investimento de estrangeiros, de empresas, etc., na área de preservação e transformação ecológica. Então, nós estamos construindo esses instrumentos, e outro, por fim, que eu vou citar aqui, é o plano do combustível do futuro, que é isso que você está falando, que nós aprovamos no governo, que prevê o desenvolvimento de novas tecnologias de biocombustíveis. A gente sabe que, no caso brasileiro, a tecnologia mais predominante para o futuro é, por exemplo, dos carros híbrido flex, porque carro flex é só no Brasil, é uma tecnologia basicamente brasileira, que a gente tem uma vantagem, porque a gente não depende tanto da gasolina, e agora a gente está trabalhando com os carros híbridos, trazendo essa tecnologia para cá. Para isso, nós criamos um plano para incentivar a adoção dessas novas tecnologias e o desenvolvimento desses novos combustíveis. Então, é olhar a oportunidade, disso você tem toda a razão, o presidente Lula tem um faro, não só uma intuição, mas uma leitura da realidade muito clara de quais são as oportunidades de desenvolvimento do Brasil, olhar essa oportunidade, identificá-la, construir os planejamentos e os instrumentos para aproveitar e, a partir daí, desenvolver uma indústria e a inovação que está ligada a esses setores.
2: Oito e quarenta e dois, nós estamos conversando ao vivo aqui no Alô Alô Brasil com o secretário executivo de planejamento, secretário Guilherme Melo, que já estará participando da entrevista coletiva com a presença, lógico, do presidente Luiz Inácio Lula da Silva para oficializar o início do desenrola Brasil, desenrola 2.0. Eu queria começar a falar sobre isso com o senhor, secretário, sobre essa novidade que vai acontecer. O Datenão já está conosco aqui. Fala, Datena.
6: Não, eu só queria saber, dentro da medida do possível, saber se tem alguma coisa na área de telefonia também. Mas deixa para lá, não vou perder meu tempo com isso. Mas eu ia terminando meu raciocínio, até que ponto a indústria automobilística chinesa chega pesada no Brasil aqui, e até que ponto isso é bom, e até que ponto afasta outras empresas que trabalham no país?
4: Olha, eu acho que é bom para o consumidor brasileiro e para o ambiente competitivo brasileiro. Por quê? Nós temos empresas do mundo inteiro produzindo carros no Brasil. Inclusive
6: o Brasil está se tornando cada vez mais uma plataforma de produção de veículos para exportar para o restante da América Latina, como sempre foi, né? Como era na época do presidente Lula, quando a gente produzia mais de 3 milhões de carros, né? Então, na verdade, o Brasil tem retomado esse papel de um grande produtor automobilístico, com dezenas de empresas instaladas, mas não só instaladas, investindo pesado aqui no Brasil na produção e no desenvolvimento de tecnologias adaptadas à realidade brasileira. Então, eu falei aqui que uma das características do Brasil é o carro flex, e que
4: uma das tecnologias que vai predominar, certamente, na realidade brasileira, é o carro híbrido, né? Combustível híbrido e flex. Pode usar gasolina ou pode usar etanol. Então, as montadoras do mundo inteiro estão investindo em novas fábricas, em novas tecnologias, em pesquisa e desenvolvimento para produzir esses carros híbridos flex, assim como para produzir novos modelos aqui. E a vinda dos chineses aumenta a competição, faz com que essas outras empresas de outros países tenham que acelerar os seus processos de desenvolvimento, o seu investimento, a competitividade dos seus preços, para competir com os carros chineses que realmente estão entrando no mundo inteiro, né? As fábricas chinesas também estão se instalando aqui. A BYD, já, por exemplo, já tem uma fábrica de grande porte na Bahia. Então, acho que é bom para a concorrência, para aumentar as opções do consumidor, mas é bom também para que as empresas se coçem para lutar pela conquista do nosso mercado e pelo desenvolvimento de novas tecnologias.
0: Guto, algo mais, Guto?
2: Ah, eu tenho sim, Datenão. Queria saber do secretário executivo, a gente já falou sobre o desenrola, né? Aliás, vale repetir, né? A gente antecipou aqui com o ministro Marinho há quase um mês os itens principais, mas é importante falar, né? Vai ser anunciado oficialmente às 10 horas. Acho que pontos centrais, né, secretário, o uso do fundo de garantia e a redução, em alguns casos, de 90% do valor real da dívida. Acho que o senhor podia detalhar para a gente o que vai ser anunciado oficialmente já já.
4: Então, de fato, esse programa é um programa que foi feito, pensado para aliviar a situação daquele cidadão, né, que está com dificuldades, em particular, de pagar aquelas dívidas mais caras, tá? Cartão de crédito, cheque especial, CDC. Ele está com dificuldade porque, de fato, a taxa de juros desses produtos é muito alta e ele, eventualmente, se tivesse um desconto na dívida e um financiamento mais barato com um período de carência aí, com algum tempo para aliviar, ele consegue se replanejar financeiramente, sair da situação de aperto que ele está hoje e consegue também voltar futuramente a ter acesso ao mercado de crédito. A gente sabe que a situação de endividamento do brasileiro é uma coisa que vem desde a pandemia. Então, por exemplo, esse índice, esse número de torno de 49% dos brasileiros endividados, isso é uma coisa que vem desde a época da pandemia. Os programas de desenrola, seja o primeiro, seja esse, que vai ter uma abrangência maior, na verdade, vai alcançar mais pessoas, tá, do que foi o Desenrola 1, eles são voltados exatamente para reverter e mitigar os problemas do endividamento brasileiro, que agora vai ter, como você disse, outros instrumentos. Ele vai ter o desconto que o próprio banco vai dar na dívida, tá? Mas ele vai ter também a possibilidade de usar uma parte do seu FGTS, do seu vínculo atual, para quitar essa dívida. Então, ele vai ter instrumentos de desconto, de abatimento da dívida com o FGTS e de refinanciamento do que sobrar com taxas de juros bem baixas e um prazo mais longo para ele conseguir se replanejar e ganhar uma situação mais tranquila do ponto de vista financeiro no seu dia a dia, não é?
0: Expôs bem o mercado e o ministro Marinho já nos adiantou que está em gestação uma ajuda também às empresas brasileiras, principalmente médias e pequenas empresas. Isso deve vir na sequência com a ajuda do governo, que também será benéfico ao mercado brasileiro. Secretário, faltou alguma coisa?
4: Não, eu agradeço, foi muito boa a conversa, Datena, e acho que a gente tem que fortalecer sempre esse diálogo para olhar o futuro, para olhar quais são as oportunidades de desenvolvimento do Brasil. Às vezes a gente fica muito preso nos problemas do presente esquece de planejar o futuro. Planejar o futuro para um país é a única forma de reencontrar o caminho do desenvolvimento.

0: apresentar. É o hino do Palmeiras aí, ô? É o hino do Palmeiras? Tá lá, ó. Pra deixar o secretário alegre começar o dia bem. Tá bom, secretário?
1: Obrigado,
0: abraço grande ao senhor.
1: Obrigado pela homenagem, inclusive, agora. Até mais.
0: Ah, um abraço grande. É, me dói o coração, mas o Ricardo foi mais sensível aí. Bom, o que é que temos na sequência, hein, Karina? Quem é que está no ponto aí para falar com a gente aqui na Rádio Nacional?
2: Oi, Datena. Daqui a pouquinho vai entrar o secretário executivo da Defesa Civil de Olinda para falar sobre as chuvas na cidade.
0: Ah, terrível, hein? Terrível, mais de 10 pessoas mortas no Brasil, principalmente no norte e nordeste brasileiros, Pernambuco e Paraíba, não é? Secretário Executivo de Defesa Civil. Tem repórter já pronto aí? Já tem repórter preparado ou você está tentando o secretário executivo?
3: Já tem a reportagem. Aliás, tem reportagem também para destacar ainda o caso desse estupro coletivo, né? Coisa terrível, terrível mesmo. Como a gente conversou com o doutor Nico, a polícia já está com praticamente o caso resolvido, falta um menor a ser apreendido, mas ainda há que se saber quem divulgou, né? O que você falou, né, Datena? O crime por si só já é odioso, né? Já é asqueroso. A divulgação...
0: Já entra no ECA digital.
3: Exatamente.
0: A plataforma que divulgou, ou as plataformas que divulgaram, sejam quais forem, tem que ser punidas. Já entra no ECA digital que está em vigor aí.
3: Exatamente isso, exatamente isso. Então, há uma segunda etapa na investigação, se é que dá para dizer assim, que é para rastrear quem postou essas imagens, quem compartilhou essas imagens, enfim. Ainda tem a investigação que é tão importante quanto prender os agressores, é prender, identificar e punir quem divulgou essas imagens terríveis. E olha, eu poucas vezes vi o doutor Nico se dizendo chocado, né? Porque é isso, a gente vai convivendo com esses crimes, né? Infelizmente é assim que funciona mesmo, no caso da polícia isso é dia a dia, dia a dia. Para a gente ter noção de como foi violento, inaceitável, asqueroso o que aconteceu com essas duas crianças, né, Datena?
0: Lamentável, eu não quis transformar esse problema num problema policial, porque durante 26 anos eu falei sobre polícia, mas há casos que a gente não pode evitar. Há casos que são de interesse público e que a gente deve abordar exatamente, apesar de chocantes, para evitar que isso se reproduza cada vez mais. E utilizando-se, inclusive, de rede social para propagar esse tipo de coisa, já foi dito por especialistas aqui, por ministros, psicólogos, gente ligada à área. E quanto mais você... Inclusive, tem uma entrevista muito boa com a Luciana Temer, que deve vir na sequência aí do Na Mesa com o Datena, falando sobre isso, dessa divulgação das redes sociais, o que propaga cada vez mais a violência, incide a violência e promove a violência de uma forma definitiva do mundo virtual para o mundo real. Vicentão está por aí? Quem é que está por aí, hein? Ou a Jéssica, quem é que está por aí? Temos os repórteres ou estamos tentando? Porque se o secretário não entrar agora, a gente vai com os repórteres, vai com o secretário logo na sequência. Hein, não, Guto?
3: O secretário está com a gente já aqui, o secretário executivo da Defesa Civil de Olinda, o doutor Carlos D'Albuquerque.
0: Doutor Carlos, em primeiro lugar, os nossos pêsames às famílias enlutadas. Infelizmente, Olinda é uma das cidades mais fantásticas que tem no país. O nome já diz, né? Olinda. Dizem que o Maurício Nassau, quando subiu ali, falou, Olinda vista e tal. E vem daí o nome da palavra Olinda. Pelo menos esse é um dos princípios históricos que a gente conhece. Não sei se é verdade ou não, mas eu já ouvi muito falar disso, já que frequentei muito a região de Olinda e Recife durante o Verão Vivo que apresentava com o saudoso Luciano do Vale durante muitos anos aí na Praia de Boa Viagem e nos arredores aí desta linda cidade do país. Mas infelizmente a gente queria saber o tamanho do estrago, o que é que o Estado está fazendo para acolher as vítimas, e parece que há muitas vítimas mesmo, e a ajuda que o Estado está recebendo, mas repito, eu amo demais o povo aí do Recife, de Olinda, eu adoro o povo nordestino, sempre gostei, repito, passei vários finais de ano aí no Nordeste, fazendo esse Verão Vivo, com muito prazer e carinho, deixava às vezes a minha família para passar o primeiro do ano aí, ficava 2 ou 3 meses,

0: aprendi a conviver de perto com os nossos irmãos nordestinos, por quem eu tenho grande apreço. Enfim, como é que está a situação aí, secretário? Se o Estado precisa de ajuda, está ajudando muito, e qual é o tamanho do estrago que nós temos no Estado do Pernambuco? Bom dia.
1: Bom dia, Datena. Realmente a nossa cidade aqui é uma cidade maravilhosa, é linda como nome, né? E como você tanto sabe. Mas aí, falando do momento atual, né, que não é tão lindo assim, aliás, não é nada lindo, é porque as chuvas vieram a trazer o óbito de duas pessoas, né? Uma jovem de 20 anos e um menino, uma criança de 6 meses. Quer dizer, no início da vida, perdeu a vida. Mas nós nos mantemos operantes desde o primeiro momento. A prefeita Mirella Almeida, ela reuniu todo o secretariado e a partir daí a gente passou a dar uma atenção exclusiva à questão do resgate, do apoio, inclusive do funeral. Foi tudo feito pela prefeitura para que a gente, assim, impactasse essa situação, né? Em termos de chuva, a gente registrou aqui que em 24 horas registrou 90% do que era esperado para todo o mês de maio. Quer dizer, em um dia só, a gente ficou só a 10%. E a tendência é ultrapassar muito mais, porque já tem previsão de novas chuvas aí na terça-feira. Para a gente doido para que não aconteça, mas a previsão atual é essa. E aí a gente vai ultrapassar e muito. É. A nossa defesa civil está preparada, né? A gente está com as equipes operacionais, além disso, a prefeita autorizou a contratação de novos membros, então a gente conseguiu contratar mais 20 novos elementos. Tem os bombeiros civis que são voluntários, que são 50, quer dizer, em termos de equipe a gente está bem servido. Os veículos é que a gente tem um pouco de dificuldade, mas aí a gente conta com a parceria das outras secretarias que disponibilizaram exatamente veículos que deu condições de a gente permanecer trabalhando, né? É importante dizer que eu sou o tipo de secretário, assim como nossa prefeita, que detesta o laboratório, detesta o escritório. Escritório é só para resolver as articulações, né? Mas numa hora dessa eu vou para o campo e não aceito quem manda que eu fique aqui. Então eu vou para pé na lama mesmo, porque a comunidade precisa disso, precisa de poder público junto, diminuindo os impactos das chuvas, porque as chuvas é a única coisa que a gente não pode evitar. O restante a gente vai junto com isso daí.
2: Agora são 8h57, nós estamos conversando aqui no Alô Alô Brasil da Rádio Nacional com o secretário executivo de Defesa Civil de Olinda, Carlos D'Albuquerque, Olinda. Como todo o estado de Pernambuco enfrentando os drama ainda da consequência das fortes chuvas, como disse o secretário, um volume acima, muito acima do previsto para esse período. A Paraíba também enfrentando problemas, né? Então nós temos Pernambuco e Paraíba nessa sina que vai atingindo o país como um todo, né? A gente percebe as dificuldades em todo o território nacional, né, Datena? Cada hora é um local. Rio Grande do Sul já tivemos, na Bahia já tivemos também, no Rio de Janeiro é difícil o ano em que a gente não tem deslizamento de terra, pessoas soterradas, enfim, essa é a parte mais triste, as vidas que se perdem, né, em função dessas fortes chuvas. Secretário, eu queria saber do senhor, me parece que as últimas horas foram de uma certa estiagem, né? A chuva mais forte ficou mesmo por 1º de maio, se eu não estou enganado, mas é sempre possível que as chuvas voltem. As áreas que são mais fragilizadas, áreas de encostas, elas ainda estão sendo ocupadas, a Defesa Civil já conseguiu retirar as pessoas de área de risco, enfim, se a chuva voltar, nós podemos assistir de novo pessoas perdendo tudo que tem, secretário?
1: Primeiro, isso eu quis dizer, mas ó, independente do governo do Estado ter decretado situação de emergência, a prefeita Mirella já tinha

0: é detectado e a gente já lançou um sistema de forma que a gente possa utilizar as respostas para a respectiva pré-reconstrução. Né? Nós tivemos aqui duas pontes que foram destruídas e a gente vai reconstruir, teve outras duas que foram danificadas, a gente vai fazer os reparos adequados. E no que diz respeito à sociedade, né, à comunidade em caso de chuva, é o que a gente orienta sempre. Certo? Na permanência da chuva, é loucura permanecer na casa. É? Procure casas, locais seguros. Esses locais seguros podem ser casas de amigos, casas de parentes, ou até mesmo os abrigos públicos disponibilizados pelo município. Nós chegamos a ter nesse evento 400 pessoas abrigadas lá em Peixinho, certo? Logicamente, com a parada da chuva, houve a desmobilização, já está em casa. Mas, mesmo assim, continuam sendo assistidos pela assistência social no que diz respeito a colchão, cobertor, cesta básica, cesta de pronto consumo. Então, não é o fato de ter saído do abrigo que eles vão ficar desprovidos de assistência. A assistência social ela faz esse trabalho permanente durante toda essa quadra chuvosa. Né? Sem contar que, num período que a gente chama de normalidade pós-desastre, elas também continuam dentro da competência e dentro da necessidade de cada um. Então, sim, é um trabalho permanente. A gente sempre diz que defesa civil não tem dia nem hora. Eu, brincando, digo que é 24/7, 365 dias, ou seja, 24 horas, 7 dias da semana, durante 365. Então, a gente não tem hora, nem dia, nem momento para trabalhar. Não, a gente não trabalha em função de chuva. Muito pelo contrário, a gente quer trabalhar bem menos no período de chuva para que a gente possa trabalhar de forma preventiva. É por isso que a prefeita ela tem viabilizado recursos na ordem de 400 milhões para a gente fazer colocação de geomanta, solo grampeado. Então, a gente está com uma gama de ações bem, bem intensa que a prefeita tem viabilizado e isso, com certeza, assim, no, a curto espaço não, a um certo espaço de tempo, a gente vai ter essas encostas, todas elas protegidas, não só por lona, que é um importante papel para evitar saturação, mas que ela se desgasta com o tempo. Então, essas obras de geomanta e solo grampeado são obras importantíssimas. E a prefeita tem feito isso de noite. Ela está, como se diz na gíria, com o bucho pela boca, a qualquer momento a filhinha dela nasce, e mesmo assim ela está no front até a última hora. Ela fez, quinta-feira passada, ela fez uma reunião conosco, de despedida, né? De um até logo, porque ela achava que ia ser naquele dia. Quando choveu domingo, ela já estava aqui, ou no sábado estava aqui, na sexta, aliás, passei sábado, domingo com a gente, indo nas localidades, visitando. Então, até essa menina nascer, ela tem certeza que vai estar no front, sem nenhum constrangimento, muito pelo contrário. É o que ela gosta de fazer, estar no contato com a comunidade. Foi assim que ela foi eleita, foi para isso que ela foi eleita e ela tem um perfil de sensibilidade com comunidades carentes.
1: É isso, o senhor disse bem, quer dizer, o trabalho com essas famílias que estão em áreas de risco. Bom, isso existe em toda a grande cidade do país, né? Isso não existe só em Pernambuco, na Paraíba, aqui em São Paulo não é diferente, no Rio de Janeiro também. Enfim, todo canto tem, porque as cidades, de um modo geral, cresceram de forma desordenada, sem nenhum planejamento, e lógico que pessoas que têm dificuldade com a renda, que têm trabalhos precários, enfim, subempregos, essas pessoas vão procurar os lugares em que a habitação é mais acessível, né? Cabe no bolso dessas famílias, infelizmente. Aí elas são empurradas mesmo para as áreas de risco, para as áreas de encosta. E o senhor disse bem, o trabalho do poder público tem que ser feito antes de acontecer o incidente, né? E a gente sabe que essas tragédias se repetem ano após ano, ano após ano. Então o trabalho tem que ser feito nos intervalos, digamos assim, né?

0: É durante o ano em que não há chuva que o poder público deveria agir, deve agir para evitar que ela se repita no ano seguinte. Secretário, vou pedir só um minutinho da sua atenção. Continue com a gente, por favor. O secretário está em Olinda, uma das cidades atingidas. São 27 cidades de Pernambuco que estão em estado de emergência. Pelo menos até o início da manhã eram 27 cidades. Uma delas, a capital Recife. É para lá que nós vamos, agora às 9h05. A Jéssica Machado está com a gente. Bom dia, Jéssica.
1: Bom dia, Agostinho. Bom dia, Datena. Bom dia a todos. Olha, o saldo realmente das últimas chuvas não foi positivo para os pernambucanos. Como você disse aí, 27 municípios entraram em estado de emergência, né? A medida foi publicada em edição extra do Diário Oficial e tem validade de 180 dias. Esse decreto busca agilizar a adoção de ações emergenciais, né, além de facilitar a solicitação de apoio e recursos junto ao governo federal. Mais de 9.500 pessoas estão desalojadas ou desabrigadas em todo o estado, mas a gente já começa a ver as ações do governo, equipes do governo seguem ações de reconstrução e assistência humanitária, com envio de máquinas, distribuição de donativos e apoio aos municípios. De acordo com a Secretaria Executiva de Proteção e Defesa Civil de Pernambuco, mais de 4 mil itens de ajuda humanitária já foram entregues. E é nesse momento que uma grande onda de solidariedade é vista, né? Além das ações públicas, a sociedade civil está se mobilizando para arrecadar doações e ajudar quem precisa nesse momento. Nossas equipes estão indo nesse momento para Goiânia, uma das cidades afetadas, acompanhar toda a mobilização e a reconstrução de vários locais, como uma estrada que foi destruída com a intensidade das chuvas, e a gente está acompanhando tudo de perto. Com você, Agostinho.
0: Tá certo. A Jéssica Machado, nossa repórter lá em Recife, acompanhando também os efeitos da chuva que por lá foram devastadores. A Jéssica volta ao longo da nossa programação. Obrigado, Jéssica. Bom trabalho. Bom, está com a gente aqui o secretário executivo de Defesa Civil de Olinda, outra cidade também bastante castigada, o Dr. Carlos D'Albuquerque. O senhor falou do trabalho da Defesa Civil, que é incansável, né? 24 horas por dia, os 365 dias do ano. E a gente sempre ouve, secretário, que para a Defesa Civil é muito difícil convencer familiares, pessoas que moram em áreas de risco, deles deixarem a sua residência, de fugirem antes que o mal maior aconteça. E dá para entender, né, secretário? As pessoas às vezes levam uma vida inteira para construir uma pequena casa, às vezes uma casa de madeira, num local claramente perigoso, mas é o que elas têm na vida, secretário. É isso mesmo? A Defesa Civil tem esse trabalho que é difícil de convencer as pessoas de deixarem os locais mais perigosos, secretário?
2: É verdade. A gente sabe o quê? Que a corda chuvosa, ela é uma coisa natural, é uma coisa certa, né? Então, de abril a junho vai chover, mais forte ou mais fraco, mas vai chover, né? Então, a gente orienta sempre a comunidade, certo? A gente entende que a comunidade não está lá porque quer, ele está porque não teve opção de estar em local seguro, certo? Então, a gente tenta construir a resiliência dessas comunidades, ou seja, que elas sejam preparadas, que elas tenham condições de responder adequadamente a um desastre em caso de chuvas. É por isso que a gente orienta e entra aí que você está falando que é fundamental. Na dúvida, não insistam em esperar por ocorrer o maior, o pior. Vão para locais seguros, vão para casa de parentes, vão para casa de amigos. Vamos para os abrigos disponibilizados pela prefeitura, que a gente tem tem seis abrigos já em condições de aplicar. É? Agora, não insista em ficar na residência, porque senão acaba o que aconteceu agora, no óbito. Eu gosto muito de dizer, né? Vamos para o chanel, fica os dois meses. Se a gente tiver com a vida, a gente reconstrói uma casa. Mas se a gente perder a vida, a gente não pode fazer nada. Vai-se embora. Então a gente pede, a gente orienta, a gente capacita as comunidades que em caso de risco vão colocar seguros. A gente não está falando em abandonar a casa de vez, não. A gente está falando em resguardar a vida. Depois que passar a chuva, volta para ver se a casa está em risco ainda, se não está. É? Mas durante a chuva, volta a local e segure. A gente não está falando em demolir a casa, não. Demolir a casa a gente faz em instância última. É? Quando ela não oferece condições de estabilidade nenhuma, como hoje a gente está iniciando a demolição de outras casas. Mas a gente coloca a família no auxílio moradia. O valor é pequeno? É. Mas assim, dá para alugar uma casa no nível de onde morava. É? E aí depois a gente reconstrói. Então assim, a família tem que entender, a comunidade tem que entender que fundamental é a preservação da vida. A preservação da vida. Em casa de chuva, volta a insistir. Vão para casa de vão para locais de muros, vão para casa de parentes, de amigos. Pois abrir a disponibilidade da prefeitura, porque a gente garante bem maior que a vida.
0: É isso.
2: Eu tenho um lema que eu uso aqui, é que cuidar de vida nos move diariamente. Então, a gente tem que cuidar dessa vida. A vida não se reconstrói, mas a casa...
0: Então, é isso.
2: Vamos colocar esse bullying e a Defesa Civil vai estar sempre disponível. Em caso de dúvida, entre em contato com a nossa central telefônica, que é o 0800-081-0060. E de pronto, nós vamos mandar os nossos técnicos para melhor orientar essas famílias. Mas antes de tudo, sigam para colocar esse bullying.
0: É isso. Secretário Executivo da Defesa Civil de Olinda, em Pernambuco, Carlos D'Albuquerque, muito obrigado pela atenção aqui com a Rádio Nacional. Boa sorte, bom trabalho. Um abraço para a prefeita Mirella Almeida, que está grávida, como o senhor falou, mas está na linha de frente ainda, enfim, que ela tenha uma boa hora, que venha com saúde e que venha muita saúde também para todo o povo de Pernambuco. Obrigado, secretário. Um grande abraço.
2: Nós é que agradecemos o espaço, Joaquim, porque assim, são momentos como esse que a gente tem, através desse veículo tão bem ouvido pelo pessoal, de dar esse esclarecimento para a comunidade de forma que a gente preserve o bem maior, que é a vida. Então, muito obrigado por disponibilizar esse espaço à Prefeitura de Olinda, que é de suma importância em todo esse trabalho.
0: Conte com a gente sempre. Muito obrigado, secretário, que está trabalhando. Enfim, a gente torce para que a chuva mais forte não volte. O período mais crítico foi, de fato, no dia 1º de maio. A chuvarada foi intensa. E é isso, né? A gente vai ouvindo essa mesma explicação. Ano após ano, mês após mês. Agora é em Pernambuco, também na Paraíba, recentemente foi na Bahia, em Minas também, tivemos em Minas, recentemente em Minas mesmo, enfim, Rio de Janeiro quase todo ano, São Paulo com frequência também, é o Brasil inteiro, e a gente não pode aceitar, não pode se conformar com a explicação de que choveu mais do que o esperado. Pode ser a explicação técnica? Pode ser a explicação técnica, pode bem ser a explicação técnica, mas o poder público, das prefeituras, dos estados, do governo federal, tem que estar preparados e equipados e alerta e com uma estrutura montada, primeiro para retirar as pessoas de áreas de risco, de saída, né? Todo mundo sabe onde tem pessoa morando em área de risco. E muitas vezes o poder público retira e um mês depois, menos do que isso, já está tudo ocupado de novo. Então a gente tem que ter um trabalho sério, que tenha consequência, que não seja só contabilizar mortos e tentar recuperar áreas que foram perdidas, barreiras que caíram, enfim, áreas alagadas. Isso não é um trabalho consistente, né? Então a gente lamenta muito, torce muito para que os vários governos, as várias instâncias de poder trabalhem juntas para evitar que novas vidas se percam. Aliás, sobre Pernambuco e Paraíba, a informação de que o ministro da Integração e do Desenvolvimento Regional, Valdez Góes, já enviou equipes da Defesa Civil Nacional, tanto para Pernambuco quanto para Paraíba, e se colocou à disposição, enfim, como tem sido prática do atual governo Lula, de colocar à disposição a estrutura que o governo federal tem para essas áreas que são mais atingidas. E o presidente Lula sempre fala, né? Ele não pergunta de que partido é o prefeito ou o governador, enfim, nem teria mesmo cabimento isso. O poder público tem que agir independente da coloração política desse ou daquele prefeito, desse ou daquele governador. Agora são 9h15, já vamos dar um giro aqui nas mensagens que estão chegando, viu, Karina? Não pense que eu esqueci, não. Temos que registrar as mensagens. O ouvinte manda mensagem, vocês pedem para mandar mensagem e depois não lê. É verdade. Tem sentido. Faz todo sentido. A gente vai ler já mensagens, né, Karina?
3: Com certeza.
0: Então manda aí o nosso... Vou ouvir na voz do Datenão o nosso zap? Vamos lá, então. O nosso zap que está à sua disposição. Manda mensagem de áudio que é legal. Vamos lá.
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0: É isso aí, manda pelo zap e manda também pelo nosso chat. No nosso canal no YouTube, youtube.com/radionacionalbr, youtube.com/radionacionalbr. Informação chegando com o nosso Leandro Martins. E aí, Leandro, descansou no feriado?
5: Descansei, bom dia, Agostinho.
0: Eu volto mais cansado depois de um final de semana com o feriado. Por que será?
5: São cansaços diferentes.
0: Diferentes.
5: A mente aqui, a cabeça descansa um pouquinho, menos informação, mas tem os outros cansaços, até domésticos, né?
0: Exatamente, a gente abusa um pouco, né? Parece que não vai acabar nunca o feriado. Só que ele acaba.
6: Ele acaba.
0: Mas, felizmente, nós estamos aqui. É sempre um motivo de muita satisfação, né?
5: Exato. E o meu assunto até tem um pouquinho a ver com o feriado. Feriado, lembra o quê? Feriado tem aumento de automóveis nas estradas, mais veículos. E a gente entrou em maio. A gente já está em maio. E maio tem o Maio Amarelo, que é aquela campanha de conscientização sobre os perigos do trânsito. E eu trago aqui números, inclusive bem preocupantes, Agostinho. O número de mortes no trânsito aqui na capital paulista aumentou em 5% em relação ao mesmo período do ano passado. A gente está falando do primeiro trimestre. Na região metropolitana, esse número é de 450 mortes no primeiro trimestre, mesmo com campanhas de conscientização. Agora, se pegar todo o estado de São Paulo, é um pouco melhor. O total de vítimas, embora ultrapasse 1.300 mortes no primeiro trimestre, é 7% menor do que a comparação do mesmo período de 2025. É muita morte, mas pelo menos reduzir um pouco no estado, na capital não. Os dados são do Detran São Paulo, que revelam ainda que a maioria das vítimas é formada por homens que estavam em motocicletas e principalmente nos fins de semana. A gente não tem os números ainda desse último feriado, já preocupa, né? Lembramos então, portanto, que estamos em Maio Amarelo, no mês de maio, campanha Maio Amarelo começa com o plano de segurança viária, que tem como meta salvar 19 mil vidas até 2030. Lembrando que o foco da campanha, uso do celular ao volante, excesso de velocidade e o velho problema de dirigir sob efeito do álcool.
0: É impressionante como esses números crescem. A gente não consegue se livrar do veículo particular, né? Num país em que o transporte público funcionasse melhor... Eu, por exemplo, adoraria usar ônibus e metrô se pudesse, se fossem confiáveis, né? Se o metrô, que já foi melhor, o metrô ainda mantém um certo nível de qualidade, mas às vezes também dá problemas, né? A gente viu agora recentemente a linha Ouro aí dando uma confusão danada, enfim, vira e mexe trem, metrô, também para. Mas ainda é algo que dá para a gente contar. Apesar de, como sempre o Datena diz, ainda a nossa malha ferroviária é muito curta. Ela é muito, muito curta, né? Você vai em outros países, você vira a esquina, tem uma estação do metrô. Vira outra esquina, tem outra estação do metrô. Então é muito difícil o cidadão não ter uma estação muito próxima da porta da casa dele e outra estação muito próxima do ponto que ele quer chegar, seja o trabalho, seja uma faculdade, enfim. Então aí o transporte coletivo te convida a deixar o carro na garagem, para quem tem carro, Isso. Na Europa, né, tem muita família que não tem carro mesmo.
5: Isso considerando, Agostinho, que a malha de São Paulo, juntando 6 linhas de metrô e 7 de trem, ou vice-versa, é a maior do país e ainda assim é insuficiente. Você vai para certos lugares que não tem metrô ali. Próximo ao Ibirapuera, você não tem uma estação de metrô. Está em planejamento, então faz falta. Bom, eu só encerro, Agostinho, dizendo muito cuidado, os motociclistas, a gente cada vez tem um sistema de entregas por moto maior e essa loucura que é São Paulo, perdendo-se vidas, né? Muito bem, eu fico por aqui, então uma boa semana a todos, Agostinho.
0: Valeu, muito obrigado ao nosso Leandro Martins, que volta amanhã com outras informações. Esse alerta, né? Os números estão mostrando que não está dando certo. Os planejamentos, os programas de conscientização do motorista, na prática, estão funcionando muito pouco. E eu fico espantado, viu? Até vou colocar a Priscila Mazenotti aqui na nossa conversa, que já está com a gente, direto de Brasília. Eu lembro, Priscila, e você lembra também, quando virou obrigatório usar o cinto de segurança. Porque para o pessoal mais jovem, dá a impressão que sempre se usou cinto de segurança. O que deveria ser, né? Deveria ser mesmo, mas não se usava, definitivamente não se usava o cinto de segurança. E aí, quando a multa ficou salgada e começou a ser aplicada de verdade, infelizmente é assim que funciona com muita gente. A multa foi chegando, o pessoal falou assim, bom, acho que vale a pena eu colocar esse cinto de segurança aqui para não ter que pagar mais multa. E funcionou. Hoje você quase não vê. Eu não sei, é meio empírico, mas você quase não vê gente dirigindo o carro sem cinto de segurança. E inclusive no banco de trás, já muita gente colocando também cinto de segurança. Eu não sei, precisamos tomar alguma atitude, Priscila, que acho que tem que ser mesmo de multa, né? Para que as pessoas parem de beber se forem dirigir, né, Priscila? Bom dia para você.
3: Oi, Agostinho, bom dia para você e também para quem acompanha a gente. É porque aquela velha história, né? Se não dói no bolso, o brasileiro não obedece, né? Eu lembro também quando começou essa história do cinto e lembro que tinha gente que falava jeitos de burlar o uso do cinto, né? Fingir que está usando o cinto, ou colocava o cinto quando passava na blitz, depois tirava o cinto, reclamava que ia amassar roupa.
0: Não, lembra que tinha uma camiseta? Você lembra que tinha uma camiseta que uns pilantras inventaram? Era uma camiseta branca que tinha uma faixa preta colocada assim na transversal para fingir que era cinto. É mole.
3: Aquela marmota, né? E aí demorou então para... né, para o brasileiro, até assim, parar na faixa também é uma coisa que em Brasília já há muito, muitos anos tem, né, começou, acho que um dos primeiros lugares a adotar foi aqui, de para, não para, aquele perigo, mas é isso, quando começa a doer no bolso, agora a questão da bebida alcoólica, né, eu conheço muita gente falar, não, ó, não vou sair dirigir e beber, porque não sei quantos mil de multa, não quero correr esse risco. Então, se é por bem ou por mal, se dói no bolso, faz as pessoas usarem a lei, então que seja uma medida aí aplicada, né, Agostinho?
0: Não tem dúvida, é isso mesmo, a pessoa tem que se conscientizar, não dá para, assim, eu nem sei mais que argumento usar, eu não sei que argumento usar. Assim, você pode acabar com a sua vida, com a vida de pessoas, enfim. E tem tanta facilidade agora, pede um Uber, pede 99, vai de táxi, faz qualquer coisa, menos dirigir sob efeito de bebida alcoólica.
3: Você coloca na sua rotina, né? Porque por exemplo, eu mesma, se eu entro num carro, já é automático puxar o cinto. Me sinto estranha, assim, tô sem cinto, tá faltando alguma coisa. Né? E o bebê também, né? Andar de Uber hoje em dia, metrô aí em São Paulo, você entra todo canto, não custa nada. Não custa nada.
0: Nada mesmo. E sinto também no banco de trás, hein? Porque a gente tem assistido aí, infelizmente, situações trágicas em que o motorista, num acidente, ele consegue se salvar porque está com o cinto e o passageiro no banco de trás acaba... enfim, sofrendo muito mais, às vezes, de forma trágica, perde a vida porque não estava usando o cinto no banco de trás. Mas olha, falar de notícias boas, estou sabendo que na Câmara dos Deputados aí em Brasília vai ter sessão corrida agora, é segunda, é terça, é quarta, é quinta, é sexta, não vai ter folga, é isso mesmo, Priscila?
3: Não vai ter folga. O que que acontece? O Hugo Mota convocou sessão de segunda a sexta essa semana para contar o prazo para a PEC, né, para a proposta de emenda à Constituição da 6x1. O que que acontece? Essa PEC está lá na comissão especial e agora abriu o prazo de 10 sessões. Os prazos são contados com base na sessão do plenário. E aí são 10 sessões para apresentar a emenda. Então, para correr com isso, ele convocou sessão todos os dias de segunda a sexta essa semana. Então, essa semana já vai ter 5 sessões aí de prazo contadas. Semana que vem deve ter também, né? Amanhã a comissão especial já tem reunião, tem 6 requerimentos, 6 ou 7 requerimentos, se eu não me engano, de realização de audiência pública, né, para ouvir aí os diversos setores, os setores econômicos, os patrões, os empregados, enfim, todo mundo aí. E também tem um requerimento de convocação, né, de convite, aliás, a primeira autoridade que eles querem ouvir é o Guilherme Boulos, ministro, né, que tem encabeçado aí essa discussão sobre a PEC da 6x1, para ouvi-lo. Na quinta-feira tem outra reunião, dessa vez vão discutir aí como é que essa PEC afeta o mercado de trabalho para mulheres, a rotina das mulheres, né, o nosso dia a dia. Então, assim, está todo mundo correndo. Sessão convocada de segunda a sexta. O presidente da comissão, o deputado Alencar, do PT de São Paulo, também quer fazer reuniões na comissão mais de uma por semana, também para correr com isso, isso tudo para conseguir levar para plenário e votar até o dia 30 de maio. Porque a votação em plenário, Agostinho, não é simples, viu? É uma proposta de emenda à Constituição, 3/5 dos votos em 2 turnos de votação. Então, não é uma coisa assim que votou, acabou rapidinho, já vai para o Senado, né? Demanda também discussão, tem esses prazos regimentais que muitas vezes eles podem ser reduzidos, mas nunca omitidos, né? Então, é uma discussão aí que vai ser posta. O governo é prioridade. Lançou uma campanha ontem, uma campanha pela aprovação da PEC, né, pela discussão no parlamento, pela discussão também na sociedade. E aí o tema é o seguinte: olha, ter mais tempo não é benefício. Ter mais tempo para si, para a família, para você, para a sua vida, é um direito do trabalhador. Isso sempre deve ser visto como um direito do trabalhador. E até no lançamento da campanha ontem, o presidente Lula falou: gente, todo direito do trabalhador envolve luta, né? Tem aí férias, 13º, a própria CLT, todos esses direitos envolveram aí muita luta. Não vai ser diferente com a 6x1. Então, tem essa campanha, principalmente, Agostinho, para conscientizar o patrão, para conscientizar o empregador, né, que vem com aquele argumento de que vai cair a produtividade, vai prejudicar a economia, vai ter demissão, mas não tem isso. É uma escala 6x1, que é uma escala que acaba com isso de trabalhar 6 para folgar 1, para que você possa trabalhar 5 dias e folgar 2, não necessariamente ao sábado e o domingo, né? Seria, sei lá, o domingo e um outro dia da semana, negociado, para que você tenha o direito também de participar das comemorações do seu filho na escola, de ir no médico, de resolver alguma coisa da vida privada, para descansar um pouco mais, estar presente na vida familiar, porque todo mundo sabe, né? Você participa aí da vida da sua família, você produz mais, você trabalha mais feliz e, claro, não afeta a produtividade. Já tem estudos falando sobre isso.
0: Chama viver isso, né, Priscila? Isso.
3: É viver. Eu tiro por mim, eu sou mãe, né? A minha filha tem apresentação na escola, eu quero ver, eu quero participar, quero numa reunião, quero levar no médico, quero estar presente. Não só eu, milhares de mães, milhares de pais, milhares de todo mundo, todos os trabalhadores do país têm que ter esse direito, e sem redução de salário. Não é que vai já ouvir muita gente falando: ah, mas eu quero trabalhar porque eu vou ganhar menos, vai reduzir o trabalho. Não é isso, não vai reduzir o trabalho, não vai reduzir o salário. É só para você ter o direito de ser um ser humano, não apenas um robô que vive para trabalhar, né? Mas trabalha para viver, na verdade.
0: É isso. Aliás, uma das coisas mais tristes que eu lembro, viu? Todo mundo tem uma história para contar, né? A minha esposa é jornalista também, então essa nossa rotina aqui maluca, e tinha uma apresentação da nossa filha, era pequenininha. E a Tatiana não ia conseguir sair a tempo do serviço para chegar na escolinha. Olha a maluquice que a mãe faz. Ela contratou um motoboy para dar uma carona para ela. Ele deve ter vindo, sei lá, barbarizando no trânsito. Imagina. Eu imagino. Porque ela chegou no estado que eu falei, meu Deus do céu, só estava o corpo presente dela. E mesmo assim, com tudo isso, Priscila, ela chegou na hora dos aplausos, quando a apresentação da minha filhinha já tinha terminado. E minha filha não viu, não percebeu, viu, Odair? Ela não sofreu por isso. Ela achou que a mãe estava lá desde o início, porque na hora que ela saiu do palco, estava a mãe lá toda descabelada, mas estava lá. É, mas a minha mulher, a Tatiana, nunca se recuperou disso. Nunca se
3: recuperou
0: disso.
3: Até hoje lembra.
0: É, exatamente.
3: Até, né, isso. Eu lembro também das vezes que os meus pais não puderam estar nas minhas apresentações. A minha filha me cobra, ó, você vai, né? Você vai conseguir chegar, né? Vai ter tal dia. Isso porque a gente ainda consegue negociar, circular. Mas e quem não consegue?
0: É,
3: né?
0: Não tem jeito.
3: Quem não tem um patrão compreensivo e que desconta do salário? Ah, não, você vai lá, vai levar seu filho no médico, vou descontar, sabe? São muitas histórias cruéis mesmo que a gente vê. Então, é para conscientizar, olha, não vai ter queda na economia, não vai ter impacto no salário, é só para você trabalhar um pouco mais feliz e cuidar do que realmente importa, que é a nossa família, no final das contas, né?
0: É isso.
3: Quem ama a gente.
0: É só isso que vale. Para terminar, Priscila, quer dizer, terminar, se tiver mais assunto aí, você fica à vontade.
3: Eu tenho mais assunto.
0: Ah, então vai.
3: Posso falar, Agostinho? Eu quero falar de Desenrola.
0: Você está brincando, você pode falar tudo. Então vai.
3: Desenrola vai ser lançado agora às 10 horas, uma coletiva lá no Palácio Planalto. Eu estou agora aqui no Senado, mas já estou indo lá para o Palácio Planalto. O presidente Lula participa, o ministro Dario participa também da Fazenda. É o novo Desenrola, só que a ideia é governo preocupado aí com super endividados, né? Então, aí vai lançar essa história de você poder renegociar tudo que você está devendo. Cartão de crédito, cheque especial, fiéis, né? Desconto aí que vai até 90%, taxa de juros baixa, menos de 2%. Tem a possibilidade também de você sacar pelo menos 20% do FGTS para poder pagar aí parte dessa dívida, né? E outra coisa, o governo preocupado com quem tem dívida de jogo. Tem muita gente que tem dívida de jogo. Então, assim, olha, a tua dívida é de jogo, você está renegociando ela aqui, você vai ter que ficar um ano sem apostar em jogo, sem entrar em coisa de jogo, até você terminar de pagar essa dívida aí, né? Então, para organizar a casa de todo mundo, né? Então, é a questão do trabalhador. Regularizar a dívida, escala 6x1, acabando, para ter um pouco mais de tranquilidade na cabeça de quem, né, rala pra caramba aí nesse país.
0: É isso aí. E quem sabe nesse um ano sem jogo, a pessoa se livra desse maldito vício, né? Quem sabe? Ainda tem essa consequência.
3: Vira uma terapia, né?
0: É, exatamente.
3: Vai ter uma síndrome de abstinência, porque a gente sabe que é igual droga, você fica sem, você não consegue, mas depois você acostuma a viver sem. Aliás, tem que acostumar a viver sem, né? Porque jogo é um absurdo mesmo.
0: Exatamente. E tem que buscar auxílio profissional. As pessoas resistem, é doença. É doença como qualquer outra doença.
3: É
0: um vício como qualquer outro vício. É, tem gente que consegue se livrar sozinha? Até tem. Tem gente que consegue. Mas se você percebe que está sendo dominado, procura um auxílio. O SUS tem atendimento também. Tenta achar um especialista aí para você se livrar disso antes que não haja mais alternativa. É, e tem muitos casos em que a pessoa perde tudo, absolutamente tudo. É, só para terminar agora mesmo, a gente estava falando da escala 6x1, né? Você falou que os empresários e tal resistem. Ah, eles resistem mesmo, né? Essa é a história deles. A gente comemorou agora o 1º de maio. É, o 1º de maio, eu já falei aqui, você deve conhecer essa história, ele virou o Dia do Trabalhador, o 1º de maio, por causa de uma greve que aconteceu em 1886 nos Estados Unidos. E a principal pauta de reivindicação daquele pessoal lá em 1886 era a redução da jornada, que na época era de 17 horas. E na época os empresários falaram, não vai dar, mas não pode, tem que ser 17, você vai quebrar tudo isso aqui, a gente vai fechar, imagina, né? Então, se dependesse dessa gente, a gente estava trabalhando 17 horas ou mais, viu, Priscila? Então,
3: já começava devendo hora, né?
0: Já. Banco de hora ia ser uma loucura, viu?
3: É.
0: Então é isso.
3: É.
0: Então tá bom, presidente. Aliás, o Banco tá de Ordem do Pessoal dos Deputados... Agora, só uma coisinha. Essas sessões extraordinárias aí de segunda e sexta agora... Primeiro que é um escândalo não ter sessão normalmente de segunda a sexta, né? Já é uma bandalheira mesmo.
3: É sessão deliberativa, né? É. O regimento, ele fala o seguinte, que as sessões de debates... Então, segunda-feira à tarde, sexta-feira de manhã, sexta-feira à tarde e segunda de manhã já não tem, e as deliberativas, terça, quarta e quinta.
0: Tá. E essas extras que vão começar agora, de segunda e sexta, né, para cumprir essas sessões que têm que ser pagas, digamos assim, o pessoal vai mesmo ou é só para inglês ver?
3: Remota, né? Semi-remota. Ela é semi-remota. Ele coloca na pauta uma coisinha ou outra ali, nada muito polêmico, né? Aliás, amanhã deve ter reunião de líderes para definir a pauta dessa semana, ver o que vem aí, né? Porque, pelo menos, o que a gente imagina é que vai ter casa cheia, né? Pessoas que são convocadas, um desses deputados já começam a voltar para Brasília no dia de hoje.
0: Maravilha, Priscila, obrigado, viu? Você deu show mais uma vez. Bom trabalho para você,
3: gente.
0: A gente vai
3: se
0: falando.
3: Boa semana para todo mundo, valeu.
0: Amém, valeu. Priscila Mazenotti dando show lá de Brasília, 9h35. O Daír tá com a gente. Fala aí, Daír, como é que foi o final de semana, feriadão?
6: Bom dia, Agostinho, bom dia a todos.
0: Viu o pé na jaca, não?
6: Foi tudo bem, não, eu fiz plantão.
0: Rapaz, lamento.
6: Só tive uma folguinha ontem, mas estava aí no plantão.
0: Tá bom.
6: Bom, hoje o presidente norte-americano Donald Trump fez um post na sua rede social, o Social Truth, dizendo que os Estados Unidos vão passar, a partir de hoje, a escoltar embarcações que estejam retidas no Estreito de Hormuz. É o que ele chama de Projeto Liberdade. Só que parece que ele... Só que eu acho que ele esqueceu de combinar isso com os iranianos, né? As Forças Armadas do Irã soltaram um comunicado, uma espécie de resposta a esse post do Trump, dizendo que o Irã mantém o controle total sobre o Estreito de Hormuz e que qualquer embarcação que queira usar a passagem tem que negociar com o Irã. Além disso, o comunicado das Forças Armadas iranianas diz que o Irã vai atacar qualquer força armada estrangeira que se aproximar ou adentrar o Estreito de Hormuz, especialmente se forem embarcações norte-americanas, né?
0: Ah, tá ficando meio chato isso, né?
6: Tá.
0: Além de ser uma guerra sanguinária que mata crianças, mulheres, enfim, atinge áreas civis, enfim, tudo isso que a gente já sabe, que é de uma guerra mesmo, e dela não ter um motivo claro, não que qualquer motivo justificasse uma guerra, não é isso. Mas normalmente um conflito armado tem um estopim que... para um dos lados justifica o ataque. Nesse caso, nem isso, né? Claramente nem isso. Foi uma coisa que o Trump tirou daquela cabeça laranja dele lá, que não tem nenhum sentido, e fica essa troquinha de palavras via rede social. Enfim, não sei até quando vai isso.
6: Pois é. E na semana passada, o Irã entregou uma nova proposta, né, de paz, que o presidente americano rejeitou, não totalmente, mas rejeitou vários fatores ali, né? E nesse mesmo post de hoje de manhã do Trump, ele diz que representantes dos Estados Unidos estão negociando agora, nesse momento, com representantes do Irã e que as conversas estão indo bem. Mas é aquela coisa, né? O Trump, a gente nunca sabe, nunca pode colocar a mão no fogo 100%, porque a gente nunca sabe se é verdade ou se é mais uma bravata, né? Então a situação vai se alongando para desespero do mundo inteiro, né? Que sofre os impactos aí na economia. Enfim, continua uma coisa muito complicada aí pela frente. Vamos ver se nessa semana acontece alguma coisa aí, algum passo além... em busca da paz, né?
0: Legal. Odair Braz, da Agência Brasil, aqui falando com a gente, vai trazer atualizações dessa guerra insana, inexplicável, inaceitável. Valeu, Odair.
6: Valeu, obrigado.
0: Boa semana para você. 9h38, ó, mensagem chegando aqui, viu, Karina? A gente tem que registrar as mensagens aqui. Sabe quem mandou mensagem pra gente, não?
7: Não, quem?
0: Você não tem ideia de quem mandou. O Juan Córdoba.
7: Ah, o nosso
0: Juan Córdoba, ele não falha. Ele não falha para nossa alegria. Para nossa. Ele e vários outros que eu vou registrar já já. Mas estava estranhando, viu, Juan? Você demorou hoje, né? Foi pegadinha do malandro. Eu falei, não, é possível que o Juan Córdoba vai nos deixar sozinhos em plena segunda-feira.
7: Ressaca pós-feriado.
0: Pode ser. Tomara que seja até, tomara que seja. No caso do Juan, tomara que tenha aproveitado bastante. Mas ele está falando aqui dessa... Eu lembro disso. O brasileiro realmente é uma figura a ser estudada. Tinha essa camisa mesmo, com a faixa preta assim, atravessada. Ele falou que era a camisa do Vasco. Até parecia a camisa do Vasco mesmo. Mas ela não era feita mesmo assim.

0: para enganar o agente de trânsito. Olha que barbaridade, para fazer de conta que era... Que era o cinto de segurança.
1: Não,
0: mas
1: não
0: são
1: é
0: tempos superados já. Isso, esse pegou. Essa lei pegou. Tomara que a da bebida, da proibição, né, de consumir bebida alcoólica ao volante, também pegue o mais
1: rápido
0: possível.
1: Eu lembro quando entrou a questão da bebida alcoólica, né, a lei, o pessoal fazia... parava os motoristas para checar. Eu era criança. E ainda tem gente... fazendo uso de bebida alcoólica ao volante.
0: Muita gente, muita gente. E a gente não pode se iludir, porque você fala assim, ah, o cara bateu lá, você encontra latinha. Disse, bom, você vê o cidadão saindo, você já sabe que está alcoolizado, né? Não é muito difícil perceber. Mas para ter acontecido esse acidente, sem medo de errar, ele já dirigiu várias vezes alcoolizado. A pessoa não se emenda, vai contando com a sorte. O caso clássico, o motorista, ele acha que ele está sob domínio total do volante, e não está mesmo. Infelizmente, essa cena se repete dia a dia, e a gente precisa encontrar uma fórmula de convencer essa gente que eles não podem dirigir alcoolizados, seja com multa, seja com cassação de carteira, seja com qualquer prisão, sei lá. Acho que é o caso de já se pensar numa pena de reclusão para essa gente que insiste em dirigir sob efeito de bebida. 9h41, que não é o caso do Vicente. O Vicente é um cara consciente, né?
1: Tem bom senso.
0: O Vicente, não, se há uma coisa que o Vicente tem, é bom senso. Vicente Figueira, como é que você tá, meu velho? Qual é o assunto de hoje?
2: Tudo bem, querido. Muito bom dia para você, Agostinho. Muito bom dia a todos aqui no Alô, Alô Brasil, pela Rádio Nacional. Olha só, Agostinho, a Polícia Militar do Estado de São Paulo realizou neste domingo uma operação especial na comunidade de Paraisópolis, na zona sul da capital, com forte presença policial. Mais de 60 agentes, 15 viaturas e o apoio de drones foram mobilizados na ação, que deve continuar ao longo da semana como parte de uma estratégia de reforço no policiamento da região. Durante a operação, equipes fizeram incursões em diversos pontos da comunidade, com patrulhamento ostensivo e atuação de unidades especializadas no combate ao tráfico de drogas e outros crimes. Um dos focos foi a retirada de barreiras físicas, viu, Agostinho? Elas estavam instaladas de forma irregular e eram utilizadas para bloquear ruas e dificultar o acesso das forças de segurança. Com isso, a circulação em áreas da comunidade foi restabelecida. A ação faz parte de um trabalho contínuo que já apresenta resultados expressivos. Só entre janeiro e abril deste ano, foram quase 300 prisões, mais de 100 foragidos capturados e cerca de 200 flagrantes registrados. Além disso, a polícia apreendeu dezenas de armas, mais de uma tonelada de drogas e recuperou mais de 150 veículos da cozinha. A presença policial na comunidade segue de forma contínua com o objetivo de desarticular o crime organizado, retirar criminosos de circulação e garantir mais segurança para a população. A intenção é boa, né?
0: Ah, de intenção boa, o inferno está lotado também, né? Tem um monte de gente bem intencionado aí. É óbvio, a gente tem que aplaudir, né, um trabalho da polícia, que pelo que foi dito, né, estava desobstruindo mesmo, tirando obstáculos na favela de Paraisópolis. Agora, assim, quem já frequentou, eu já fui muito em favelas. Aliás, Vicente, pela oportunidade, você falou em comunidade, as pessoas muitas vezes falam, né, favela, comunidade e tal, como se fosse sinônimo. Eu nem sei dizer direito, né, tinha que perguntar para um linguista aí, o professor Pasquale, talvez fosse a pessoa mais indicada. Mas você sabe que uma vez eu conversei com o pessoal da CUFA, da Central Única das Favelas, e eu falei assim, bom, vocês têm autoridade, vocês têm lugar de fala. Vocês preferem que fale comunidade ou favela? E o Marcivan, grande Marcivan, que está na nossa audiência aqui, que é o presidente da CUFA aqui no estado de São Paulo, precisava vir um dia aqui para conversar com a gente, ele falou, não, Agostinho, favela. Não vem com comunidade, aqui a gente é da favela. Então eu, a partir daquele dia, comecei a adotar favela, mas é óbvio que nada contra quem se refere à comunidade também, nada. Só quis observar porque, e quis mesmo falar só para mandar um abraço para o Marcivan, que é uma grande figura mesmo. E, aproveitando, O governo...

0: governador Tarcísio de Freitas quis dar uma capitalizada, né? Porque tudo dizem que o Lula está usando porque é ano eleitoral. O Tarcísio também deve estar usando também porque é ano eleitoral, né? Porque ele também vai ser candidato, até onde eu percebo. Só que eu não vejo os outros veículos de comunicação, com todo respeito aos colegas, falarem isso. Em ano eleitoral, Tarcísio de Freitas resolve desobstruir os obstáculos lá que tem na favela. Não sei, né? Podia fazer a mesma coisa. Mas, enfim, sendo eleitoreiro ou não, o Tarcísio disse, o governador Tarcísio disse o seguinte, viu, Vicente? Não há lugar onde o Estado seja impedido de atuar aqui em São Paulo. Então não tem esse negócio de PCC que impede coisa nenhuma. Só que não é verdade, governador. Eu lamento informar para o senhor, sério, para o senhor, mentiram para o senhor. Mentiram para o senhor, viu? É, na favela de Heliópolis, por exemplo, eu moro perto ali da favela de Heliópolis, a CUFA, por exemplo, né, que é a Central Única das Favelas, que faz um trabalho maravilhoso, é, ela teve que montar uma estrutura, viu, Vicente? Porque entregas pelo correio e por empresas de entrega rápida e tal, que não vale a pena citar o nome, todo mundo já sabe essas entregas, a gente contrata tal, pela internet e tal, essas entregas não chegavam até o destinatário porque o crime organizado não deixa entrar. Não deixa entrar.
1: Aí complica, né?
0: É, não deixa entrar. Aí o que que fez a CUFA? Ela montou uma estrutura, bem bacana, aliás, com motos identificadas como CUFA, na entrada de Heliópolis. Então, o entregador, ele repassa essa encomenda para esse representante da CUFA, que de motinho vai lá dentro, aí consegue passar porque é identificado. O crime organizado falou, não, esse aqui pode, esse aqui está autorizado. Então, governador Tarcísio, lamento informar para o senhor que não é verdade isso. Se o senhor quiser dar um pulo lá em Heliópolis, vai lá falar com o pessoal da CUFA, para o senhor saber, né? Porque, enfim, é discurso vazio mesmo, discurso fácil mesmo, mas infelizmente, e os policiais que estão me ouvindo aqui, não precisa nem mandar, se quiser mandar, pode mandar, a gente não vai identificar. Os policiais sabem onde eles podem entrar, onde eles não podem entrar. E eu não falo isso com orgulho. Eu não falo isso com orgulho nenhum. Mas só que assim, vamos sair do discurso, do palanque, e falar, não, de fato, a polícia está brigando, vão continuar lutando, mas dizer que a polícia entra em qualquer lugar é mentira. Lamento muito informar o governador Tarcísio de Freitas. Tá certo, Vicente?
1: Tá certo, Agostinho. Um abraço, uma boa semana para você e para todos.
0: Amém. Muito obrigado. Agora são 9h47 e a Adriana Natália está com a gente aqui. Tudo bem, Adriana? Aproveitou
2: tudo
0: o feriadão?
2: Bem. Aproveitei.
0: Que
2: consegui
0: bom.
2: Descansar.
0: Ah, isso é bom demais.
2: Então, você aproveitou?
0: Aproveitei, mas estou mais cansado. Quando eu aproveito, eu volto mais cansado.
2: Aí precisa de mais um dia.
0: É, tem um colega nosso que estava sugerindo, inclusive, que a gente deveria ter 3 dias de folga. O primeiro dia da folga é para você se conscientizar que você vai desacelerando no primeiro dia. O segundo dia é o que você aproveita mesmo. O terceiro é para você já se conformar que você vai voltar, então você já vai se preparando psicologicamente.
2: É um dia triste, né?
0: Faz sentido, faz sentido.
2: Faz sentido. Bom dia para você, Agostinho, Karina, aos nossos colegas aqui do estúdio e a todos que estão nos acompanhando. Falando em Tarcísio, que vocês estavam falando agora há pouco com o Vicente, ele divulgou na semana passada os números mágicos da segurança pública, né?
0: Sim.
2: Queda, homicídio, queda, enfim. Então vamos falar de aumento nos feminicídios que a gente já vinha alertando aí desde o começo do ano, que esses números iam explodir, porque todos os dias vários casos acontecendo de feminicídio no estado, na capital, no interior, enfim. E foram 86 casos entre janeiro e março deste ano. Então, primeiro trimestre, foram 41% de feminicídios a mais do que o primeiro trimestre do ano passado. E só no mês de março foram 30 feminicídios, só no mês de março. Então, é um número recorde mensal desde que começaram a fazer esse levantamento, né, desde o início da série histórica. 58% se comparado a março do ano passado. Então, foram 30 feminicídios só no mês de março. Além disso, o que a gente também tem falado bastante é que, em muitos casos, a mulher apresentava medida protetiva, né, que nesses casos não serviu para absolutamente nada. E também tem um levantamento que mostra o aumento do descumprimento dessas medidas protetivas de urgência. Só no mês de março foram 1.083 casos de medidas descumpridas.
0: É,

Não, é isso. Os números falam por si, mas mais do que os números, que de fato muitas vezes são maquiados, né? Eu não vou ser leviano em dizer que

0: para as pessoas, né? As pessoas sentem na pele, no dia a dia, a insegurança que elas enfrentam ao sair na rua em São Paulo. E quando se fala, saiu estatística que, assim, não é para rir, porque ela é trágica, mas falando de queda, né? Os números mágicos aí da Secretaria de Segurança Pública de São Paulo, queda de vários índices, que não é verdade, infelizmente não é verdade. A única queda verdadeira que aconteceu na Secretaria de Segurança Pública de São Paulo recentemente foi a queda do agora ex-comandante-geral da PM. Esse caiu mesmo, esse caiu. O coronel José Augusto Coutinho, ele caiu porque, segundo apurações, segundo denúncias, está sendo feita uma investigação, tinha ligações com o PCC. Ou pelo menos fez vistas grossas em relação a policiais que receberam uma caixinha do PCC. O coronel Coutinho, ele foi durante muito tempo comandante da rota. E lá atrás, como comandante da rota, essa é a denúncia que foi feita pelo Lincoln Gaquia, pelo promotor. Que, aliás, acho que uma denúncia feita pelo promotor Gaquia, acho que ninguém vai duvidar dela, né? Acho que ele tem credibilidade suficiente para falar só o que ele sabe que está acontecendo mesmo. A denúncia foi feita por ele, dizendo que ele, promotor, procurou o então comandante da rota Coutinho para falar da ligação perigosa de alguns subordinados lá na rota com o PCC e que o coronel Coutinho, por algum motivo, não tomou nenhuma atitude. Então ele caiu, esse caiu. O que caiu na Secretaria de Segurança foi o ex-comandante agora. Os números da violência, infelizmente, ainda seguem assustadores.
1: Sim, inclusive... A gente teve mais casos de feminicídio esse final de semana. Teve em Guarulhos um cara que invadiu a casa e matou uma idosa diagnosticada com esquizofrenia. E também teve um caso em São Bernardo de um companheiro que matou a sua companheira na frente dos filhos também e fugiu pela janela, segue foragido e a polícia está atrás desse assassino.
0: É isso, por essas e outras é que eu não consigo aceitar, não consigo entender que aquela proposta do governo federal de fazer uma estrutura orgânica e funcional envolvendo a Polícia Federal, as polícias estaduais e as guardas metropolitanas, cada uma na sua, mas agindo em conjunto, com planejamento, com organização, eu não consigo entender. Porque muitos governadores, inclusive o governador Tarcísio de Freitas aqui de São Paulo, foram contra. Eu não consigo entender. Não dão conta, porque assim, não é fácil mesmo, não estou falando desse governo. É difícil mesmo para qualquer governo estadual conter a onda de violência do crime organizado. Então surge uma ideia de aproveitar a estrutura da Polícia Federal para organizar tudo e fazer um trabalho conjunto e esses governadores simplesmente rechaçam. Enfim, vou ter que dar explicação para o cidadão de São Paulo, de Minas, do Rio de Janeiro, enfim, seja lá de onde for. Valeu, Adriana.
1: Valeu, bom
0: obrigado.
1: Dia.
0: Bom dia, boa semana para nós. Vamos voltar a Brasília, Karina, é isso? Vamos lá, então. É isso, né? Então chama. Então chama nosso repórter em Brasília, vai.
2: Renato Ribeiro, de Brasília.
3: Olá, muito bom dia. Falar um pouco sobre emprego. A população de baixa renda inscrita no Cadastro Único ocupou mais de 80% dos empregos gerados em janeiro e fevereiro deste ano. Esse público preencheu mais de 300 mil vagas formais do saldo do CAGED, o Cadastro Geral de Empregados e Desempregados. Pelo CadÚnico, as famílias em situação de vulnerabilidade podem ter acesso a programas sociais como Bolsa Família, Minha Casa Minha Vida e também ao BPC. Segundo os dados, a maioria dos empregos foi preenchida por mulheres, jovens entre 18 e 24 anos, pessoas de cor parda e também pessoas com ensino médio completo. E o setor de serviços liderou a geração de postos de trabalho, seguido pela indústria, construção, comércio e agropecuária. No primeiro bimestre, o CAGED registrou saldo positivo de 370 mil empregos formais. E os números mostram ainda que entre os beneficiários do Bolsa Família, o saldo de empregos atingiu quase 208 mil vagas. Isso é equivalente a 56% do saldo total do país. E a 69% do saldo do CadÚnico. E sobre o Cadastro Único, podem se inscrever as famílias que vivem com renda mensal de até meio salário mínimo por pessoa e mais de 40 milhões de pessoas estão inscritas no CadÚnico. Agostinho.
0: Valeu, Renato. Renato Ribeiro falando com a gente direto de Brasília. Boa semana para você, Renato.
3: Valeu, obrigado.
0: Valeu. Olha, estamos na reta final aqui do Alô, Alô, Brasil.

0: vamos dar uma moralzinha aqui pro nosso ouvinte, Karina? O que você acha?
1: Com certeza.
0: O ouvinte que nos prestigia, né? Nada mais justo que a gente cite aqui algumas mensagens. Não vai dar para citar todas, felizmente são muitas mensagens, tanto no Zap quanto no YouTube, mas vamos a alguns ouvintes aqui que já estão virando ouvintes de carteirinha, são amigos nossos, diários, né? Então o Daniel aqui, dando bom dia, muito obrigado, o Jefferson Filho também, mais uma semana com vocês, é isso mesmo, Jefferson, felizmente, venha com a gente sempre, tá bom? Quem mais? A Adriana está ouvindo a gente em Santana de Parnaíba. Valeu, Adriana. Obrigado. Aí, abração pessoal de Santana de Parnaíba. Ela mandou um cafezinho também, assim, uma xicarazinha com um cafezinho quentinho, que sempre ajuda, né? Quem mais aqui está falando com a gente? Vamos aqui para baixo. O Denis. Isso aqui. Ah, está falando aqui do Desenrola. O Denis está falando do Desenrola, diz que é um projeto excelente. E diz que o marido. Não, é Denise, então, né?
1: Denise.
0: Não, podia ser Denis também.
1: Também,
0: né?
1: Nada contra. Denis,
0: mas é Denise. A Denise falou que o projeto é excelente, que o marido dela quitou uma dívida. Viu, Ricardo? Presta atenção aí, ó. Ele quitou uma dívida com excelente desconto. No primeiro Desenrola. Aí, ó, esse depoimento é importante, hein? Vou dar até o nome completo. É a Denise Fontes. Denise Fontes. Muito obrigado, viu, Denise?
1: A fonte é segura.
0: Boa! Olha! Sensacional. E manda um abraço pro maridão aí também. Tomara que você não precise usar o Desenrola 2, mas se precisar, fica à vontade. Já teve uma boa experiência no primeiro. Tomara que seja assim para todo mundo que precisar entrar no programa e que consiga quitar a dívida, que é o que mais interessa. Fala aí, Karina, quem está com a gente no Zap?
1: A Mariana de Roraima, ela deu um bom dia aqui para a gente. Ela disse que está esperando a liberação do Desenrola 2 para quitar algumas dívidas.
0: Boa.
1: O José de Alagoas mandou aqui um bom dia, que o programa está bem informativo hoje, bem esclarecedor. O Luciano de Minas Gerais também mandou um alô aqui para a gente, que também está aguardando a liberação do Desenrola 2. A Cláudia, do Mato Grosso, ela mandou aqui um alô para a gente e disse que mal pode esperar para sancionar a escala, o fim da escala 6x1, que ela quer curtir a família, curtir os filhos também, aí no final de semana principalmente. Aí nós temos a Terci, mandou aqui um bom dia para a equipe da Rádio Nacional. Lenilson de Santo Amaro, passando um alô aqui para a gente. A Domiciana, que nome diferente. Ela é do Maranhão, falou aqui que é um ótimo programa e é um programa de responsabilidade, ajuda os ouvintes. A Maria, do Ceará, ela está ouvindo a gente indo para o trabalho. O Sávio passou um bom dia aqui para a gente, falou que é um ótimo programa. E aqui tem vários comentários falando sobre, repercutindo a matéria da Adriana, né? Que, sobre a questão dos feminicídios. Que, enquanto a Adriana falava, a Juliana, ela deu uma olhadinha em alguns sites de notícias e acabou vendo aí mais de 5 casos de feminicídio, só nesse tempinho que a Adriana ficou aqui com a gente, Agostinho.
0: É isso, tem surgido muito caso mesmo, né? Acho que a gente completou 2 meses agora no ar, olha só, 2 meses, né? No dia 23, completamos 2 meses, estamos seguindo firmes e fortes para o terceiro mês, com o prestígio de vocês todos, e acho que não teve um dia sequer que a gente não falou, infelizmente, de feminicídio. Então, o crime tem que ser combatido mesmo, mas o que tem acontecido também são denúncias de mulheres que estão se sentindo mais encorajadas para reclamar, para buscar o auxílio. Esse é o lado alentador dessa história. É lógico que o feminicídio é o caso já final, que não há mais como você evitar a tragédia. Mas o que tem acontecido também são denúncias surgindo e esse volume de casos vai crescendo também por isso, e esse é o lado que a gente tem que estimular. Procure mesmo a autoridade, denuncie para a gente aqui para evitar que a tragédia se concretize. Muitas vezes, eu acho que a maioria das vezes, são tragédias anunciadas que poderiam ser evitadas e que não são evitadas por uma série de problemas da nossa estrutura policial ainda. Acabou, pessoal. Amanhã tem mais com José Luiz da Atena a partir das 8 horas. Alô, alô, Brasil. Valeu, pessoal. Boa semana para todos nós. Tchau, tchau.

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1: Agora são 10 horas da manhã no horário de Brasília. Olá, muito bom dia. Eu sou Daniel Ito e este é o Nacional Notícias com o destaque do momento. A gente atualiza as informações, olha, sobre os brasileiros que foram detidos por Israel. Mais uma vez, né, na flotilha que levava ajuda humanitária para os palestinos na faixa de Gaza. Gabriel Brum está aqui ao meu lado no estúdio com informações. Muito bom dia, Gabriel.
2: Bom dia, Daniel. Bom dia a todos. Essas embarcações da missão humanitária Global Summit foram interceptadas por Israel em águas internacionais na última quarta-feira, nas proximidades da Grécia. Os brasileiros Leandro Lanfredi e Mandy Coelho chegaram hoje ao Brasil após serem detidos. Certo. Eles desembarcaram de madrugada no aeroporto de Guarulhos, em São Paulo. No entanto, o brasileiro Thiago Ávila e o espanhol palestino Saif Abukishek foram levados para a prisão. Os relatos são de que sofreram tortura e espancamentos. Um tribunal israelense ainda estendeu por mais 2 dias a prisão deles. A esposa de Thiago, Lara Souza, fez um vídeo nas redes sociais com algumas atualizações sobre o caso. Afirmou que Thiago deve passar por uma nova audiência nesta terça-feira. Segundo ela, a embaixada brasileira e a advogada responsável pelo caso informaram que foram apresentadas 5 acusações não formalizadas, colocadas apenas como suspeitas de associação ao terrorismo, isso sem embasamentos legais ou evidências que sustentem as alegações, Daniel.
1: Suspeitas de associação ao terrorismo para quem estava levando ajuda humanitária a Gaza, né, Gabriel?
2: Exatamente.
1: Prisão, então, do ativista brasileiro que segue por lá e também do espanhol por Israel. E teve alguma repercussão diplomática?
2: Teve sim. Em nota, os governos do Brasil e da Espanha condenaram, nos termos mais enérgicos, o sequestro de 2 cidadãos em águas internacionais por parte do governo de Israel. Afirmaram que é uma ação flagrantemente ilegal e uma afronta ao direito internacional, acionável em cortes internacionais e configura ainda delito em nossas respectivas jurisdições. Os governos do Brasil e da Espanha exigem que Israel liberte imediatamente seus cidadãos com plenas garantias de segurança.
1: Perfeito, Gabriel, muito obrigado. Atualizando aqui para a gente ter as informações de, infelizmente, aí mais um caso, né, de prisão aí de um ativista brasileiro por Israel em águas internacionais com repercussão diplomática. A gente segue acompanhando, claro, e traz mais informações aqui para você na nossa programação. 10 horas e 3 minutos, esse foi o Nacional Notícias. Mais informações ao meio-dia no Repórter Nacional.
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4: 2 horas de boa música sem parar aqui no nosso Expresso Nacional. Segunda-feira, em 4 de maio de 2026. Eu sou a Fátima de Mello, mesa de som Graciara Farias. Você aqui com a gente, ouvindo o melhor da música brasileira. Excelente semana, excelente segunda-feira. Começamos com Gilberto Gil, aquele abraço.

Dorival Caymmi, João Gilberto e Caetano Veloso. Vamos lá.

0: Nós quatro, Maracatu Atômico, Mariana e da Feira de Mangaio, Gilberto Gil, aquele abraço do Gil.
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0: Vamos ouvir 14 Bis, Todo Azul do Mar.

0: Rato, Parabólica Lará. Maria Bethânia, O Lado Quente do Ser, 14 Bis, Todo Azul do Mar, de Flávio Venturini e Ronaldo Bastos.
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0: Agora com Frejá, Amor para Recomeçar.

0: Raul Seixas, meu amigo Pedro, Clube do Balanço, Saudades da Preta, Frejá, Amor para Recomeçar, de Roberto Frejá.
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0: Alceu Valença, Estação da Luz.

0: Era de Tom Jobim, Alceu Valença, dele, Estação da Luz.
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0: Cidade Negra nos barracos da cidade.

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0: Baby do Brasil, Eu e a Brisa, de Johnny Alf. Zizi Posse, Só pra Chatear. Cidade Negra, Nos Barracos da Cidade, de Gilberto Gil e Liminha.
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0: Vamos ouvir Joyce Feminina.

0: Afonsinho Enfeitiçado, Cazuza, Nosso Amor a Gente Inventa e Joyce Feminina.
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0: 2 horas de boa música sem parar. Zé Ramalho, Vila do Sossego.

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0: Maria Rita, que maravilha! Criolo Primavera, Zé Ramalho dele, Vila do Sossego.
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0: Baby do Brasil, Cósmica.

0: Xangai, Estampas, Eu, Calol, de Hélio Contreiras, Elis Regina, Nada Será Como Antes, de Milton Nascimento, Ronaldo Bastos, Edu Lobo, dele, Cacazo, Lero Lero.
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0: 2 horas de boa música sem parar, é de Mota, Baixo Rio.

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1: Meio-dia em Brasília.
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1: Olá, muito boa tarde a você que nos escuta de todo o Brasil. Está no ar o Repórter Nacional, que tem hoje os seguintes destaques. Brasileiros vão poder usar dinheiro do FGTS para pagar dívidas. É o novo Desenrola Brasil que permite renegociar pendências de cartão de crédito, cheque especial e até mesmo do FIES. E mais?
3: Brasileiros que estavam na flotilha de ajuda humanitária a Gaza chegam ao Brasil, mas Thiago Ávila segue preso em Israel.
4: Roberto Cidade vence eleições indiretas e é o novo governador do Amazonas.
5: Polícia de São Paulo apreende menor foragido acusado de participar de estupro coletivo de crianças.
1: É tudo isso e muito mais aqui no Repórter Nacional, produzido pela nossa equipe de radiojornalismo aqui da IBC, Empresa Brasil de Comunicação. Estamos ao vivo nas emissoras da Rádio Nacional em Brasília, São Paulo, Rio de Janeiro, Amazônia, Alto Solimões, São Luís, Recife e, claro, também nas emissoras parceiras de todo o Brasil com a Rede Nacional de Comunicação Pública. Eu sou Daniel Ito e você acompanha agora as principais notícias desta segunda-feira, 4 de maio de 2026.
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1: Aqui no nosso país, de cada 10 brasileiros, 8 estão endividados. 80%, portanto, da população é um número alarmante. E aí, para você que está nos ouvindo, que se enquadra nesses números, atenção, hein? Porque está sendo lançado agora uma nova fase do programa Desenrola Brasil, programa que dá mais condições, facilita aí a negociação de pendências, inclusive com uma novidade, o uso do FGTS, uma parte do Fundo de Garantia para quitar essas dívidas, medida que está sendo detalhada agora, neste momento, aqui em Brasília, no Palácio do Planalto, onde está a repórter Priscila Mazinotti acompanhando tudo e que conta aí os detalhes dessa novidade para a gente, é o novo Desenrola Brasil, né, Priscila? Muito boa tarde para você.
6: Oi, Dani, boa tarde para você e para os ouvintes. Então, é o novo Desenrola, ele vai ser dividido em 4 eixos para as famílias, para as empresas, para o FIES e também o Desenrola Rural. Vamos dar o passo a passo, que é bem o que todo mundo quer saber, né? É assim, vai valer para qualquer tipo de dívida, crédito consignado, cartão de crédito rotativo, crédito pessoal, vai valer para quem ganha até 5 salários mínimos, o que hoje dá R$ 8.105. Essa renegociação vai começar a partir de amanhã, ela é feita direto nos bancos, pelo aplicativo dos bancos, atenção também para não cair em golpe, não clicar em nenhum link errado, né? E vai valer aí pelos próximos 90 dias. A taxa de juros é de 1,99% ao mês e os descontos chegam a 90%. Viu? Se for uma dívida de pouco tempo no rotativo do cartão, por exemplo, uma dívida de 90 a 120 dias, o desconto vai ser mais baixo, de 40%, ainda assim relevante, né? Agora, se for uma dívida mais longa, aí, de 1 ou 2 anos, o desconto chega a 90%. O ministro da Fazenda aqui, o Dario Durigan, deu um exemplo bem concreto no caso de dívidas de R$ 10.000. Vamos ouvir.
7: Então, na média, o desconto vai ser de 65% para essas operações. Então, uma dívida de R$ 10.000 passa a ser uma dívida de 4,5%. E é uma dívida que vai incidir juros, não de 15%, como é a do cartão de crédito, mas vai incidir um juros de 1,99% ao mês. E é uma dívida que pode ser parcelada em até 4 anos. Então, vejam que aqui eu vou prolongar para que as pessoas paguem a dívida nos 4 anos.
6: Pois é, aí a pessoa vai ter 30 dias para essa negociação. É bom reforçar que vai no aplicativo do banco, vai em banco, cuidado com golpes, né? Um outro eixo desse desenrola é o uso do FGTS, vai ser possível usar até 20% do saldo, ou se esse valor do saldo for de R$ 1.000, né, o que for maior. Aí depois de dado o desconto, primeiro calcula o desconto, depois usa o FGTS, né, o próprio ministro explica.
7: Depois de dado o desconto, o trabalhador pode usar o saque do FGTS para diminuir ainda mais a dívida que ele tenha. E depois parcelar em até 4 anos, com 35 dias de carência do primeiro pagamento.
6: Falando agora do FIES, Daniel, dívidas recentes de até 90 dias, o estudante vai poder pagar à vista. Agora, não pode pagar à vista? Vai para a negociação. E aí tem diferença de quem está e quem não está no CadÚnico. Mas o desconto fica entre 77% e 99%.
7: Para o estudante geral, que não está no CadÚnico, que já tem dívida vencida há mais de um ano, ele vai ter um desconto de 77% no agregado da dívida, somados principal, juros e multa. E o estudante do CadÚnico, com um desconto ainda maior de 99% da dívida geral, de modo que também ele possa virar a página e seguir adiante. Mais de 1 milhão de estudantes serão beneficiados com essa renegociação do FIES.
6: No caso do desenrola rural, ele vale para agricultores de baixa renda, né? Regularização de dívidas, acesso ao crédito rural. Ah, e tem outra coisa, dívida de jogo, gente, nada de novas apostas. E a pessoa vai ter que ficar 1 ano sem jogar. Acaba também aquela história do cartão INSS consignado e a margem de comprometimento da renda vai cair. Hoje é de 45%, cai para 40% e vai reduzindo aos poucos até 30%. Segundo o ministro, essa foi uma demanda do próprio presidente Lula, viu? Aliás, isso tudo está na medida provisória assinada agora há pouco por ele, medida provisória que sai ainda hoje em edição extra do Diário Oficial. A coletiva continua aqui no Palácio do Planalto, Daniel com o ministro da Fazenda, com outros ministros da equipe econômica e eu também. Volto com você.
1: É interessante essa contrapartida, né, Priscila? Quem usa o programa para quitar dívidas não pode fazer apostas em casas de bets por 1 ano. Aí evitando que as pessoas voltem a se endividar, ainda mais com bets, com casas de apostas que nem são com gastos fundamentais das
6: pois
1: famílias.
6: Pois é, Daniel.
1: Né?
6: Só para complementar, também tem uma preocupação aqui com a educação financeira. Né? Os bancos vão ter que implementar medidas aí de educação financeira justamente por isso. Né? Você está jogando, você está se endividando e você vai se endividar mais ainda. Então, está proibido essa questão do jogo para quem for renegociar a dívida. Ganha um descontão, mas tem que dar a contrapartida.
1: Muito obrigado, Priscila.
6: Até
1: olha,
6: mais,
1: um boletim completíssimo, então, lá do Palácio do Planalto, destrinchando para a gente o novo programa Desenrola Brasil. Com certeza a gente vai tratar desse assunto mais vezes aqui no Repórter Nacional. 12:07. Mudando de assunto agora, para atualizar a situação, olha, dos brasileiros que estavam naquela flotilha de ajuda humanitária, levando ajuda humanitária para os palestinos na faixa de Gaza e que foram detidos por Israel. Nós temos aí 2 brasileiros já retornando ao Brasil, chegaram hoje, mas o ativista Tiago Ávila segue preso em Israel, viu? A situação dele é bastante complicada e o repórter Gabriel Brum está aqui no estúdio com a gente com os detalhes, então, dessa situação. Gabriel, muito boa tarde para você.
8: Boa tarde, Daniel. Boa tarde a todos. É isso mesmo. Os brasileiros Leandro Lanfredi e Mandi Coelho chegaram nesta madrugada ao aeroporto de Guarulhos, em São Paulo. Eles estavam nas embarcações da missão humanitária Global Summit, que foram interceptadas por Israel em águas internacionais na última quarta-feira, nas proximidades da Grécia. O local fica a centenas de quilômetros de Gaza, de acordo com os organizadores da flotilha.
1: Sim.
8: O petroleiro Leandro Lanfredi falou sobre a violência na abordagem das embarcações pelos militares israelenses.
9: Tivemos 35 pessoas que foram hospitalizadas, que ficaram na Grécia. 2 delas ficaram mais de 24 horas hospitalizadas. Nós temos o Tiago e o Saif, que seguem detidos. Nós fomos sequestrados em águas internacionais, a 60 milhas a oeste de Creta. Mas foi só uma pequena amostra do que estão sofrendo o Tiago e o Saif. E nem falar o que sofre o povo palestino, o que sofre o povo libanês.
10: Aí eu tenho que tomar mais cuidado.
8: Bem, segundo o Leandro, a ação israelense contou com a conivência das autoridades gregas.
9: A pior das violências que a gente sofreu aconteceram em águas gregas. quando vários foram espancados e como consequência disso depois hospitalizados, quando a gente desceu depois desse espancamento, dava para ver a costa de Creta. Foi ali e com supervisão de 3 barcos gregos que diversos camaradas foram espancados. E sob supervisão dos barcos gregos, avisados que seguiam Tiago e Saif presos, que esse barco pôde seguir rumo a Israel.
8: Bem, Daniel, eu procurei a Embaixada da Grécia, que ainda não respondeu ao meu pedido de posicionamento, né?
10: Certo.
8: Bem, após essa abordagem, o brasileiro Tiago Ávila e o espanhol palestino Saif Abubakar foram levados para uma prisão em Ascalã, cidade da costa de Israel, próxima à fronteira norte de Gaza. Uhum. Os relatos, então, são de tortura e espancamentos. A esposa de Tiago, Lara Souza, afirmou que ele deve passar por uma nova audiência amanhã. Segundo ela, a embaixada brasileira e a advogada de defesa informaram que foram apresentadas 5 acusações, não formalizadas, apenas suspeitas de associação ao terrorismo, isso sem embasamentos legais ou evidências que sustentem as alegações. Em nota, os governos do Brasil e da Espanha condenaram o sequestro de 2 cidadãos em águas internacionais por parte do governo de Israel. Afirmaram que é uma ação flagrantemente ilegal e uma afronta ao direito internacional e configura ainda delito das respectivas jurisdições. Brasil e Espanha exigem do governo de Israel o retorno imediato dos cidadãos com plenas garantias de segurança. E só para lembrar, Daniel, desde o início da invasão israelense em Gaza, em 7 de outubro de 2023, 72.600 pessoas foram mortas e mais de 170 mil feridas

0: de acordo com o Ministério da Saúde de Gaza, os dados atualizados, Daniel.
1: É, Gabriel, situação bastante complicada do brasileiro Thiago Ávila, que é a segunda vez, né, que é sequestrado lá em águas internacionais por Israel. Relatos de espancamento, tortura, tudo isso por um grupo estar levando ajuda humanitária para a população palestina que sofre com a guerra lá na faixa de Gaza. A gente com certeza vai seguir acompanhando essa situação bastante delicada, inclusive com repercussões diplomáticas, como trouxe aqui então o Gabriel Brum para a gente. Obrigado, Gabriel, pelas informações. E agora a gente volta aqui para o Brasil com notícia do norte do país. A notícia é que o estado do Amazonas tem novo governador, viu? Em eleição indireta, hoje de manhã, a Assembleia Legislativa elegeu Roberto Cidade para o mandato tampão do governo do estado, como nos conta o repórter Madson Euler na linha com a gente, que conta essa história ao vivo. Votação bastante rápida, né, Madson? Boa tarde para você.
2: Isso mesmo, Daniel. Cerca de 2 minutos aí, o deputado estadual Roberto Cidade, do União Brasil, foi eleito novo governador do Amazonas. Ele era o atual presidente da Assembleia Legislativa Amazonense. Cidade encabeçava a chapa com Serafim Correa, do PSB, que é ex-deputado e ex-prefeito de Manaus. O Roberto Cidade, ele já estava também atuando como governador interino do Amazonas e venceu por unanimidade a eleição indireta realizada hoje em Manaus, no plenário da Casa Legislativa do Estado. Votaram todos os 24 deputados estaduais da Casa. 5 chapas concorreram a essa votação aberta e nominal por ordem alfabética. O Roberto Cidade, ele vai governar o Amazonas até dezembro em um mandato tampão. A posse está prevista para acontecer logo mais às 5 horas da tarde. Esta é a primeira vez que o Amazonas, nesse período democrático, elege um governador de maneira indireta. Essa eleição ocorreu após renúncias do governador Wilson Lima, do União Brasil, e do vice Tadeu de Souza, do PP. Eles vão concorrer aí a outros cargos nas próximas eleições. Volto com você, Daniel.
1: Depois. Perfeito, muitíssimo obrigado então, Madison Euler, com informações para a gente sobre essa eleição do novo governador tampão no Amazonas. E olha, falando em eleições, atenção aí para você que é eleitor de todo o país, termina depois de amanhã o prazo de regularização do título, viu, para poder votar nas eleições de outubro deste ano. Não perca o prazo, 6 de maio, portanto, que também é o prazo para a emissão do primeiro título de eleitor para quem vai votar pela primeira vez. Em Minas Gerais, o fim de semana foi inclusive de mutirão, viu, de regularização no Tribunal Regional Eleitoral, como nos conta o nosso colega Gustavo Abreu, da Rádio Inconfidência de Belo Horizonte, emissora da Rede Nacional de Comunicação Pública.
3: Quem ainda precisa regularizar o título de eleitor deve ficar atento ao prazo. Ele termina no próximo dia 6 de maio, sem possibilidade de prorrogação. Em Minas Gerais, o Tribunal Regional Eleitoral reforçou o atendimento nos últimos dias, com plantões realizados no fim de semana e também durante o feriado. A medida foi adotada justamente para facilitar o acesso dos eleitores nessa reta final do fechamento do cadastro eleitoral. Deve procurar atendimento quem, por exemplo, precisa tirar o primeiro título, regularizar o documento cancelado, transferir o domicílio eleitoral ou atualizar dados cadastrais. Para ser atendida, é necessário apresentar um documento oficial com foto e comprovante de endereço. A biometria é outra demanda dos eleitores. De acordo com o TRE, desde julho do ano passado, houve um salto no número de novos cadastros no estado. Foram cerca de 1 milhão. Com isso, o percentual de eleitores com biometria subiu de quase 70% para mais de 75%. Hoje, mais de 12 milhões de mineiros já têm os dados biométricos registrados. Quem ainda não está em dia precisa se apressar para participar dos pleitos. Depois do dia 6 de maio, o cadastro é fechado e só reabre após o processo eleitoral. De Belo Horizonte, da Rádio Inconfidência, Gustavo Abreu para a Rádio Nacional.
1: Bom, e vale lembrar que para regularizar então a situação eleitoral, o cidadão pode procurar presencialmente um cartório eleitoral aí na sua cidade, você que está nos escutando, ou então pode agendar o atendimento pela internet no site www.tse.jus.br. Seguindo agora com informação internacional, no Oriente Médio, a agência estatal de notícias.

0: Notícias do Irã informou hoje que Teerã disparou dois mísseis contra uma embarcação dos Estados Unidos que se aproximava do Estreito de Hormuz, um dos grandes principais focos aí desse conflito. Daniela Franco, da Rádio França Internacional, conta pra gente os detalhes.
1: Nessa manhã, o regime iraniano já havia ameaçado atacar barcos da Marinha Americana que se aproximassem da região. Na véspera, o presidente americano Donald Trump anunciou a Operação Projeto Liberdade, marcada para ter início hoje, com o objetivo de desbloquear o Estreito de Hormuz. Na rede social Truth Social, Trump afirmou que a Marinha dos Estados Unidos apenas escoltaria navios de países que, segundo suas palavras, não têm nada a ver com o conflito no Oriente Médio. Em comunicado, o Comando Militar dos Estados Unidos para o Oriente Médio, CENTCOM, indicou o uso de destroyers, lançadores de mísseis, mais de uma centena de aeronaves, além da participação de mais de 15 mil soldados. Trump garantiu que se a operação for dificultada por Teerã, o exército americano vai utilizar a força. O Irã também afirmou que qualquer intervenção militar americana no Estreito de Hormuz vai ser considerada uma violação do cessar-fogo que está em vigor aí desde 8 de abril. Enquanto esse impasse sobre o Estreito de Hormuz segue, as negociações para o fim da guerra no Oriente Médio continuam. Trump afirmou que as tratações mediadas pelo Paquistão são muito positivas, mas Teerã pediu nessa manhã que os Estados Unidos adotem um posicionamento razoável e abandonem as exigências excessivas. Da Rádio França Internacional em Paris, Daniela Franco para o Repórter Nacional.
0: 12 horas e 18 minutos, meio-dia 18 em Brasília. 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
0: Vamos agora atualizar a situação das cidades de Pernambuco e da Paraíba, que estão aí em situação de emergência, tudo por conta aí das fortes chuvas do fim de semana. E aí o ministro da Integração e do Desenvolvimento Regional, Valdez Góes, ele se reúne, viu, com os governadores então dos dois estados, justamente para acelerar o apoio às cidades e às populações dessas cidades que foram afetadas. Gabriel Correa está na linha com a gente com as informações. Situação bastante difícil nesses estados, né, Gabriel? Boa tarde para você.
4: Realmente, Daniel, bastante difícil, precisa de ajuda. Boa tarde para você, boa tarde para os ouvintes. Daniel, em João Pessoa, o ministro Valdez Góes e o secretário nacional de Defesa Civil, Rouney Wolff, eles se encontraram agora pela manhã com o governador paraibano, Lucas Ribeiro. E à tarde, a comitiva do Ministério da Integração segue para o Recife para conversar com a governadora pernambucana, Raquel Lira. Ontem, a Defesa Civil Nacional reconheceu a situação de emergência nos municípios de Timbaúba, em Pernambuco, e Bahia, na Paraíba. O plano de trabalho aprovado é de um repasse de mais de R$1.100.000 para ações de emergência. Equipes da Defesa Civil Nacional permanecem em Pernambuco desde esse final de semana e uma nova equipe foi enviada para a Paraíba. Em Pernambuco, são 27 cidades que decretaram situação de emergência por causa das chuvas. Os impactos mais graves foram em Recife, Olinda, Paulista, São Lourenço da Mata, Goiânia, Igaraçu e Abreu e Lima. São quase 5 mil desalojados por lá, 2.300 desabrigados e 6 mortes por causa de alagamentos, inundações e deslizamentos de terra, tanto na região metropolitana quanto na Zona da Mata. E na Paraíba, 13 municípios estão em emergência. São mais de 2.200 desalojados, cerca de 700 desabrigados e 2 pessoas morreram por lá. O INMET mantém o perigo laranja, o aviso de perigo laranja, válido até a noite de amanhã, por causa das chuvas em quase 180 cidades que pegam a faixa litorânea, que vai do estado do Rio Grande do Norte até o estado de Alagoas. Daniel, segue no estúdio.
0: Perfeito, Gabriel, muito obrigado, viu? Atualizando para a gente então, as informações de Pernambuco e Paraíba depois das fortes chuvas do fim de semana. Meio-dia e 20. A gente fala agora sobre o último envolvido no estupro coletivo de 2 meninos em abril na Zona Leste de São Paulo, capital, que foi apreendido hoje. O assunto bastante delicado, né? Renato Ribeiro está aqui no estúdio com a gente com os detalhes. Muito boa tarde para você.
5: Bastante delicado, Daniel. O suspeito é um adolescente de 15 anos que estava foragido aí. Ele está envolvido nesse suposto estupro coletivo de 2 meninos de 7 e 10 anos, né? Poxa. E ele foi apreendido hoje de manhã no bairro Ermelino Matarazzo. E

0: levado ao distrito policial da Vila Jacuí, acompanhado da mãe, e o jovem será encaminhado ainda para a Fundação Casa. Outros três adolescentes entre 14 e 16 anos já haviam sido apreendidos. Além deles, um adulto de 21 anos foi preso temporariamente em Jequié, na Bahia, e aguarda transferência para São Paulo. Esse caso começou a ser investigado em 24 de abril, a partir da denúncia da irmã de uma das vítimas, uma apuração aí que teve início com imagens divulgadas nas redes sociais, como explicou o delegado titular Júlio Geraldo.
1: A ocorrência chegou por uma irmã da vítima que não trouxe sequer o local onde haviam ocorrido os fatos. Foi necessário reconstruir toda a situação. Nós tivemos que chegar ao local, periciar o local, encontrar os familiares da vítima, cuidar também da proteção dessas vítimas, porque elas não poderiam ser revitimizadas com uma investigação assodada. Nós estamos envolvendo também adolescentes do outro lado, como autores também há adolescentes, e a justiça é muito criteriosa para a concessão de uma medida de internação para um adolescente.
0: Segundo a delegada Janaína da Silva, os suspeitos conheciam as vítimas e as famílias chegaram a ser pressionadas a não denunciar.
2: Pela comunidade. Eles queriam resolver lá entre eles e não queria que a polícia tomasse conhecimento. Embora na internet estava sendo divulgado os vídeos, a família não havia registrado o boletim. Então os investigadores conseguiram sair, localizaram as famílias, as vítimas, eles foram encaminhados para exame e na sequência foi a identificação dos envolvidos.
0: E a polícia agora vai investigar a divulgação dos vídeos nas redes sociais, além das ameaças também aos familiares das vítimas. Daniel.
3: É, que situação horrível, né, Renato? Muito obrigado pelas informações ao vivo aqui no estúdio do Repórter Nacional. Bom, e por falar em violência, inclusive sexual, a notícia é que começa a valer hoje o Antes que Aconteça, o nome da Política Nacional de Enfrentamento à Violência contra a Mulher. João Barbosa traz para a gente mais detalhes dessa iniciativa que une o combate ao feminicídio ao fortalecimento da rede de proteção e incentivo à autonomia econômica das mulheres.
4: Entra em vigor nesta segunda-feira o programa Antes que Aconteça, que prevê a ampliação das políticas de combate à violência contra a mulher no Brasil. Publicado no Diário Oficial, o programa estabelece a atuação conjunta e integrada entre Ministério Público e os poderes Executivo, Legislativo e Judiciário, além das esferas estaduais, municipais e do Distrito Federal. Todos em articulação com a comunidade científica, iniciativa privada e membros da sociedade civil. Entre as principais ações estão o aumento do número de salas lilás, instalações nos órgãos de segurança e justiça dedicadas ao atendimento humanizado, escuta e encaminhamento das vítimas de violência. Esses espaços são importantes principalmente em regiões onde não existem DEANs, as delegacias especializadas de atendimento à mulher. O programa prevê ainda a prestação de serviços itinerantes em unidades móveis e vans, com oferta de atendimento psicológico, jurídico e social gratuitos em locais de difícil acesso. Além disso, vai promover não apenas cursos de capacitação aos agentes públicos das áreas de saúde, segurança, justiça, educação e assistência social, como também grupos de reflexão e recuperação para agressores. Outra importante medida é a ampliação do total de casas-abrigo, espaços temporários destinados a mulheres e seus dependentes em situação de risco iminente. A iniciativa busca reduzir o número de feminicídios no país. Segundo o Fórum Brasileiro de Segurança Pública, somente no ano passado, 1.568 mulheres foram assassinadas por sua condição de gênero. Sob supervisão de Fábio Cardoso, da Rádio Nacional do Rio de Janeiro, João Barbosa.
3: A gente fala agora sobre uma operação conjunta no Rio de Janeiro e em São Paulo, que mira hoje uma quadrilha. Ah, perfeito. Estou me informando aqui então sobre a mudança aqui da informação. Vamos atualizar aqui o sistema. A gente fala de saúde pública, na verdade, sobre três pessoas que morreram em um surto de hantavírus, durante um cruzeiro, viu, no Oceano Atlântico. Atenção aí para essa doença, pelo menos outras três pessoas estão doentes, segundo a Organização Mundial de Saúde. Gabriel Corrêa está de volta com a gente com informações sobre o hantavírus. É com você, Gabriel.
5: Exatamente, Daniel. Esse surto, Daniel, está acontecendo em um navio de cruzeiro que é operado por uma empresa holandesa que está na costa do Cabo Verde, na África, e as autoridades locais não permitiram o desembarque dos passageiros. O hantavírus, para quem não conhece, o hantavírus em humanos afeta rapidamente o coração e os pulmões. Entre os transmissores estão alguns roedores que passam a doença pela urina, pela saliva ou pelas fezes. A taxa de letalidade é superior a 45% e a maioria dos pacientes precisa de assistência hospitalar. De acordo com a agência Reuters, são cerca de 150 passageiros que saíram da Argentina há cerca de 3 semanas. O itinerário do navio incluiu a Antártida e o destino final eram as Ilhas Canárias, na costa africana. Além dessas 3 mortes que você citou, Daniel, uma pessoa foi transferida já para terapia intensiva em uma unidade de saúde na África do Sul. A empresa holandesa responsável pelo cruzeiro informou hoje que as duas pessoas que permanecem ainda a bordo e necessitam de cuidados médicos não têm um diagnóstico do hantavírus confirmado. A empresa disse que estuda levar esse navio para o desembarque em Las Palmas ou Tenerife, que são 2 ilhas também na costa africana. A Organização Mundial da Saúde está realizando uma ação coordenada para combater esse surto. Dos 6 casos, 5 estão sob investigação e ainda são considerados suspeitos. Daniel, eu volto contigo.
3: Perfeito. Obrigado pelas atualizações sobre o hantavírus, Gabriel Correa, 12:27. Agora sim a gente fala sobre a operação no Rio de Janeiro e São Paulo, mirando quadrilha especializada em desbloquear celulares roubados, olha só, e aplicar golpes financeiros nas vítimas. Tatiana Alves está com a gente ao vivo do Rio de Janeiro, com os detalhes ao vivo. Boa tarde para você, Tati.
6: Boa tarde, Daniel. Isso mesmo, a Polícia Civil do Rio de Janeiro iniciou hoje mais uma fase da operação rastreio contra a cadeia criminosa que envolve o furto e o roubo de celulares, além da receptação desses materiais. Segundo as investigações, os alvos têm vínculos com a facção criminosa Terceiro Comando Puro. Estão sendo cumpridos mandados de prisão e de busca e apreensão em comunidades do Complexo do São Carlos, na região central da capital fluminense, além de endereços no estado de São Paulo. As investigações conduzidas pela Delegacia da Cidade Nova indicam que o grupo atuava principalmente no centro e na zona sul do Rio, escolhendo como alvo celulares de alto valor comercial. Após os roubos e furtos, os aparelhos eram encaminhados para o complexo de São Carlos, onde passavam por processos de desbloqueio ilegal. Com acesso aos dados, os criminosos entravam em aplicativos bancários e informações pessoais das vítimas para realizar transferências, empréstimos e outras fraudes financeiras. Nos casos em que os celulares apresentavam sistemas de segurança mais avançados, a quadrilha contava com apoio de comparsas em São Paulo, responsável por tentar quebrar a proteção dos dispositivos. Daniel.
3: Perfeito, Tatiana, muito obrigado e bom trabalho para você aí no Rio de Janeiro.
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3: Campeonato Brasileiro de Futebol Masculino. Olha, depois da rodada desse fim de semana, o Palmeiras segue na liderança, seguido por Flamengo, Fluminense, São Paulo e Atlético Paranaense. Destaque para o clássico carioca de ontem, viu? O Vasco, que perdia por 2-0 para o Flamengo, conquistou um empate já nos últimos minutos da partida. E no vôlei de praia, o Praia Clube é o novo campeão da Superliga Feminina de Vôlei 2025-2026. Clube de Uberlândia, que sobrou em quadra ontem, venceu por 3-7-0 a final contra o Gerdau Minas no lotado ginásio do Ibirapuera, em São Paulo. 12:29, repórter nacional fica por aqui com trabalhos técnicos de Thiago Coelho. Confira lá todas as reportagens no site da Rádio Agência e nos siga no Instagram @RadioNacionalNoticias. Uma ótima tarde e excelente semana para você. Tchau!
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7: Olá pessoal, estamos no ar com o Arte Clube, aquela meia hora do seu dia dedicada à cultura, à arte e à música popular brasileira, aqui na Rádio MEC, em rede com a Rádio Nacional Rio. Hoje é segunda-feira, 4 de maio de 2026. Agora, meio-dia e meia, estamos ao vivo com você. No Arte Clube de hoje, a gente bate um papo com a atriz e diretora Carolina Pismel sobre o espetáculo Medeia, em cartaz no Rio. A peça traz novos olhares e questionamentos sobre o mito grego, que fala diretamente às mulheres. A gente tem também o Cineclube com novidades no Oscar em relação à inteligência artificial. Temos ainda os lançamentos musicais da semana, além das dicas da agenda cultural, tudo isso

0: com você até uma hora.
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0: Semana de grandes lançamentos na MPB. Começamos com Alice Caymmi e O Bem do Mar, faixa do novo disco da neta do Caymmi, no qual ela traz um olhar contemporâneo para a obra do compositor, que completaria 112 anos em 2026. Logo depois tem a nova da Zélia Duncan.

0: na coluna Lançamentos do Arte Clube, ouvimos Zélia Duncan, que cantou a faixa título do próximo disco, chamado Agudo Grave. Música feita em parceria com a Lucina. O disco marca os 45 anos de carreira da Zélia e vai trazer diversos parceiros nas composições, como Lenine. Antes tivemos Alice Caymmi no novo álbum Caymmi, a faixa O Bem do Mar, lançada pelo avô Dorival em 1951. Daqui a pouquinho tem mais lançamentos do Arte Clube. Agora é 12h37.
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0: O clássico Medeia ganha uma nova versão com uma proposta provocadora. Reabrir uma das histórias mais emblemáticas da mitologia grega e questionar as versões que atravessaram os séculos. Na dramaturgia inédita de Diogo Liberano, a narrativa começa onde as tragédias clássicas terminam, colocando frente a frente Medeia e Jasão em um confronto direto. Inspirada nas obras de Eurípides e Sêneca, a montagem interrompe o destino já conhecido da personagem para investigar o que ficou por dizer. Em cena, Medeia deixa de ser apenas um símbolo de vingança para revelar camadas mais complexas de uma mulher estrangeira, marginalizada e excluída pelas estruturas de poder. A peça também traz uma reflexão sobre quem constrói as narrativas e quais vozes são silenciadas ao longo do tempo. No palco, Carolina Pismel e Paulo Verlins, com direção de Paulo de Moraes. E a gente bate um papo agora com a atriz e diretora Carolina Pismel, que conta mais sobre esse novo ponto de vista sobre essa história milenar.
2: Olá, ouvintes do programa Arte Clube da Rádio MEC. Eu sou Carolina Pismel e estou em cartaz com o espetáculo Medeia, no Teatro Firjan SESI Centro. Medeia é um marco, né, na história do teatro, o mito, né, nas versões de Eurípides e Sêneca. E na nossa versão, a gente traz esse embate, né, depois de todo o ocorrido. É como se Medeia não tivesse ido embora depois de tudo que aconteceu. É como se eles tivessem a possibilidade de conversar sobre isso. E ela colocar os pontos de vista dela, né? Uma história que já foi tão contada ao longo de tantos anos. Mas será que foi contada por mulheres? Será que foi contada por homens? Então é a versão que fala muito sobre os pensamentos da Medeia, né? Tudo que ela sofreu e viveu.
0: Apesar de ter sido encenada pela primeira vez há mais de 400 anos antes de Cristo, a história de Medeia se comunica diretamente com as mulheres de hoje, como ressalta a atriz Carolina Pismel.
2: Eu acho que Medeia se comunica com a história da mulher atual muito por conta de ser uma mulher que diz o que pensa e que faz o que quer, né? Eu acho que há milhões de anos atrás, talvez ela tivesse sido uma mulher tão assustadora para muitas pessoas, porque aquilo naquela época não era possível, né? A gente não podia ouvir a mulher. Eu acho que hoje em dia, apesar da gente ainda sofrer muita misoginia, a gente ainda pode falar um pouco mais. Então eu acho que a Medeia se comunica hoje em dia por conta disso. Eu vejo as mulheres saírem do espetáculo pensando sobre isso, falando, nossa, que bom que ela disse, que bom que ela apontou, que bom que ela fez isso. Até mesmo as vinganças de Medeia são vistas de uma outra forma, principalmente pelas mulheres, hoje em dia. Então, a peça traz um pouco esse lugar de por que que os crimes que ela cometeu são maiores do que ela viveu, né? Uma reflexão

0: sobre tudo isso.
1: No palco, Carolina Pismel e Paulo Verlins dão vida a diversos personagens e a Carolina conta como é essa parceria.
0: Trabalhar com o Paulo é uma honra, né? Para mim, assim, a gente é muito parceiro, estamos juntos como parceiros de trabalho já há 20 anos, a gente tem muito trabalho juntos, a gente tem companhia juntos e tem espetáculos fora da companhia também, que é o caso do Medeia. Então, a gente já se conhece demais. Então, a parceria ajuda com que o trabalho seja mais objetivo, né? A troca fica muito melhor. É incrível.
1: Conversamos com a atriz Carolina Pismel, que interpreta Medeia no espetáculo que está em cartaz no Teatro Firjan Sese Centro, com apresentações às segundas e terças, às 7 da noite, até o dia 2 de junho. E a Carolina reforça o convite para você conhecer melhor essa história.
0: Eu quero convidar você, Jansen, e aos ouvintes do Arte Clube para assistirem Medeia, em cartaz no Teatro Firjan Sese Centro, segundas e terças, às 19 horas. Fica até 2 de junho. O teatro fica ali, a poucos minutos da estação Cinelândia do metrô. E a gente espera vocês. Obrigada.
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1: E agora a segunda parte dos lançamentos musicais da semana. Chico César resgata algumas composições feitas entre os 17 e 20 anos de idade, entre as 16 faixas inéditas do disco Fofo. Vamos ouvir Eu Mais Ela, canção que também fez parte do show mais recente da Maria Bethânia. Em seguida, tem Moacir Luz e Gabriel Moura.

0: Nos lançamentos do Arte Clube, ouvimos aí Atravessado, com Moacir Luz e Gabriel Moura, faixa que abre o novo disco em parceria dessa dupla de bambas. O repertório traz inéditas e regravações do cancioneiro dos dois sambistas. E antes tivemos o lançamento do Chico César, Eu Mais Ela, do disco novo, Fofo. Agora faltam 12 para uma.
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0: Fred Martins e Jacques Morelenbaum se unem em tributo a João Gilberto no Dolores Club, nesta quinta, dia 7 de maio.
2: 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E passo aqui para convidar vocês para o show que eu vou fazer com Jacques Morelenbaum, um tributo ao João Gilberto. Vai ser no Dolores Club, dia 7 de maio, às 20h30. Os ingressos já estão no Simpla e vai ser muito bom contar com vocês lá. Abração.
0: E o musical Cartas para Gonzaguinha retorna ao Rio no Teatro João Caetano a partir desse fim de semana.
3: 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As apresentações acontecem quinta e sexta às 19 horas, sábado às 17 e domingo às 16 horas. 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
0: E na sequência, Gal Costa e JP.

0: No Articlube você ouviu JP Açaí, antes Gal Costa, Meu Doce Amor. Agora faltam 5 para uma.
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0: Atores e roteiros criados por inteligência artificial não poderão concorrer ao Oscar. A nova regra foi publicada nessa semana pela Academia de Artes e Ciências Cinematográficas, organizadora da premiação.
2: O objetivo é deixar claro que a atuação e o roteiro de filmes devem ser feitos por seres humanos para serem elegíveis a um dos principais prêmios do cinema mundial. As mudanças se aplicam às inscrições para a próxima cerimônia do Oscar em março de 2027. Segundo as novas regras, a academia pode solicitar informações adicionais para verificar se os roteiros enviados foram criados por humanos. A IA generativa deixou o setor em alerta porque atores temem que os estúdios usem a tecnologia para substituir os trabalhadores humanos com o objetivo de reduzir custos. No ano passado, a estreia de uma atriz gerada por IA, chamada Tilly Norwood, provocou uma reação negativa

0: do Sindicato dos Atores, principalmente porque os estúdios demonstraram interesse pela novidade. De acordo com as novas regras da academia, os cineastas podem usar ferramentas de IA, mas um ator sintético como Norwood não seria elegível para um Oscar. A academia definiu também que os roteiros devem ter autoria humana para serem elegíveis a concorrer ao prêmio. Com informações da Agência Brasil, da Rádio Nacional em Brasília, Oussama El Ghauri.
1: E o nosso Arte Clube de hoje fica por aqui com a apresentação e edição Jansen Campos, produção do David Isidoro e trabalhos técnicos do Eduardo Monteiro. Fique agora com Mistura Brasileira na MEC com Felipe Rangel e o Revista Rio na Nacional com a Raquel Júnior. Muito obrigado pela sua companhia. Te deixo com a Lineker. Charme!

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1: Uma hora, um minutinho na capital fluminense. Boa tarde para você que está na sintonia da nossa Rádio Nacional do Rio de Janeiro. A sua, a nossa emissora pública, seja muito bem-vinda. Seja muito bem-vinda ao nosso programa Revista Rio, que já está no ar nesta segundona, pós-feriado. Tá todo mundo meio devagar aí ou não? Baterias recarregadas? Por aqui, como estamos? Vamos contar para vocês já já. Porque estamos aqui eu, Raquel Júnior, aqui com vocês hoje. Nosso Dila Araújo volta aí ao longo da semana, mas hoje é comigo aqui o Revista Rio até as 15h. Com aquele compromisso que você já conhece, né? De trazer os assuntos em destaque da nossa capital, da região metropolitana, sempre com muita música, e a gente vai costurando o nosso programa também com muita conversa aqui na nossa pracinha pública. Márcio Freitas, com a gente aqui nos trabalhos técnicos, baterias recarregadas, Márcio. Márcio trabalhou, né, Márcio? Fez jus ao Dia do Trabalhador. Ou não, né? Merecia um descansão, Márcio Freitas, sempre trabalhando tão bem. Nossa querida Glorinha, hoje toda trabalhada no laranja, tá linda. Tom sur tom, é assim que fala, Glorinha? Acho que é, né? Glorinha descansou, não foi? No 1º de maio? Ah, que bom. Eu também, quer dizer, não vim trabalhar, isso não significa que eu tenha descansado, mas não trabalhei na sexta-feira. Espero que vocês aí de casa tenham passado um bom final de semana, um bom feriado também, para quem pôde descansar, para quem não pôde também. E é uma alegria ter vocês aqui com a gente nesta segunda-feira. E a coordenação, por enquanto, é minha, enquanto a nossa querida Cíntia Cruz está de férias. Uma hora, 3 minutinhos, agora eu conto para vocês os assuntos em destaque no nosso programa de hoje.
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1: Muitas horas de deslocamento até o local de trabalho, funções que exigem muito tempo em uma mesma posição, atividades que colocam em risco a saúde física e mental, alimentação precária e pouca ou quase nenhuma pausa. O Dia do Trabalhador, celebrado na última sexta-feira, chama a atenção para a luta histórica por condições de trabalho que permitam, inclusive, uma melhor distribuição do nosso tempo. Com tantas horas dedicadas aos nossos empregos, direta ou indiretamente, porque afinal de contas, às vezes, nós passamos o dia todo, né, 24 horas ligados aí nos nossos trabalhos, como é que a gente consegue disposição e tempo para atividade física? O nosso quadro Vida é Movimento de hoje, com o professor Wagner Gomes, fala sobre como as discussões relacionadas ao mundo do trabalho, como a revisão da escala 6x1, e a prática de atividades físicas estão intimamente ligadas. Daqui a pouquinho aqui no nosso Revista Rio. As corridas de rua se popularizaram muito nos últimos anos e aqui no Rio de Janeiro não é diferente. Junto com as provas, vêm também muitas marcas associadas. Esse é o tema de hoje do nosso quadro Marketing no Rio, com a publicitária especialista em mídia, nossa colega Cíntia Pires, na segunda hora do nosso programa. E de olho no noticiário, a Polícia Civil faz hoje uma operação no Complexo de São Carlos, aqui na região central da capital. Pelo menos 5 pessoas já foram presas. No início da manhã, moradores relataram intenso tiroteio. A corporação afirma que essa ação tem o objetivo de reprimir integrantes da organização criminosa Terceiro Comando Puro, envolvidos no que a polícia chama de toda a cadeia de crimes com celulares, desde roubos e furtos até o desbloqueio dos aparelhos e a prática de fraudes financeiras. E a ciclovia Tim Maia foi fechada agora no final da manhã, no trecho entre São Conrado e a passarela metálica do Vidigal, por conta de ondas de mais de 2 metros de altura. A Avenida Niemeyer está, no entanto, com funcionamento regular para os motoristas. A Marinha do Brasil emitiu um alerta de ressaca, que vigora até a próxima quarta-feira, aqui no litoral do Rio de Janeiro. Uma hora, 5 minutinhos, está dada a largada do nosso Revista Rio. Ocupe seu lugar aqui na nossa pracinha, tem bastante banquinho. 971199966 é o nosso WhatsApp para você interagir com a gente. 97119

9966. Assim como já fez o nosso querido Jorge de São Gonçalo. Boa tarde, meu amigo. Ele diz boa tarde, Dylan e todos da equipe maravilhosa. Que seja uma semana abençoada e cheia de esperança. Forte abraço aos amigos ouvintes. Se puder, toca com Alceu Valença a música Estação da Luz. Pedido anotado, meu amigo. Espero que você tenha tido aí também um bom final de semana. Vamos então abrir a nossa programação musical? Uma hora já e 7 minutinhos? Daqui a pouco a gente segue lendo as mensagens de vocês. Vamos abrir com 14 Bis, Linda Juventude.

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E daí?

0: Gonzaguinha, Mulher. E daí, música do Luiz Gonzaga. Abrimos com 14 Bis, Linda Juventude, do Flávio Venturini e do Márcio Borges. 1h13. Deixa eu interagir com quem está aqui na nossa pracinha pública. Que beleza. O Léo de Campo Grande. Boa tarde, Raquel. Que surpresa boa você no microfone. Boa tarde, Gloríssima, Márcio Freitas e todos da pracinha. Boa tarde, meu amigo. Fico sempre com saudade de vocês. Também fico feliz de estar aqui, tá? Obrigada pela companhia, Léo. O nosso Gilson Perdigão também já mandou um recadinho em áudio. Vamos ouvir.
1: Dia do ex, dia 4 de abril, de maio. Dia do ex-combatente e dia do bombeiro, dia mundial do bombeiro. Fale sobre isso hoje, Raquel, Glorinha e Fabinho, boa tarde. O menino de Campo Grande, o menino de Limoeiro e o Wesley, lá do Canadá, que está se jantando agora. Boa tarde a todos da pracinha, aos aquáticos, lunáticos, terráqueos, galácticos, aeronáuticos e aquáticos. Boa tarde a todos. Boa tarde. Boa tarde. Ai, toca uma música. Toca uma música do Dia das Mães, né? Dylan, toca uma música. Ah, mamãe. Toca uma música do Agnaldo Timóteo, do Dia das Mães, pelas mães. Por favor, por favor, toca uma música do Dia das Mães.
0: Esse é o nosso Gilson Perdigão, de Jacarepaguá. Ainda falta um pouquinho para o Dia das Mães, né? Mas vamos aqui, vamos ao longo da semana pensando aí nessa música, viu, Gilson? Obrigada, meu amigo, pela participação. Pelo carinho, dia do bombeiro que ele falou, né? Eu acho. Daqui a pouco eu confirmo aqui para a gente comentar um pouquinho, tá, Gilson? E a nossa Maria Auxiliadora também tá aqui de Inhaúma. Que saudade de você. Ó, todo mundo com saudade. Glorinha aqui, ó, também expressou, viu, Maria Auxiliadora? Ela diz boa tarde, Dylan, Raquel, que faz parte do Revista Rio, mas não se ouve mais a sua voz. Pois é, de vez em quando, mas eu tô sempre aqui, viu? Pode ter certeza disso, se não era aqui no microfone, nos bastidores. Saudade de vocês, diz a Maria Auxiliadora, eu também. Abraço para todos vocês da pracinha mais querida. E aí a Maria Auxiliadora compartilha aqui com a gente um relato, mais um, né? Infelizmente, mais um. Deveria ser uma novidade ou algo extraordinário, mas infelizmente é algo ordinário aqui no Rio de Janeiro. Hoje aconteceu um assalto, roubo de...

de moto, tiroteio, povo sofrendo sem condução, um horror no Rio de Janeiro, diz a Maria Auxiliadora de Inhaúma, compartilhando aí com a gente, né? Desabafando também sobre essa situação diária, cotidiana, algumas pessoas mais próximas e mais vulneráveis a essa violência, mas de um modo geral atinge a todos e todas nós, né, Maria Auxiliadora? Um abraço apertado para você, tá? O Antônio Figueiredo de São Gonçalo também está aqui. Boa tarde, Antônio. Olá, turma, diz ele, Raquel. Todas e todos da querida Rádio Nacional e da Pracinha Pública. Boa tarde, bom programa. Acompanhando hoje no FM. Abraço fraterno. Um abraço bem apertado para você também, viu, Antônio? Para Deise também, se estiver aí do seu ladinho. Aproveitando a sua mensagem, a gente, inclusive uns ouvintes já perguntaram, né, na parte da manhã aqui. E ontem também, ao longo da nossa programação, sobre a nossa transmissão via AM. O que que acontece? Houve um problema de energia, de falta de luz na estação de Itaoca, né? E aí nós não temos nesse momento a transmissão acontecendo. Já providências tomadas, de acordo com a nossa equipe aqui técnica, né? O setor responsável, mas está dependendo inclusive da Enel resolver um problema por lá, tá? Então, por isso que a gente não está com transmissão hoje no AM. Antônio, que está sempre ligado e nos avisa sobre isso também. Um abraço, meu amigo. Um abraço a todos vocês. E tem mais mensagem aqui. Daqui a pouco a gente segue conversando, tá bom? 1h19. Vamos trazer as principais informações do dia, encarar o nosso noticiário, que começa exatamente pela pauta da segurança pública. Pelo menos 5 pessoas foram presas hoje pela Polícia Civil durante uma operação no complexo de São Carlos, aqui na região central da capital. No início da manhã, moradores relataram intenso tiroteio. A corporação afirma que a ação tem o objetivo de reprimir integrantes do Terceiro Comando Puro, envolvidos no que a polícia chama de, abre aspas, toda a cadeia de crimes com celulares, desde roubos e furtos até o desbloqueio dos aparelhos e a prática de fraudes financeiras. Fecha aspas. É assim que a polícia caracteriza, né, essa forma de atuar do TCP relacionado ao roubo de celular. Além do São Carlos, também estão sendo cumpridos mandados de busca e apreensão no estado de São Paulo. A polícia diz que as investigações que resultaram nessa ação de hoje acontecem há mais de um ano e apontaram que o grupo atuava principalmente na região central e na zona sul aqui da capital e priorizava o roubo de aparelhos de alto valor. Depois dos crimes, os celulares eram levados para o complexo do São Carlos e aí lá os criminosos realizavam o desbloqueio dos dispositivos, conseguiam, né, muitas vezes acessar os dados das vítimas e aí realizando vários tipos, né, de crimes, como transações bancárias fraudulentas, compras, transferências e empréstimos. As apurações também revelaram que, no caso de aparelho com maior nível de segurança, aqueles celulares que eles não conseguiam desbloquear, o grupo contava com apoio de comparsas no estado de São Paulo. Por isso, então, essa operação acontece também no estado paulista, com apoio da Polícia Civil de São Paulo. A polícia diz que as diligências seguem em andamento para capturar todos os envolvidos e aprofundar as investigações sobre a atuação do grupo criminoso. Ainda não há um balanço final dessa operação. 1h20. E o show da Shakira? Quero saber o que que vocês acharam. Será que alguém aqui da nossa pracinha esteve por lá? Se sim, compartilha aqui com a gente, né? Quais foram as suas experiências no show da Shakira? Ou se você viu pela TV também, acompanhou aí pelos meios de comunicação. Como é que você percebeu esse show? A gente tem aqui algumas informações de balanço, ó. Mesmo com um público de 2 milhões de pessoas, o mega show da cantora Shakira na praia de Copacabana transcorreu sem nenhuma ocorrência grave, é o que diz a polícia militar. Agentes da corporação detiveram 6 pessoas, mas apenas uma dessas pessoas foi presa em flagrante por um crime cometido durante o show. É um homem que estava carregando várias bolsas roubadas. 2 homens foram detidos porque tinham mandado de prisão em aberto e foram identificados pelas câmeras de monitoramento com reconhecimento facial. Outra prisão foi feita depois de uma viatura com o sistema de leitura de placas identificar uma moto roubada. Durante as ações de monitoramento, os agentes interceptaram um homem que estava transportando 6 tabletes de maconha
e outro com um aparelho celular, né, considerado aí, né, dado aí no registro da polícia como roubado. Os policiais também atuaram nos pontos de revista, com detectores de metais nas passagens de acesso ao evento. Foram apreendidos 185 objetos perfurocortantes e materiais que poderiam oferecer risco, como tesouras, facas, estiletes e chaves de fenda. O Poder Judiciário também decretou prisões por meio do juizado do torcedor e dos grandes eventos, que instalou um posto avançado na área do show. Foram 16 ocorrências, a maioria por porte de drogas para o consumo e roubo. 9 delas foram convertidas em prisão preventiva. Esse é o balanço, então, da Justiça e da Polícia Militar. No geral, né, um sucesso o show, com algumas intercorrências, mas, no geral, situação boa, as pessoas vieram de fora, né? Tiveram uma boa experiência aqui no Rio de Janeiro, de modo geral. Conta aí pra gente, o que é que você achou? Tô esperando aqui algum pracinher nos contar aí a experiência. 1h22, informações para vocês que usam a ciclovia Tim Maia, que foi fechada na manhã de hoje, no trecho entre São Conrado e a passarela metálica do Vidigal. Isso em função do registro de ondas de mais de 2 metros de altura. O Centro de Operações da Prefeitura informou que o bloqueio da ciclovia não afeta o funcionamento da Avenida Niemeyer, que opera normalmente entre São Conrado e Leblon. O fechamento da ciclovia, ele é implementado quando algumas condições adversas são identificadas, né? Aí o Centro de Operações explica aqui quais são esses casos, os critérios para interdição. Registro de onda acima de 2 metros de altura em um intervalo de até 15 segundos, é o caso de hoje. Ventos acima de 65 km por hora na estação meteorológica do Vidigal, além de forte chuva na região. São esses os critérios para o fechamento da ciclovia. No caso de hoje, foi as ondas, né, muito altas. O aviso de interdição é divulgado por meio de alarmes sonoros no local da ciclovia. A informação também é divulgada por painéis de mensagens luminosos ali na região. E aí, lembrando que a gente está sob esse alerta de ressaca, o aviso da Marinha do Brasil entrou em vigor ontem, às 6 da tarde, e vai até às 3 da tarde, de amanhã, terça-feira. Ondas de 2,5 metros a 3 metros de altura podem então atingir a orla aqui da capital fluminense. Aí tem aquelas orientações que você já conhece, mas é bom a gente reforçar, né? Evitar o banho de mar, a prática de esportes aquáticos em áreas com condições de ressaca, não permaneça em mirantes, na orla ou em locais próximos ao mar. Os frequentadores das praias devem seguir rigorosamente as orientações das equipes do Corpo de Bombeiros, pescadores também, né, que conhecem muito o mar, mas também há esse aviso de evitar navegar enquanto essa ressaca estiver ativa. E aí, são esses aí os avisos, né, são essas as recomendações. 193 é o telefone do Corpo de Bombeiros para qualquer tipo de emergência. A gente aproveita para falar um pouquinho da previsão do tempo essa semana, além do alerta de ressaca, né? O que mais marca a nossa semana do ponto de vista aí climático? Olha, não temos grandes alterações, né? A gente teve um domingo chuvoso, cinza, daquele jeito que dizem que os cariocas não gostam, mas acho que isso não procede tanto não, né? Há de ter gente que goste também. Mas a gente vai ter a semana predominantemente com o céu firme. Se chover, vai ser uma chuva fraca e isolada, ventos fracos a moderados também. E a gente tem temperaturas aí que variam entre 32 graus de máxima e 34 graus. Então, teremos aí uma semana, né, com aquela cara de outono veranico, assim, né? Aquele calorzinho, dias mais firmes, tempo mais firme, céu mais claro, principalmente a partir de amanhã, terça-feira. Hoje a gente ainda tem um resquício aí, né, de mais nuvens por conta da frente fria que passou ontem aqui pelo Rio de Janeiro. Mas a partir de amanhã, tempo mais firme, céu mais claro e termômetros passando dos 30 graus. Muito bem, 1h25, vamos fechar esse bloco com música? Agora com Arlindo Cruz, Meu Lugar.

0: Tem gente cantando junto aqui. Sabe quem? É, nosso professor Wagner Gomes, daqui a pouquinho. Agora a gente vai para o intervalo Arlindo Cruz, Meu Lugar, para a gente fechar esse bloco. 1h31, o intervalo é rapidinho, já já a gente volta.
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2: Uma hora, 33 minutos.
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2: Muitas horas de deslocamento até o local de trabalho, muita gente sabe do que eu estou falando, né? Funções que exigem muito tempo em uma mesma posição, atividades que colocam em risco a saúde física e mental. Além disso, a gente pode citar também alimentação precária, pouca ou quase nenhuma pausa. O Dia do Trabalhador, celebrado na última sexta-feira, chama a atenção para a luta histórica por condições de trabalho que permitam, inclusive, uma melhor distribuição do nosso tempo. Com tantas horas dedicadas aos nossos empregos, direta ou indiretamente, como é que a gente consegue disposição e tempo para atividade física, professor Wagner Gomes? Nós já falamos sobre isso algumas vezes, mas agora trazendo esse tema, né, do mundo do trabalho, como é que o mundo do trabalho e as discussões, inclusive, da escala 6x1 se relacionam com a atividade física. Boa tarde, seja bem-vindo.
6: Boa tarde a todos.
2: Aliás, peraí, só um pouquinho que a gente precisa dar parabéns para o nosso professor Wagner Gomes. Aniversariante do dia 29, foi depois do Vida é Movimento de segunda-feira, né?
6: É verdade.
2: E agora que a gente está encontrando de novo, então obrigado. Receba aqui o abraço da nossa pracinha.
6: Tá, muito obrigado. O que eu vejo é o seguinte, existem... É muito diversificado isso que a gente está falando, né? Porque não afeta todos.
2: Sim.
6: Cada um tem uma peculiaridade de trabalho. Quando se fala em deslocamento, eu sempre tive deslocamentos grandes.
2: Uhum.
6: Então, eu, por exemplo, até hoje eu tenho. Para me deslocar até aqui, eu levo pelo menos 2 horas.
2: Sim.
6: Mas o tanto para voltar, e às vezes mais, dependendo do trânsito. Eu já tive época de trabalhar em Campo Grande, cidade e Realengo.
2: Sim.
6: Deslocamentos grandes. Mas eu nunca deixei de fazer atividade física.
2: É, a gente sabe, e é inclusive o que a gente fala aqui...
6: O dia tem 24 horas. Você come todo dia.
2: Uhum.
6: Tem hora para se alimentar. Tem hora para tomar banho. Tem hora para escovar o dente. Tem que ter hora para fazer atividade física.
2: É o nosso esforço aqui cotidiano, né, professor?
6: É o cotidiano. Então, a questão, a gente chama isso de disciplina... E não se sabotar.
2: É, porque a gente acaba utilizando vários tipos de justificativa.
6: O ser humano tem uma inclinação à autossabotagem que sempre reputa o problema, nunca é dele, sempre é do outro.
2: Sim. Pois é, mas se a gente tivesse mais tempo, talvez a gente conseguiria participar de uma atividade coletiva. Vamos ouvir o depoimento que a gente tem aqui de uma trabalhadora que conversou comigo hoje. E ela já trabalhou na escala 6x1 e ela conta um pouquinho das impressões dela e das dificuldades também. Vamos ouvir.
7: Aí é horrível, porque você não tem tempo para nada, né? Você chega em casa... trabalha de segunda a sábado, né? Só tem o domingo, aí quando você chega em casa tem que fazer muitas coisas, né? Não tem tempo para sua família. Aí quando veio já é o domingo, já acabou, já tem que voltar no outro dia para trabalhar, então é péssima isso aí. Você trabalha direto, como é que você vai fazer atividade física, né? Você já chega cansado em casa, né? Pega um ônibus lotado, trem lotado... trânsito horrível, né? Então você já chega em casa cansada, você não tem tempo para nada, só vai mesmo descansar. É muito bom trabalhar 5x2, né? Porque você tem um sábado para fazer as coisas e um domingo para ficar com sua família, né? Sair, passear.
6: Na realidade é o seguinte, um dia só também para fazer atividade física não resolve nada.
2: Pois é, professor, não como resolve é que a nada. Gente...
6: Se você... Hoje existem, eu já falei aqui, existem... logicamente que a mulher ainda... Hoje ainda sofre esse problema de...
2: Sobrecarga.
6: Sobrecarga.
2: Tem essa outra camada,
6: coisa que,
2: né?
6: Os homens deveriam ajudar mais.
2: Uhum,
6: né?
2: Mas, dividir, né?
6: Dividir. Isso aí é uma herança de uma época em que a própria mulher criava o homem e criava maus hábitos no homem, não bons hábitos, né? Hoje, na vida moderna, já é um pouco mais diferente. Já vem uma geração diferente aí. Mas não sei se tão colaborativa também.
2: A nossa luta, né?
6: É a luta.
2: Até para que os homens também criem os meninos de forma responsável, né?
6: Isso, mas existem atividades que você pode fazer. Será que você não consegue tirar 15 minutos no dia para fazer alguma coisa?
2: Fazer um hit. 15 minutos já é alguma coisa. Desde que seja com frequência.
6: Dia, 15 minutos todo dia. Um hit. Existem vários exemplos aí de hits de 15 minutos.
2: A gente está falando de uma atividade em casa, nesse caso.
6: Em casa. Uhum. Sem nada.
2: E quando a gente pensa na responsabilidade do mercado de trabalho também, professor, será que a gente poderia pensar em algum caminho?
6: O grande problema é a cultura que nós temos, que o mercado de trabalho deveria... Existia uma discussão aí sobre a ginástica no trabalho.
2: Laboral, né?
6: Chamada
2: laboral.
6: Existe a ginástica laboral, que ela é dividida em ginástica de aquecimento, ginástica de pausa, ginástica compensatória, tem várias coisas. A laboral não é uma coisa solta, não. Então, por exemplo, o Banespa, na época do Banespa, eu cheguei a participar um dia inteiro de discussões sobre ginástica no trabalho. O Banespa optava por... pessoal que trabalhava na compensação, tinha torneio de futsal de madrugada para eles, nos lugares que eles trabalhavam. Outros tinham academias dentro do próprio banco, que ele tinha opção, ele tinha que fazer.
2: Uhum.
6: Ou era antes de entrar, ou na hora do almoço, ou depois que saía.
2: Sim.
6: O cara tinha que fazer. Mas era no próprio local de trabalho. É uma postura.
2: Uhum.
6: E eles fizeram pesquisa em relação a problemas que maior parte das pessoas ficavam afastadas durante o ano no serviço, era por problema ou de coluna ou problemas de saúde mesmo por conta de falta de atividade, por sedentarismo. Então,
2: sim,
6: eles começaram a sanear por aí.
2: Uhum.
6: Era algo salutar, que era bom para os dois lados. A Siderúrgica Nacional tinha uma época que estava com a ginástica de pausa, que era uma ginástica para reativar a atenção, porque viram que depois do almoço, por exemplo, em dado horário, umas 2 horas depois do almoço, existia um alto índice de acidente. Então, eles passaram a parar naquele momento e fazer uma atividade para reciclar a atenção e voltar ao trabalho. Então, depende muito da cultura da empresa.
2: Uhum.
6: É um negócio muito delicado, que não existe uma fórmula para resolver o
2: Sim.
6: problema.
2: Mas se houvesse um compromisso maior,
6: mas,
2: né?
6: Se houvesse uma política de saúde preventiva, de saúde... Uhum. Seria diferente.
2: Porque
6: não existe política preventiva de saúde que não tenha que incluir atividade física como algo dentro do cenário, que faça parte do cenário da labuta, do trabalho.
2: Sim. Porque se o que importa é a produtividade,
6: E a questão econômica,
2: pois é, até desse ponto de vista,
6: paga-se o preço que a gente chama de absenteísmo.
2: Uhum.
6: O que é o absenteísmo? É o tanto que o teu funcionário não trabalha durante o ano por afastamento com problemas de saúde.
2: Sim.
6: Diminuiria o absenteísmo. Isso está mais do que provado. Está mais do que discutido, já que cada dólar investido na saúde são 5 economizados no serviço de atendimento.
2: Uhum.
6: Então, por que não se faz uma coisa mais efetiva que brinde a todos e não a alguns?
2: Sim. Temos que pensar coletivamente.
6: Eu, por exemplo, eu não sou parâmetro para ninguém, porque como a minha profissão é educação física também, eu sou formado em educação física, então eu sempre, e fui atleta,
2: sempre
6: então eu sempre nunca deixei movimento. De ficar afastado, porque isso me faz falta, faz parte da minha vida. Já está incorporado.
2: Sim.
6: Mas nem todo mundo teve essa coisa de ser incentivado. E eu, desde pequeno, sempre fui incentivado a fazer esporte, fazer atividade, pelo meu pai, pela minha mãe. Mas nem todo mundo tem isso, tem esse tipo de incentivo.
2: Pois é.
6: De autocuidado.
2: Sim. E aí o tempo acaba pesando, nesses casos principalmente,
6: sim,
2: né?
6: Sim, porque aí vai uma bola, é o que a gente chama da famosa bola de neve. O que que a bola de neve faz? Ela vai aumentando conforme vai girando na neve, vai aumentando, não é isso? Conforme você não faz, você vai aumentando o não fazer. Você vai,
2: sim,
6: aumentando a preguiça e vai sempre dando uma desculpa. Vou começar na segunda-feira. Quem vai começar na segunda-feira nunca começa.
2: É
6: igual aqui.
2: Na segunda,
6: cara,
2: pós-feriado,
6: quando
2: então...
6: Quando você convida alguém assim, olha, passa lá em casa, tá? Eu quero fazer assim, passa lá em casa no meu aniversário. Ele fala assim, vou fazer uma forcinha pra ele até lá. Você pode contar que ele não vai.
2: É aquele famoso, na volta eu compro, né? Quase a mesma coisa.
6: Fica combinado assim, eu não te ligo, você não me telefona, a gente não se encontra, quem chegar primeiro vai embora.
2: É. Você sabe que em Minas não é assim não, né? Porque a gente fala, vem tomar um café, para vir
6: mesmo
2: tomar um café.
6: Não, isso eu sei, vai
2: e
6: mesmo.
2: E as pessoas vão porque, e tem café.
6: Não, porque em Minas não é assim não, o cara tá passando... Oh,
2: vem, exatamente.
6: Entra aí, vamos tomar um cafezinho. É. Tá? Eu sei porque eu sou mineiro também.
2: Pois é.
6: Então, vamos tomar um cafezinho, sempre tem um bolo, né?
2: Sempre, pois é.
6: Aquele bolinho de fubá.
2: Depois a gente precisa redobrar a atividade física para gastar um bolo de fubá, né, mole, professor?
6: Mas é verdade, então você incorpora no hábito como... sendo algo necessário à tua saúde, e aí você ajusta o tempo em função do tempo que você tem. Mas hoje os HIIT estão mais do que comprovado que tem efetividade e que não se gasta muito tempo.
2: Pode ser uma solução para quem tem a rotina como...
6: É só você procurar aí, abre o computador aí, vai no Google aí e coloca HIIT.
2: É com H, né?
6: É, com H, HIIT. Uhum. H-I-T, HIIT. Bota aí para você ver como é que aparece coisa aí, de exemplos de... você possa fazer.
2: Muito bem, professor Wagner Gomes com a gente aqui falando sobre tempo e atividade física.
6: E você sabe que na física quântica o tempo não existe, né? Para física quântica,
2: aí
6: o tempo
2: já...
6: é algo...
2: Aí a gente pode abrir um quadro de filosofia, né?
6: Filosofia, exatamente. Então, essa coisa do tempo,
2: é.
6: Por isso tem aquela música, tempo, tempo, tempo, né?
2: É isso aí, o professor Wagner Gomes tem um dia aí de 36 horas, porque ele faz muita coisa mesmo, é um exemplo. Professor, um abraço,
6: um
2: então,
6: abraço, querida.
2: Até
6: tudo
2: segunda
6: bom
2: que
6: aí
2: vem.
6: Pra você e um abraço a todos.
2: Feliz jornada aí, mais
6: estamos
2: um ano
6: aí.
2: De vida. Estamos aí. Obrigada, professor, um abraço. Uma hora, 45 minutos, vamos seguir ouvindo música? Agora vamos com Paulinho da Viola, Foi um Rio que Passou em Minha Vida.

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0: João Nogueira, dele e do Paulo César Pinheiro. Linda música, né? Espelho. Antes ouvimos com Paulinho da Viola, Foi um Rio que Passou em Minha Vida, música dele, Paulinho da Viola. 1h52, deixa eu bater um papo aqui na nossa pracinha, tô atrasada aqui na interação, deixa eu ver com quem eu não falei ainda. Ana Elizabeth, de Itaboraí. Boa tarde, Ana. Que bom que você tá aqui, mandou um recadinho em áudio pra gente.
1: Boa tarde, Raquel. Emocionada, acabei de ouvir Mulher e Daí com Gonzaguinha. Boa tarde a todos, Ana Elizabeth e Aninha.
0: Opa, que bom, Ana, que você gostou aqui da nossa escolha, né? Segunda música que nós ouvimos aqui, Mulher e Daí com Gonzaguinha. Tá aí, então, Ana e Aninha, ligadinhas aqui no nosso Revista Rio. Um abraço muito, muito, muito carinhoso para vocês, tá bom? Obrigada pela companhia. Quem mais está aqui com a gente? Jorge Wilson, de Belfor Roxo. Tava com saudade de você também, Jorge. Ele disse, eu perguntei aqui, né, sobre as impressões do show da Shakira. O Jorge diz assim, ó: boa tarde, Raquel. Um show de simpatia da Shakira. Eu não fui, mas ela é sensacional. Agora eu tenho sugestões para o próximo. Opa, aberta a temporada de sugestões para o próximo Todo Mundo no Rio. Qual é a sugestão do Jorge? Ó, tem Djavan e Seu Jorge, imagino que em um show único, será que é essa a sugestão? Acho que é, né, Jorge? Aí ele sugere também a Xadê ou Simple Red. E aí, gostaram das sugestões do nosso Jorge Wilson? Podem mandar as de vocês também aqui. Saúde e paz para todos, diz ele. A música que ele pede hoje com Beto Guedes é O Amor Não Precisa Razão. Anotado o pedido, Jorge Wilson, um abração para você, meu amigo. Márcio Vanderlei, de Limoeiro, Pernambuco, também está aqui, ó, com uma figurinha animada que ele mandou hoje. Uma imagem, ah, que delícia, eu quero, viu, Márcio? Minhas férias ainda vão demorar, mas eu quero muito aí. Ele mandou aqui, ó, uma montagem. Estamos todos nós, viu? Eu, Márcio Freitas, acho que é o Márcio aqui, né? É o Dylan? Você já recebeu aí também, Márcio? Ah, não, mas não tem você aí, não? Ah, não tem, não? Eu, o Dilan... Ah, eu, Márcio Vanderlei, na frente. Glorinha e Dilan atrás. Escorregando naquela boia enorme, assim, de toboágua. Ai, que delícia. Vamos, Glorinha? Vamos programar? Ai, que beleza. Acho que lá na terra do Márcio Vanderlei tem um monte de resort, né? Que tem essas, esses toboáguas. Ah, gostaria, viu, Márcio? Adorei. Me levou aí já para as minhas férias. Que só acontece em julho, tá longe um pouquinho. E aí, ele mandou um recadinho em áudio, dá tempo da gente ouvir, vamos lá.
2: Boa tarde, Dylan, boa tarde, Raquel, boa tarde a todos meus amigos de banquinho, boa tarde a todos aí no estúdio, bom começo de semana a todos, viu? Vamos falar hoje de um álbum icônico, né? O álbum Construção, lançado em 1971, por Chico Buarque de Holanda, não é isso? Esse é um dos álbuns mais importantes da MPB, viu? Marcado por forte crítica social durante a ditadura militar, né? Com arranjo de Rogério do Prato, o disco aborda temas como desumanização e exploração do trabalho. Produzido após o exílio de Chico, né, na Itália, o álbum reflete o clima de repressão do AI-5. O disco também inclui músicas como Construção, Valsinha, Minha História e Deus lhe pague, que é só que a gente vai ouvir hoje, viu, na pracinha com Elis Regina. Esse disco, né, ele consolida uma fase mais engajada e madura de Chico, com críticas profundas à sociedade brasileira. Então, Deus lhe pague, né, a canção de Chico Buarque de Holanda lançada neste álbum Construção, é uma forte crítica social à ditadura militar brasileira. A canção usa ironia, especialmente na repetição da expressão Deus lhe pague, para denunciar a miséria, a exploração e a resignação imposta ao povo. Com um tom sombrio, retrata necessidades básicas não atendidas e revela um sentimento de revolta, ao mesmo tempo que critica como a religiosidade pode ser usada para sustentar a opressão. Então vamos ouvir aí, né? 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

0: Valeu, forte abraço, amigo ouvinte, Márcio Vanderlei Lima, de Pernambuco.
1: Valeu, Márcio Vanderlei. Timaço aqui para a gente ouvir na segunda hora do nosso Revista Rio, sugestões de vocês. Mais uma anotada. O Márcio termina assim: Oba, Raquel na apresentação da pracinha, junto com vocês, Márcio, que é sempre mais divertido. 1h57, está no finalzinho aqui do nossa primeira hora do Revista Rio. Tainá de Vila Isabel também está com a gente. Ainda não tinha conversado com você, né, Tainá? Boa tarde, que bom que você está aqui na nossa pracinha. Ela diz boa tarde, pessoal. Tainá aqui falando de Vila Isabel, passando para ajudar a lembrar sobre a regularização do título de eleitor. Importantíssimo o alerta da Tainá, incluindo a troca de domicílio. O prazo termina agora, dia 6 de maio, portanto, na próxima quarta-feira. Excelente lembrança, Tainá. Aliás, tem um serviço, né, sendo oferecido aqui no Rio de Janeiro, lá no Terminal Gentileza, sobre isso. A gente vai falar na segunda hora do nosso Revista Rio. Mas muito importante o seu alerta, né, pessoal que está aqui no Rio e até hoje não trocou de domicílio, votava em outro estado, está na hora, ou em outra cidade também, né? Há tempo de participar da eleição, depois não adianta reclamar, né? Se a gente está nesse processo, a gente tenta interferir de alguma maneira, né? Não é a única, mas votar é uma delas. Muito bem, 1h59 já. 971-199966 é o nosso WhatsApp para você interagir. A gente volta já já para a segunda hora do nosso Revista Rio. Agora o noticiário de rede, mas é rapidinho. Até já.

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1: Agora são 2 horas aqui em Brasília. Olá, muito boa tarde. Eu sou Daniel Ito e este é o Nacional Notícias com um destaque do momento. Notícia boa para você aí que está nos ouvindo que tem dívidas a pagar, porque a repórter Priscila Mazenotti acompanhou o lançamento no Palácio do Planalto do novo programa Desenrola. Ela segue lá na sede do governo e traz os detalhes desse plano para a gente. Pri, muito boa tarde.
2: Oi, Dani. Boa tarde para você e para os ouvintes. Vamos explicar para quem que vai valer esse novo Desenrola lançado agora há pouco aqui no Palácio do Planalto. Vai valer para quem ganha até 5 salários mínimos e já a partir de amanhã, viu? 5 salários mínimos, que hoje dá R$ 8.105. O que que eu tenho que fazer? Preciso ir direto no banco ou acessar o aplicativo. Atenção para isso, para não cair em golpes. No caso do cartão de crédito, por exemplo, o desconto começa em 40% para as dívidas mais recentes, chegando a 90% para aquelas dívidas mais antigas, aquelas de 1 ou 2 anos. Né? O prazo para pagamento da primeira parcela é de 35 dias e quem tem dívida de até R$100 fica automaticamente com o nome limpo. Vai poder também usar o FGTS até 20% do saldo e tem negociação ainda para o FIES. Dívidas recentes, aquelas de 90 dias, até 90 dias poderão ser pagas à vista. Quem não pode pagar à vista, claro, pode renegociar. Tem diferença aí de percentual quem está e quem não está no Cade Único, mas o desconto fica entre 77% e 99% de desconto. Ah, e outra coisa, nada de aposta em bets para quem aderir ao Desenrola, viu? O CPF vai ficar

0: bloqueado para uso nessas plataformas de jogo. E quem deu o puxão de orelha foi o próprio presidente Lula.
1: Nós vamos criar as condições para vocês diminuir o endividamento de vocês, para vocês pagarem dívida que vocês já estão devendo há muito tempo que não podem pagar, para que vocês se libertem um pouco da dívida do cartão de crédito e do cheque especial. Agora, vocês não podem continuar jogando em bet. Por isso é que nós estamos proibindo durante um ano das pessoas gastarem pouco do seu recurso fazendo jogo.
0: Pois é, além dessa proibição, vai ter também investimento em educação financeira e a medida provisória assinada agora há pouco aqui no Palácio do Planalto vai ser publicada ainda hoje em edição extra do Diário Oficial. Para resumir, Daniel, a partir de amanhã é só procurar o banco para renegociar dívida, banco ou aplicativo. Eu volto com você.
2: Tintim por tintim, Priscila, muitíssimo obrigado, viu, pela sua participação, explicando aqui pra gente, então, sobre o novo programa Desenrola Brasil, que foi lançado hoje aqui em Brasília. 2:03, esse foi o Nacional Notícias, próxima edição às 3:00.

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1: Duas horas, três minutinhos, começando a segunda hora do nosso Revista Rio, seu programa de todo início das tardes aqui na Rádio Nacional. Você que está chegando agora, seja muito bem-vinda, seja muito bem-vinda. Nossa pracinha pública tem bastante espaço, é só você chegar, conversar com a gente no 971199966. Pode mandar sua sugestão de música, também de tema para a gente conversar aqui no nosso Revista Rio. O espaço aqui está aberto para vocês, tá? Eu sou Raquel Júnior, nós vamos juntos e juntas até as três da tarde. Comigo aqui hoje, Márcio Freitas e Glorinha. A nossa equipe costurando essa bela colcha de retalhos do Revista Rio, juntinho com vocês. Vamos abrir essa segunda hora do nosso programa com música? Agora com Adriana Calcanhoto, Inverno.

Alceu Valença, Estação da Luz, pedido do nosso ouvinte Jorge de São Gonçalo. A gente começa a atender os pedidos de vocês. Antes, ouvimos com Adriana Calcanhoto, Inverno. 2:12. Maria de Lourdes também está aqui na nossa pracinha, de Piedade. Boa tarde, minha amiga. Ela diz boa tarde, Raquel, Dylan. No chinelinho, pergunta Maria de Lourdes. Mais ou menos. Vou deixar para ele contar para vocês. Mas está tudo bem com o nosso Dylan. Glorinha, equipe, ouvintes, bom programa e uma excelente semana para nós. Obrigada, Maria de Lourdes, para você também. E aí ela comenta sobre a apresentação da Shakira. Raquel, que linda a apresentação da Shakira e a nossa bandeira tremulando, muita emoção. Como o nosso Rio de Janeiro fica extraordinário, todas e todos numa energia só. Seria bom se fosse sempre assim, mas a esperança de dias melhores não acabam. Que bonita a mensagem da Maria de Lourdes, né? Pra gente começar a semana tendo esse esperançar, né? É um esperançar que é crítico, inclusive, que entende os nossos desafios, né? Maria de Lourdes traz sempre sugestões para gente, de pautas para a gente conversar, que são tão importantes e muitas vezes são desafios da nossa sociedade. E aí ela traz esse esperançar aí para gente, né? O show traz toda essa energia boa, essa alegria, todo mundo na mesma página, né? Podemos dizer assim. Que bom, Maria de Lourdes, que você gostou. Também achei muito bonito. E aí ela pede para ouvir hoje com Bethany e Caetano Veloso. E aí, casando muito bem com a mensagem dela, a música Fé. Obrigada, abraços, Maria de Lourdes Piedade. Um abração para você também, minha amiga. Muito obrigada aqui pela contribuição com a nossa pracinha. Sabe quem está aqui também? Professor Renvil, de Canavieiras, na Bahia. Está ligadinho no nosso Revista Rio e também no nosso noticiário, porque ele comentou aqui, ó, a notícia que foi dada no nosso intervalo, né, com o noticiário de rede, sobre o lançamento do novo programa Desenrola, e teve uma fala aí do presidente Lula, e aí o Renvio comenta aqui, ó, sabe as palavras do senhor presidente da República com relação aos gastos com jogos, porque quem for aderir ao Desenrola, né, e vai ter aí uma possibilidade bem importante de conseguir pagar as dívidas, mas é isso, não pode pegar o FGTS, que é uma das formas de você utilizar o programa Desenrola, não pode usar esse dinheiro com bets, com jogos. E aí é isso que o professor Renvio está elogiando aqui, que o presidente Lula reforçou. Ele diz assim antes, né, já comecei aqui pelo fim, sobre a mensagem dele, mas antes ele disse: Raquel, sua fofa, boa tarde a você e todos da praça. Boa tarde, Maria Auxiliadora, Gilson Perdigão, Léo, Márcio Vanderlei, Dylan. Desejo uma semana de paz a todos. Nossa Senhora Aparecida nos conduz a Deus sempre. Um abração, professor Renvio, obrigada pelo carinho, que assim seja. Que nós tenhamos aí uma ótima semana. Agora vai demorar um pouquinho feriado, viu, minha gente? Vamos tranquilizar aí, que vai demorar um pouquinho. Mas também tá bom, né? Foi bastante nesse mês de abril. 2:15, o Jorge de São Gonçalo, dizendo que adorou ouvir a Estação da Luz, a música com Alceu Valença, que foi um pedido dele. E disse que tá lembrando de Pirapora, Minas Gerais. Ah, também me deu saudade, viu, Jorge? Só passei por Pirapora uma vez, mas é mais ou menos próximo à minha região. O Jorge, que é de lá, né, já compartilhou com a gente, natural de Pirapora. Boa tarde, docinho Raquel, diz ele. Obrigada, Jorge, querido, porque antes ele tinha dado boa tarde ao Dylan, né? Nosso companheiro, que deve estar na escuta também. 2:16. Olha, trazer uma informação para vocês, que inclusive a nossa ouvinte Tainá de Vila Isabel, nos chamou atenção aqui sobre o final do prazo para regularizar o título de eleitor. A partir de hoje, o TRE do Rio, em parceria com o VLT, faz uma ação especial de atendimento ao eleitor no Terminal Gentileza, que fica aqui na região portuária do Rio. A iniciativa tem o objetivo de facilitar o acesso da população aos serviços eleitorais, mas lembrando que os serviços estão disponíveis alguns

0: pela internet, né? Na verdade, quase todos. Alguns é preciso que os eleitores se dirijam até, né, as zonas eleitorais. Mas vai ser possível também fazer esse tipo de serviço nos próximos dias. Começou hoje, na verdade, essa atividade vai até a próxima quarta-feira. As equipes do TRE vão estar aí no Terminal Gentileza para prestar atendimentos, tudo de forma gratuita. E aí tem coleta de dados biométricos, emissão da primeira via do título de eleitor, transferência de domicílio eleitoral, atualização de dados cadastrais, mudança de local de votação e regularização do título de eleitor. Os atendimentos acontecem entre 9 da manhã e 7 da noite. É só chegar que você vai conseguir ser atendido aí por ordem de chegada nesse atendimento especial, né, aí no Terminal Gentileza. 2h18. Agora a gente traz uma notícia muito bacana, porque no mês de janeiro eu estava aqui na nossa pracinha e nós entrevistamos aqui o Tupã Darcy Nunes, que é líder da aldeia Mata Verde Bonita, que fica em Maricá, sobre o lançamento oficial do primeiro time formado exclusivamente por indígenas aqui no Rio de Janeiro, o Esporte Clube Originários. E olha só que bacana. O Esporte Clube Originários, formado 100% por jogadores indígenas, estreou no último final de semana, nesse final de semana, no, na Série C do Campeonato Carioca. E estreou com vitória, derrotou o Barcelona por 2 a 0 no campo do Olaria. Esse foi o primeiro jogo profissional, né? Essa equipe que assinou um convênio com o Séries para participar da competição. E aí todo mundo muito feliz, celebrando muito essa conquista. Os gols foram marcados por Pedrinho e o Andy, todos no primeiro tempo. E a gente relembra agora um trechinho da nossa conversa com o Tupã Darcy Nunes sobre o lançamento, né, a oficialização do Esporte Clube Originários. Ele conversou comigo aqui na pracinha. A entrevista completa está no nosso site, mas vamos ouvir um pouquinho. Então, presidente, nossa, essa é uma notícia muito bacana, né? Que chega aqui para a gente hoje. Como é que foi a formação desse time? Conta um pouquinho para a gente sobre essa história, por favor.
1: Então, eu falo, né, para as pessoas que é um sonho coletivo, né? Um sonho coletivo, um sonho indígena de a gente vê nossos atletas, né, desde criança, né, nosso sonho, a gente sonha ser jogador, né? Eu já também já sonhei. E aí, como não posso mais, né, assumo essa presidência. E aí deixo esse sonho, meu sonho com o coletivo, com os jovens da aldeia. Primeiro é de como aconteceu, né? É um clube já de quase 90 anos, né? Acredito que é um clube que era lá do Bangu, Seres, né?
0: Isso.
1: Acabou, tendo dificuldade, quem não tem, né? Tendo dificuldade de poder dar continuidade, ficou acho que 3 anos sem jogar Campeonato Carioca. E a gente procurou, né, com o Anderson Terra para dar visibilidade às aldeias, mas a gente também queria trabalhar muito com arte, né, com sonhar com arte, é muito bom, porque é uma frase da minha mãezinha: guerra ou trazer paz, a gente não traz com guerra, guerra não se bate com guerra. Então, quando a gente fala sobre os povos originários, primeiro, trazer com todo amor, com toda a garra, né, vindo da aldeia, principalmente esses atletas são originários de cada um da sua aldeia, a gente vai trabalhar com várias etnias. Eu acredito que é uma coisa muito espiritual, assim, que aconteceu na nossa vida, de a gente ter essa oportunidade de participar do campeonato Série C. Por quê? Porque na lei, assim, da ancestralidade, a gente entende de que uma árvore, quando não dá mais frutas, outra semente brotará para dar outra fruta. Então, é dessa maneira que aconteceu. A gente acredita muito, está muito esperançoso, é o sonho, né? Pulsando no coração, na mente, e assumo essa responsabilidade com muita garra, né? Com muita certeza de que o projeto já deu certo, né? Vai dar muito certo. Não só para colocar atletas no clube grande, é nosso sonho também, claro, é revelar, né, e mostrar para o mundo de que nós temos bons atletas,

0: atleta, existe atletas bons no meio das aldeias, no meio dos povos indígenas, que possam jogar tranquilamente no clube grande igual Flamengo, Vasco, Botafogo e outros demais clubes brasileiros. Mas também sonhamos de um dia, né, a gente sentar na nossa humilde oca dentro de uma aldeia e ligar uma televisão e ver que nossos filhos, nossos netos conseguiram alcançar esse sonho que vestir uma camisa do Brasil. Então, esse é o sonho, sabe, para buscar a visibilidade do povo que tanto sofreu, né, defendendo o seu território, defendendo o seu direito. Nós somos povos guarani, né? Nós estamos há 526 anos nessa luta, nessa resistência, resistindo para poder existir amanhã. Então, vai ser uma grande caminhada, já com gosto de que deu super certo. E
1: muito bacana, né, gente? Tá aí, então. Deu certo, já tá dando muito certo. E mesmo que não tivesse ganhado o Esporte Clube Originário, já é uma grande vitória, né? Participando do Campeonato Carioca da Série C. A gente ouviu aí um trechinho dessa conversa com o Tupã Darcy Nunes, líder da aldeia Mata Verde Bonita, berço do time Esporte Clube Originários. 2:23, vamos seguir ouvindo música. Agora com Jussara Silveira, O Amor Não Precisa Razão.

0: Caetano Veloso e Maria Bethânia cantando Fé. Foi o pedido da nossa ouvinte Maria de Lourdes. E eu acho que a Maria de Lourdes também, ela sempre faz costuras aqui lindíssimas. Também deve estar fazendo a costura com o show da Shakira, né? Porque os dois estavam presentes, Caetano e Maria Bethânia. Linda música. Antes ouvimos com Jussara Silveira, O Amor Não Precisa Razão, do Beto Guedes, do Ronaldo Bastos e do Ricardo Milo. Também foi pedido aqui da nossa pracinha. Nós só não conseguimos atender na versão que o Jorge Wilson pediu. Então a gente encontrou essa com a Jussara Silveira. Espero que você tenha gostado, Jorge Wilson. 2h30, intervalo, rapidinho a gente volta.
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4: Duas horas, 33 minutos.
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4: Que chique dessa vinheta nova, eu ainda não conhecia, quer dizer, eu já tinha ouvido, mas não aqui comigo na pracinha. As corridas de rua se popularizaram muito nos últimos anos, no Rio de Janeiro não é diferente. E junto com as provas vem também muitas marcas associadas. Não é isso? Cíntia Pires, nossa colega, publicitária especialista em mídia, com a gente aqui no nosso quadro Marketing no Rio. Tudo bem? Boa tarde, Cíntia.
5: Olá, Raquel. Boa tarde. Um prazer estar aqui com você.
4: Prazer é nosso.
5: Boa
4: Primeira
5: tarde.
4: Vez que a gente conversa aqui juntinhas
5: não
4: no
5: é?
4: Revista Rio.
5: Verdade, né? É verdade. Boa tarde aos ouvintes também do programa Revista Rio.
4: Então, Cíntia, tem muita corrida acontecendo e teve uma corrida agora, né? No 1º de maio, você conta um pouquinho pra gente e faz os alertas aí que a gente precisa?
5: Vamos lá, os ouvintes devem ter ouvido sobre a Corrida Nacional do SESI, que aconteceu em diversas cidades do Brasil, mais especificamente aqui no Rio. Nós tivemos os eventos sendo realizados em Resende, em Macaé e em Niterói. E o evento, ele tem, assim, os seus patrocinadores, tem os corredores, né, que seguem as tribos aí do estilo saudável de vida. Mas o importante de pensar em eventos como esse, não só em relação ao estilo de vida e ao movimento, né, social, das pessoas se reúnem, as tribos se reúnem, uhum. formam equipes de corridas, que é muito bacana esse movimento.
4: Sim, sabe que eu tô só te cortando rapidamente?
5: Claro.
4: Eu tô em dívida com a pracinha, viu? Porque eu me comprometi a participar de uma corrida e não consegui no final do ano.
5: Eita!
4: Mas eu vou cumprir essa promessa. E aí eu já vou mais consciente, pode seguir.
5: Mas você participaria em qual horário? Porque tem corridas de madrugada,
4: não,
5: tem corridas
4: não,
5: logo cedo.
4: Horário tradicional, cedinho. Já tô acostumada a acordar cedo, então... É. Fica mais fácil, sim.
5: Então tá bom, porque o pessoal faz um movimento realmente de acordar cedinho, 5 horas já estão se preparando, tem as corridas também de madrugada, noturnas, que acontecem muitas vezes pela orla, né, e acabam sendo eventos bem interessantes de participar, com holofotes, enfim, parece que você realmente está ali num movimento de Hollywood.
4: Uhum.
5: Mas o importante da gente pensar e lembrar sempre é que esses eventos, eles também são patrocinados por marcas.
4: Sim.
5: Então, esse movimento em todas as cidades, né, de crescimento das corridas, ele vem acompanhado também do fortalecimento da ativação de marcas. E esses eventos se tornam o que a gente chama de plataforma para as marcas, onde os anunciantes expõem seus produtos e se posicionam na mente das pessoas.
4: Uhum.
5: E aí, o que acontece? Quando nós estamos ali no momento descontraído, correndo, cuidando da saúde, conversando com os amigos, participando ali de massagens, né, recebendo brindes, na verdade, o que nós estamos consumindo também produtos e associando o nosso estilo de vida a essas marcas.
4: Sim.
5: E eu tenho, não sou a corredora, também tenho dívidas, vou dividir aqui com a Raquel, também tenho várias dívidas.
4: Tamo junta.
5: Mas tenho pessoas muito próximas que são corredoras e eu brinco com eles. Olha, vocês estão cuidando da saúde, mas também estão sendo garotos propaganda ambulantes.
4: Uhum.
5: Porque aqueles kits vêm com as marcas. Os painéis também têm as aplicações de marcas, os serviços que são disponibilizados de massagens, enfim, tem as marcas aplicadas e não são só marcas de produtos e serviços.

0: serviços, muitas vezes marcas até mesmo de empresas que fornecem, por exemplo, energia, fornecimento de água,
1: Serviços,
0: para
1: né?
0: além, exatamente, não é só marcas de produtos que a gente pensa logo em tênis, né? Marcas de camisa, mas de produtos de beleza, de
1: Sim.
0: perfumes. E com esse crescimento, como você falou, Raquel, não só aqui no Rio, mas em todas as cidades, inclusive há dados da Associação Brasileira de Organizadores de Corridas de Rua e Esportes, ela indica, né, um levantamento realizado em 2025 contabiliza mais de 5.200 eventos ao longo do ano pelo Brasil todo.
1: Olha só, muita
0: E
1: coisa.
0: muita coisa, muita coisa. Eles estimam mais de 13 milhões de corredores no Brasil. E no Rio não é diferente. Há dados, diferentes dados, né? Mas porque, enfim, cada fonte tem a sua base de levantamento. Mas há uma estimativa aí de mais de 200 eventos por ano.
1: Sim.
0: Então, é um movimento que fortalece, né, a atuação urbana, o contato com a paisagem, o contato entre as pessoas, o incentivo a cuidar da saúde, da vida, né, de modo geral, mas que vem com uma conta, que é uma conta que não é somente a do pagamento, seja ela uma inscrição para beneficiar, né, beneficente, ou uma inscrição em recursos ali, em dinheiro mesmo, né, para pegar o kit, mas vem com uma conta que você se torna um garoto propaganda dessas marcas. Mais do que qualquer questão das pessoas em relação às corridas, não é nesse nosso objetivo, é que as pessoas estejam conscientes, né,
1: Sim,
0: de que
1: fazer
0: as
1: uso de
0: marcas.
1: repente daquilo ali, né? Porque uma amiga mesmo, Cíntia, ela corre sempre já aqui. Aliás, um beijo, minha amiga. E ela me dá produtinhos dos kits que ela ganha, viu? Sou beneficiada. Tem esse benefício cruzado aí. Nem tô
0: E são
1: correndo. Pois
0: fofos.
1: é, e aí a gente usa, né? Enfim, mas aí com consciência, sabendo que tem uma intencionalidade por trás daquele kit, né?
0: Exatamente. E aí, de forma muitas vezes inconsciente, a gente acaba comprando um produto ou desenvolvendo uma simpatia por uma determinada marca em detrimento de outra, porque ela já faz parte da nossa vida de uma forma menos invasiva. Então, diferente da publicidade, nas rádios, na TV, ou até mesmo na internet, né, nos sites de redes sociais, quando a marca recebe uma ativação em eventos, e no caso aqui, eventos esportivos, ela está entrando na sua vida de forma muito sutil, a partir de uma experiência, né, com aquele evento. Então é menos invasivo, a gente percebe, não percebe tanto, mas ela está ali. E aí o que eu brinco é que é importante a gente pensar que enquanto há milhões de pessoas aí correndo, se inscrevendo e cuidando da saúde, os anunciantes também estão correndo atrás dessas pessoas para que as marcas fiquem ali memorizadas, mesmo inconscientemente.
1: Muito bom, importantíssimo esse alerta. Agora a gente corre com mais consciência. E a gente conversava aqui, né, Cíntia, antes do quadro começar, sobre, não sei se está certo falar assim, aí você me corrige, mas a venda de ideias também, né, a partir dessas corridas. A gente comentava sobre a corrida que aconteceu, acho que o mês passado, do MIS, né, o Museu da Imagem e do Som, para promover o novo prédio. E aí não é algo a ser vendido, mas é uma ideia, uma valorização, né, de uma
0: Sim,
1: instituição. Isso também
0: sim, sim.
1: acontece, né?
0: São os eventos que ativam uma forma de pensar, um movimento cultural, ou mesmo uma ideologia, né, para que as pessoas possam aderir a esse movimento. E a corrida, ela tem, os eventos esportivos de modo geral, né, mas a corrida de rua tem algo muito particular, que é a formação de tribos, de equipes. Então é tudo muito intenso. E nada mais perfeito, vamos dizer assim, para o marketing, para o uso do marketing, quando a gente consegue unir o útil ao agradável, que é um movimento de vivência, de experiência entre tribos, em que a promoção cultural ou a promoção de determinadas instituições possam ser atreladas a esse movimento aí de cuidado, de estilo de vida.
1: Muito bom. Nossa colega Cíntia Pires, publicitária especialista em mídia, ampliando o nosso olhar. Cíntia, muito obrigada por hoje. Até
0: obrigada
1: semana
0: a vocês.
1: Que vem.
0: Um abração.
1: Um abraço. Tchau. Vamos pagar essa dívida aí da nossa corrida, hein?
0: Pois é.
1: Conto com você para isso. 2:42. Vamos seguir ouvindo música? Agora com Chico Buarque, Deus lhe pague.

0: Zélia Duncan, nos lençóis desse reggae, dela e do Christian Oyens. Antes nós ouvimos Chico Buarque, Deus lhe pague, pedido do Márcio Vanderlei. Ele pediu, na verdade, uma outra versão com Elis. Nós não conseguimos aqui, Márcio. Depois, mais pra frente, a gente ouve também essa versão com Elis, tá? Em outro Revista Rio, mas pedido aí do Márcio Vanderlei, atendido parcialmente, pelo menos, né? 2h50, já estamos aqui na reta final do nosso Revista Rio, mas tem gente chegando na pracinha, contribuindo aqui com as nossas conversas. Aliás, não sei se chegando, né? Mas a mensagem chegou por agora. Jorge José comentando aí sobre as corridas, ó, e fazendo uma reclamação. Vamos ouvir.
1: Boa tarde, Raquel. Eu queria aí falar, você está falando da corrida que teve em Niterói? Aqui é José Pereira de Niterói, só que fizeram a corrida no lugar errado, porque atrapalhou o trânsito todo. Eu, para passar aquele túnel ali de manhã, dia domingo, eu demorei 20 minutos para chegar ali perto do McDonald's. Tem que fazer corrida lá no caminho Niemeyer, tá bom? Parabéns para você, você é ótimo, felicidade.
0: Obrigada, Jorge. Falei Jorge José, ele se identificou como José Pereira, porque é Jorge José Pereira, não é isso? E aí ele comentando, o túnel que o José tá falando, eu acho que é o túnel Charitas Cafubá, não é? Depois confirma aí pra gente, tem tido muita corrida por ali. Então fica aí, ó, o registro, a reclamação, né? Porque sim, acaba impactando o trânsito, tem que haver um aviso, né, bastante claro para a população, estratégias, de repente, para serem adotadas quando houver corrida, e ele já dá aqui uma alternativa, né, que sejam feitas lá no caminho Niemeyer. José, muito obrigada pela sua participação. Fica aqui registrada a sua reclamação, a sua ponderação também, né, sobre essa corrida em Niterói. O Léo de Campo Grande também está comentando aqui a corrida e me dando aqui, ó, uma dica. Está dizendo o seguinte: o mundo da corrida de rua é tão incrível que até a minha crush entrou nele. Cola nela, Raquel, assim uma incentiva a outra.

o Léo de Campo Grande. Ah, tá certo. É verdade. Nós acompanhamos aí essa corrida recente, né? Da crush do Léo. Tá aí, é uma boa. De repente.

0: lançou uma cartilha sobre saúde antirracista, feita especialmente para quem vive e trabalha nas favelas e periferias. A ideia é ajudar moradores e profissionais a identificar e enfrentar situações de racismo em postos de saúde, escolas e outros espaços do dia a dia nas comunidades. De acordo com o militante do Movimento Negro Unificado, o advogado Marcelo Dias, uma das principais estratégias para tornar uma sociedade antirracista é dar conhecimento para que as pessoas percebam que quando existe todo um sistema contra elas, isso também é discriminação.
1: O que é o letramento racial? São as pessoas negras dessas comunidades entenderem que a falta de saneamento básico, a falta de saúde, a falta de educação de qualidade, a falta de cultura, de esporte e lazer não é porque eles são pobres, mas porque eles são negros.
0: A cartilha traz dicas práticas, reflexões e experiências de pesquisadores, profissionais da saúde, da educação e da segurança, além da visão de quem vive nos territórios. Tudo isso com uma linguagem acessível para facilitar o entendimento e o uso por toda a população. O material já pode ser acessado de forma gratuita na internet. O lançamento da cartilha faz parte de várias ações do projeto nas comunidades. Ainda estão previstos novos ciclos de entrega de versões impressas em postos de saúde e escolas de sete favelas que participaram da formação de promotores populares de saúde antirracista. A expectativa é que o material ajude a espalhar o debate e incentive atitudes mais justas, sem preconceito, fortalecendo a defesa dos direitos humanos. As consequências da escravização negra no Brasil ainda repercutem nos dias atuais, segundo a doutoranda em saúde pública pela Fiocruz, Cristiane Vicente.
2: Toda essa desigualdade, as iniquidades raciais que a gente vive nesse contexto, tanto na saúde quanto na educação, nas oportunidades de emprego, na qualidade de vida, isso vem impactando desde a época dessa escravização.
0: Durante o ano de 2025, o projeto enfrentou muitos obstáculos por causa de operações policiais violentas em favelas do Rio e da Baixada Fluminense. Essas ações mexeram com a rotina dos moradores, causando a suspensão de aulas e o fechamento temporário de clínicas da família, principalmente em regiões como Mangueirinha, Vila Aliança e Vila Cruzeiro. Com isso, muita gente ficou sem acesso básico à educação e à saúde. A cartilha Saúde na Favela, numa perspectiva antirracista, pode ser baixada no site fiocruz.br. Da Rádio Nacional, no Rio de Janeiro, Tatiana Alves.
3: Obrigada, Tatiana. Muito bacana essa iniciativa, né? Como a Tatiana falou, dá para baixar aí na Fundação Oswaldo Cruz. 2h56, finalzinho do nosso Revista Rio. A gente ainda vai tentar atender um pedido musical aqui, mas ó, o Rogério de São João de Meriti também tá com a gente. Esqueci de ler o poeminha aqui do Rogério. Ele diz assim, ó: viver desejando e acreditando, se mover amando e compartilhando. Conviver semeando e experimentando, se ascender conquistando e triunfando. Que beleza! Vamos começar a semana aí em alto astral com o Rogério mandando poema pra gente. Ele que é de Coelho da Rocha, lá em São João de Meriti. Um abraço para você, meu amigo. Obrigada aqui pelo poema partilhado. Eu vou me despedindo de vocês. A gente tem um pedido aqui para atender da nossa Tainá de Vila Isabel. Conseguimos, Márcio Freitas? Não conseguimos. Então vai ficar para amanhã, tá, Tainá? Amanhã eu já vou deixar aqui programado, mesmo que não seja eu aqui na pracinha, seja o nosso Dylan Araújo, vou pedir para ele tocar para você, tá bom? A gente vai encerrar então com outra música e já vou agradecendo muito a cada um e a cada uma que esteve aqui na nossa pracinha hoje, agradecendo a nossa querida Glorinha, agradecendo ao Márcio Freitas e esperando que vocês continuem sempre enchendo aqui a nossa pracinha, nutrindo esse movimento maravilhoso que vocês fazem crescer a cada dia aqui na nossa Rádio Nacional. Um beijo para vocês, uma excelente tarde, uma excelente semana e deixo vocês na companhia de Ivan Lins, Novo Tempo.

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1: Agora são 3 horas em Brasília. Olá, muito boa tarde. Eu sou Daniel Ito e este é o Nacional Notícias com um destaque do momento. Vamos com informações atualizadas sobre o acidente aéreo em Belo Horizonte, ocorrido agora no começo da tarde, envolvendo um avião de pequeno porte, viu? Repórter Gabriel Brunto aqui ao meu lado, que vem acompanhando o caso e conta pra gente aí o que foi que aconteceu lá em Minas. Gabriel, boa tarde para você.
2: Boa tarde, Daniel. 2 pessoas morreram num acidente de avião em Belo Horizonte nesta segunda-feira. De acordo com os bombeiros, a aeronave de pequeno porte atingiu um prédio de 3 andares e caiu no estacionamento a cerca de 7 quilômetros do aeroporto da Pampulha. Isso aconteceu agora no início da tarde. 5 pessoas estavam no avião. Piloto e copiloto morreram, afirmou o porta-voz dos bombeiros a jornalistas. As 3 pessoas que sobreviveram ficaram gravemente feridas, 2 com múltiplas fraturas e foram levadas ao hospital de pronto-socorro João 23. Certo. Imagens nas redes sociais mostram aí como ficou o prédio após o acidente e bombeiros fazendo resgate de vítimas. Apesar do impacto, não houve vítimas entre as pessoas que estavam no edifício atingido, que também não ficou com riscos estruturais, afirmou o Corpo de Bombeiros e a Defesa Civil de Minas. A Força Aérea Brasileira informou que investigadores do CINIPA, o Centro de Investigação e Prevenção de Acidentes Aeronáuticos, foram acionados para avaliar o caso, Daniel.
1: É, menos mal que ninguém no edifício se machucou, né, Gabriel? Mas infelizmente tivemos então aí a perda do piloto e do copiloto. Então, como você falou, 3 passageiros
2: em situação grave, feridos, estão no hospital João 23 para receber o atendimento.
1: E a gente espera, claro, e torce pela melhora, pela pronta recuperação dessas pessoas, e deixa aqui registrado também nosso sentimento de solidariedade, família e amigos do piloto e do copiloto desse avião. Com certeza mais informações a gente traz aqui ao longo da programação. Obrigado, viu, Gabriel, pelas informações. 3 horas e 2 minutos. Esse foi o Nacional Notícias. Próxima edição às 4 horas.
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6: São 3 horas e 3 minutos no Rio de Janeiro. Está começando mais um programa que você gosta aqui nas tardes da sua Rádio Nacional do Rio de Janeiro. Mais um Tarde Nacional. Nós começamos agora e vamos até às 5 horas. E hoje ainda sem ela. Ela que só volta amanhã. A Gláucia Araújo. Portanto, amanhã ela estará de volta. E a gente vai levando o barco. Vamos nessa. Juntinhos, eu e você, onde você estiver, na sua casa, no seu local de trabalho. Eu sou Cirilo Reis, sempre de bem com a vida, acreditando na vida, porque apesar de tudo, o mais importante é viver. Comigo aqui no estúdio está o nosso Rui Franklin, ele que mudou nesse som nítido, claro, forte, da sua Rádio Nacional para todo o planeta Terra. A nossa Rosalina Rocha, a Rosinha. E você, né? Você participando pelo nosso WhatsApp 971-99966. Você ajuda a gente a fazer esse programa, não é isso? Pois é, não basta ouvir, tem que participar. Vamos lá, 971-99966. Olha, daqui a pouquinho, já, nós vamos ter aquelas 2 músicas para você escolher uma. Aí você escolhe qual das 2 você quer ouvir inteira. Aí você vota na música e daqui a pouco nós vamos tocar inteirinha a música mais votada. Alvorada. Estamos entendidos? Olha, anota aí o nosso zap, 971199966. Agora são 3h05 no Rio, vamos começar esse programa com música, a melhor música para você, ouvinte. Uma boa tarde.

0: Ah, são 3 horas e 13 minutos no Rio de Janeiro, 3 horas e 13 minutos, e as mensagens já começam chegando. O Márcio Vanderlei de Limoeiro, Pernambuco, aliás, Pernambuco, aquela região do Nordeste lá, está tendo bastante chuva, chuvas fortes, volumosas, provocando alagamentos, provocando mortes de pessoas, pessoas desabrigadas, milhares de pessoas desabrigadas lá na região Nordeste, né? E ele está mandando aqui duas fotos feitas por ele, né, na inteligência artificial, que ele faz muito bem. Olha, uma foto, quer dizer, a Gláucia Araújo, uma foto dela no Coliseu, em frente ao Coliseu, esses dias todos que ela faltou, então ela estava lá em Roma. Amanhã ela vai ter que dar explicação pra gente aqui, né? Ela sai escondidinha. Outra foto aqui é num parque, numa espécie de uma montanha russa aqui, aquática. Tá ele com o Bruno, né? A Rosinha, eu e a Gláucia, todo mundo aqui, ó, se divertindo. Que beleza. Esse Márcio Vanderlei é fora de série. Um abraço, Márcio Vanderlei. E ele mandou um áudio, Rui. Vamos ouvir o que ele tem a dizer? Vamos lá, ô Márcio, boa tarde.
1: Boa tarde, Cirilo. Boa tarde, Rosinha. Boa tarde, operador. Não sei se é o Jorge Bruno que tá por aí. Uma boa tarde.
0: É Rui.
1: Galcinha, você não tá não, mas eu sei que você tá em Roma, viu? Eu tenho uma prova do crime. Eu vou mandar pro Cirilo aqui a foto mostrando que você foi tirar esse final de semana em Roma. Porque você é chique, você é...
0: Pois é.
1: É cheia das grana. Eu vou mostrar a foto pro Cirilo. Cirilo, valeu. Forte abraço aí pra vocês. Eu volto na música número 2, viu? Valeu. Forte abraço. Seu amigo ouvinte, Márcio Vanderlei Lima, do Pernambuco.
0: Ô, Márcio, que música número 2. Nós mostramos as músicas ainda. Vamos mostrar ainda as músicas. Né? Vamos mostrar. Aliás, nesse embalo, então, nós vamos mostrando de uma vez as músicas aí, não é, Rui? Vamos, então, falar para o ouvinte que nós vamos mostrar trechos apenas, trechos de duas músicas. Aí você vê a qual que você gosta mais, aquela que te toca mais, aí você vota nela. Ou a número 1 ou a número 2. E daqui a pouco nós vamos tocar inteirinha a música mais votada. Ok? Estamos entendidos? Então, para você escolher, tá aí a música de número 1.

Minas apanhei na beira-mar, Geraldo Azevedo, Táxi Lunar. É a música número 1, Táxi Lunar, Geraldo Azevedo. Você gostou? Agora a música de número 2.

A música número 2, Você Vai Ver, recado de Jaine. Você vai ver a música número 2. A número 1, Táxi Lunar, Geraldo Azevedo. A número 2, Você Vai Ver, Jaine. Agora a bola está contigo, ouvinte. Qual das duas você escolhe? Qual das duas é a sua preferida? Você vota pelo nosso zap 971199966. E daqui a pouco nós vamos tocar inteirinha a música mais votada. Deixa eu ver aqui o recado, a mensagem de Léo de Campo Grande. Ele diz aqui, boa tarde, Cirilo, equipe, todos os ouvintes. A Gláucia não está, mas nós estamos juntinhos com você, Cirilo. Cadê as músicas para votarmos? Falei agora, Léo. Falei agora, né? A número 1, Táxi Lunar Geral.

0: Aldo Azevedo, número 2, você vai ver, Jaime. Deixa eu ver aqui, tem mais um áudio aqui, tem, são dois áudios. Vamos ouvir o primeiro, depois a gente ouve o outro. Vamos lá.
1: O Márcio Vanderlei de Limoeiro, Pernambuco.
2: Boa tarde, Cirilo Reis e Gláucia Araújo.
0: Gláucia hoje não está.
2: Uma boa tarde. E parabéns para a mãe de Gláucia Araújo. De aniversário.
0: Foi aniversário.
2: Um beijo no coração de vocês. Eu voto no número 2 também.
0: Música número 2, né? Música número 2, né? Ela ouviu, Jaime, você vai ver, música número 2. Então tá, música número 1, número 2, já tá aqui o primeiro voto. A Maria... Não, ele votou, a gente não tinha tocado as músicas ainda. Mas votou no escuro, aí não vale. Não, não vale. Pô, como que... Não, não. Não, não vale, não. É, Maria José de Duque... Ele é um franco atirador, né? No, vota em qualquer coisa. Não, aí não. Pô, pelo amor de Deus, né? Maria José de Duque de Caxias diz aqui... É, boa tarde, Cirilo. Você, todos os ouvintes, toda a equipe. Feliz semana. Voto na música número 2 também. A música número 2. Deixa eu ver aqui. Mais. Fernando Juarez de Nova Iguaçu. Ele está votando aqui. Cirilo, eu voto também na música número 2. O Fernando Juarez, né? É isso aí. O Fernando Maurício, outro Fernando, Fernando Maurício, também votando na música número 2. É, a música número 2 está dando uma saída boa aqui, hein? Daqui a pouquinho a gente continua divulgando mais votação de ouvintes e você continua participando. É, 971-99966. Agora são 3 horas e 20 minutos. Vamos de música, Rui Franklin. Música pra galera. Vamos lá.

3 horas e 25 minutos no Rio de Janeiro, né? 3 horas e 25 minutos. Deixa eu ver aqui os nossos ouvintes mandando mensagens, votando aqui nas músicas. Deixa eu ver. Ah, o Márcio Vanderlei. Alô, agora sim, ele votou e falou: Cirilo, eu continuo votando na música 2, tá? Cirilo, sempre a 2 é melhor, por isso. Valeu, Márcio. Um abraço. Agora sim. Agora tá aqui, valendo. Márcio Vanderlei. Valeu, Márcio. É, Fernando Juarez de Nova Iguaçu. Cirilo Reis toca. José Rodrigues, Soy Latino Americano. Tem essa música por aí, Rui? Soy Latino Americano? Não sei. Se tiver aí, ele tá pedindo essa música desde sexta-feira. Né? A Dione Luz diz aqui: boa tarde, Cirilo. Voto na música número 2. Pô, a música número 2 tá dando de lavada, hein? É, Léo de Campo Grande: Cirilo, hoje é aniversário da minha sogra. Parabéns pra ela. Como é que é o nome da mamãe da Gláucia? Você sabe, Rosinha? Roseli? Roseli? Alô, dona Roseli, recebendo cumprimentos aqui de toda a equipe aqui do programa, do Léo de Campo Grande, que está se candidatando aqui a Genro, hein? Léo de Campo Grande. Ele está votando a música número 1. Valeu!

0: Léo, um abraço. Deixa eu ver aqui, mais aqui. Tem mais um áudio. A ouvinte que não diz o nome aqui mandou mais um áudio. Vamos lá, diz aí, fala.
1: Na número 2, Maridalva do Meier.
0: Ah, Maridalva do Meier já votou, Maridalva. Eu já anotei aqui, tá, querido? Um abraço. É isso aí. Olha, eu tenho a informação aqui. É que, deixa eu ver, informação bem útil, é que para ampliar a Rede Nacional de Prevenção e Apoio a Mulheres Vítimas de Violência, começa a valer hoje o programa Antes que Aconteça. O texto publicado na edição de hoje do Diário Oficial da União prevê a instalação das salas Lilás, espaços humanizados em órgãos públicos, instituições de segurança, como delegacias, destinados ao acolhimento de mulheres e meninas em situação de violência. Vamos lá, os objetivos do programa é reduzir os índices de feminicídio e de violência doméstica e familiar, fortalecer a rede de atendimento, enfrentamento e proteção às mulheres, promover a autonomia econômica e empreendedorismo feminino, educar e conscientizar a sociedade sobre a igualdade entre homens e mulheres, com foco no ambiente escolar. Além disso, as casas-abrigo serão ampliadas. Esses espaços temporários destinados a mulheres e seus dependentes em situação de risco iminente terão número ampliado. Outra iniciativa prevista no projeto é a prestação de serviços itinerantes em unidades móveis e vans, com oferta de atendimento psicológico, jurídico e social gratuito em locais de difícil acesso, escolas e comunidades. O programa Antes que Aconteça é resultado de atuação conjunta da bancada feminina no Congresso Nacional, do Ministério da Justiça e Segurança Pública e dos Conselhos Nacionais de Justiça e do Ministério Público. Agora 3:30, vamos ao intervalinho e voltamos rapidinho.
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1: É o seu programa Tarde Nacional, aqui é Rádio Nacional do Rio de Janeiro. Eu sou Cirilo Reis e quero você comigo até às 5, hein? Você já sabe, a minha alegria é a sua companhia, a sua sintonia. Agora são 3h32 no Rio.
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0: É, esse é o cantor Deco Fiori, né? Deco Fiori, que faz um show de lançamento do álbum Cada Verdade Que Eu Sonhar. Vai ser dia 8. Dia 8 é agora, próxima sexta-feira, né? No Teatro Brigitte Blair, em Copacabana. E sobre esse assunto, esse show de lançamento, sobre a sua carreira, nós vamos conversar com ele. Deco Fiori, boa tarde.
1: Oi, Cirilo, boa tarde, ouvintes. Prazer estar aqui falando com vocês.
0: Prazer é nosso em tê-lo aqui no Tarde Nacional, Deco. E você fazendo esse show de lançamento, é o primeiro lançamento seu ou você já tem uma estrada na música?
1: Eu tenho uma estrada de quase 40 anos na música.
0: Muitas.
1: Fazendo várias coisas, passei por muita música vocal.
0: Sim.
1: Cantei num grupo chamado BR6, que cantou na Europa, lançou disco nos Estados Unidos, fomos pro Japão.
0: Caramba!
1: Uma loucura, assim, uma coisa que ninguém sabe aqui do Brasil, mas que,
0: uhum,
1: que tinha um peso grande, assim, era muito bacana.
0: Uhum.
1: Esse é o meu segundo álbum de compositor.
0: Ah,
1: né?
0: Assim, sim.
1: Eu saí dessa coisa do vocal para fazer o que eu acho que realmente é a minha vocação mesmo, que é compor, uhum, né? Então eu lancei um álbum em 2024, chamado Luz da Criação, que abrangia músicas desses 30 e tantos anos de carreira. E esse álbum que eu estou lançando agora, sexta-feira, no Brigitte Blair, Cada Verdade Que Eu Sonhar, é o segundo álbum, e são 10 músicas minhas, todas letra e música minha, autorais. E eu fiz, diferente do primeiro disco, eu fiz tudo em 7 meses, assim. Eu compus as 10 músicas num período muito pequeno, assim.
0: Sim.
1: Então eu estava afiado com essa questão de voltar a compor de verdade e tal.
0: Certo.
1: Estou muito feliz com essa fase.
0: Mas, ô Deco, antes de falar desse lançamento, vamos voltar lá atrás, 40
1: vamos.
0: Anos, início de carreira, não é? Você é aquele cara querendo entrar para a música, inexperiente, não é? É, dando os primeiros passos no dó, ré, mi, fá, sol, lá, si, dó, né? Como é que foi isso aí? Como é que foi sua entrada? Como é que foi seu início?
1: Olha, eu fazia faculdade de cinema, e aí eu falei, o meu negócio é música. Eu vou, nem tranquei, eu abandonei.
0: Sim.
1: Fui fazer música na Unirio. Então me formei em educação artística, licenciatura em música na Unirio, e aprendi a ler música, enfim, fazia aula de canto, cantava em grupos locais, né? Então fui me musicalizando dessa forma, né? Tocando instrumento. E meu primeiro passo na música foi fazer minhas músicas como eu estou fazendo agora.
0: Certo.
1: Mas isso assim, deu espaço para uma vida na música vocal, porque eu tinha uma canção de um dos meus primeiros shows que eu achava muito boa, mas que ela não rendia o que eu esperava.
0: Sim.
1: E eu comecei a ouvir, mas principalmente o grupo vocal Take Six, americano.
0: Take Six. É um vocal.
1: Eu me apaixonei.
0: É um vocal.
1: É um sexteto vocal a capela.
0: É um vocal a capela. Nos instrumentos eu conheço. Take Six.
1: É,
0: né?
1: Isso.
0: Muito
1: então,
0: bom. Excelente.
1: Eu fiz um arranjo a capela dessa música que eu achava que era. E começou a virar o bis do show.
0: Sim.
1: E aí eu fui abandonando a coisa da composição e fui entrando e fiz grupo vocal. E comecei nessa onda. Virei um arranjador vocal, cantor de grupo vocal. E fiquei nessa por muito tempo. Né? E agora eu estou voltando para a composição com força.
0: Cê, então, o seu início não foi assim como solo, foi você em estúdios, fazendo arranjos, fazendo vocais, foi assim?
1: Fiz muita coisa na música já. Eu trabalhei muito com dublagem, fiz direção de dublagem, cantei em desenhos animados, fiz música fiz preparação vocal para teatro. Trabalho com grupos vocais, amadores, dou aula de canto, já fiz, já preparei coisa para cinema. É muita. O músico é um.
0: Você é completo, um artista completo.
1: Música. Tem que fazer, tem que correr para onde te chamam.
0: Joga, entendeu? Nas 11, joga nas 11, é isso aí. É um cara que tem experiência. E a sua ida para o exterior, como é que foi? Você foi com a cara e a coragem? Ou foi em algum grupo? Alguém te chamou? Como é que foi?
1: Ah, foi o grupo BR6, né? A gente lançou um álbum aqui pela Biscoito Fino, mostrou para eles curtiram, tá? Não, vamos fazer sim. E a partir daí a gente começou a se inscrever em festivais de música a capela. que era um sexteto vocal a capela.
0: Sim.
1: Mas com som de bateria, com som de baixo, tudo com a boca, tudo com a voz.
0: Vai fazer com a boca, é verdade.
1: E aí a gente começou a se inscrever em festivais na Europa. Aí um aceitou a gente, que foi na Eslovênia, em Ljubljana.
0: Uhum.
1: E a gente falou, mas não tinha, assim, tinha uma ajuda tal, mas a gente não tinha ainda o patrocínio que ia tentar. E a gente quase desistiu. Eu falei, cara, vamos. Nem que a gente pague alguma coisa, porque isso vai ser a nossa porta de entrada.
0: Uhum.
1: Não deu outra, assim. A partir daí, a gente foi convidado várias vezes, rodou bastante a Europa, fomos ao Japão, lançando um disco no Japão também, fizemos lançamento lá. Então, foi uma experiência maravilhosa. E é um grupo que ganhou prêmios internacionais, ganhou prêmios nos Estados Unidos, de música capela. Foi muito... Foram 14 anos muito intensos.
0: Assim. Mas, Deco...
1: Ensaiava muito, né? Porque é muito difícil fazer...
0: Mas
1: sem instrumento,
0: né? Hoje você está em carreira solo, né?
1: E
0: nessas suas apresentações, nesses seus shows, você não usa um recurso em música nenhuma, esse recurso fazendo vocalização a capela?
1: Não. Sou eu com banda.
0: Isso é lindo.
1: Eu com banda, tocando, toco meu violão de aço, toco piano em duas músicas.
0: Sim.
1: Uma banda maravilhosa, músicos sensacionais. João Braga, Narciso Figueiró, que é o diretor musical, Elcio Cafra, Daniel Garcia, Hugo Belfort, é um timaço.
0: Sim. Você, como um rapaz, né, da geração bitomaníaco, dos Beatles, né, você sofreu influência dos rapazes de Liverpool, né, na música, né?
1: Totalmente. Eu participo desde 2017. De um show aqui no Rio chamado Para Lennon e McCartney, os Beatles e o Clube da Esquina.
0: Sim.
1: Que a gente mistura, faz mashups de músicas dos Beatles com músicas
0: primeiras,
1: do Milton, do Oborges, do Beto Guedes. A gente está há nove anos fazendo esse show, lotando teatro, assim, e são as minhas duas maiores influências, Beatles
0: certo.
1: E Clube da Esquina, principalmente o Oborges, que é quem eu vou homenagear no show, porque foi a minha principal referência. E a morte dele foi muito chocante para mim, para muita gente.
0: É verdade. Vamos aqui, Deco. Vamos mostrar mais um trecho de uma música sua? Nós abrimos com... Acho que foi Cada Verdade Que Eu Sonhar, né? Que nós
1: foi,
0: abrimos,
1: foi,
0: né?
1: Foi a faixa título.
0: Pois é. Que tal agora a gente mostrar aqui toda e qualquer geração? Apenas um trecho a gente mostrar para o ouvinte? Vamos mostrar? Continua na linha. Vamos lá.

0: nós estamos conversando com o cantor Deco Fiori. Ô Deco, eu notei assim uma vocalização, uma melodia aí, influência aí do Clube de Esquina nessa música, não é?
1: Clube da Esquina, Beatles, tem, né? Totalmente, sempre.
0: Pois
1: tá,
0: é. Uhum.
1: Tá

0: comigo isso. Essa música, inclusive, quem quiser dar uma acompanhada no meu Instagram, que é @decofiore.oficial, eu acabei de lançar o clipe dessa canção e de mais outra, chamada Folhas pelo Chão. Sim. Agora, em função do lançamento do show, né? Do show de lançamento do disco. Então, tá, já tá nas redes, quem quiser aparecer lá, @decofiore.oficial.
1: Deco Fiore, né? Deco Fiore, @decofiore.
0: @decofiore.oficial.
1: Não é? Legal. Isso. Mas, Deco, essas influências que você sofreu, né, dos Beatles, sofreu, acho que não é a palavra muito assim, essas influências que você captou, vamos dizer assim, né?
0: Captei, fez muito parte da minha vida, né? Desde criança, e assim, e para mim não é uma coisa de nostalgia, porque me acompanha a vida inteira. Uhum. Cada vez eu descubro mais coisas dos Beatles, vendo filmes, ouvindo músicas, prestando atenção em arranjos. E o Clube da Esquina, o Lô, vai lançar um disco póstumo agora.
1: Vai sim.
0: Ele lança um álbum a cada ano, há 6 anos. Né? Uhum. Era um compositor compulsivo, assim, vamos dizer. E tem pérolas que a gente pesca, assim, e são, tem algumas das músicas mais lindas que eu acho da música brasileira, né? Uhum. O Beto Guedes, outro dia vi um show dele no Circulador, maravilhoso.
1: Deco, esse lançamento seu agora, dia 8, sexta-feira, agora no Teatro Brigitte Blair, né? Lançando esse álbum Cada Verdade Que Eu Sonhar. Depois você pretende fazer alguma turnê pelo país ou tem também uma intenção de atravessar fronteiras e internacional também com esse show?
0: A intenção tem, mas eu sei do espaço que eu ocupo em música independente, né, música autoral, que não tá na grande mídia, assim, então eu tenho que ir comendo pelas beiradas e eu tô com fôlego, assim, com frescor de iniciante, então eu vou onde eu sentir que tem oportunidade, eu vou.
1: Você tá lá,
0: então,
1: né?
0: É isso, a primeira coisa é fazer esse show de lançamento. Depois ver como é que a gente vai tocar isso.
1: É como diz o Milton marcado. Nascimento. Como diz o Milton Nascimento, o artista vai onde o povo vai, onde o povo está.
0: É isso,
1: né?
0: Onde o povo
1: pois
0: está.
1: Pois é, justamente. Né? Mas então tá, vamos repetir aqui o Deco Fiore fazendo o show de lançamento do álbum Cada Verdade Que Eu Sonhar. Vai ser sexta-feira agora, dia 8 de maio, no Teatro Brigitte Blair, ali em Copacabana, né? Vamos repetir aqui sua rede social, Deco? @decofiore.
0: @decofiore.oficial.
1: Oficial, tá. Deco, e quem que. Os ingressos são vendidos lá no teatro e tem também alguma na internet?
0: No teatro e no site do Simpla também.
1: Simpla, no site do Simpla.
0: É só clicar no Simpla ou achar algum link, colocar Deco Fiore, Cada Verdade Que Eu Sonhar, Brigitte Blair, vai aparecer lá.
1: O show começa às 20 horas, sexta-feira.
0: 20 horas sexta-feira.
1: 20 horas. Tá certo, Deco. Olha, foi um prazerzão falar contigo, tá? Abordar isso, ficar te conhecendo melhor profissionalmente, saber da sua carreira, da sua música, né? E agora, pra gente finalizar essa entrevista, que tal curtir mais Deco Fiore Tão Iguais? É uma boa pra gente encerrar?
0: É uma boa. Gravei com Pedro Luiz, participação especial super bacana do disco.
1: Valeu, Deco. Deco Fiore. Valeu. Sucesso pra
0: abraço,
1: você, Deco.
0: Filho. Valeu, gente.

É isso aí, é o seu programa Tarde Nacional aqui pela sua Rádio Nacional do Rio de Janeiro. Olha, eu vou dar mais uma passadinha nas duas músicas para você escolher e votar na sua música preferida. E daqui a pouco nós vamos tocar inteirinha a música mais votada. Rui Franklin, a música de número 1.

Lunar Geraldo Azevedo, música número 1, Táxi Lunar Geraldo Azevedo. Agora eu vou mostrar a música de número 2 para você escolher.

Você vai ver a música número 2, você vai ver interpretação da Jaine. Qual das duas você gosta mais? A número 1?

9966. A Assembleia Legislativa do Rio de Janeiro aprovou em segunda discussão o projeto de lei que prevê sanções administrativas para práticas discriminatórias contra pessoas idosas. A proposta estabelece multa para quem cometer atos que restringam direitos ou causem constrangimento à população idosa. Agora, o texto aprovado segue para o governador em exercício, Ricardo Couto, e ele tem 15 dias úteis para sancionar ou vetar o projeto, né? O projeto proíbe qualquer forma de discriminação contra idosos, incluindo ações que dificultem o acesso a serviços, espaços públicos e privados ou que imponham barreiras à locomoção. A proposta também considera discriminatórias situações como exigências indevidas no mercado de trabalho, incitação ao preconceito e veiculação de conteúdos discriminatórios em meios de comunicação, né? Portanto, o governador em exercício tem prazo de 15 dias úteis para sancionar ou vetar esse projeto. Agora são 3h54 no Rio, você já sabe o nosso zap, vamos participando até às 5 da tarde. Nós estamos aqui com você, por você e para você, aqui Rádio Nacional Rio de Janeiro. Agora faltando 5 minutos para as 4 horas.

0: É isso aí, minha gente. É o seu programa Tarde Nacional aqui pela sua Rádio Nacional do Rio de Janeiro, hein? Olha só, tô vendo aqui uma informação aqui. É que o Neymar, rapaz, acabou se desentendendo com o filho do Robinho, porque levou um drible do garoto, ele achou o garoto muito atrevido, abusado, 18 anos. Pô, quem é esse garoto pra driblar o Neymar e humilhar o Neymar? Aí pronto, o Neymar passou a rasteira nele, aí o caldeirão tá fervendo lá na Vila Belmiro, né? Aí o garoto quer sair do Santos, é o filho do Robinho, né? Vamos ver como é que fica esse negócio, né? Olha, nós vamos juntos até às 5 da tarde. Aqui você participa, aqui no Tarde Nacional, hein? Olha, falei agora sobre o projeto de idosos, né? Proteção aos idosos. E tem uma outra informação aqui também, rapaz, que o governo federal sancionou agora uma nova lei que amplia a punição para casos de estelionato e crimes virtuais como golpes da internet, né? Inclusive penas de reclusão. Daqui a pouco eu dou mais detalhes dessa informação. Quer dizer, a lei será mais severa, entendeu? E vai punir, a gente espera que seja mesmo, né? Porque as leis ultimamente são um pouquinho fraquinhas. Mas vamos lá, agora um intervalinho e voltamos rapidinho.
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1: Agora são 4 horas em Brasília. Boa tarde. Eu sou Bianca Paiva e este é o Nacional Notícias, com o destaque do momento. 3 pessoas morreram em decorrência de um surto de hantavírus durante um cruzeiro no Oceano Atlântico. Pelo menos outras 3 estão doentes, segundo a Organização Mundial da Saúde. Gabriel Corrêa tem as informações.
2: O surto acontece no navio de cruzeiro operado por uma empresa holandesa que está na costa de Cabo Verde, na África. As autoridades locais não permitiram o desembarque dos passageiros. O hantavírus em seres humanos afeta rapidamente o coração e os pulmões. Entre os transmissores estão alguns roedores que passam a doença pela urina, saliva ou pelas fezes. A taxa de letalidade é superior a 45% e a maioria dos pacientes precisa de assistência hospitalar. De acordo com a agência Reuters, são cerca de 150 passageiros que partiram da Argentina há cerca de 3 semanas. O itinerário do navio incluiu a Antártida e o destino final eram as Ilhas Canárias, na costa africana. Além das 3 mortes, uma pessoa foi transferida para terapia intensiva em uma unidade de saúde na África do Sul. A empresa holandesa, responsável pelo cruzeiro, informou que as 2 pessoas que permanecem a bordo e necessitam de cuidados médicos não têm diagnóstico do hantavírus confirmado. A empresa disse que estuda levar o navio para desembarque em Las Palmas ou Tenerife, 2 ilhas também na costa africana. A OMS realiza uma ação coordenada para combater o surto. Dos 6 casos, 5 estão sob investigação e ainda são considerados suspeitos.
1: A gente ouviu o Gabriel Corrêa. E agora são 4 horas e 2 minutos. Esse foi o Nacional Notícias. Próxima edição às 5 horas.

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2: Antes do intervalo, eu estava falando aqui sobre o endurecimento, né, de penas para crimes de furto, roubo, receptação, né, que agora com penas maiores. A lei que foi publicada no Diário Oficial da União amplia ainda a punição para casos de estelionato e crimes virtuais, como, por exemplo, golpes pela internet. O texto aprovado estabelece as seguintes penas de prisão, penas de reclusão. Furto, de 1 a 6 anos de reclusão. Antes o máximo era 4 anos, agora vai até 6 anos. Furto de celular, de 4 a 10 anos de reclusão. Antes eram tratados como furto simples, né? Furto por meio eletrônico, até 10 anos. Antes eram 8 anos. Roubo que resulta em morte, latrocínio, né? Pena mínima passa de 20 para 24 anos. Pena mínima de 20 para 24 anos. Estelionato, reclusão de 1 a 5 anos mais multa. Receptação de produto roubado, né? Você compra o produto sabendo, o cara chega assim, quando você dá, esse carro aqui te vendo por 2 mil... O carro vale 80 mil, né? O cara vende por 2, por 5 mil, né? Já viu, você de olho grande vai comprar, você estará receptando um produto roubado. Aí pega você de 2 a 6 anos de prisão. Antes era de 1 a 4 anos. Agora, a nova lei trata ainda de pena por interromper serviço telefônico, atenção, por interromper serviço telefônico, telegráfico ou radiotelegráfico. Atualmente, detenção de 1 a 3 anos. Agora, passa de ser de 2 a 4 anos. Agora, a pena será aplicada em dobro se o crime for cometido por ocasião de calamidade pública ou roubo ou destruição de equipamento instalado em torres de telecomunicações. Agora são 4 horas e 5 minutos no Rio. Vamos de música aqui no Tarde Nacional.

0: Ah, que beleza, que maravilha. E as duas músicas ainda continuam em votação. Daqui a pouco nós vamos tocar inteirinha a música mais votada. A música número 1, Táxi Lunar, com Geraldo Azevedo. A música número 2, Você Vai Ver, com Jaine, né? A Maria Auxiliadora, nossa ouvinte de Aumba, ela não votou na música, mas ela está mandando um recado aqui, mandando abraço para a Rosinha, para mim, para toda a equipe da Rádio Nacional. Beleza, né? E também para todos os ouvintes. Tá legal, Maria Auxiliadora? Boa tarde para você também, viu? Continue ligadinha. É isso aí. Se der, vota na música, tá? Bem, a urna eletrônica está completando 30 anos com evento no Tribunal Superior Eleitoral.
1: Cerca de 32 milhões de brasileiros votaram em urna eletrônica pela primeira vez nas eleições municipais de 1996, quando a tecnologia foi implementada em todas as capitais e nas cidades com mais de 200 mil eleitores. Embora a urna eletrônica tenha 30 anos, seu uso já era previsto no Código Eleitoral de 1932, ou seja, há quase 100 anos, a máquina de votar era citada no documento. O matemático Giuseppe Dutra Janino é um dos 5 responsáveis pela criação da urna eletrônica no país. Ele conta que o processo de voto impresso, com cédulas de papel, dependia da intervenção humana, num processo lento e passível de erros, o que gerava desconfiança de fraudes. Giuseppe explica que, em 30 anos, não existe um caso de fraude comprovada em urna eletrônica.
2: Apesar de várias suspeições, e todas as suspeições são avaliadas, investigadas por instituições independentes e competentes, como Polícia Federal e Ministério Público. Diante disso, a urna eletrônica tem muitos adversários que têm ali, digamos assim, objetivos escusos e muitas vezes até explícitos, como a desestabilização do processo democrático brasileiro.
1: A urna eletrônica já teve 14 modelos atualizados com sistemas desenvolvidos pela equipe técnica do Tribunal Superior Eleitoral. Giuseppe Dutra Janino conta que, um ano antes de cada eleição, instituições como universidades, Polícia Federal e partidos políticos analisam o programa que será utilizado e, após a aprovação, uma cópia lacrada é guardada no cofre do TSE e as demais são enviadas para os tribunais regionais de cada estado. No momento em que o eleitor aperta a tecla confirma, o voto é guardado de forma aleatória numa tabela chamada Registro Digital do Voto, que não identifica quem votou. Ao final da votação, o mesário digita uma senha e o programa da urna faz a contagem dos votos, que são impressos no boletim de urnas e o resultado já fica acessível a todos. Giuseppe Dutra Janino ressalta a segurança do processo, que não tem comunicação com a internet.
2: Existem vários pontos de verificação, de checagem, de auditorias possíveis e de acompanhamento, inclusive, popular, para que se verifique e garanta a integridade e a transparência do voto. A urna eletrônica em si, ela contém mais de 30 barreiras digitais que, se, por exemplo, um hacker, ele não consegue acessar pela internet por nenhum meio de comunicação. Se ele pegar fisicamente a urna, ele precisa ultrapassar ainda 30 barreiras digitais para tentar alcançar o seu objetivo.
1: A urna eletrônica brasileira é reconhecida no mundo, mas costuma ser alvo de fake news que aumentam em período eleitoral. Buscar informações em fontes confiáveis é fundamental para reconhecer narrativas falsas. Com produção de Marcela Nogueira, da Rádio Nacional em São Paulo, Sara Kines.
0: É, estamos na Semana das Mães, né? Parabéns a você, mamãe, né? Você que é vó, mãe duas vezes, você que é bisa, não é? Parabéns, mamãe, é isso aí. Domingo agora é dia da mamãe. E a Rosinha, por certo, vai ser paparicada agora, domingo, né? Você que tá me ouvindo também, né? Porque, pô, mãe é uma coisa sagrada, né? Os filhos, quem...

Você que tem a sua mãe, deve cuidar bem da sua mãe, demonstrar todo o carinho, todo o afeto, todo o amor para com ela. São 4 horas e 19 minutos agora no Rio de Janeiro. Que tal aquela música? Vamos nessa, Rui?

É o seu programa Tarde Nacional, uma boa tarde para você. Agora são 4 horas e 26 minutos no Rio. É, ouvinte Wellington do Flamengo, dizendo aqui que está ligado, mandando um forte abraço a todos. Né? Olha, lembra do lateral direito da seleção brasileira, foi também do Barcelona, né? Grande craque Daniel Alves, né? Ele agora participou de um evento religioso no estádio de futebol, lá o estádio do Atlético de Madrid, lá na Espanha, e ele pregou para mais de 35 mil pessoas, hein? Mais de 35 mil pessoas, né? Ele provocou uma polêmica muito grande, ele foi preso em janeiro de 2023, teve sua condenação anulada em março do ano passado. Ele falou sobre o tempo que passou na prisão, e como a religião o salvou, né? Palavras dele, ele diz aqui: eu sei que vocês sabem que eu estive detido, né? Meus 40 anos exatamente, né? Eu estive detido durante 40 anos, aí ele se refere à idade dele. Mas na prisão, Cristo me libertou, né? Ele se reencontrou, abraçou a religião e ontem pregou para mais de 35 mil pessoas no campo do Atlético de Madrid, lá na Espanha. São 4 horas e 27 minutos agora no Rio. Vamos de música, Rui Franklin. Vamos nessa.

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1: É, vamos juntos até daqui a pouco, até às 5 horas. E daqui a pouco nós vamos tocar a música mais votada, hein? É, deixa eu ver aqui, barará, barará. Cirilo, eu voto na música número 2, Jaime. É, você sempre tocou essa música, Cirilo, no Music Show, lembro. Valderlindo de Magé, alô turma de Magé, alô Valderlindo, obrigado pela audiência, aquele abraço, né? Bem, minha gente, o governo lançou, está lançando o novo Desenrola. O Desenrola é um programa em que dívidas podem ter descontos de até 90%. É para facilitar a vida das pessoas que estão endividadas. Agora, quem aderir ao programa não vai poder apostar em bets, viu?
2: Juros mais baixos, descontos de até 90% e possibilidade de uso do FGTS para amortizar dívidas. Essas são as principais regras do novo Desenrola Brasil, lançado nesta segunda-feira. De modo prático, a renegociação vai valer para quem ganha até 5 salários mínimos, o que hoje dá R$ 8.105. E a negociação começa a partir desta terça-feira. Para isso, é preciso ir direto ao banco ou no aplicativo. Atenção para isso, hein? Para não cair em golpes. Os descontos começam em 30%, mas vai ser assim. Se for uma dívida de pouco tempo, no rotativo do cartão, por exemplo, uma dívida de 90 a 120 dias, o desconto vai ser de 40%. Já se for uma dívida há mais tempo, 1 ou 2 anos, o desconto aí sim chega a 90%. O ministro da Fazenda, Dario Durigan, deu um exemplo bem concreto no caso de uma dívida de 10 mil reais.
3: Então, na média, o desconto vai ser de 65% para essas operações. Então, uma dívida de 10 mil reais passa a ser uma dívida de 4,5%. E é uma dívida que vai incidir juros, não de 15%, como é a do cartão de crédito, mas vai incidir um juros de 1,99% ao mês. E é uma dívida que pode ser parcelada em até 4 anos. Então, vejam que aqui eu vou prolongar para que as pessoas paguem a dívida dos 4 anos.
2: O prazo para pagamento da primeira parcela é de 35 dias. Quem tem dívidas de até R$ 100 fica automaticamente com o nome limpo. Outro eixo do programa é o uso do FGTS. A pessoa vai poder usar até 20% do saldo ou até R$ 1.000, o que for maior. E isso depois de já ter negociado um desconto inicial, como explicou o ministro.
3: Depois de dado o desconto, o trabalhador pode usar o saque do FGTS para diminuir ainda mais a dívida que ele tenha. E depois parcelar em até 4 anos, com 35 dias de carência do primeiro pagamento.
2: Já no caso do FIES, as dívidas recentes, aquelas com até 90 dias, vão poder ser pagas à vista. Não pode pagar à vista? Vai para a renegociação. Tem diferença nos percentuais para quem está e quem não está no CadÚnico, mas o desconto fica entre 77% e 99%.
3: Para o estudante geral que não está no CadÚnico, que já tem dívida vencida há mais de um ano, ele vai ter um desconto de 77% no agregado da dívida, somados principal, juros e multa. E o estudante do CadÚnico, com um desconto ainda maior de 99%, da dívida geral, de modo que também ele possa virar a página e seguir adiante. Mais de 1 milhão de estudantes serão beneficiados com essa renegociação do FIES.
2: O programa também inclui o Desenrola Rural, voltado para agricultores de baixa renda, com foco na regularização de dívidas e acesso ao crédito. Ah, e outra coisa, nada de apostas em bets para quem aderir ao Desenrola, viu? O CPF vai ficar bloqueado para uso nessas plataformas de jogos por 1 ano. O puxão de orelha, quem dá é o próprio presidente Lula.
4: Nós vamos criar as condições para vocês diminuir o endividamento de vocês, para vocês pagarem dívida que vocês já estão devendo há muito tempo que não podem pagar, para que vocês se libertem um pouco da dívida do cartão de crédito e do cheque especial. Agora, vocês não podem continuar jogando em bet. Por isso é que nós estamos proibindo durante 1 ano das pessoas gastarem pouco do seu recurso fazendo jogo.
2: A ideia é também investir em educação financeira para que as pessoas possam fazer a gestão do próprio dinheiro. E a medida provisória, assinada nesta segunda-feira pelo presidente Lula, acaba também com o cartão consignado. A margem de comprometimento da renda, que hoje é de 45%, vai cair para 40% e depois ser reduzida aos poucos até chegar a 30%. Da Rádio Nacional em Brasília, Priscila Mazenotti.
1: É, agora são 4 horas e 40 minutos no Rio de Janeiro.
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1: É, e chegou a hora de falarmos de carnaval com o professor especialista na folia, Leandro Silveira. Boa tarde.
5: Boa tarde, Glaucio Araújo. Boa tarde, Cirilo Reis. No ritmo da folia de hoje, Estação Primeira de Mangueira, aniversariante do dia 28 de abril, completou 98 anos. Hoje vamos ouvir um samba da Mangueira, de 1994, pedido do nosso ouvinte Márcio Vanderlei. É, em 94, a Mangueira decidiu homenagear os Doces Bárbaros, Maria Bethânia, Caetano Veloso, Gal Costa e Gilberto Gil. É, e o carnavalesco, à época, Ilvamar Magalhães, escreveu uma homenagem aos chamados Doces Bárbaros, né, da música popular brasileira. O enredo provocou um novo encontro entre os quatro bárbaros, que não se apresentavam juntos desde 1976. E no dia 15 de janeiro de 94, eles se apresentaram num grande show na quadra da Mangueira. O samba escolhido para representar o enredo sobre os quatro bárbaros foi de Fernando de Lima, Davi Correia, Carlos Sena e Paulinho de Carvalho. É interessante observar que Davi Correia já tinha ganho samba na Portela e também na Vila Isabel. E ganhou aí o seu primeiro samba na Mangueira, em 94, e Carlos Sena, compositor do Império Serrano. Fernando de Lima também ganhava seu samba na Mangueira, ele que tem tradição de sambas na Santa Cruz, né? Então, a Mangueira, naquele momento, escolheu um samba do pessoal de fora, mas foi um samba que caiu nas graças do povo, sobretudo por causa do refrão "Me leva que eu vou, sonho meu atrás da verde rosa, só não vai quem já morreu". Mestre José Bispo Clementino dos Santos, o Jamelão, gravou o samba com a participação na introdução dos Doces Bárbaros. Os quatro fizeram a introdução do samba no LP da Liesa. O samba, que estava estourado nas rádios e na boca do povo, não rendeu título e nem sequer levou a Mangueira de volta ao Sábado das Campeãs. Uma colocação muito ruim, 11º lugar, fruto de quebras de alegoria e descompasso harmônico, fez com que a Mangueira tirasse uma das piores colocações de sua história. No entanto, como fez sucesso, o samba seria regravado pós-carnaval por Emílio Santiago. E aqui nós vamos escutar um trechinho de Atrás da Verde Rosa, Só Não Vai Quem Já Morreu, na voz do saudoso Emílio Santiago. E logo depois, vamos ouvir a versão oficial do LP da Liesa, com Jamelão e Davi Correia, com a participação de Gal Costa, Maria Bethânia, Gilberto Gil e Caetano Veloso. Semana que vem tem mais do Ritmo da Folia. E a gente vai atender um pedido da nossa ouvinte de Niterói, Dona Arminda. Até lá!

0: É isso aí, são 4h50 do Rio de Janeiro, seu programa Tarde Nacional. Olha o Márcio Vanderlei, nosso ouvinte de Limoeiro, lá em Pernambuco, que está sofrendo com as chuvas, né, Márcio? É, muitas vítimas aí, muitas pessoas desabrigadas aí em Pernambuco, em toda a região Nordeste, né? O Márcio Vanderlei diz aqui: obrigado ao professor Leandro Silveira por atender meu pedido sobre a história do samba da Mangueira. Valeu, é isso aí. Agora faltando 10 minutos para as 5 horas, daqui a pouquinho nós vamos tocar inteirinha a música votada, e até agora sendo mais votada a música número 2. Agora são 4h50.
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0: É, vamos lá falar um pouco de esportes com o professor Wagner Gomes.
2: A equipe feminina de vôlei do Praia Clube levanta o tricampeonato da Superliga. O time mineiro não começou bem a competição, recebendo algumas críticas, mas conseguiu dar a volta por cima e, em uma final contra o Minas Tênis, venceu de forma incontestável por 3 sets a 0. As parciais foram de 29-27, 25-21 e 25-13. O grande destaque da competição foi a central do Praia, a Denise, que recebeu o prêmio de MVP da competição e gerou um alerta no técnico da seleção brasileira, que disse que o Brasil precisa de mais ponteiras de definição no vôlei. A maioria em atuação no país são estrangeiros. O Centro de Treinamento Paralímpico está completando 10 anos. Dentre as comemorações, será realizada no dia 24 de maio a corrida Brasil Paralímpico. O percurso será nas dependências do Centro de Treinamento Paralímpico em São Paulo. Os percursos ajustados para crianças e adultos, com e sem deficiência. No próximo dia 12 serão abertas as inscrições para o segundo lote. O primeiro já está encerrado. Os interessados devem entrar no site ticketsportes.com.br/e/corrida-mais-brasil-mais-paralímpico. Eu vou repetir: ticketsportes.com.br/e/corrida-mais-brasil-mais-paralímpico. Da Rádio Nacional do Rio de Janeiro, Wagner Gomes.
0: Hoje é segunda-feira, hoje é dia 4 de maio. E depois de amanhã, dia 6 de maio, depois de amanhã, quarta-feira, 6 de maio, é o último dia para regularização do título de eleitor.
3: Acaba na próxima quarta-feira, 6 de maio, o prazo para tirar ou regularizar o título de eleitor para as eleições 2026. Se você não sabe se tem pendências junto à Justiça Eleitoral, entre na página tse.jus.br, selecione Situação Eleitoral e digite o CPF. Na mesma página, no campo Autoatendimento, é possível também solicitar pela primeira vez o título de eleitor, mas tudo isso só até quarta-feira. O assessor de comunicação do TRE-DF, o Tribunal Regional Eleitoral do Distrito Federal, Guilherme Alves, detalha o que mais é possível fazer até lá.
4: Até o dia 6 de maio, eleitores e eleitoras, eles podem solicitar o alistamento eleitoral, que é o primeiro título. Eles podem realizar transferência de domicílio eleitoral, atualizar os dados cadastrais e regularizar a situação eleitoral. No caso de títulos cancelados, títulos suspensos e também de cadastros que ainda estão sem a biometria. Depois dessa data, o cadastro eleitoral ele fica fechado para que a gente possa, então,

0: aí em legislação.
1: Guilherme Alves lembra para quem o voto é facultativo e para quem é obrigatório.
0: O alistamento e o voto, eles são obrigatórios para pessoas alfabetizadas entre 18 e 70 anos de idade. O voto, ele é facultativo para os jovens de 16 e 17 anos, para pessoas com mais de 70 anos e também para pessoas analfabetas.
1: A Justiça Eleitoral alerta ainda que quem faz 18 anos entre o primeiro e o segundo turno, que serão nos dias 4 e 25 de outubro, é obrigado a votar no segundo turno, ou seja, tem que tirar o título. E quem tem 15 anos agora, mas terá 16 anos nos dias de votação, pode também solicitar o documento se quiser votar. Outro ponto importante, o voto em trânsito, que permite o eleitor votar temporariamente em um município diferente daquele cadastrado no registro eleitoral. Neste caso, o prazo para solicitação não termina 6 de maio, como explica o assessor de comunicação do TRE-DF, Guilherme Alves.
0: Tem um calendário próprio para isso, então ele não encerra com o fechamento do cadastro eleitoral. O prazo para cadastro de voto em trânsito neste ano, para as eleições de 2026, é de 20 de julho até 20 de agosto, tanto para o primeiro quanto para o segundo turno ou para os dois turnos.
1: Algumas solicitações e pendências que são resolvidas com a Justiça Eleitoral, como o registro de biometria ou regularização de título cancelado, exigem a presença obrigatória do eleitor no cartório eleitoral, que pode cobrar agendamento prévio. Então, antes de se deslocar, verifique no site do Tribunal Regional Eleitoral do seu estado se esse é o seu caso. TRE-SiglaDoEstado.jus.br. Da Rádio Nacional em Brasília, Oussama El Ghawri.
2: É isso aí, é o seu programa Tarde Nacional. Olha, no início do programa nós apresentamos duas músicas para você votar na sua música preferida. A música número 1 foi Táxi Lunar, Geraldo Azevedo. E a música número 2, você vai ver, né? Gravação da Jaine. Você, durante o programa, você votou através do nosso zap 971-199966. Você votou na sua música preferida e a maioria do ouvinte do Tarde Nacional votou nessa música, a escolhida pelos nossos ouvintes. Está aí tocando para você. Você vai ver, Jaine.

0: É, a música mais votada, Jaine, você vai ver. E o Tarde Nacional está terminando, né? É, com o auxílio da nossa Rosalina Rocha Rosinha, aqui em nossos estúdios. O Rui Franklin modulando o som da Nacional para todo o planeta Terra. Chegando Luciana Valle com É Tudo Brasil. Amanhã estaremos de volta com a presença da Gláucia Araújo. Tchau, gente. Até amanhã.
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2: Agora são 5 horas em Brasília. Boa tarde. Eu sou Bianca Paiva e este é o Nacional Notícias com os destaques do momento. Notícia do norte do país. O Amazonas tem novo governador para um mandato tampão depois de eleições indiretas realizadas hoje de manhã no estado. Os detalhes com Madison Euler.
3: O deputado estadual Roberto Cidade, do União Brasil, é o novo governador do Amazonas. Atual presidente da Assembleia Legislativa Amazonense, Cidade encabeçou a chapa com o vice Serafim Correa, do PSB, ex-deputado e ex-prefeito de Manaus. Roberto Cidade já atuava como governador interino do Amazonas e venceu por unanimidade a eleição indireta realizada nesta segunda-feira em Manaus, no plenário da Casa Legislativa do Estado. Roberto Cidade vai governar o Amazonas até dezembro, em um mandato tampão. A posse está prevista para acontecer logo mais às 5 horas da tarde. Esta é a primeira vez que o Amazonas, no período democrático, elege um governador de maneira indireta. A eleição ocorreu após renúncias do governador Wilson Lima, do União Brasil, e do vice Tadeu de Souza, do PP, para concorrerem a outros cargos nas próximas eleições.
2: E atenção, eleitores de todo o Brasil. Termina nesta quarta-feira o prazo para a transferência do título eleitoral. Essa medida permite que o eleitor altere o domicílio eleitoral, ou seja, o lugar onde vota. Para isso, é necessário que tenha passado pelo menos um ano desde o alistamento ou da última transferência. Também é preciso comprovar vínculo com o novo município há no mínimo 3 meses, seja residencial, profissional, familiar, afetivo ou comunitário. Quem tiver multa eleitoral deve regularizar a situação antes do pedido. 5 horas e 2 minutos, esse foi o Nacional Notícias. Mais informações às 6h30 no Repórter Nacional.
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5:03, muito boa tarde para você que está na Rádio Nacional no Rio de Janeiro, sintonizando o FM 87.1 e o AM 1130. Eu sou Luciana Valle, apresentando a partir de agora É Tudo Brasil, ao vivo até às 6 horas. Contando com Joca Sanz nos trabalhos técnicos e Rosalina Rocha na assistência de estúdio. É Tudo Brasil, alcançando também os ouvintes de São Paulo, Brasília na AM 980, São Luís, Recife, Amazônia em ondas curtas, Alto Solimões e a Rádio Ceará. Estamos no YouTube, no Instagram, Facebook e no X. @ Rádio Nacional BR é o nosso perfil. Você também acompanha a programação da Rádio Nacional ao vivo no portal das rádios EBC na internet ou baixando o aplicativo Rádios EBC no seu celular. 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O cantor, compositor e guitarrista paraibano da capital João Pessoa construiu uma história no rock brasileiro ao lado dos Paralamas do Sucesso. A história da banda se confunde com a trajetória de Herbert Viana há mais de 4 décadas. Ao lado de Bi Ribeiro e João Baroni, o músico reinventou os Paralamas, que segue tocando a trilha sonora de milhões de brasileiros. O segredo está no poder da arte de transformar dor em beleza e som em permanência. Após o acidente aéreo de 2001, Herbert Viana retornou aos palcos com uma força admirável. Reaprendeu a tocar, a cantar e a compor, reafirmando que a arte é também uma forma de cura. Parabéns ao Herbert Viana e que os 65 anos sejam o início de mais um lindo ciclo.

Parceria de Herbert Viana e Carlinhos Brown com os Paralamas do Sucesso e Djavan, uma brasileira. 5:10. Hoje também é dia de cantar parabéns para você, para o hitmaker Lulu Santos. O artista completa 73 anos com fôlego de sobra na longa carreira. Este mês, o cantor e compositor carioca segue para os Emirados Árabes, onde se apresenta em Dubai, dia 23. Barcelona, Zurique, Berlim, Cascais, Paris e Haia também estão no roteiro da turnê internacional de Lulu Santos nos meses de maio e junho. Em 2024, o artista recebeu o prêmio de excelência musical do Grammy Latino, o Lifetime Achievement Award, nos Estados Unidos. A premiação foi o reconhecimento pelas 5 décadas de carreira do músico inovador e criativo, que se destacou em diversos estilos e gêneros, criando novas sonoridades com seu talento. Vida longa para Lulu Santos!

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0: É do Espírito Santo o destaque musical da Nacional São Paulo desta segunda. Leandro Martins apresenta pra gente o músico André Prando, de 35 anos, ex-integrante da banda Mendigos Cientistas, que segue em carreira solo desde 2012.
2: O cantor e compositor capixaba André Prando vem ganhando espaço na cena musical independente. Aos 34 anos de idade e mais de 10 dedicados à música, lançou o terceiro e mais recente álbum, Iririu, em 2024, divulgado aqui na Rádio Nacional. Neste ano, Prando vem rodando o país para mostrar o novo trabalho e esteve em São Paulo no início de abril, onde se apresentou na Casa Natura. E, claro, deu uma passada aqui na Rádio Nacional para falar sobre a carreira e suas influências musicais. Ele começou comentando sobre a repercussão do álbum Iririu, com canções agora já conhecidas por seu público.
3: Quase 2 anos depois, a gente já rodou bastante com o show, o disco. As pessoas já assimilaram esse repertório. Algumas músicas do álbum Iririu já se tornaram músicas imprescindíveis no meu repertório para show, sabe? Já se tornaram clássicos.
2: A carreira solo de André Prando começou depois de uma passagem dele como vocalista da banda Mendigos Cientistas. Em 2014, ele lançou o primeiro trabalho gravado, o EP Vão. No ano seguinte, gravou o primeiro álbum, Estranho Sutil. O trabalho seguinte, Voador, veio à luz em 2018, lançado pela Sony Music. No ano seguinte, Prando se apresentou no palco Supernova do Rock in Rio. Em 2020, ano do início da pandemia de Covid, ele gravou o EP Calmas Canções do Apocalipse. Mas e lá atrás, como foi o começo da trajetória do artista na música? André Prando explica.
3: Não tenho músicos na família. Na minha família eu fui o primeiro músico. Então na infância eu desenhava e na adolescência eu... Quando eu comecei a aprender sobre sonetos, então começou a ser uma escrita prazerosa, e aí os amigos começaram a levar instrumento para a escola, tocar violão, e eu quis aprender violão para poder musicar minhas poesias. Então a coisa de fazer música, de tocar e querer cantar, já veio do impulso autoral para mim. Mas minhas primeiras experiências de palco foram aos 17, 18, né, com minhas primeiras bandas. E meu trabalho como André Prando, um artista solo mesmo, começou em 2012.
2: Além de compositor, no estilo que ele apelidou de MPB, música psicodélica brasileira, André Prando também faz releituras de artistas que ele admira. Um deles é seu conterrâneo Sérgio Sampaio, também capixaba, de quem gravou no disco de estreia uma canção inédita, Última Esperança. Ele comenta sobre a descoberta de Sampaio, artista considerado maldito nos anos 1970, mas com um sucesso comercial que até hoje está na boca do povo, Botar o Bloco na Rua.
3: Eu estava estudando a discografia do Raul, né? Cheguei nesse álbum do Raul Seixas, que na verdade é uma colaboração. Raul Seixas, Sérgio Sampaio, Edi Star e Miriam Batucada. E aí fiquei apaixonado pelo Sérgio Sampaio e descobri que ele era capixaba. Isso trouxe um quentinho no coração, né? Uma vontade de ir atrás. E aí acabei me tornando profundo conhecedor da obra dele. Comecei a tocar.
2: E nessa pegada de rever canções de outros artistas, no seu álbum Iririu, André Prando regravou Nuvem Passageira, sucesso nas rádios também na década de 70, mas com nova roupagem, um blues, que revitalizou essa canção de Hermes Aquino, agora em versão com a colaboração de Chico Chico. É isso aí, pessoal. Eu fico por aqui e volto na semana que vem com o que acontece de especial na música em São Paulo. Até lá!
0: 5:20, seguimos com É Tudo Brasil, rumando para o sul do país.
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0: Marta Schmidt, da FM Cultura 107,7, de Porto Alegre, destacando hoje o angolano Kizua Trindade, rapper que mescla o hip-hop com ritmos africanos. Boa tarde, Marta.
4: Oi, Luciana. Olá, queridos ouvintes do É Tudo Brasil, Rádio Nacional. Hoje eu trago para vocês o trabalho do músico Kizua Trindade, artista angolano, radicado aqui no Rio Grande do Sul. Kizua vem ganhando destaque na cena hip-hop gaúcha. Ele já abriu shows aí para artistas como Djonga e vem participando de vários festivais como Rap em Cena, Festival Pira Rural, Projeto Noite dos Museus, entre muitos outros. Kizua mistura rap, trap com ritmos africanos, sempre com letras muito engajadas. Ele fala de racismo, de migração, fala de vivências culturais. E nessa semana, o rapper faz um lançamento, álbum e videoclipe lá no bairro. É nessa quarta-feira, show no espaço 373, mostrando aí toda a sua força criativa, compartilhando com o público a trajetória, sonoridades do seu bairro. É um trabalho dirigido pelo Iduyu Akinruli, um artista nigeriano, residente aqui no Rio Grande do Sul, e do Ruli, que vem realizando também várias ações culturais de promoção das artes e cultura iorubá aqui em Porto Alegre, aqui no Brasil. E a gente confere uma música do Kizua Trindade, Jovem Preto Rei. Beijo!
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2: Que zoa Trindade, o rapper angolano, radicado em Porto Alegre. Destaque hoje de Marta Schmidt, direto do Sul para É Tudo Brasil. 5 horas 25 minutos.

Hora do instrumental no É Tudo Brasil. O público que deseja conhecer mais a fundo a carreira do Duo Assad tem agora uma oportunidade imperdível. Uma exposição virtual que celebra os 60 anos de carreira de Sérgio Assad e Odair Assad, dois dos mais importantes violonistas da música brasileira e referências internacionais. O Museu da Família Assad inaugurou uma mostra virtual que pode ser acessada em português no site familiaassadmusic.com. Familiaassadmusic, tudo juntinho.com. O público terá acesso a um acervo inédito que conta uma história que atravessa gerações, desde a infância dos irmãos Assad, Sérgio, Odair e Badi, filhos de Angelina e Jorge Assad, em Mococa, no interior de São Paulo, passando pela formação rigorosa, os primeiros concertos, até o reconhecimento global como um dos mais aclamados duos de violão da atualidade. Fotografias raras, registros históricos, áudios e vídeos inéditos ajudam a compor um retrato íntimo dos irmãos, evidenciando não apenas a excelência técnica, mas a musicalidade singular que redefiniu o papel do violão no repertório de concerto. O Museu Família Assad, lançado em 2025, é uma plataforma digital dedicada a preservar, celebrar e compartilhar com o público o rico legado de uma das famílias mais emblemáticas da música brasileira. Além das exposições, o público pode acessar conteúdos como discografia completa, registros históricos, vídeos, documentos e, futuramente, partituras comentadas. O projeto é uma iniciativa de Badi e Kevin Produções, com curadoria e textos de Badi Assad. Exposição 60 anos de carreira, Sérgio e Odair Assad, disponível no site www.familiaassadmusic.com.

O Duo Assad, Sérgio Odair Assad, em Baia Malandro, do projeto Memória Brasileira, Violões, de 1991. Agora, 5 horas e 30 minutos. 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Lenine prepara a turnê Eita, que marca a chegada aos palcos do projeto audiovisual lançado no ano passado. O show reúne as 11 músicas do trabalho recente, com canções conhecidas de sua trajetória, e passa por Fortaleza, São Paulo, Salvador, Rio de Janeiro, Porto Alegre e Recife, até Buenos Aires, na Argentina. No palco, Lenine se apresenta ao lado de Pantico Rocha na bateria, Bruno Giordi no baixo, Gabriel Ventura na guitarra, Henrique Albino nos sopros e Negadeza na percussão. O repertório e os arranjos exploram elementos que atravessam a obra de Lenine, combinando referências nordestinas, construções harmônicas elaboradas no violão e uma sonoridade urbana que marca sua identidade musical. O projeto Eita surge a partir de uma conexão direta com o Nordeste, presente tanto na estética quanto nas composições, mantendo o diálogo entre tradição e linguagens contemporâneas. A estreia acontece em 22 de maio, no Teatro Rio Mar, em Fortaleza. A turnê de Lenine encerra o percurso do projeto, que começou como álbum, ganhou formato audiovisual e agora se consolida no palco, ampliando a experiência a partir do encontro com o público. Foto de Família é uma belíssima canção desse disco, parceria de pai e filho, Lenine e João Cavalcante, que ganha a interpretação de Maria Bethânia.

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5:39, é tudo Brasil na Rádio Nacional, ao vivo até às 6, comigo, Luciana Valle. O jornalista e escritor Pedro de Luna estará em Goiânia nesta quarta-feira, onde fará uma palestra gratuita com o tema Biografando o Rock. Luna já publicou 9 biografias, a maioria delas sobre artistas e bandas do rock and roll, como Planet Hemp, Mundo Livre S.A. e o baixista Champignon, do Charlie Brown Jr. No encontro, Luna fala sobre os livros que contam a história do rock nacional e o seu processo de trabalho para escrever biografias. A palestra com o escritor Pedro de Luna faz parte do projeto Goiânia Nós e na Escola. Nesta quarta, às 20h30, na EFG Basileu França, a Escola do Futuro em Artes. Fica na rua 18, número 81, no centro de Goiânia, com entrada franca. A gente ilustra a programação com o rock da banda carioca Planet Hemp, criada por Skunk e liderada por Marcelo D2, no Rio de Janeiro. E tem também a banda pernambucana Mundo Livre S.A., que surgiu em 1984. Ficou 10 anos no underground e é liderada por Fred 04, um dos criadores do movimento Mangue Beat.

Bloco de três para você aqui no É Tudo Brasil, fechando com Charlie Brown Jr., Proibida para Mim. A anterior, Mundo Livre S.A., Destruindo a Camada de Ozônio. Abrimos com Planet Hemp, Distopia, trazendo a participação especial de Criolo. Agora são 5h50, a gente pega a reta final do programa desta segunda-feira, apresentando o segundo álbum do trio fluminense Os Garotim, com 5 feats em 13 faixas. Marina Sena é uma das convidadas e há também artistas de São Paulo, Minas Gerais e dos Estados Unidos. Uma audição do disco somente para convidados está programada para amanhã, aqui no Rio de Janeiro, para sorte dos felizardos. O novo álbum sairá neste mês de maio. Após o lançamento, os Garotim partem para sua primeira turnê na Europa, de 13 a 29 de setembro, quando irão percorrer 11 cidades. Há 2 anos, o trio formado por Anchieta, Cupertino e Léo Guima estreava em disco com os Garotim de São Gonçalo. Queda Livre é dessa safra.

Foi de primeira. Agora 5 horas e 55 minutos. Com muito romantismo, dança e uma presença de palco única, Sidney Magal apresenta Me Chama Que Eu Vou, turnê que marca o aquecimento para a celebração de suas 6 décadas de trajetória artística. 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Canções que continuam a ser cantadas por diferentes gerações em karaokês e celebrações de todo tipo. 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Aqui no Rio, Avenida Ayrton Senna 3000, lá no Quali Stage. Sexta-feira, dia 8, 9:30 da noite, com ingressos à venda pela internet. Me Chama Que Eu Vou.

0: É tudo, o Brasil vai ficando por aqui. O programa que você acompanha pela Rádio Nacional de segunda a sexta-feira, das 5 às 6 da tarde, ao vivo, pelo Rio de Janeiro, no FM 87.1 e AM 1130. Com a minha apresentação, Luciana Valle, produção executiva de Cláudio da Mata, Luciana Valle e Cíntia Cruz, coordenação geral de Cíntia Cruz. Hoje contei com Joca Sainz nos trabalhos técnicos e Rosalina Rocha na assistência de estúdio. Você acompanha a seguir no Mundo da Bola com Luciana Zogaib e Rodrigo Ricardo. Obrigada pela companhia. Voltamos amanhã às 5. Até lá.
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0: Muito boa noite! 18 horas desta segunda-feira, dia 4 de maio de 2026. Está no ar no Mundo da Bola, o programa que tem trabalhos técnicos de Roberto Barrucho, a produção executiva de Luiz Ferreira e Wagner Gomes. Hoje ao meu lado nos comentários, Rodrigo Ricardo. E a gente começa com o...
1: O melhor da rodada.
0: E o melhor da rodada não poderia ser outro senão o Vasco. Depois de estar perdendo por 2-0 para o Flamengo, a equipe de Renato Gaúcho conseguiu um empate praticamente no último lance da partida, que você acompanhou aqui na sua Rádio Nacional. Rafael Monteiro traz pra gente a repercussão do Clássico dos Milhões aqui no Mundo da Bola. Boa noite pra você, Rafa.
2: Salve, salve, salve, salve, amigos ligados no programa No Mundo da Bola. Logo após o empate contra o Flamengo no Maracanã, depois de estar perdendo por 2-0, o técnico do Vasco, Renato Portaluppi, elogia a postura da equipe.
3: É importante sempre pontuar, né? Mais uma vez, eu sempre falo para eles terem a confiança que eu passo para eles, personalidade, independente do adversário. O adversário só tem 11 jogadores em campo, sempre eles vão ter o nosso respeito, mas ali dentro é a entrega desde que eu cheguei, que eu quero ver do meu time. Hoje, mais uma vez, foi uma entrega grande, não é qualquer time que enfrenta o Flamengo no Maracanã, sai perdendo por 2-0 e consegue um empate. O time do Flamengo, o grupo do Flamengo, eles sempre brigam pelo título por causa disso. E a qualidade deles é muito grande. Ela é muito diferenciada. Eles praticamente têm dois times. Mas eu falei para os meus jogadores, vamos pelo menos competir com eles. A qualidade deles, sem dúvida alguma, é melhor do que a nossa. Mas vale muito a vontade dentro do campo. E isso vi, essa entrega do meu time, o reconhecimento por parte da nossa torcida também. Então isso tudo só me deixa alegre, me deixa contente, me deixa feliz, porque nós temos uma sequência de jogos e competições pela frente.
2: Renato fala da importância dos jogadores acreditarem mais neles.
3: O resultado de um jogo depende dos jogadores. Eu converso, eu fico lapidando os jogadores, fico ensinando da melhor maneira possível, independente do jogador de cada posição. Procuro treiná-los na parte técnica e tática, principalmente. E quem entra em campo são eles que precisam da resposta. A minha parte eu faço. Mas quem entra em campo são os jogadores. E eles têm desempenhado bem os nossos treinamentos, os nossos pedidos. Nós não temos um time perfeito. Quando eu cheguei aqui, muita gente me criticou. Meus amigos, não vai que o grupo do Vasco é muito ruim, não vai que você vai se ferrar, não vai que o time vai brigar, de repente vai cair para a segunda divisão, não vai. Eu falei para eles o que hoje eu estou falando para vocês. Eu gosto de desafios. O importante, o jogador, ele tem que acreditar nele. É isso que eu coloco na cabeça deles quase que todos os dias. Eles precisam ter a confiança que eu dou para eles jogarem com personalidade, confiança. Eu assumo todos os erros. Eu só quero que eles joguem livre, leve e soltos, com responsabilidade.
2: Pelo lado do Flamengo, o técnico Leonardo Jardim assume a responsabilidade pelo resultado.
4: Nós tivemos talvez 70 minutos, 75 minutos aceitáveis. Fizemos duas

0: os golos, tivemos mais uma ou duas situações, pois a partir desse momento entregámos o jogo ao adversário. Se nós não jogarmos, o Flamengo tem que jogar. E foi essa mensagem que deixei aos jogadores. Eu disse que deixamos de jogar e isso permitia que o adversário crescesse. E não tivemos bem. Toda a gente é responsável, mas eu sou o grande responsável porque eu não consegui meter dentro da equipa jogadores que mudassem ou que mantivessem o nível de exibição nos primeiros 70 minutos. A gente quebrou. Ao contrário, o adversário conseguiu reagir e teve mais domínio de bola. Acaba por justificar o empate, talvez acabe pelos últimos 20 minutos, o volume de jogo que teve. Eu disse a eles, quando a gente entra a ganhar, temos de ter mais responsabilidade quando entra-se a perder. Quando a perder, já está perdido, tudo o que nós fizemos é positivo. Quando está a ganhar, guardar resultado é uma coisa muito importante. Joga um minuto, ou joga 10, ou joga 15, é fundamental. E no desporto de alta competição, isso tem que ser uma diretriz marcante naquilo que eu acredito como equipa.
1: Leonardo Jardim comentou os dois gols sofridos de cabeça.
0: Em relação aos cruzamentos, existe sempre duas formas de abordar o assunto. Primeiro é quando não esperamos que a bola entre na área. A gente tenta evitar o cruzamento numa primeira fase. E eu acho que até facilitamos este tipo de jogo de cruzamento, que muitas vezes não reduzimos, muitas vezes no jogo de corredores não fomos tão agressivos. E depois é os duelos, com certeza que a gente quer ganhar duelos dentro da área e aí temos que ter atenção. Jogámos o jogo da Libertadores com uma equipa que baseava-se no jogo deste género, duelos, segundas bolas, cruzamentos, e hoje o Vasco aproveitou esse tipo de situações. A gente sabia que a equipa estava fresca do Vasco, que na parte final ia tentar o tudo por tudo. A nossa estava mais cansada, alguns jogadores que repetiram jogaram na Argentina, mas com aqueles que a gente, com o nosso elenco que eu valorizo todos os dias, tínhamos que dar outra demonstração de maturidade e de controle do jogo. Não conseguimos. Responsável sou eu.
1: O Flamengo volta a campo para enfrentar o Independente Medellín na Colômbia na quinta-feira pela Libertadores. Já o Vasco encara o Audax Italiano no Chile na quarta-feira pela Copa Sul-Americana. Forte abraço!
2: Valeu, Rafa! Eu tô aqui com o Rodrigo Ricardo. Um belo jogo, né, no Maracanã, RR. Um clássico disputado até o último momento e com um sabor de vitória pro Vasco e de derrota pro lado do rubro-negro.
3: Boa noite, Luciana. Boa noite a todos. É verdade, foi um clássico eletrizante, um bom jogo, acima da média, eu diria. Um jogo que também foi pontuado por emoções, por esse Vasco que não desistiu nunca, que lutou até o final, buscou o empate no último minuto. Um cruzamento meio inesperado do Cuesta, um cruzamento por baixo, os cruzamentos por cima. A zaga do Flamengo estava indo muito bem, principalmente com os Léo, né? A dupla Léo, né? Que inclusive é um, talvez esteja na lista do Ancelotti, o Léo Pereira, que eu acho que faz jus à convocação, assim como o Pedro, eu acho também que está merecendo.
2: Um golaço do Pedro, né?
3: Um golaço. A zaga bobeou um pouco da zaga do Vasco, mas não só hoje, mas o Pedro tem jogado muito bem, fez boas jogadas também como pivô, movimentando. Faz diferença, o Vasco às vezes criava, mas não tinha esse elemento de referência como o Flamengo tem, como tem o Pedro. O DVD até é um bom jogador, fez uma boa partida, inclusive. Fez
2: e
3: até
2: os treinadores, RR? O que você achou da participação dos dois treinadores? Erraram, acertaram?
3: Eu acho que, como o próprio Léo Jardim, do Flamengo, ele fez o meia-culpa, né? Acho que ele percebeu que o Vasco estava com fôlego novo. Talvez ele poderia também contratar com jogadores com fôlego novo também, né? Ele falou que vinha cansado, a equipe principal vinha cansado do jogo com o Estudiantes. O Vasco está rodando sempre, inclusive o Vasco já viajou hoje para o Chile para enfrentar o Audax. Os reservas é que foram, digamos assim, né? A maioria dos titulares ficou no Rio. Inclusive esse time está complementado por muitos jogadores da base. Então acho que o Léo Jardim demorou um pouquinho aí no time também.
2: Tem a coisa ainda morreu com uma substituição, né?
3: Tem a coisa do imponderável do futebol, também não dá para dizer, talvez pudesse o Flamengo controlar mais a posse de bola, ficar com ela, ou seja, furar a bola não tem mais jogo, né? Toca para lá, toca para cá, em algum momento parecia que o Flamengo ia conseguir fazer isso, mas aí sai aquele gol do Robert Renan, de escanteio, e aí acende a força de buscar, de repente, um empate, como o Vasco acabou conseguindo. Mas acho que quem ganhou foi o público. Público, mais de 60 mil pessoas no Maracanã. A torcida do Flamengo era a maioria, estava mais animada, cantou bastante, quase todo o jogo, né? Até os 38 minutos vencia por 2-0. Mas no final a torcida vascaína saiu alegre aí com esse empate, com sabor de vitória, como você bem colocou. Mas o campeonato segue, é muito longo. O Flamengo tem Libertadores, o Vasco tem a Sul-Americana. E vamos acompanhar, né? São muitos jogos até agora, ainda essa parada da Copa do Mundo. E todo mundo tentando fazer uma gordurinha e também encaminhar as classificações nos campeonatos continentais.
2: É isso. E o Flamengo oficializou hoje a renovação de contrato do atacante Bruno Henrique. O novo vínculo vai ser válido até o fim de 2027 e foi assinado após o treino de hoje lá no Ninho do Urubu. As conversas já estavam encaminhadas há quase um mês. E as partes venceram todas as etapas necessárias nessas últimas semanas. Restava apenas, então, a assinatura. Um dos grandes ídolos aí da história recente do Flamengo, Bruno Henrique, que chegou em 2019, tem 17 títulos conquistados. A camisa 27 tornou-se, ao lado de Arrascaeta, também aí o maior vencedor da história do Flamengo. 361 jogos, né, na conta do Bruno Henrique, 114 gols, 58 assistências. Desse time, né, de 19, a meu ver, o Bruno Henrique é o grande cara, né, o
3: RR. É o rei dos clássicos, e ontem ele entrou também no decorrer do jogo, não foi brilhante, mas o Bruno Henrique é sempre decisivo, é um jogador, na Argentina ele foi decisivo, né, a jogada do gol partiu dele, quando ele botou na frente e cruzou para o Luiz Araújo fazer, é um jogador que eu acho que ainda tem a dar ao Flamengo, e merece todo o respeito, todo o cuidado que um ídolo merece ter. É claro que no futebol profissional, né, tá tendo sempre que se matar um leão por jogo. Então, obviamente, ele não vai ser decisivo toda a partida. Começa também a ter o peso da idade, né, no futebol de alto rendimento. Mas, de qualquer maneira, eu acho que é justíssimo que o Flamengo renove esse contrato e que o Bruno Henrique se aposente no Flamengo.
2: É isso, ele que foi rei da América, né, também, lá em 2019. Ano passado, Arrascaeta foi muito bem também, mas o Bruno Henrique, então, aí com seu contrato renovado. Chegou a hora do Momento Estádio. Hoje com o professor Wagner Gomes.
4: A equipe feminina de vôlei do Praia Clube levanta o tricampeonato da Superliga. O time mineiro não começou bem a competição, recebendo algumas críticas, mas conseguiu dar a volta por cima e em uma final contra o Minas Tênis, venceu de forma incontestável por 3 sets a 0. As parciais foram de 29-27, 25-21 e 25-13. O grande destaque da competição foi a central do Praia, a Denise, que recebeu o prêmio de MVP da competição e gerou um alerta no técnico da seleção brasileira, que disse que o Brasil precisa de mais ponteiras de definição no vôlei. A maioria em atuação no país são estrangeiras. O Centro de Treinamento Paralímpico está completando 10 anos. Dentre as comemorações, será realizada no dia 24 de maio a Corrida Brasil Paralímpico. O percurso será nas dependências do Centro de Treinamento Paralímpico em São Paulo. Os percursos ajustados para crianças e adultos, com e sem deficiência. No próximo dia 12 serão abertas as inscrições para o segundo lote. O primeiro já está encerrado. Os interessados devem entrar no site ticketsportes.com.br/e/Corrida Mais Brasil Mais Paralímpico. Eu vou repetir: ticketsportes.com.br/e/Corrida Mais Brasil Mais Paralímpico.
2: E falando de tênis, João Fonseca já conhece os seus possíveis adversários da estreia no Masters 1000 de Roma, na Itália. O brasileiro entrou de bye no torneio e vai encarar o vencedor do duelo entre o francês Valentin Royer e o sérvio Hamad Medvedovic. Se avançar para a segunda rodada, João Fonseca pode encarar o canadense número 5 do mundo, Félix Aliassime. Na chave feminina, Beatriz Haddad Maia inicia sua jornada contra a romena Jacqueline Christian, atual 28ª colocada do ranking WTA. E voltando a falar de Brasileirão, O Internacional venceu o Fluminense por 2-0 ontem no Beira-Rio, em Porto Alegre. Depois da partida, o técnico Paulo Pezzolano fez questão de elogiar a atuação do Colorado Gaúcho.
5: Um time combativo, um time que os 11 defendem, os 11 atacam, tacticamente muito aplicado, sim? E ter paciência sem bola. Um pouco mais de paciência sem bola que o que tínhamos antes. Venimos trabalhando que nós temos ganado respeito em casa, sim? Na história de Inter, em casa, temos que ser respeitados. E hoje ganamos, eu acho que ganamos bem. Há que seguir trabalhando nisso e manter respeito em nossa casa, por nossa torcida, por a história deste clube gigante que é. Por sorte, hoje ganamos. Deus queira, sigamos ganhando em casa e sigamos sumando pontos fora, que é o que todos queremos.
2: Pelos lados do Fluminense, o técnico Zubel Dias segue cada vez mais pressionado. E ele falou sobre a atuação do tricolor das Laranjeiras, né, a sua parcela de responsabilidade nos maus resultados.
6: Nós estamos num momento vulnerável, um momento difícil por el calendário, difícil porque não se nos estão dando alguns resultados que queríamos que se nos dê. E estamos vulneráveis porque nas primeiras situações que nos generam nos convierten. Son momentos del calendario donde no queríamos pasar, pero estamos pasando y no hay que responsabilizar a nadie. Yo como entrenador siempre me hago responsable del armado del equipo, si el equipo no está bien, si el calendario está ajustado, y eso cabe para los de hoy también. El punto es que como equipo tenemos que corregir para no ser tan vulnerable ante la primera situación que puedan tener.
2: Tá aí, RR, o Fluminense é o terceiro colocado, né, no Brasileirão. O Fluminense que vem sofrendo também, a meu ver, desde a saída do Lúcio Acosta. O Fluminense não conseguiu encontrar outro jogador ali para substituí-lo e com isso vem sofrendo um pouquinho, né?
3: É verdade, Lúcio Acosta estava voando, também perdeu o Martinelli, que era um outro jogador importante aí no esquema do Zubel Dia. E desde aquela confusão de remarcação de Fla-Flu, o Fluminense começou a oscilar para baixo, né? São duas derrotas seguidas na Libertadores e agora pelo Brasileirão. E, inclusive, há quem diga, já há rumores, é claro que nem sempre os rumores são verdadeiros, mas que uma nova derrota, que pode custar, inclusive, a eliminação precoce do Fluminense da Libertadores, ou seja, nós estamos indo para a quarta rodada da fase de grupos, mas se o Fluminense perder para o Independiente Rivadavia lá na Argentina, pode ser que o Zubel Dia já se despeça das Laranjeiras. Eu acho que seria... Não concordo, acho que o Zubel Dia faz um bom trabalho desde que assumiu no lugar do Renato Portaluppi, que hoje treina o Vasco. Mas as coisas começaram a desandar. Né? Nas últimas 7 partidas aí, as coisas não vão bem. E, enfim, e essa eliminação precoce talvez custe o cargo do Zubel Dia, ao que parece. Mas o time realmente começou a jogar muito mal. E o Inter também não ia bem, precisava vencer. Venceu o time que mais precisava, né? Porque bem ou mal, o Fluminense começou muito bem, estava indo muito bem no Brasileiro. Está no G4 ainda, apesar dessa derrota. Mas o Inter ainda está devendo bastante a sua torcida.
2: É isso, vamos dar uma olhadinha então, né, nessa 14ª rodada, né, terminou no sábado, o Botafogo levou o revés do Remo, né, de virada o Remo venceu fora de casa por 2-1, Palmeiras e Santos ficaram no 0-0, o Vitória derrotou o Coritiba por 4-1, Atlético Paranaense e Grêmio empataram também em 0-0, o Atlético Mineiro venceu o Cruzeiro no Clássico Mineiro por 3-1, ontem tivemos um empate que você conferiu aqui na Rádio Nacional entre Flamengo e Vasco, 2-2. São Paulo e Bahia também ficaram no 2-2. O Inter venceu o Fluminense 2-0. A Chapecoense perdeu em casa para o Red Bull Bragantino 2-1 para o time de Bragança Paulista. E o Mirassol derrotou o Corinthians 2-1. RR, então aí os resultados então dessa 14ª rodada, onde tivemos ali o Palmeiras ficando no empate, o Flamengo que poderia se aproveitar também não conseguiu, também ficou no empate, o São Paulo e o Bahia também empataram, ou seja, as coisas não mudaram muito.
3: Não mudaram na parte de cima, né? Do meio para baixo tivemos algumas surpresas, na vitória do Remo sobre o Botafogo, dentro do Engenhão, o Botafogo, que apesar de todos os problemas externos...
2: Vinha vindo bem, né?
3: Não perdeu, terminou abril de forma invicta, e agora começa maio perdendo. E também com a notícia de que o Montoro deve ser negociado após a Copa do Mundo, né? O jogador que é jovem, Enfim, acho que tem muito ainda a evoluir. Tem talento, é notório isso, mas o Botafogo deve perder o Montoro, deve perder o Danilo. Fico a pensar o que vai ser desse Botafogo aí depois da parada da Copa do Mundo, né? É também destacar também a derrota do Cruzeiro para o Galo, para um Galo também que está meio depenado, né? Perdeu o Hulk, foi afastado o diretor-presidente da SAF, também está com a sua SAF meio em ebulição. Enfim, também era uma derrota que não se imaginava, né? Mas que dá uma sobrevida aí ao grupo do Galo. E a derrota do Diniz também. Não é surpresa perder para o Mirassol lá no Maião. O Mirassol é muito forte, ano passado mostrou isso.
2: Foi invicto, né?
3: Esse ano já tinha vencido também pela Libertadores, seus compromissos todos pela Libertadores. A gente sabe que o Mirassol está priorizando a Libertadores, mas conseguiu vencer o Corinthians, que até então estava indo muito bem com o Diniz, mas sofre aí essa derrota. Então, acho que seriam esses destaques, mas foi uma rodada bem movimentada.
2: Chegou a hora do futebol feminino. Copa delas. E a gente fala agora da seleção feminina sub-17. A equipe comandada por Hilane Silva venceu o Equador por 4-0 ontem no estádio Ameliano Vileta, no Paraguai. E fechou a fase de grupos do Campeonato Sul-Americano da categoria com 100% de aproveitamento. Além da vitória sobre as equatorianas, o Brasil venceu a Venezuela 2-0, o Uruguai por 5-3 e o Peru por 5-0. Meio-campista do São Paulo, Sara Coelho, destaca a alegria em poder defender a seleção brasileira.
7: Representar o Brasil é sempre motivo de gratidão. Tenho gratidão a Deus, gratidão à minha família. E não só representar uma nação, mas também todas as meninas que têm o mesmo sonho que eu. É motivo de muita honra estar representando a seleção. Então, sou muito grata mesmo por tudo.
2: Sara Coelho também fala sobre a semifinal do Campeonato Sul-Americano.
7: Eu acho que a gente está muito focada mesmo nas 6 missões que a gente está com esse objetivo. E eu tenho certeza, porque todas nós estamos muito unidas. E é sempre alegria e ousadia dentro de campo. A gente sabe o que tem que fazer. E eu tenho certeza que a gente está muito bem preparada para combater aí a semifinal e para a final, se Deus quiser, para o Mundial.
2: A seleção feminina sub-17 vai enfrentar o Chile na semifinal do Sul-Americano na próxima quarta-feira. Se for para a final, o Brasil também garante vaga direta na Copa do Mundo Feminina Sub-17, que vai acontecer no Marrocos entre os dias 17 de outubro e 7 de novembro. E a seleção feminina principal sofreu um duro baque nesse domingo. O Real Madrid confirmou que a brasileira Yasmin Ribeiro sofreu a ruptura total do ligamento cruzado anterior do joelho direito na vitória por 2-0 sobre o Sevilha. O clube merengue informou que a jogadora será submetida à cirurgia, mas ainda não definiu uma data para o procedimento. Mais uma atleta, né, com o problema do LCA, né, que vem sendo aí a lesão realmente alarmante, no futebol feminino mais até do que no futebol masculino.
3: É uma lesão grave que requer um bom tempo para se recuperar. Ela é uma lateral já de 29 anos, brilhou no Corinthians, da geração prata da seleção. É claro que a Copa do Mundo Feminino ainda tem só em junho do ano que vem, mas de qualquer maneira é temerária até a participação dela, mesmo ela com esse bom prazo de recuperação. Essa LCA é uma lesão muito grave. Claro que ela está cercada do melhor lá no Real Madrid. Acho que ela tem que fazer essa cirurgia o mais rápido possível. Acho que não tem como fazer por outro método conservador, tem que ser a cirurgia mesmo. E depois, né, passar pela recuperação, pela fisioterapia, pela transição, até poder retornar novamente e jogar em alto nível, quem sabe servir ao Real Madrid e principalmente à nossa seleção, Lu.
2: Pois é, uma pena realmente. Vamos torcer para que ela consiga aí se recuperar o mais rápido possível. Falando de Brasileirão feminino, São Paulo e Flamengo vão encerrar a 9ª rodada da competição logo mais às 9 da noite no campo de Cotia, em São Paulo. Vamos dar uma olhadinha então nos resultados, né, dessa rodada do Campeonato Brasileiro. A 9ª rodada do Brasileirão Feminino começou na sexta-feira, com o Juventude empatando em 0-0 com o Cruzeiro. Atlético Mineiro e Fluminense também ficaram em empate em 1-1. Na TV Brasil, acompanhamos a vitória do Internacional 3-0, fazendo 3-0 ainda no primeiro tempo sobre o Santos. A Ferroviária venceu o Misto também pelo placar de 3-0. E o Corinthians venceu fora de casa o Grêmio 2-0, está lá isolado na liderança da competição. No sábado, América Mineiro e Vitória ficaram no empate em 0-0, assim como Bahia e Palmeiras, jogo que transmitimos também na tela da TV Brasil. Palmeiras segue ali na segunda colocação, mas não conseguiu ficar mais próximo ali da equipe do Corinthians. No domingo, o Red Bull Bragantino venceu o Botafogo fora de casa 3-0 para o time de Bragança Paulista. E hoje, então, fechando a rodada, São Paulo e Flamengo. São Paulo e Flamengo estão ali numa briga direta por posições, né? Flamengo, caso venha vencer nesse duelo fora de casa, pode ficar ali na segunda colocação. E o São Paulo também pode chegar ali mais perto também do Corinthians.
3: Briga de G4 para quem se posiciona melhor. Essa rodada que teve essa vitória, eu achei surpreendente a vitória do Inter, não a vitória em si, mas o placar, achei dilatado demais. Como você falou, os gols saíram no primeiro tempo, segundo, o Inter mais administrou o resultado. Bahia e Palmeiras, um jogo equilibrado,
2: disputado.
3: Bahia é grande surpresa desse campeonato, fazendo um excelente campeonato, e o Palmeiras acabando deixando o Corinthians se desgarrar mais. As brabas parece que tomaram o seu posto original e não querem largar mais.
2: Exatamente, na próxima rodada você vai acompanhar também na tela da TV Brasil, sabadão, 16h, tem jogo para você curtir. Vamos voltar a falar agora de futebol masculino, porque temos polêmica. Neymar se envolveu em mais uma. Os representantes do atacante Robinho Júnior enviaram ao Santos uma notificação extrajudicial para cobrar providências em relação ao desentendimento ocorrido com Neymar no treinamento na manhã de ontem. De acordo com o documento, Robinho Júnior faz 3 acusações contra Neymar e cobra a realização de reunião com o clube para tratar da rescisão contratual por ausência de condições mínimas de segurança no clube. O jogador de 18 anos afirma que o camisa 10 proferiu xingamentos de maneira ofensiva, aplicou uma rasteira e desferiu um tapa violento no rosto do garoto. O Santos, por sua vez, informou que por determinação da presidência foi instaurado, logo após a ocorrência dos fatos, um processo de sindicância interna para analisar o episódio que envolveu os atletas Neymar Júnior e Robson de Souza Júnior, Robinho, durante o treino acontecido então ontem no CT Rei Pelé. O caso foi pela manhã e, de acordo com o GE, o Neymar se irritou ao ser driblado pelo garoto, reagiu após pedir para ele maneirar. Os dois passaram a discutir após a cobrança do veterano e houve então um empurra-empurra. Ao menos uma pessoa afirma ter visto o camisa 10 dar um tapa no rosto de Robinho Júnior. Pouco depois, Neymar ainda desferiu uma rasteira no jovem atleta. A situação entre os jogadores tinha sido resolvida nos vestiários depois de um pedido de desculpas por parte de Neymar, com quem tem uma relação de padrinho aí com o Robinho Júnior no dia a dia. No entanto, os dois atos foram relatados na notificação extrajudicial do jovem atleta contra o Santos. Rapaz!
3: Que situação, né? E eu acho que o pedir desculpas não foi suficiente, né? Tanto que os representantes do jogador entraram com esse requerimento, o Santos abriu uma sindicância. A gente sabe que a figura do Neymar extrapola o jogador de futebol, né? Ele é uma celebridade, ele é uma personalidade. Imagina se vem à tona as imagens do Neymar dando um tapa no rosto desse menino, dando uma rasteira, a imagem, como é que fica? Porque eu acho que o Neymar não tá jogando bola, inclusive não jogou contra o Palmeiras no empate, né? Foi poupado, né? Tava cansado, porque jogou lá na Argentina contra o San Lorenzo. Enfim, é mais um episódio. Tudo pode acontecer, talvez até termine num aperto de mão, já que parece uma relação, não deixa disso, deixa daquilo, mas mais uma coisa para ser e para mostrar que, pelo menos mentalmente, psicologicamente, o Neymar não está nada bem, além de também não estar jogando bem também dentro de campo.
2: Pois é, ele que está de olho aí na Copa do Mundo. Valeu, Rodrigo Ricardo. O No Mundo da Bola vai ficando por aqui. Você vai relembrar agora o gol de Hugo Moura no empate entre Flamengo e Vasco com mais uma edição do Gol Nacional. Vem aí o Repórter Nacional com as últimas notícias no Brasil e no mundo. Uma ótima noite para você.
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9: André Luiz Mendes.
10: Olha a bola na direita agora. Ela vem recolhida de primeira do bico do copo. Sobrou na entrada, voltou de primeira para o cruzamento. Robert botou lá dentro, no gol do Vasco! Gol!

0: peixinho na frente do Rossi, cumprimentou, tô dizendo, o Cifrinho em clássico, o Vasco tá vivo no jogo, no último lance do jogo, ele empata de cabeça, bota no fundo do barbante, galera, explode o gigante da colina em todo o Brasil, vibra a massa Cruz Maltina, em todo o território brasileiro, tem gol do Vasco no Maraca, galera do meu, 51, galera, 51 minutos, o Vasco deixa tudo igual, Hugo Moura, lei do ex, 25 das costas, galera, e vai confirmando pra você no placar. Tudo igual, 2-2.
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2: Seis e meia no horário de Brasília. 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Olá, uma ótima noite para você sintonizado aqui na Rádio Nacional em Brasília. Também em São Paulo, Rio de Janeiro, Amazônia, Alto Solimões, São Luís e Recife. E para você ligado em todo o Brasil, junto às emissoras parceiras da nossa Rede Nacional de Comunicação Pública. Eu sou Juliana Batista e você ouve a partir de agora as principais notícias desta segunda-feira, 4 de abril de 2026. Duas pessoas morrem e três ficam gravemente feridas depois que avião de pequeno porte bate em prédio de três andares em Belo Horizonte. Não houve vítimas entre os ocupantes do edifício. E mais.
3: Quem tem dívidas no cartão, crédito pessoal, cheque especial ou até no FIES, já pode a partir de amanhã negociar. É o novo Desenrola Brasil, que vai valer para quem ganha até R$ 8.105.
4: Presidente do TSE, ministra Carmen Lúcia, diz que urnas eletrônicas eliminaram fraudes eleitorais nos últimos 30 anos.
5: Dia das Mães, segunda data mais importante do varejo nacional, deve movimentar quase R$ 38 bilhões, com gasto médio de R$ 294. É o que aponta pesquisa da CNDL e do SPC Brasil.
6: Irã ataca navios em um porto petrolífero dos Emirados Árabes após Donald Trump ordenar que a Marinha Americana abrisse o Estreito de Hormuz.
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2: 6:31, quase 32, e vamos começar falando dessa tragédia em Belo Horizonte. Um avião de pequeno porte bateu em um prédio de três andares. Nesse acidente, duas pessoas morreram e três ficaram muito feridas. O nosso repórter Osama Elgauri tem todas as informações para a gente. Boa noite, Osama.
8: Boa noite, Juliana. Boa noite, ouvintes. Olha, Juliana, o monomotor de pequeno porte bateu em um prédio de três andares e caiu no estacionamento a 7 quilômetros do aeroporto de Pampulha. A aeronave vinha da região do Vale do Jequitinhonha, em Minas Gerais, pousou no aeroporto da Pampulha, em Belo Horizonte, decolou ao meio-dia e 16 minutos com destino a São Paulo e acabou se chocando com o prédio. O major Johnny, do Corpo de Bombeiros aí de Minas Gerais, explicou como foi a ação da equipe da corporação e detalhou o resgate.
9: Hoje, 4 de maio, tivemos esse episódio trágico, queda de uma aeronave que veio para o tipo de identificação. Tivemos aí já a confirmação de 5 vítimas, sendo que 2 fatais, 3 já foram socorridas e devidamente conduzidas ao hospital de referência pela equipe do SAMU. Fizemos um trabalho de primeira resposta com redução e mitigação de risco de explosão e de qualquer incêndio.
8: De acordo com o Corpo de Bombeiros, as vítimas fatais foram o piloto de 34 anos e um ocupante do banco do copiloto de 36 anos. Os dois eram homens. Os outros 3 homens que também estavam no avião têm 25, 36 e 53 anos. Eles ficaram gravemente feridos, segundo a corporação. 2 deles tiveram múltiplas fraturas e todos foram levados para o Hospital Pronto Socorro João 23. Imagens nas redes sociais mostram como o prédio ficou após o acidente e os bombeiros também fazendo resgate das vítimas. Apesar do impacto, não houve vítimas entre as pessoas que estavam no edifício atingido. Segundo a Defesa Civil, o prédio não ficou com riscos estruturais. A Força Aérea informou que investigadores do CNIP

0: OIPA, o Centro de Investigação e Prevenção de Acidentes Aeronáuticos, foram acionados para avaliar o caso, Juliana.
1: Ok, Osama, daqui a pouco você volta com outras informações, então agora 6h34. As fortes chuvas que atingiram Pernambuco nos últimos dias causaram um grande transtorno em todo o estado. Pelo menos 6 pessoas morreram, de acordo com o último levantamento divulgado pelas autoridades. Em razão da tragédia, o governo de Pernambuco intensificou a ajuda aos desabrigados nesta segunda. Para identificar novas áreas de risco, a operação do governo conta com o apoio de drones. Ao longo do dia de hoje, as equipes atuaram em 15 municípios pernambucanos. Quase 10 mil pessoas estão desabrigadas. Na Paraíba, municípios também entraram em situação de emergência por causa das fortes chuvas do final de semana. 6h34. Vamos falar agora de combate ao endividamento aqui no país. A nova fase do programa Desenrola Brasil foi lançada hoje e as condições para renegociar dívidas incluem o uso do FGTS. A reportagem é de Priscila Mazenotti.
2: Juros mais baixos, descontos de até 90% e possibilidade de uso do FGTS para amortizar dívidas. Essas são as principais regras do novo Desenrola Brasil, lançado nesta segunda-feira. De modo prático, a renegociação vai valer para quem ganha até 5 salários mínimos, o que hoje dá R$ 8.105. E a negociação começa a partir desta terça-feira. Para isso, é preciso ir direto ao banco ou no aplicativo. Atenção para isso, hein? Para não cair em golpes. Os descontos começam em 30%, mas vai ser assim. Se for uma dívida de pouco tempo, no rotativo do cartão, por exemplo, uma dívida de 90 a 120 dias, o desconto vai ser de 40%. Já se for uma dívida há mais tempo, 1 ou 2 anos, o desconto aí sim chega a 90%. O ministro da Fazenda, Dario Durigan, deu um exemplo bem concreto no caso de uma dívida de R$ 10 mil.
3: Então, na média, o desconto vai ser de 65% para essas operações. Então, uma dívida de R$ 10 mil passa a ser uma dívida de 4,5%. E é uma dívida que vai incidir juros, não de 15%, como é a do cartão de crédito, mas vai incidir um juros de 1,99 ao mês. E é uma dívida que pode ser parcelada em até 4 anos.
2: O prazo para pagamento da primeira parcela é de 35 dias. Quem tem dívidas de até R$ 100 fica automaticamente com o nome limpo. Outro eixo do programa é o uso do FGTS. A pessoa vai poder usar até 20% do saldo ou até R$ 1.000, o que for maior. E isso depois já ter negociado um desconto inicial, como explicou o ministro.
3: Depois de dado o desconto, o trabalhador pode usar o saque do FGTS para diminuir ainda mais a dívida que ele tenha. E depois parcelar em até 4 anos, com 35 dias de carência do primeiro pagamento.
2: Já no caso do FIES, as dívidas recentes, aquelas com até 90 dias, vão poder ser pagas à vista. Não pode pagar à vista? Vai para a renegociação. Tem diferença nos percentuais para quem está e quem não está no CadÚnico. Mas o desconto fica entre 77% e 99%.
3: Para o estudante geral, que não está no CadÚnico, que já tem dívida vencida há mais de um ano, ele vai ter um desconto de 77% no agregado da dívida, somados principal, juros e multa. E o estudante do CadÚnico, com um desconto ainda maior de 99% da dívida geral, de modo que também ele possa virar a página e seguir adiante.
2: O programa também inclui o Desenrola Rural, voltado para agricultores de baixa renda, com foco na regularização de dívidas e acesso ao crédito. Ah, e outra coisa, nada de apostas em bets para quem aderir ao Desenrola, viu? O CPF vai ficar bloqueado para uso nessas plataformas de jogos por 1 ano. O puxão de orelha, quem dá é o próprio presidente Lula.
4: Nós vamos criar as condições para vocês diminuir o endividamento de vocês, para vocês pagarem dívida que vocês já estão devendo há muito tempo, que não pode pagar, para que vocês se libertem um pouco da dívida do cartão de crédito e do cheque especial. Agora, vocês não podem continuar jogando em bet. Por isso é que nós estamos proibindo durante 1 ano das pessoas gastarem pouco do seu recurso fazendo jogo.
2: A ideia é também investir em educação financeira para que as pessoas possam fazer a gestão do próprio dinheiro. E a medida provisória, assinada nesta segunda-feira pelo presidente Lula, acaba também com o cartão consignado. A margem de comprometimento da renda, que hoje é de 45%,

0: vai cair para 40% e depois ser reduzida aos poucos até chegar a 30%. Da Rádio Nacional em Brasília, Priscila Mazenotti.
1: Agora, 6 horas 39 minutos, e a presidente do Tribunal Superior Eleitoral, ministra Carmen Lúcia, afirmou hoje que a urna eletrônica eliminou a possibilidade de fraudes nas eleições brasileiras. Essa declaração foi feita durante um evento no TSE que marcou os 30 anos de uso da primeira máquina de votação a entrar em operação, isso em 1996. Nosso repórter Pedro Lacerda foi até lá no TSE acompanhar esse evento, tem todos os detalhes ao vivo aqui pra gente. Boa noite, Pedro, como foi?
2: Boa noite, Juliana. Boa noite, ouvintes. Diante de centenas de estudantes das redes de ensino pública e privada do Distrito Federal, a ministra Carmen Lúcia afirmou que os jovens têm o direito de ser o que quiserem e que o tribunal espera que muitos deles escolham representar o povo brasileiro. Para a ministra, esse caminho passa pelas eleições com o auxílio da urna eletrônica que, segundo ela, eliminou a fraude eleitoral no país.
3: Nesses 30 anos, acabou com a fraude eleitoral, acabou com a possibilidade de uma pessoa votar por outra, acabou com a possibilidade, portanto, de a gente ter um resultado que não corresponde ao que foi votado.
2: A ministra lembrou ainda que antes da urna eletrônica, o voto era feito em cédula de papel, depositada em urna de lona e apurado manualmente, um processo vulnerável a manipulações.
3: Antes se assinava numa cédula e se colocava numa urna que era de lona. E esta urna era conduzida a um local onde, então, aqueles votos eram contados um por um pelas pessoas designadas. Como isto podia gerar alguma falsidade, alguém podia assinar pelo outro, alguém podia votar pelo outro, o Brasil pensou uma forma, algo que foi feito por nós, para as nossas necessidades, que é a urna eletrônica.
2: A ministra também chamou a atenção para o desequilíbrio de gênero na política brasileira e estimulou as mulheres jovens a ocuparem espaços públicos e a buscarem maior paridade e representatividade nas disputas eleitorais. Em seguida, o coordenador de tecnologia eleitoral do TSE, Rafael Azevedo, explicou detalhes sobre o funcionamento da urna, os mecanismos de segurança, os procedimentos de auditoria e as formas de fiscalização do sistema. E lembrou ainda que ela é ecologicamente sustentável, pois em média 98% dos componentes são reciclados e o dinheiro da venda dessas partes retorna aos cofres públicos. Para a estudante Aimee, de 15 anos, a primeira visita ao TSE foi impressionante. Ela destacou a segurança do processo envolvido nas eleições.
4: Eu mesma sempre tive dúvida, porque a gente vê muita fake news e a gente fica, ai, será que é verdade, será que não é? Então foi muito legal ali ensinando a gente, desmontando a urna para aprovar pra gente. E eu acho muito interessante esse negócio também do para testar publicamente, que eles deixam a gente testar a urna para ver se é protegido mesmo ou não, que mostra ao povo que é realmente seguro.
2: No mesmo evento, o TSE lançou o mascote Pilili, nome inspirado no alerta sonoro emitido pela urna ao fim da votação. A ideia é incentivar eleitores jovens a participarem do pleito de outubro. As eleições gerais acontecem no próximo dia 4 de outubro, com disputa para presidente da República, governadores, senadores e deputados federais, estaduais e distritais. E um eventual segundo turno para os cargos de presidente da República e governador está previsto para 25 de outubro. Juliana?
1: Obrigada, Pedro Lacerda. Isso aí, vamos celebrar a nossa urna eletrônica, completando 30 anos então. Agora 6h42, ainda falando de eleições, quem vai votar em outubro precisa ficar atento aos prazos da Justiça Eleitoral, que já estão acabando. Os eleitores têm até esta quarta desta semana, dia 6, para tirar ou regularizar o título de eleitor e também para solicitar transferência do domicílio eleitoral, ou seja, do seu local de votação. O Samuel Gauri está de volta. O Sama, conta para a gente todas essas informações, por favor.
5: Vamos lá, Juliana. Olha, além de ficar atento aos prazos, se você não sabe se tem pendências junto à Justiça Eleitoral, entre na página tse.jus.br, selecione situação eleitoral e digite o CPF. Na mesma página, no campo autoatendimento, é possível também solicitar pela primeira vez o título de eleitor, mas lembrando, só até esta quarta-feira. O assessor de comunicação do TREDF, o Tribunal Regional Eleitoral do Distrito Federal, Guilherme Alves, detalhou o que mais é possível fazer até lá.

0: Até o dia 6 de maio, eleitores e eleitoras, eles podem solicitar o alistamento eleitoral, que é o primeiro título. Eles podem realizar transferência de domicílio eleitoral, atualizar os dados cadastrais e regularizar a situação eleitoral. No caso de títulos cancelados, títulos suspensos e também de cadastros que ainda estão sem a biometria. Depois dessa data, o cadastro eleitoral ele fica fechado para que a gente possa, então, começar a organizar as eleições.
1: O assessor explica também o que acontece com quem não regulariza a situação eleitoral.
0: Ele pode ficar impedido de votar nas eleições de 2026 e também estar sujeito a algumas restrições legais, como, por exemplo, emitir passaporte, pode ser impedido de tomar posse em cargo público, de renovar a matrícula em instituição pública de ensino e de obter a certidão de quitação eleitoral. Além disso, tem algumas outras consequências que são previstas aí em legislação.
1: Olha, Guilherme Alves também lembrou para quem o voto aí é facultativo e para quem é obrigatório.
0: O alistamento e o voto, eles são obrigatórios para pessoas alfabetizadas entre 18 e 70 anos de idade. O voto, ele é facultativo para os jovens de 16 e 17 anos, para pessoas com mais de 70 anos e também para pessoas analfabetas.
1: A Justiça Eleitoral alerta ainda que quem faz 18 anos entre o primeiro e o segundo turno, que serão nos dias 4 e 25 de outubro, é obrigado a votar no segundo, ou seja, tem que tirar o título. E quem tem 15 anos agora, mas terá 16 anos nos dias de votação, pode também solicitar o documento se quiser votar. Algumas solicitações e pendências que são resolvidas na Justiça Eleitoral, como registro de biometria ou regularização de título cancelado, exigem a presença obrigatória do eleitor no cartório eleitoral, que pode cobrar agendamento prévio. Então, antes de se deslocar, verifique no site do Tribunal Regional Eleitoral do seu estado se esse é o seu caso. Como é que é o site? TRE-sigladoestado.jus.br. Juliana?
2: Muito bom, Osama. Então fica aí a dica para os nossos eleitores e também futuros eleitores. Agora, 6h46, hora certa no horário de Brasília. Você vai ouvir daqui a pouco. Maior pegada de dinossauro já registrada no Brasil é descoberta no sertão da Paraíba.
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2: E o Dia das Mães está chegando. Um levantamento da Confederação Nacional de Dirigentes Lojistas e do SP Brasil, SPC Brasil, aponta que 127 milhões de consumidores devem ir às compras no período. A data é a segunda mais importante do varejo nacional e deve movimentar quase 38 bilhões de reais nos setores de comércio e serviços no país. Vamos até a capital fluminense conversar com a nossa repórter Carolina Pessoa, que chega com os detalhes dessa pesquisa agora. Boa noite, Carol.
4: Olá, Juliana. Boa noite para você, boa noite para todos. E é isso mesmo. De acordo com a pesquisa da CNDL, Confederação Nacional de Dirigentes Lojistas, e do SPC Brasil, a expectativa é que 78% desses cerca de 127 milhões de consumidores que vão às compras levem ao menos um presente no Dia das Mães. A pesquisa indica que os produtos campeões de venda devem estar na categoria moda, seguidos por produtos de beleza, chocolates e flores e experiências, como almoçar fora ou viajar. É o caso do universitário João Pedro Mendes Soares, que planeja levar a mãe a um restaurante, hábito que ela não tem conseguido realizar devido ao dia a dia corrido.
5: Por conta da rotina, por conta do trabalho, ela parou e eu não quis mais. Aí eu queria voltar, levar ela, sair um pouco e tudo mais, fazer algumas questões do dia a dia, sair fora do cotidiano e levar ela para um lugar onde ela possa relaxar e tudo mais.
4: O levantamento revela ainda que os consumidores pretendem gastar, em média, R$ 294 com as compras e que as principais presenteadas serão mães, seguidas de esposas e sogras. Apesar da expectativa positiva, o estudo mostra também uma forte tendência de endividamento. 6 em cada 10 entrevistados pretendem parcelar as compras sem garantia de pagamento. 37% admitem que o orçamento vai ficar apertado e confiam na capacidade de dar um jeito posterior posteriormente para pagar. E 27% apontam que priorizam a satisfação e o bem-estar da compra em vez do planejamento financeiro. Além disso, entre os que pretendem presentear, quase 40% já possuem contas em atraso. Entre eles, 72% estão negativados. Mirula Borges, especialista em finanças da CNDL, fala sobre esse tipo de comportamento de consumo.
3: Essa é uma postura muito arriscada, já que a possibilidade do cenário mudar entre a compra e o pagamento é muito pequena, a chance do consumidor ficar com o orçamento muito apertado e deixar de pagar as contas existe, e aí o consumidor pode entrar numa inadimplência.
4: A especialista também dá dicas para quem ainda vai às compras.
3: Pesquisem os preços antes, quando possível, usem a criatividade, às vezes até preparar alguma coisa especial, personalizada. Quando possível, dividir o presente até com os irmãos para tentar ficar dentro do orçamento e não entrar numa situação de endividamento maior do que a que pode suportar.
4: A pesquisa revela ainda que 66% dos consumidores acham que os preços estão mais caros este ano e que 57% sentem algum tipo de pressão social para gastar além do que podem, sendo as redes sociais um dos fatores. A principal forma de pagamento apontada é o Pix. Voltamos com você, Juliana.
2: Muito obrigada, Carolina Pessoa, falando direto do Rio de Janeiro, 6h50. Agora o nosso giro de notícias internacionais. Enquanto as negociações para o fim da guerra não avançam, ataques e explosões foram registrados hoje no Estreito de Hormuz, fechado há 2 meses. Rafael Gasparotto está aqui para trazer para a gente atualizações sobre esse conflito no Oriente Médio. Boa noite, Rafael.
6: Boa noite, Juliana. Boa noite a todos. O presidente dos Estados Unidos, Donald Trump, tinha informado que a Marinha americana atuaria para liberar navios impedidos de navegar, mas a operação encontrou resistência do exército iraniano. A Marinha norte-americana informou que tinha destruído 7 embarcações de pequeno porte do Irã usadas para abordar navios que tentam furar o bloqueio. Apesar do fechamento, o Comando Central dos Estados Unidos disse que 2 navios mercantes do país conseguiram passar pelo estreito, com apoio da Marinha americana. A postagem não informa a data da operação. Nas redes sociais, o presidente Donald Trump disse que o navio de carga sul-coreano tinha sido atingido por ataques iranianos. Em resposta, Trump disse que estava na hora da Coreia do Sul auxiliar na missão de libertar o estreito.
2: Pois é, Rafa, versões conflitantes ao longo de todo o dia, mas quais foram as informações divulgadas pelo Irã?
6: A imprensa iraniana informou que a República Islâmica teria forçado o navio de guerra dos Estados Unidos a dar meia volta e que mísseis teriam atingido uma outra embarcação da Marinha americana. O governo Trump nega o ataque. Em outro fronte de guerra, zonas petrolíferas dos Emirados Árabes Unidos foram atingidas por mísseis iranianos, 1 mês depois que os ataques como esse tinham sido interrompidos pelo cessar-fogo mediado pelo Paquistão.
2: Rafa, mudando para outro conflito, também tivemos a notícia sobre um cessar-fogo na guerra da Ucrânia. É para valer? Qual foi esse anúncio aí do governo russo?
6: Foi unilateral, né? A Ucrânia desconfiou. A Rússia anunciou um cessar-fogo unilateral de 2 dias na guerra contra a Ucrânia. A pausa está prevista para 8 e 9 de maio, quando o país celebra o chamado Dia da Vitória, que marca a derrota da Alemanha nazista na Segunda Guerra Mundial. Neste ano, o desfile militar de 9 de maio deve ser menor e sem exibição de armamentos, por causa do risco de ataques. Moscou diz que espera que a Ucrânia adote a mesma medida e alertou que pode responder com ataques caso haja qualquer tentativa de interromper as comemorações. O presidente ucraniano, Volodymyr Zelensky, afirmou que não houve qualquer comunicação oficial sobre a trégua. Zelensky também afirmou que a efetividade da proposta questionou a efetividade da proposta e afirmou que ataques continuam sendo registrados em cidades ucranianas. O conflito já dura mais de 4 anos sem nenhuma perspectiva de resolução.
2: Vamos acompanhar, né, Rafa? Muito obrigada pelas informações, Rafael Gasparotto, com esse giro de notícias internacionais para a gente. 6h53. De volta aqui ao nosso cercadinho, vamos falar do Sertão da Paraíba, que abriga a maior pegada de dinossauro já registrada no Brasil. Com mais de 60 centímetros de comprimento e 55 de largura, estima-se que a pegada tenha mais de 140 milhões de anos. Vamos conferir a reportagem de Ângela Duarte, da Rádio Paraíba FM, emissora da nossa rede nacional de comunicação pública.
7: Uma pegada de um dinossauro de grandes proporções foi encontrada na zona rural de Souza, no interior da Paraíba. A marca mede 55 centímetros de comprimento por 63 de largura e é considerada a maior do país. Segundo o pesquisador Fábio Cortes, a pegada pode ter sido deixada por um dinossauro carnívoro de grande

0: pelo Vale dos Dinossauros. A pegada foi encontrada em outra área rica em vestígios pré-históricos, o Geocity Floresta dos Borba, a cerca de 19 quilômetros da cidade.
1: A pegada foi encontrada na zona rural do município de Sousa, numa localidade, um povoado conhecido como Floresta dos Borba, ao lado de uma estrada de acesso a uma pequena propriedade. Nessa localidade tem diversas pegadas de dinossauros, invertebrados, lagartos, então é um sítio bem diverso, né? Então essa pegada foi descoberta por nós recentemente, uns 100 metros além do local tradicionalmente conhecido pela comunidade acadêmica.
0: Os pesquisadores seguem agora com o trabalho de catalogar e analisar melhor a pegada. A equipe responsável pela descoberta faz parte do projeto de pesquisa e preservação do patrimônio geopaleontológico e arqueológico da Bacia do Rio do Peixe. Da Paraíba FM, Ângela Duarte para o Repórter Nacional.
2: 6h55, vamos voltar ao Rio de Janeiro. O show da cantora Shakira no último sábado, na praia de Copacabana, deve injetar cerca de 800 milhões de reais na economia carioca. A Carolina Pessoa está de volta com a gente ao vivo para trazer os números de mais esse mega show acompanhado por uma multidão. É com você, Carol.
3: Olá, Juliana, mais uma vez boa noite para você e para todos, e é isso mesmo. Mais de 2 milhões de pessoas ocuparam as areias da praia de Copacabana, aqui no Rio de Janeiro, para assistir ao show da cantora colombiana Shakira no último sábado, de acordo com a Prefeitura do Rio. A apresentação fez parte da terceira edição do Todo Mundo no Rio, série de mega shows gratuitos de música internacional promovida pela Prefeitura, que contou nas edições anteriores com apresentações das cantoras norte-americanas Lady Gaga e Madonna, também com público semelhante. De acordo com a Secretaria Municipal de Desenvolvimento Econômico, a estimativa é que o show deva movimentar cerca de 800 milhões na economia carioca, graças à injeção extra de dinheiro em setores como hotelaria, gastronomia, transporte e comércio. Os resultados da segurança no evento também foram comemorados. De acordo com a Secretaria de Estado de Segurança Pública, houve uma redução de 52% no número de ocorrências em comparação ao último mega show do projeto da cantora Lady Gaga. Foram ao todo 115. Nenhuma delas com gravidade. Segundo a Polícia Civil, entre os principais registros estão 66 furtos e 8 roubos de celular, 10 roubos e 9 furtos a pedestres, 4 casos de porte de droga e 3 lesões corporais. A Polícia Militar prendeu 6 pessoas. O secretário de Estado de Segurança Pública, Vitor Santos, destacou a importância desses números.
4: Esse evento, particularmente, ele bateu todos os recordes positivos para um evento desse tamanho. E muito elogiado principalmente pela crítica internacional, que eles reconhecem a dificuldade que é realizar um evento desse.
3: O resultado apresentado também representa queda na comparação com o show da cantora Madonna em 2024. A redução nas ocorrências foi de 54%. Voltamos com você, Juliana.
2: Muito obrigada, Carolina Pessoa, direto do Rio de Janeiro, 6h57. Uma notícia boa aqui para nós da EBC. Os jornalistas aqui da Rádio Nacional vão receber na noite de hoje o prêmio APCA da Associação Paulista de Críticos de Artes. Com o programa Tarde Nacional, Vitor Ribeiro e Guilherme Strozzi venceram na categoria Melhor Programa Cultura de Rádio. A atração é transmitida de segunda a sexta-feira, sempre das 3 às 5 da tarde, e leva ao ar entrevistas exclusivas com artistas do primeiro escalão e da cena alternativa da cultura paulistana, além de prestação de serviço e reportagens. A cerimônia do Prêmio APCA, um dos mais prestigiados do país, vai ser daqui a pouco, a partir das 8 da noite, no Teatro Sérgio Cardoso, região central da capital paulista. A premiação chega exatamente no ano em que a Rádio Nacional comemora 90 anos de história.
5: Esportes. Destaque da Série B do Campeonato Brasileiro para o líder Fortaleza, que goleou o Goiás por 4-1. Destaque do Brasileirão Feminino, logo mais a bola vai rolar, 21 horas com transmissão da TV Brasil para São Paulo e Flamengo. No Campeonato Brasileiro, o Botafogo foi derrotado pelo Remo em pleno estádio Nilton Santos, 2-1. Palmeiras e Santos, o clássico ficaram no empate, 1-1. Vitória goleou o Coritiba por 4-1, o Atlético Paranaense e o Grêmio ficaram no 0-0 e no clássico em Belo Horizonte, o Atlético Mineiro venceu o Cruzeiro por 3-1. Clássico no Maracanã, o Flamengo vencia o Vasco por 2-1 até o último minuto dos acréscimos, mas acabou tomando um gol de cabeça e o Vasco conseguiu o empate em 2-2.
2: É isso, 6h59. Ficamos por aqui. Até amanhã e uma ótima noite.

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1: Em Brasília, 19 horas.
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2: Boa noite.
1: Uma boa noite para você que nos acompanha em todo o país.
2: Segunda-feira, 4 de maio de 2026.
1: E vamos ao destaque do dia, novo desenrola.
2: Brasileiros podem renegociar dívidas com descontos que chegam até 90%.
1: O programa é destinado a famílias, estudantes, aposentados, micro e pequenas empresas e produtores rurais.
2: Parte do FGTS poderá ser usada para quitar o débito.
1: O presidente Lula afirma que o objetivo é tirar a população do endividamento.
3: Nós estamos tentando encontrar uma fórmula de tirar a corda do pescoço dessa gente, para ele voltar a respirar normal, para ele poder voltar a sonhar, ter o seu nome limpo na prata.
2: E como o novo desenrola vai beneficiar as famílias com renda comprometida pelas dívidas?
1: É o tema da nossa entrevista com Régis Dudena, secretário de Reformas Econômicas do Ministério da Fazenda.
4: Esse é o principal recado, né? Pegar a população que está com dívidas caras e que está com alto comprometimento de renda, a gente diminui a dívida e diminui a parcela que ela tem que pagar todo mês.
2: Você vai ouvir também mais inclusão digital.
1: Leilão promovido pelo governo do Brasil vai permitir a ampliação da conectividade em rodovias federais, áreas rurais e remotas.
2: Um investimento privado de cerca de 2 bilhões de reais. Graziele Bezerra.
5: A proposta é dar maior cobertura móvel a regiões que ainda enfrentam dificuldades de sinal.
1: Hoje, na apresentação da Voz do Brasil, Mariana Jungmann e Nazi Brum.
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1: Dívidas com juros altos que podem começar baixas, mas em alguns meses viram uma bola de neve.
2: Para ajudar pessoas que estão endividadas, principalmente com créditos que possuem juros muito altos, o governo do Brasil lançou hoje o novo Desenrola Brasil.
6: Para aliviar o orçamento das famílias e ajudar quem está inadimplente, o governo do Brasil lançou uma nova rodada do programa de renegociação de dívidas, o novo Desenrola Brasil. A medida vai beneficiar pessoas como o gerente de tecnologia Alex Araújo, que está com dívidas há mais de 3 meses.
7: Quando você está com dívida, né, registrada, que você não consegue crédito no mercado, então fica complicado. Ainda mais quando você é pai de família, né, como eu, então assim interfere bastante.
6: A medida provisória assinada pelo presidente Lula nessa segunda-feira já está em vigor e segue para análise do Congresso Nacional. O foco principal nessa primeira rodada são trabalhadores com renda de até 5 salários mínimos, ou seja, R$ 8.105. A ideia é ajudar as famílias a se reorganizarem financeiramente, como destacou Lula.
3: Nós estamos tentando encontrar uma fórmula de tirar a corda do pescoço dessa gente, para ele voltar a respirar normal, para ele poder voltar a sonhar, ter o seu nome limpo na prata.
6: Pelo Desenrola Famílias, poderão ser renegociadas dívidas contraídas até 31 de janeiro deste ano e que estejam em atraso entre 90 dias e 2 anos. Entram na lista débitos de cartão de crédito, cheque especial e crédito pessoal. Os juros poderão chegar no máximo a 1,99% ao mês. E os descontos podem variar entre 30% e 90%, dependendo do tipo e do tempo de dívida. O ministro da Fazenda, Dário Durigan, explica que quem não quitar as dívidas vai poder parcelar com juros baixos de forma a aliviar o orçamento das pessoas.
8: E é uma dívida que vai incidir juros não de 15%, como é a do cartão de crédito, mas vai incidir um juros de 1,99% ao mês. E é uma dívida que pode ser parcelada em até 4 anos.
6: O programa também alcança estudantes com dívidas no FIES. O governo vai oferecer abatimento total dos juros e multas, além de 12% de desconto para quem pagar à vista ou parcelamentos em até 150 vezes. Beneficiários do CadÚnico com atraso

0: superior a 360 dias poderão ter descontos maiores e até liquidação total do saldo devedor. A expectativa é beneficiar mais de 1 milhão de estudantes. Microempreendedores, pequenas empresas e agricultores familiares também terão acesso a crédito mais barato e condições facilitadas de renegociação. A jornalista Laís Cristina Araújo participou da primeira edição do Desenrola Brasil e afirma que o programa fez diferença.
1: Sim, foi um passo importante para renegociar parte das dívidas com condições mais viáveis, com menos juros, e o que me ajudou também a retomar algum controle sobre minha vida financeira.
0: Uma das novidades é o uso do FGTS. O trabalhador poderá usar até 20% do saldo para quitar parte da dívida. Quem aderir ao programa também não poderá participar de jogos de apostas online, conhecidas como bets. A ideia, segundo o presidente Lula, é evitar novos ciclos de endividamento.
2: Nós vamos criar as condições para vocês diminuir o endividamento de vocês, para vocês pagarem dívida que vocês já estão devendo há muito tempo que não podem pagar, para que vocês se libertem um pouco da dívida do cartão de crédito e do cheque especial. Agora, vocês não podem continuar jogando em bet. Por isso é que nós estamos proibindo durante um ano das pessoas gastarem pouco do seu recurso fazendo jogo.
0: Para aderir ao novo Desenrola Brasil, o trabalhador deve procurar os canais oficiais dos bancos onde possui a dívida. Reportagem Pablo Mundim.
3: E como nós ouvimos na reportagem, o novo Desenrola tem foco na recuperação financeira de famílias, estudantes, pequenos empreendedores e agricultores familiares.
4: O programa também prevê que as instituições financeiras limpem o nome de pessoas com dívidas de até R$100.
3: E para entender melhor sobre a nova versão do Desenrola e como participar, a gente conversou mais cedo com Regis Dudena, secretário de Reformas Econômicas do Ministério da Fazenda. Acompanhe.
4: Secretário, vamos falar então sobre esse Desenrola voltado às famílias. Podem participar quem está com dívidas atrasadas entre 90 dias e até 2 anos, né? Qual é a expectativa do governo em relação ao número de pessoas que podem participar do programa? E se a dívida for maior que esses 2 anos, como é que fica? A pessoa pode participar de outra forma?
5: Obrigado, agradeço pelas perguntas. Aqui nós estamos falando do Desenrola Família, que é o programa que você narrou, que tem essas características, de um público estimado em até 20 milhões de pessoas. Acho que é importante a gente saber que, junto com o Desenrola Família, que é especificamente esse que trata de dívidas de 90 dias até 2 anos, nós ainda temos outras medidas de melhoria que aí pode ter um público ampliado. Mas focando no tema Desenrola Famílias, pessoas físicas com dívidas, nós estamos com até 20 milhões de pessoas que podem ser atingidas. A ideia aqui é focar, sobretudo, nessas dívidas que tenham até 2 anos, porque são dívidas que impedem as pessoas a participar da sua vida financeira, são dívidas normalmente caras, que serão substituídas por dívidas baratas. Por isso que nós estamos focando, otimizando esses recursos públicos nesse público específico. É importante lembrar que o Desenrola 1.0, o primeiro, ele abarcou dívidas mais antigas, dívidas anteriores mais antigas. Agora o foco, então, são essas mais recentes.
3: Secretário, o senhor pode explicar para a gente como vai funcionar no caso das dívidas de até R$100? O programa tem um eixo voltado para esses casos, não é isso?
5: Exatamente. Aqui, mais do que diretamente para as pessoas, esse é um comando para as instituições financeiras, para os credores. Ou seja, uma instituição financeira ou uma financeira que queira participar do programa vai ter que desnegativar dívidas até R$100 na origem, ou seja, todas aquelas dívidas que no início eram de até R$100, que levaram a uma negativação, a instituição vai ter que desnegativar, ou seja, vai ter que tirar qualquer restrição de crédito desse devedor para que a própria instituição possa participar. Então, esse é um comando para o banco, para a financeira, tirar essa negativação se estivermos falando de dívidas pequenas ou dívidas com limite original até R$100.
4: Secretária, a gente ouviu algumas dúvidas da população em relação ao programa. Um deles é o Alex Araújo, que a gente ouviu na reportagem agora há pouco. Vamos ouvir a pergunta dele.
6: pergunta é sobre questão de parcelas, né? Que quando a gente vai verificar a dívida, quando é muito alta, então parcela é o mais complicado, porque não adianta você, vou dar um incentivo para você pagar a sua dívida, mas a quantidade de parcela acaba tendo um valor mensal alto, então não adianta muita coisa.
3: Secretária, a gente tem também a pergunta do auxiliar de cartório, Sávio Araújo. Vamos ouvir.
7: Então, eu queria saber como é que vai funcionar essa redução dos juros, né? Se vai reduzir o valor da dívida...
4: Bom, secretário, eles perguntam aí sobre parcelas, sobre juros. Como é que vão funcionar esses dois critérios dentro do programa?
5: O que eu acho importante a gente lembrar aqui é que, para começar, ao entrar no desenrola, essas dívidas, então, vencidas há 91 dias até 2 anos, ele vai ter um desconto. Então, de saída, o valor principal da dívida já cai no mínimo 30%, podendo chegar até 90% de desconto. A diferença dessa dívida, que já vai ser bem menor, ela vai poder ser parcelada em até 48 meses, ou seja, até 4 anos para pagar essa dívida menor nova. Além disso, nós estamos falando de uma migração de créditos caros, como é o caso do cartão de crédito, cheque especial, o crédito pessoal sem garantias, que chegam a ter taxas mensais de até 15%. Aqui ela vai ser fixada a um teto de 1,99% ao mês. Ou seja, é uma dívida muito menor, com desconto, parcelado em até 4 anos, com taxa de juros de 1,99, uma taxa de juros bem abaixo. Com isso, a pessoa vai conseguir ter um comprometimento da renda muito menor. Então, vamos pensar aqui, se ela tiver uma dívida, por exemplo, de 10 mil reais e estava pagando aqui 15% ao mês, só de juros ela pagaria R$ 1.500 por mês de juros. Se ela vier a ter um desconto no máximo aqui de 90%, a dívida vai cair para R$ 1.000 e os juros incidentes aqui vai para R$ 199 por mês. Então, assim, aqui a gente está diminuindo muito aquilo que a pessoa vai ter que pagar por mês, com a ideia de reduzir esse comprometimento da renda da pessoa que entrar no desenrola, no novo desenrola.
4: Importante só a gente reforçar aqui, né, secretário, é a ideia de trocar mesmo a dívida mais cara, que são aquelas dívidas mais fáceis de serem feitas também, cartão de crédito, cheque especial, financeiras, por dívidas mais baratas, né?
5: Exatamente, esse é o principal recado, né? Pegar a população que está com dívidas caras e que está com alto comprometimento de renda, a gente diminui a dívida e diminui a taxa, diminui a parcela que ela tem que pagar todo mês.
3: Secretário, esse desenrola traz também mudanças no consignado do INSS e dos servidores públicos federais dentro do programa aí para ajudar aposentados, pensionistas e servidores públicos que precisam de crédito. Como é que isso vai funcionar?
5: Aqui o que é importante a gente notar é que foi criado dentro desses consignados que são categorias de crédito mais baratas, mas dentro do consignado foi criada uma possibilidade de uso de um cartão consignado, de um cartão de benefícios, e a parcela consignável, ou seja, aquele percentual da renda, seja do aposentado pensionista, seja do servidor público, ficava travada para usar no cartão. Só que quando ele usa no cartão, normalmente as taxas são piores. Então, o que nós estamos fazendo? Tirando essa trava para que ele possa usar no consignado normal, estamos reduzindo o percentual que ele pode consignar do seu salário, visando trazer essa parcela mensal para um comprometimento menor da renda, e estamos diminuindo progressivamente no tempo, nos próximos 10 anos, o percentual global do consignado. Então, qual que é a ideia? Tanto em um quanto em outro. Tirar a possibilidade de cravar esse cartão, que normalmente é mais caro, nós estamos diminuindo de saída de 45% para 40% e progredindo no tempo para que esse consignado lá na frente chegue a 30% do seu valor de renda mensal. Esse conjunto de medidas faz com que imediatamente ele migre de um crédito mais caro e mais problemático para um crédito mais saudável e que, com o tempo, ele vá diminuindo o comprometimento mensal da sua renda.
4: Bom, secretário, para a gente encerrar rapidamente, como é que as pessoas podem conhecer mais sobre o Desenrola? Como é que elas podem participar do programa de renegociação de dívidas?
5: Aqui o que eu acho primordial é as pessoas entenderem que o principal canal inicial é elas irem à instituição que lhes deu crédito. Ou seja, se você deve para um banco, procure o seu banco, porque é no banco que você vai iniciar a sua relação de desenrolar essa sua dívida. O que eu ainda acho importante aqui? As pessoas se atentarem para as condições que lhes estão sendo ofertadas, elas têm que tomar cuidado, porque é possível, infelizmente, que haja tentativas de fraude, ou seja, terceiros que vão se utilizar desse momento para tentar fraudar. Então, é importante as pessoas ficarem atentas para isso. Além disso, quando você for à sua instituição financeira, anote exatamente quais são as condições dessa dívida para garantir que as condições que estão sendo dadas pelo programa do governo federal atinja você. E se tiver dúvidas, acione os órgãos de defesa do consumidor para que eles possam também te orientar se os seus direitos como consumidor estão sendo preservados. Então, canal principal, a própria instituição financeira, e a partir de amanhã deve estar disponível o site do novo Desenrola, onde também essas informações estarão disponíveis.
3: Tá certo, então nós conversamos com Régis Dudena, secretário de Reformas Econômicas do Ministério da Fazenda. Secretário, obrigado pela participação aqui na Voz do Brasil.
5: Eu que agradeço, uma boa noite a todas e todos.
4: O governo do Brasil ampliou as penas para crimes como furto, roubo, estelionato e receptação.
3: No caso de furto, a punição passa a ser de 1 a 6 anos, superando o limite anterior de 4 anos. Já o furto de celular agora prevê reclusão de 4 a 10 anos.
4: Crimes cometidos por meios eletrônicos também tiveram aumento de pena, podendo chegar a até 10 anos de prisão.
3: Segundo o governo, o objetivo é reforçar o combate ao crime e proteger a população.
4: Avança para levar internet a todo o país.
3: Um leilão realizado pela Agência Nacional de Telecomunicações vai garantir a conectividade em mais de 864 localidades, com foco em áreas rurais e remotas.
4: As empresas vencedoras se comprometeram a fazer investimentos de R$2 bilhões.
8: 4 empresas venceram o leilão da faixa de 700 MHz, que vai beneficiar com mais conectividade e infraestrutura, áreas rurais e remotas, além de rodovias federais em 16 estados brasileiros. A proposta é dar maior cobertura móvel a regiões que ainda enfrentam dificuldades de sinal. As ondas de 700 MHz têm mais facilidade para atravessar obstáculos físicos, como paredes, vidros e concreto, com menos perda de energia. Isso garante, por exemplo, que o sinal de celular chegue com qualidade ao interior de prédios, subsolos e elevadores. Mas o principal objetivo desse leilão é acabar com as chamadas zonas de silêncio, trechos de rodovias sem sinal de telecomunicação que ainda persistem no Brasil. O secretário de Telecomunicações do Ministério das Comunicações, Hermano Tércios, explica quais áreas terão prioridade para receber essa tecnologia.
9: Definimos que as localidades maiores são a prioridade, acima de 600 habitantes, rodovias federais, rodovias com mais fluxo de pessoas, como a BR-101, BR-116, 242 e assim por diante. E aí, depois dessas rodovias, descer para uma terceira prioridade as localidades abaixo de 600 habitantes.
8: O modelo de leilão adotado exige que as empresas vencedoras firmem compromissos diretos de investimento em infraestrutura e modernização das redes, o que, na opinião do ministro das Comunicações, Frederico de Siqueira Filho, vai levar serviço de qualidade para a população.
10: Mais infraestrutura, mais competitividade, mais capilaridade, para que também a gente consiga fazer com que as operadoras e os prestadores de serviço possam levar infraestrutura para as áreas mais remotas do Brasil.
8: O valor total dos lances somou R$23 milhões. A expectativa é de cerca de R$2 bilhões em investimentos. Reportagem Graziele Bezerra.
3: Pernambuco e Paraíba tentam se restabelecer depois que fortes chuvas atingiram os locais desde a última sexta-feira.
4: Ao todo, mais de 30 municípios decretaram situação de emergência nos dois estados.
3: O governo do Brasil já enviou quase R$1,5 milhão para apoio das cidades atingidas.
11: Na manhã desta segunda-feira, 4 de maio, o ministro da Integração e do Desenvolvimento Regional, Valdez Góes, desembarcou no Nordeste para agilizar as ações de socorro e assistência humanitária nos estados da Paraíba e Pernambuco. Na Paraíba, o ministro ressaltou a parceria do governo federal com os estados para agilizar as ações de resposta em casos de desastres.
12: A prefeitura tem que decretar a situação de emergência, passar informação ao governo do estado e ao governo federal. A ajuda humanitária passa através de um cartão. Se é uma obra, vai empenhar em nome da prefeitura.
11: Valdez enviou equipes da Defesa Civil Nacional para os dois estados. A mobilização dos técnicos tem como objetivo dar apoio total aos municípios e ajudar nas solicitações de reconhecimento de situação de emergência e elaboração dos planos de trabalho para solicitação de recursos federais. Reportagem Manuela Rolim.
4: E estão abertas até 15 de maio as inscrições da campanha de mobilização para a prevenção do risco de desastres.
3: A iniciativa faz parte da 9ª campanha nacional Aprender para Prevenir Cidades Sem Risco.
4: Serão selecionadas 40 ações que vão receber certificados de reconhecimento, além de kits de materiais pedagógicos e jogos educativos.
3: Para a Sâmia Sulaimani, coordenadora de articulação e parcerias da Secretaria Nacional de Periferias, a ideia é envolver toda a sociedade.
13: A gente também quer envolver associações de bairro, iniciativas populares, igrejas, para que, de fato, a prevenção aconteça antes, né? Para que os desastres não aconteçam, mas que a gente possa gerenciar os riscos dos locais.
4: Podem se inscrever escolas de educação básica, instituições de ensino superior, órgãos públicos e organizações da sociedade civil por meio do site gov.br/cmadencom.
3: Um prêmio para dar voz aos povos da periferia por meio da arte e da cultura.
4: As armas são a poesia, cantada ou falada, escrita ou de improviso e mostras culturais.
3: É o Prêmio Nacional Vozes Periféricas, lançado hoje pelo Governo do Brasil.
14: De rimas, no Jardim do Palácio do Itamaraty, em Brasília, é só uma pequena mostra da força do movimento do hip-hop no

0: periferia sejam ouvidas.
1: Essa forma de expressão cultural, utilizando versos rimados, sejam eles acompanhados de ritmo ou apenas falados, vem se espalhando pelo país, principalmente nas periferias. Para valorizar e estimular iniciativas como essa, foi lançado nesta segunda-feira no Itamaraty o Prêmio Nacional Vozes Periféricas. Para o ministro da Secretaria-Geral da Presidência da República, Guilherme Boulos, esse prêmio é um reconhecimento.
2: A gente está trazendo aqui para dentro do Itamaraty os embaixadores da periferia, os embaixadores da quebrada. Mais que um prêmio, é um reconhecimento, dizendo que isso não pode ser criminalizado. O Estado tem que aparecer lá com o braço do estímulo, premiando, valorizando, fortalecendo e dando melhores condições para que vocês façam o que vocês já sabem fazer melhor que ninguém.
1: Pode se inscrever no edital qualquer coletivo cultural que tenha realizado de forma regular no ano passado iniciativas como Batalhas de Rima e Saraus. No total, 100 coletivos serão premiados com R$30 mil cada. A ministra da Igualdade Racial, Raquel Barros, defendeu que é uma forma de incentivar a arte e valorizar a força da juventude.
3: Quando a juventude se mobiliza no seu território, ela muda o espaço, ela transforma o lugar, ela modifica a geografia, ela faz com que muita gente se agregue, construa política, muda a realidade.
1: Exemplos de vidas transformadas pela arte não faltam. Samay Fernandes, vulgo colombiana, artista independente, mestre de cerimônia e compositora, conta que foi o hip hop que a salvou.
4: Eu venho da rua. Eu sou mãe solo do Davi da Maria e hoje eu sustento a minha família com a minha arte. E é por isso que quando eu falo da cultura de rua, eu não falo só de expressão, eu falo de transformação real de vida. Foi no microfone aberto, numa roda de rima, que eu entendi que a minha voz tinha valor. Hoje o clima tá bacana, pra quem não me conhece, satisfa que o meu vulgo é colombiana. Eu vim direto de BH e a favela do Indião, eu já vim pra representar.
1: Para se inscrever, basta acessar www.gov.br/vozesperiféricas até 18 de maio. Reportagem Gabriela Noronha.
5: A Agência Nacional de Vigilância Sanitária autorizou hoje a fabricação local da vacina contra a chikungunya.
6: Isso significa que o imunizante estará liberado para uso no país e poderá ser incorporado ao Sistema Único de Saúde.
5: A vacina brasileira foi desenvolvida pelo Instituto Butantan em parceria com uma farmacêutica franco-austríaca.
6: A chikungunya é transmitida pela picada de fêmeas infectadas do mosquito Aedes aegypti, o mesmo que transmite a dengue.
5: Foram as notícias do Governo do Brasil.
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6: Fique agora com as notícias do Poder Judiciário e do Congresso Nacional. Uma boa noite.
5: Uma boa noite. Até amanhã.
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9: Ministros do STF abrem audiência pública sobre a atuação da CVM.
10: TSE lança mascote em comemoração aos 30 anos da urna eletrônica.
9: A proteção aos direitos trabalhistas foi tema de seminário internacional.
10: Boa noite, eu sou Marcela Luiza.
9: E eu sou Walter Lima.
10: O Supremo Tribunal Federal realizou nesta segunda-feira uma audiência pública convocada pelo ministro Flávio Dino para discutir a arrecadação de impostos, a capacidade fiscalizatória e a eficiência da Comissão de Valores Mobiliários, CVM.
9: A abertura foi conduzida por Dino, relator do processo que trata da matéria, pelo presidente do STF, Edson Fachin, e pelo ministro Gilmar Mendes, decano da corte, Marcelo Della Libera.
11: Entre outros pontos, os ministros destacaram a relevância do tema, que é objeto da ação direta de inconstitucionalidade 779. O ministro Flávio Dino explicou que a discussão vai além do aspecto tributário e alcança a estrutura do mercado de capitais. O presidente do STF, ministro Edson Fachin, ressaltou a relevância constitucional do debate e a função das autoridades públicas na formação das decisões da corte. O ministro Gilmar Mendes destacou que o ponto central da discussão é o reforço efetivo da capacidade fiscalizatória da CVM do Banco Central, eliminando vacinas regulatórias que propiciam a utilização de instrumentos financeiros como fundos de investimento para cometimento de malfeitos.
10: Tribunal Superior Eleitoral lança mascote Pirilim em comemoração aos 30 anos da urna eletrônica.
9: Evento foi na sede do TSE, em Brasília. Fábio Ruas.
12: A abertura foi com a presidente do TSE, ministra Carmen Lúcia. Ela afirmou que a urna Pirilim vai viajar por todo o Brasil e ainda convidou os jovens a defenderem o sistema de votação. Vários estudantes da rede de ensino pública do Distrito Federal acompanharam o evento, que ainda teve a desmontagem de uma urna eletrônica para mostrar o funcionamento do aparelho.
10: A proteção aos direitos trabalhistas foi tema do Seminário Internacional Constitucionalismo Social e Direito Internacional do Trabalho.
9: O evento reuniu instituições do judiciário e especialistas em direitos humanos. Anderson Conrado.
13: Ao longo do dia, especialistas discutiram como aproximar as decisões nacionais dos parâmetros internacionais. Uma proposta de fortalecer o diálogo entre a justiça brasileira e o sistema interamericano de direitos humanos. O encerramento contou com a participação de ministros do TST, que debateram as diretrizes da Organização Internacional do Trabalho para a promoção do trabalho decente. O evento teve transmissão ao vivo pela internet.
10: O presidente do STF e do CNJ, ministro Edson Fachin, participou da abertura do Seminário Internacional Constitucionalismo Social e Direito Internacional do Trabalho, que aconteceu hoje no Supremo.
9: No discurso, Fachin defendeu os direitos sociais e a proteção ao trabalho.
10: O ministro também lembrou que o encontro reafirma valores constitucionais de uma sociedade justa, livre e solidária.
9: O presidente do Supremo destacou ainda que o conceito de trabalho decente previsto no Objetivo de Desenvolvimento Sustentável número 8 da Agenda 2030 da ONU representa um compromisso jurídico reforçado pelo Estado brasileiro.
10: A tese fixada pelo Supremo Tribunal Federal sobre a descriminalização da posse de maconha para uso pessoal não impede que a conduta seja considerada falta grave no âmbito da execução penal.
9: Essa conclusão é do STJ. Fátima Uchoa.
14: Um preso em Minas Gerais foi flagrado com 32 gramas de maconha. O juízo da execução penal afastou o reconhecimento da falta grave e a reclassificou como falta média, o que foi mantido pelo Tribunal Estadual. O Ministério Público recorreu ao STJ defendendo o reconhecimento como falta grave e a quinta turma confirmou o entendimento da ministra relatora Maria Marluce Caldas, avaliando que a caracterização da posse de drogas no interior de presídio como falta disciplinar grave decorre do regime mais rigoroso da execução penal, que impõe ao preso regras específicas de disciplina no ambiente carcerário, diferentes das aplicáveis fora da unidade prisional.
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10: Uma boa noite.
9: E até amanhã.
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16: Eu sou Paula Groba.
17: E eu sou Ricardo Nakaoka.
16: E estes são os destaques de hoje do Jornal do Senado, que começa agora.
17: O plenário vota prevenção a desastres e criação de universidade indígena.
16: Lei que regulamenta a profissão de multimídia é criticada como retrocesso durante a audiência no Senado.
17: Redução da jornada de trabalho divide opiniões no Congresso.
16: Boa noite.
17: Boa noite.
16: A redução da jornada de trabalho é tema de diferentes propostas no Congresso Nacional. Uma delas é o projeto de lei apresentado pelo governo federal, que propõe redução de 44 para 40 horas semanais.
17: Mas no Senado, o tema ainda divide opiniões. As informações com a repórter Patrícia Oliveira.
18: A proposta do governo enviada em abril tem pedido de urgência para ser votada em até 45 dias. O texto reduz a jornada de 44 para 40 40 horas e permite que os detalhes sejam definidos por negociação coletiva. Já no Senado, uma PEC do senador Paulo Paim, do PT do Rio Grande do Sul, está pronta para votação e também prevê a redução para 40 horas, mas de forma gradual em 4 anos. O tema divide opiniões. O senador Cleitinho, do Republicanos de Minas Gerais, afirma que a medida não prejudica a economia.
19: O problema do país, gente, nunca vai ser o empresário, o trabalhador. Coloque isso na cabeça de vocês. O trabalhador, o empresário, ele é fonte de riqueza.
18: Já o vice-líder da oposição, o senador Marcos Rogério, do PL de Rondônia, alerta que a mudança precisa vir acompanhada de compensações para os empregadores.
20: O que não pode é você simplesmente reduzir a jornada e jogar essa conta para o empresário pagar. Isso vai aumentar o custo da produção, isso do serviço.
18: Na Câmara, os deputados também discutem proposta de emenda à Constituição que prevê jornada ainda menor, de até 36 horas semanais, com 4 dias de trabalho.
16: Em meio às discussões no Congresso sobre propostas que prevêem a redução da jornada de trabalho, incluindo a iniciativa do governo federal que diminui de 44 para 40 horas semanais, o Senado realizou nesta segunda-feira uma sessão especial em homenagem ao Dia do Trabalhador, celebrado em 1º de maio. O debate sobre a redução da jornada ganhou destaque, com foco no fim da escala 6x1 e na fixação de 40 horas semanais sem redução salarial.
17: O senador Paulo Paim, do PT do Rio Grande do Sul, lembrou de diversas iniciativas e mencionou o projeto encaminhado pelo Executivo ao Congresso Nacional, com pedido de urgência para votação. Segundo ele, é fundamental unir esforços para garantir melhores condições de vida aos trabalhadores e valorizar a força de trabalho no país.
21: O mais importante não é a autoria, é a aprovação, é fazer justiça. Dar fim à escala 6x1 é reconhecer o valor de mais de 100 milhões de brasileiros, trabalhadores e trabalhadoras, que sustentam esse país com a sua mão de obra. Reduzir a jornada de trabalho, antes de tudo, ela é uma política humanitária.
16: Já o Conselho de Comunicação Social se reuniu hoje para debater pontos da lei que regulamentou a profissão de multimídia.
17: Representantes de entidades de trabalhadores alertaram para o risco de precarização no jornalismo. Já um representante do setor de televisão destacou que a proposta foi aprovada de forma democrática pelo Congresso Nacional. As informações com o repórter Bruno Lourenço.
22: O representante da categoria de jornalistas no Conselho, Paulo Zoc, criticou a precarização da profissão e foi direto, defendeu a revogação da lei.

0: O jornalista já é, por natureza, um profissional multimídia. O que está em curso neste caso é uma tentativa de precarização do nosso trabalho, o que não aceitaremos.
1: Já o representante das empresas de televisão, Samir Nobre, ressaltou que a lei foi aprovada democraticamente no parlamento e que regras de uma profissão não deveriam ser tratadas no Conselho de Comunicação.
2: Creio eu que esse tema laboral, ele não se encontra amparo no capítulo 5º da Constituição Federal, que é o tema que é o capítulo que trata da comunicação social.
1: Segundo a lei sancionada em janeiro, multimídia seriam os trabalhadores que atuam de forma integrada em diferentes plataformas e linguagens, como texto, vídeo, áudio, design, redes sociais e produtos digitais. Incluem, por exemplo, jornalistas digitais, produtores de conteúdo, videomakers, editores e social media.
3: O projeto que cria uma política nacional para estudantes superdotados chegou ao Senado sob críticas por falta de debate na Câmara.
4: O tema ganha destaque com exemplos de jovens talentos e cria uma política nacional para identificar e acompanhar estudantes com altas habilidades. Os detalhes na reportagem de Henrique Nascimento.
5: Aos 14 anos, Rian já se destaca pela facilidade com a matemática e outras atividades, mas ele explica que ser superdotado é diferente de ser um gênio.
6: Ser superdotado é uma classe de pessoas que têm facilidade de aprender. Por exemplo, crianças superdotadas, a maioria das vezes, tira notas altas, se envolve, questiona e muito mais. E um gênio é aquele que cria algo fantástico. Por exemplo, Thomas Edison, ele criou a lâmpada e por isso ele é um gênio.
5: O tema está num projeto aprovado pela Câmara dos Deputados que cria uma política nacional para identificar e acompanhar estudantes com altas habilidades. A proposta prevê cadastro e apoio nas escolas, mas foi criticada pela falta de debate. A senadora professora Dorinha Seabra, do União do Tocantins, pediu que o texto seja analisado junto com outra proposta sobre o tema. A senadora Damaris Alves, do Republicanos do Distrito Federal, alertou para os riscos da falta de políticas públicas.
7: A ausência de políticas públicas adequadas para pessoas com altas habilidades. Superdotação pode resultar em evasão escolar, desmotivação, sofrimento psíquico, subaproveitamento de talentos e desigualdades educacionais persistentes.
5: O projeto ainda será discutido nas comissões.
3: E o plenário pode analisar esta semana o projeto que trata da criação da Universidade Federal Indígena.
4: Também podem ser votadas propostas para isenção tributária de filantrópicas e planos de defesa civil. Repórter Pedro Pincer.
8: Está prevista para esta terça-feira a votação do projeto que cria a Universidade Federal Indígena. Com base na lei de cotas, a instituição poderá desenvolver processos seletivos próprios com critérios específicos que assegurem percentual mínimo de seleção de candidatos indígenas. O relator na Comissão de Educação e Cultura, senador Eduardo Braga, do MDB do Amazonas, destacou que a nova universidade terá campi em todas as regiões do país.
9: E aqui quero destacar a característica multicêntrica desta universidade, com campi nas regiões brasileiras para atender às especificidades da presença dos povos indígenas no país.
8: Na quarta-feira, o item que abre as votações trata da isenção tributária de entidades sem fins lucrativos. Para o autor, senador Flávio Arnes, do PSB do Paraná, uma possível cobrança criará uma enorme distorção no terceiro setor.
10: Todas as áreas seriam prejudicadas, culturais, recreativas, esportivas, assistenciais, de educação, de saúde.
8: Também podem ser votados um projeto que estabelece ações para garantir que as mulheres tenham acesso a avaliações médicas completas e periódicas no SUS e um texto que institui o mês de conscientização sobre o transtorno de personalidade borderline.
3: E hoje, durante pronunciamento no plenário, a senadora Damaris Alves, do Republicano do Distrito Federal, chamou a atenção para o enfrentamento à violência sexual contra crianças e adolescentes, tema central da campanha Maio Laranja. A iniciativa busca dar visibilidade ao problema e incentivar ações de proteção às vítimas.
4: A parlamentar enfatizou a importância de ampliar a conscientização e mobilizar a sociedade para prevenir e combater esse tipo de crime. Damaris Alves também destacou a gravidade de casos recentes de violência que tiveram repercussão nacional, como o estupro coletivo de duas crianças de 7 e 10 anos em São Paulo, cujas imagens foram divulgadas nas redes sociais. Para a senadora, é necessário fortalecer os mecanismos de denúncia e orientar crianças e adolescentes para prevenir situações de abuso.
11: E nós precisamos ensinar nossas crianças a denunciarem. As crianças precisam ser orientadas. Converse com seus filhos e fale uma palavra que funciona muito. Alguém está fazendo carinho esquisito em você? Porque quando tu fala de abuso, a criança não entende a palavra abuso. Mas pergunte, alguém está fazendo algum carinho esquisito em você? Nós precisamos empoderar as crianças.
4: Com edição de Paula Groba e trabalhos técnicos de João Lira, o Jornal do Senado fica por aqui. Acompanhe agora as notícias da Câmara dos Deputados. Boa noite.
3: Uma boa noite e até amanhã.
12: Jornal Câmara dos Deputados. Deputados aprovam regras para a Copa de Futebol Feminino no Brasil.
13: Câmara aprova programa que prepara escolas contra eventos climáticos.
12: Plenário limita jornada de trabalho para policiais e bombeiros militares.
13: Boa noite. A Câmara aprovou a limitação da jornada de trabalho de policiais e bombeiros militares em 144 horas mensais. O repórter Antônio Vital acompanhou a votação.
14: O plenário da Câmara aprovou o projeto que estabelece limites para a jornada de trabalho de policiais militares e bombeiros militares em todo o país. A jornada normal passa a ter limite de 144 horas semanais. Em casos de escalas específicas, como plantões de 24 horas, esse limite poderá chegar a 192 horas mensais, por causa da natureza do serviço. O projeto também determina que horas trabalhadas, além desse limite, sejam registradas em bancos de horas. Nos casos de trabalho aos domingos e feriados, esse crédito será contabilizado em dobro. O projeto foi apresentado pelo deputado Sargento Portugal, do Podemos do Rio de Janeiro, e outros parlamentares. O texto altera uma lei de 1969 e define, pela primeira vez, um parâmetro nacional para a carga horária dessas categorias. Outro ponto da proposta é que a convocação obrigatória para turnos extras só poderá ocorrer nas situações excepcionais de calamidade pública, intervenção federal ou nos estados de sítio, de defesa ou de guerra. Relator da proposta, o deputado Coronel Meira, do PL de Pernambuco, argumentou que a medida corrige uma distorção histórica, já que hoje não existe um limite nacional claro para a jornada desses profissionais. Segundo ele, a ausência de regras permite escalas excessivas, com acúmulo de fadiga que compromete a capacidade de atenção, julgamento e reação, elementos essenciais para a atuação segura e eficiente de policiais e bombeiros.
15: O tempo do policial e do bombeiro militar tem valor, sim. O domingo longe da família tem valor. O feriado passado no serviço tem valor. A madrugada em claro tem valor. O risco assumido enquanto a maioria da população dorme tem valor. Durante anos, muitos operadores de segurança foram tratados como se a farda apagasse a condição humana.
14: O projeto que estabelece limite de jornada e regras para horas extras de policiais militares e bombeiros militares seguiu para análise do Senado. Da Rádio Câmara de Brasília, com informações de Daniele Lessa, Antônio Vital.
12: Trabalho. Reginaldo Lopes, do PT de Minas Gerais, celebra a criação de comissão especial que vai analisar o fim da escala 6x1. Ele cita dados do IPEA para afirmar que, proporcionalmente, trabalhadores nessa jornada recebem menos do que aqueles que atuam na escala 5x2.
13: Reginaldo Lopes acredita que a mudança pode melhorar a qualidade de vida dos trabalhadores, sem causar prejuízos econômicos para o país. Ele também propõe incluir no debate a qualificação profissional de trabalhadores por meio do Sistema S, escolas técnicas e institutos federais.
12: Bongás, do PT Gaúcho, defende o fim da escala 6x1, argumentando que a medida é essencial para a saúde mental e física dos trabalhadores. Segundo ele, estudos indicam que longas jornadas estão associadas ao aumento de doenças e mortes relacionadas ao trabalho.
13: Bongás afirma que a redução da carga horária pode, inclusive, trazer benefícios a empresas, ao diminuir afastamentos e aumentar a produtividade. Ele também sustenta que a proposta garante mais qualidade de vida e deve ser tratada como um direito dos trabalhadores.
12: Vinícius Carvalho, do PL de São Paulo, defende cautela na análise das propostas que tratam do fim da escala 6x1, alertando para possíveis impactos negativos no mercado de trabalho. Para ele, a medida deve ser debatida com responsabilidade para evitar prejuízos. prejuízos aos trabalhadores e empregadores.
13: O deputado compara o tema a decisões anteriores aprovadas sem previsão de recursos, como o piso da enfermagem. Vinícius Carvalho afirma que é necessário aprofundar o debate em comissão e evitar votações apressadas, especialmente em períodos próximos às

0: eleições.
1: Economia. Zé Trovão, do PL de Santa Catarina, critica a condução da economia pelo atual governo. Ele afirma que a gestão federal anterior apresentou melhores indicadores, reduzindo o endividamento público, cortando impostos e preservando empregos durante a pandemia.
0: Zé Trovão avalia que a eleição de 2026 será marcada pelo debate sobre os rumos da política fiscal brasileira. O congressista sustenta que a escolha nas urnas vai definir entre a reconstrução do Brasil e a continuidade dos problemas atuais.
1: Rodrigo Hollenberg, do PSB, critica a gestão do Distrito Federal e aponta um possível rombo estimado em até 8 bilhões de reais nas contas públicas. Ele denuncia cortes de até 25% em contratos, interrupção de serviços essenciais e colapso na saúde.
0: Rodrigo Hollenberg cita suspeita de corrupção no Banco de Brasília, menciona a possível delação do ex-presidente do BRB, Paulo Henrique Costa, preso suspeito de receber propina relacionada ao caso do Banco Master, cobra punição dos responsáveis, além de reação nas urnas.
1: Adriana Ventura, do Novo de São Paulo, cobra a instalação da CPI do Banco Master. Ela afirma que denúncias envolvendo autoridades do Judiciário, Executivo e Legislativo devem ser investigadas pelo Parlamento.
0: Adriana Ventura critica o que considera a falta de mobilização do Congresso e lembra que a CPI já tem número suficiente de assinaturas para ser instaurada. Ela avalia que a apuração é necessária para evitar que um escândalo seja abafado em ano eleitoral.
2: Educação.
1: Câmara aprova programa para preparar escolas com vulnerabilidade a eventos climáticos extremos. O repórter Marcelo Larcher destaca as medidas.
3: A Câmara dos Deputados aprovou o projeto que cria o Programa Nacional de Escolas Resilientes e Sustentáveis, com o objetivo de preparar escolas para reduzir a vulnerabilidade a eventos climáticos extremos e melhorar a eficiência energética dos prédios. O projeto, apresentado pelo deputado Tarcísio Mota, do PSOL do Rio de Janeiro, estabelece que as escolas deverão passar por avaliação de riscos e elaborar planos de adaptação que incluam medidas como instalação de sistemas de drenagem, melhoria da ventilação, arborização para melhorar a estabilidade do solo e simulações de situações de emergência com a participação dos alunos e da comunidade. Relatora da proposta, a deputada Socorro Neri, do PP do Acre, argumentou que o aumento dos eventos climáticos extremos já afeta diretamente a infraestrutura das escolas e o aprendizado dos estudantes. Segundo ela, o programa cria diretrizes para tornar os ambientes escolares mais seguros, melhorar a qualidade do ensino e reduzir desigualdades entre regiões. A proposta foi criticada pelo deputado Gilson Marques, do Novo de Santa Catarina. Ele defendeu que os alunos brasileiros não deveriam participar desse tipo de atividade, pois não dominam conteúdos básicos de português e matemática.
4: O aluno não sabe o que é resiliente. Nós temos 2 a 3 anos de atraso escolar. Vejam o PISA, não se sabe o básico. Do básico. Interpretação de texto, matemática básica. Aí querem inserir mais e outras matérias mais rebuscadas, chamo de resiliente.
3: Ao defender o projeto, a deputada Marina Silva, da Rede de São Paulo, argumentou que as temperaturas extremas já adoecem alunos e professores em episódios de desidratação e mal-estar, e afirmou que os alunos têm direito a estudar em um ambiente adequado.
5: Que um aluno que não sabe o que é uma escola resiliente tem o direito de ter uma escola que seja climatizada, arborizada, com uma arquitetura adequada. Nós vivemos temperaturas extremas em um momento de mudança do clima.
3: O projeto que cria o Programa Nacional de Escolas Resilientes e Sustentáveis seguiu para análise do Senado. Da Rádio Câmara de Brasília, com informações de Daniele Lessa, Marcelo Larcher.
2: Saúde.
0: José Neto, do União de Goiás, apresentou projeto que proíbe a venda de cigarros para pessoas nascidas a partir de 2010. Inspirado em legislação do Reino Unido, o deputado defende uma restrição progressiva para erradicar o tabagismo entre as futuras gerações.
1: José Neto alerta para o crescimento do uso de cigarros eletrônicos e o aumento dos gastos do SUS com doenças respiratórias. O parlamentar reivindica o retorno de campanhas publicitárias de conscientização e maior rigor contra empresas que lucram com o vício.
0: João Daniel, do PT de Sergipe, parabeniza os profissionais da saúde e destaca ações do governo federal para fortalecer o sistema público. público. De acordo com o deputado, programas e investimentos têm contribuído para melhorar o atendimento e reduzir filas no país.
1: João Daniel também ressalta a entrega de equipamentos a municípios com impacto direto na estrutura da rede de saúde. O parlamentar destaca que as iniciativas reforçam a importância do SUS e ampliam o acesso da população.

0: relação aos serviços.
1: Geraldo Rezende, do União de Mato Grosso do Sul, destaca a entrega de 39 novos leitos no Hospital de Câncer Alfredo Abrão, em Campo Grande. O deputado ressalta que a nova estrutura foi viabilizada com recursos do agronegócio.
0: Geraldo Rezende também informa que os equipamentos foram adquiridos por meio do Programa Nacional de Apoio à Atenção Oncológica e do novo PAC. Ele detalha que os recursos permitiram a compra de um acelerador linear, além de aparelhos de ressonância magnética e tomografia.
2: Direitos Humanos.
1: Inácio Arruda, do PCdoB do Ceará, destaca a aprovação da proposta que garante sustentação financeira ao Sistema Único de Assistência Social, o SUAS. O deputado entende que a medida fortalece a proteção da população mais vulnerável do país.
0: Inácio Arruda exalta o acordo político entre o governo federal, estados e municípios para viabilizar recursos para o sistema. Segundo o parlamentar, fortalecer a rede de proteção social é um passo fundamental para o cuidado com as pessoas que mais precisam.
2: Justiça.
1: Tadeu Venério, do PT do Paraná, critica a derrubada do veto presidencial a projeto que trata da dosimetria das penas dos condenados pelos atos de 8 de janeiro de 2023.
0: Para Tadeu Venério, é inaceitável reduzir a punição de quem atentou contra o Estado Democrático de Direito. Ele reitera que quem cometeu o crime tem que ser responsabilizado e cumprir a pena que lhe foi determinada.
1: Já Messias Donato, do União do Espírito Santo, celebra a derrubada do veto ao projeto da dosimetria das penas aos envolvidos nos atos do 8 de janeiro. Ele entende que a medida é uma questão humanitária, que devolve cidadãos sem antecedentes criminais ao convívio familiar.
0: Messias Donato argumenta que manifestantes, idosos e doentes receberam penas altas, enquanto condenados por corrupção e narcotráfico estariam soltos. Para ele, a dosimetria permite que muitos brasileiros cumpram penas mais justas em seus lares.
1: Ao criticar a atuação do STF, Bibo Nunes, do PL do Rio Grande do Sul, questiona a investigação contra um parlamentar por declarações públicas. Ele lembra que a Constituição garante imunidade aos congressistas por suas opiniões, o que estaria sendo desrespeitado.
0: Bibo Nunes também defende uma proposta de emenda à Constituição para reforçar essa proteção e prever sanções a magistrados que a descumprirem. O deputado argumenta que a medida busca assegurar o respeito às prerrogativas do Legislativo.
1: Gustavo Gayer, do PL de Goiás, acusa a Polícia Federal de intimidar cidadãos por suas críticas ao Executivo. Para ele, a censura e restrição à liberdade de expressão no país e críticas genéricas são interpretadas como ataque direto à pessoa do presidente da República.
0: Gustavo Gayer acusa o mandatário de envolvimento em corrupção e afirma ser alvo de perseguição judicial por estas críticas e pelas que direciona ao STF. O deputado pede que a população proteste contra um Estado policial que, em sua opinião, está implantado no país.
1: Jorge Sola, do PT da Bahia, pede que os candidatos à presidência da República apresentem projetos reais para melhorar a vida da população. O deputado considera que muitos políticos priorizam temas como anistia, enquanto defendem a redução de investimentos em saúde e educação.
0: Jorge Sola acusa o governo anterior de tentar aparelhar órgãos de investigação para proteger familiares do ex-presidente da República. O parlamentar alega que a manutenção da atual gestão contribui para preservar políticas públicas e evitar retrocessos democráticos no país.
1: Roberto Monteiro Pai, do PL do Rio de Janeiro, defende a fé em Deus como base para enfrentar o cenário político atual. O deputado afirma que poder, cargos e bens são passageiros e não garantem segurança nem estabilidade duradoura.
0: Para Roberto Monteiro Pai, as mudanças no país dependem da confiança em Deus, especialmente no que diz respeito ao cenário eleitoral. O congressista agradece ainda manifestações de apoio ao filho, o ex-vereador e ex-policial militar Gabriel Monteiro.
2: Esporte.
1: Câmara aprova projeto que concede prêmio de R$500 mil para cada uma das 30 jogadoras brasileiras pioneiras do futebol feminino. O repórter Antônio Vital acompanhou a votação da proposta, que regulamenta também a realização da Copa do Mundo Feminina.
3: O plenário da Câmara aprovou o projeto do governo que prevê medidas relativas à realização da Copa do Mundo Feminina de Futebol, a ser disputada no ano que vem em 8 capitais brasileiras. Além de tratar das responsabilidades e direitos da FIFA e das empresas envolvidas na realização do evento, a proposta concede um prêmio de R$500 mil para cada uma das 30 jogadoras brasileiras pioneiras que participaram da primeira Copa do Mundo de Futebol Feminino em 1991 e do Campeonato Mundial de 1988. O projeto faz parte do conjunto de compromissos compromissos assumidos pelo Brasil para sediar a competição. Entre outras medidas, disciplina como se dará a venda de ingressos, o direito à meia entrada, além de vistos de trabalho provisório para estrangeiros.

0: outro projeto relacionado à Copa, com a previsão de isenção de ISS para as empresas participantes do evento. A proposta foi criticada por deputados do Novo e do Missão. O deputado Kim Kataguiri, do Missão de São Paulo, questionou a premiação às jogadoras da seleção brasileira que participaram dos primeiros torneios internacionais de futebol feminino e as obrigações assumidas pelo Brasil.
1: 15 milhões de reais gastos com a premiação lá do passado, que tem nenhum vínculo com aquilo que está acontecendo hoje ou com a competição que vai acontecer no ano que vem, que não há nenhum incentivo para novos atletas. Então, meu posicionamento é absolutamente contrário ao projeto. O discurso de que a Copa deixa infraestrutura, deixa legado, é falacioso. A gente já escutou essa balela, não deixou nada, deixou um monte de político roubando em obra superfaturada, um monte de elefante branco, a FIFA vem, saqueia o país e depois vai embora.
0: A relatora do projeto, a deputada Gleisi Hoffmann, do PT do Paraná, acrescentou ao texto o conteúdo de uma medida provisória também editada pelo governo, que regulamenta o uso de marcas, símbolos oficiais e direitos de transmissão e de mídia, também como parte dos compromissos assumidos pelo Brasil para sediar a competição. Ela também acatou sugestão de deputados do PL e retirou a manifestação política como um dos motivos previstos para a retirada de torcedores dos estádios. A deputada Gleisi Hoffmann defendeu a premiação às atletas brasileiras que participaram das primeiras competições oficiais da FIFA, muitas das quais, segundo ela, passam por dificuldades financeiras. Prêmio parecido foi aprovado antes da Copa de 2014 para homenagear os jogadores campeões mundiais pelo Brasil. Ela também justificou a importância da competição para o país.
2: Um evento mundial desta dimensão tem um impacto muito grande na economia do país e também nas questões sociais e nas questões desportivas. E teve legado da Copa de 14, sim, não foram só os estádios. Nós tivemos legados na infraestrutura de transporte, com metrôs, bondes que foram implantados, nas vias, nos aeroportos, na infraestrutura de saneamento. Tudo isso foi muito importante para o Brasil.
0: O Brasil participou de todas as 9 edições da Copa Feminina de Futebol. Ficou em terceiro lugar em 1999 e foi vice-campeão em 2007. O projeto, que trata de medidas relativas à realização da Copa do Mundo Feminina de Futebol, seguiu para análise do Senado. Da Rádio Câmara de Brasília, Antônio Vital.
3: Desenvolvimento Regional. Luísa Canziani, do União do Paraná, destaca o sucesso da Expo Londrina, ocorrida entre os dias 10 a 19 de abril. Segundo a deputada, a edição de 2026 bateu recordes de público com mais de 700 mil visitantes e deve superar R$1,7 bilhão em negócios.
4: Luísa Canziani observa que o evento se consolida como uma das maiores feiras de agronegócio da América Latina, referência em produção, inovação e sustentabilidade para o setor.
3: Bebeto, do PP do Rio de Janeiro, cita a sua atuação na área de transportes, com ênfase na situação da BR-393 no sul fluminense. Segundo ele, a rodovia enfrenta abandono, altos índices de acidentes e falta de manutenção, afetando diretamente a população da região.
4: Bebeto afirma que, após a articulação com o governo federal, houve a liberação de recursos para a recuperação da via. Ele também comenta outras iniciativas voltadas à mobilidade urbana, defendendo investimentos em infraestrutura para reduzir congestionamentos e melhorar a trafegabilidade nas estradas.
3: Termina agora o Jornal Câmara dos Deputados, com trabalhos técnicos de Everson Urani e apresentação de Márcio Aquilissardi e José Carlos Andrade. Uma ótima noite para você.
4: Você fica com as notícias do Tribunal de Contas da União. Boa noite e até amanhã.
3: Minuto do TCU.
5: O Tribunal de Contas da União fez auditoria para avaliar a oferta de internet nas escolas da rede pública. A fiscalização analisou ações do governo federal e identificou problemas que podem comprometer o uso da tecnologia no ensino. O trabalho encontrou falhas de planejamento e gestão. Em muitos casos, falta definir de forma clara as prioridades e acompanhar os projetos de forma adequada. O TCU também identificou dificuldades na coordenação entre os órgãos responsáveis e na execução das ações. Na prática, isso significa que algumas escolas podem até ter internet instalada, mas sem condições reais de uso em sala de aula. Para o tribunal, os problemas podem comprometer os resultados da política pública. O TCU recomendou melhorias na gestão, no monitoramento e na articulação entre os responsáveis pelo programa. Saiba mais em tcu.gov.br.
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4: Começa agora o Trio de Ataque, na sua Rádio Nacional. 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O Trio de Ataque que abre com Zé Trajano, o nosso decano.
5: Olá, pessoal. Olha, essa 14ª rodada no Brasileiro foi meio esquisita, foi até esdrúxula, vamos dizer assim. Porque os seis primeiros colocados, aqueles que lutam lá pelo título, por uma vaga na Libertadores, não ganharam. Não ganharam. O Fluminense perdeu, os outros todos empataram. E quem era coadjuvante? Coadjuvante na tabela do Brasileiro, não coadjuvante na história do futebol brasileiro. Se deu muito bem. Até os últimos colocados, ou penúltimos, no caso de Mirassol e Remo, conseguiram ganhar. Então, aqueles que estavam procurando lugar ao sol, conseguiram, se deram bem. Agora, tem uma observação diferente também para a gente fazer nessa um fim da 14ª rodada, levando-se em conta que Flamengo e Mirassol ainda tem um jogo, ou tem que cumprir um jogo ainda. Do décimo colocado ao 17º, 8 equipes que lá estão foram campeões da Libertadores, times de maior expressão. E a diferença entre eles é de 2 pontos. Portanto, vamos ver o que vai acontecer até o final de maio. Final de maio para o campeonato, vamos ter 45 dias sem campeonato brasileiro, vamos nos dedicar à Copa do Mundo, e vamos ver como vai terminar essa última rodada antes da Copa. Do jeito que a coisa está indo, vai ficar diferente do que nós imaginávamos. Por quê? Se achava que o Palmeiras ia deslanchar, depois o Flamengo podia deslanchar, que o Fluminense podia encostar, e não deu nada disso. Então, essa 14ª rodada foi surpreendente.
4: Você que nos assiste, veja como o Zé Trajano é um cara modesto. Você até notou que eu me atrapalhei na abertura do programa, porque estava acompanhando o final do jogo entre Manchester City e Everton, em Liverpool. Everton e Manchester City. O Manchester City fez 1-0, tomou 3-1 e no último minuto empatou o jogo 3-3. Mas agora o Arsenal do Zé Trajano lidera com 2 pontos de vantagem sobre o Manchester City. E tem tudo para sair da fila de 22 anos na Premier League. Aliás, você pode opinar aqui nos comentários, aqueles que nos acompanham pelo YouTube. Será que, enfim, o Arsenal vai sair da fila? E Zé Trajano está eufórico, mas ficou pianinho. Não falou, eu acho que é para não dar azar. Lúcio de Castro, a bola está com você.
6: Eu achei essa enquete uma provocação, seu Zé, uma tentativa de secar o time dele. Mas vamos que vamos, Juca, seu Zé, todo mundo que está vendo a gente, um grande abraço, estamos juntos. Minha fala inicial vai para o seu Infantino, uma imagem que eu acho que me chocou e chocou a muita gente. A imagem que a gente está vendo aí no Congresso da FIFA, recém-terminado, realizado no Canadá, seu Infantino pede para subir ao palco o representante de Israel e o da Palestina. E, com o seu cinismo peculiar, ele tenta juntar os dois num abraço. O representante, para quem não viu, o representante da Palestina se recusa. E no que fez muito bem. O que impressiona na cena é que ele, ao banalizar, ao tentar banalizar, a gente está no meio ali, acabou de ver, segue esse genocídio que a gente está vendo, ao tentar banalizar isso, só pela vaidade dele ter uma imagem e depois falar o que a ONU não conseguiu, eu consegui. Ele, como eu falei, tenta banalizar a barbárie, né? E acho que o resumo disso é o seguinte: fica bem claro para todo mundo que a tal da diplomacia esportiva, que muita gente fala, não passa de uma imensa hipocrisia, onde, na verdade, você quer despolitizar as coisas como elas são, e transformar tudo numa fotografia para uso de um cartola.
4: Faltou dizer, né, Lúcio, que o representante da Palestina recusou dar a mão.
6: Isso, não, acho que eu falei, se não falei, está escrito.
4: Exatamente.
7: Falou, sim.
4: É importante frisar isso.
6: Falei.
4: E explicou que ele não poderia dar a mão para um representante de um Estado que está fazendo um verdadeiro genocídio na sua região. Muito bem, estamos no ar. Estamos no ar com o Trio de Ataque. Você sabe que você pode acompanhar também no YouTube da TV Brasil, você pode acompanhar pelo Spotify da TV Brasil. E nós vamos falar, é claro, vamos falar do Campeonato Brasileiro, dessa rodada de clássicos em que os favoritaços se deram mal. Vamos falar do fim da invencibilidade de Fernando Diniz no Corinthians. Vamos falar dos atacantes brasileiros que se destacam na Europa enquanto Neymar se recusa a jogar. E pior do que isso, agride Robinho Júnior e tem problemas sobre os quais vamos tratar na vida do Santos. Vamos falar também do futebol feminino, onde o Inter, as meninas do Inter, as coloradas, entraram no G4 e as brabas seguem na liderança. E vou lembrar você que nesta terça-feira temos o jogo de volta das semifinais da Champions. O Arsenal do Zé Trajano recebe o Atlético de Madrid, que está com a faca e o queijo na mão para se classificar à final. E no outro jogo, em Munique, o Bayern Munique recebe o PSG e vai ter que remontar para cima do time francês para conseguir ele ir à final contra a equipe, provavelmente a equipe inglesa. Olha o Arsenal, já imaginou o Arsenal campeão da Premier League e campeão da Champions no mesmo ano para deixar...
7: É bom nem falar isso, Juca, por favor. Eu vou deixar para acontecer, acho que as coisas aconteçam, porque comemorar antes faz mal. Mas vamos em frente, vamos em frente.
4: Vamos em frente, vamos em frente, que atrás vem gente. Ô Lúcio de Castro, tudo bem. Flamengo ganhava de 2-1 até o final do jogo contra o Vasco, tinha feito 2-0 e deixou o Vasco empatar no fim. Isso é motivo suficiente para a nação já estar querendo ver o Leonardo Jardim pelas costas?
6: Eu não sei se exatamente já está querendo ver pelas costas, mas a crítica... E se fosse isso, eu acho que tem motivo, Juca. Se você se lembrar, logo quando o Leonardo Jardim assume, e aí não é contra o Leonardo Jardim, mas é quando ele assume, a gente tem um debate aqui. E a partir do modo que ele jogava, as primeiras partidas do Flamengo, como ele se apresentava, a gente fez aqui uma pensata de todos de nós três, falando sobre DNA de futebol. Vocês vão lembrar disso. Não era só do Flamengo, a gente estava falando do que é o DNA do Corinthians, o que é... E questionava o que o Leonardo Jardim entende como DNA do Flamengo. E falava que aquilo não ia ficar bem, que aquilo não estava legal. Que um cara que entra no Flamengo tem que entender que a torcida do Flamengo é uma torcida que grita, um dos gritos dela é vai para cima dele, Flamengo, e que não admite um time jogar como o time do Leonardo Jardim vem jogando. O adversário faz 50 chutes no jogo e o Flamengo chuta 20. Mas pior do que isso, eu acho que o grande questionamento é Você tem uma Ferrari na mão e você bota ela para andar numa rua esburacada, para fazer isso, com toda sinceridade, para jogar pressionado na defesa com o adversário, então você não precisa de um time milionário. Aí, com todo respeito a ele, não é nenhuma crítica, chama o Jair Ventura, que faz retranca melhor do que ele, não deixa chutar tantas vezes. Você paga um salário milionário para um cara dirigir uma Ferrari e essa Ferrari estaciona no campo e fica sendo atacada. Isso vai contra o DNA do Flamengo. Eu acho que é essa a questão, não é por um jogo em si, por um empate. Eu acho que é isso que a torcida do Flamengo está questionando. Assim, realmente é impressionante você ver esse time do Flamengo sendo atacado o tempo inteiro. Isso contraria realmente o DNA do Flamengo. Assim, ele não dá nenhuma mostra que vai fazer. Ele mudou totalmente o que o Felipe Luiz fazia. E também aí eu acho que é outro grande questionamento que em algum momento a gente vai chegar. A responsabilidade sempre é do Cartola. Por que o BAP, por exemplo, quando faz a troca, ele sabia disso, ele tinha consciência, ele tinha a mínima noção de que o novo treinador jogava assim, jogava com o time sendo atacado, e ele achou compatível com o time que ele fez e que ele gasta milhões jogar na defesa, tomando 50 chutes num jogo? Eu acho que é tudo isso que está em questão no debate. É muito mais do que um empate.
4: Muito bem. Outro clássico acontecido em São Paulo, Palmeiras era favoritaço jogando em casa, saiu atrás do Santos e empatou 1-1. Vai ser tema para Zé Trajano, tão logo a gente volta. 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Zé Trajano, me conte, o palmeirense acordou frustrado nessa segunda-feira, ainda mais com o empate do Flamengo. Palmeiras podia estar 8 pontos na frente, essa era a conta que o palmeirense fazia, e não tá, ficou apenas 6 pontos, e o Flamengo tem um jogo ainda a cumprir contra o Mirassol. Foi uma frustração para o Alviverde não ganhar do Santos, afinal, o Palmeiras era o favorito, né?
7: A frustração começou no domingo de manhã, né? Depois do jogo do empate com o Santos, e depois a segunda frustração é ver que o Flamengo empatou e podia ter perdido e tal. Palmeiras é aquilo que a gente vê, mas eu quero falar de estar. Olha, não foi um jogo ruim, mas no jogo lá Palmeiras, aquele jogo, mais uma vez sem o Abel Ferreira na beira do campo e tal, está cumprindo suspensão. O mais interessante do jogo, vou citar só dois acontecimentos, para não falar do jogo, todo mundo já falou e tal. Foi uma defesa que o Brazão fez, que lembrou muito a defesa da Copa, a maior defesa da história das Copas, né? No jogo Argentina e França, foi uma defesa maravilhosa, defesa de goleiro de handball, que o Arias podia ter feito o gol e dado a vitória ao Palmeiras. E a outra coisa, a volta do Paulinho. Paulinho regressou aos gramados depois de quase 1 ano, 9 meses fora. Havia uma expectativa que ele nem retornasse a jogar futebol. E voltou, quase faz um gol, e se empenhou bastante. E então isso foi uma grata surpresa, eu acho que os palmeirenses gostaram muito. O Paulinho estava muito eufórico depois da entrevista que ele deu pós-jogo. Então, em vez de ficar falando no jogo, eu vou destacar esses dois momentos: a grande defesa do Brazão e a volta do Paulinho ao futebol depois de quase 1 ano inativo.
4: Defesa que o Zé Trajano se refere.
6: Posso fazer uma pergunta para o seu Zé?
4: É a defesa do Dibu Martínez, né, do goleiro argentino, no último minuto da prorrogação, defesa que salvou a Argentina de perder a Copa e tirou da França a chance de ganhar a Copa. Diga, Lúcio.

0: me chamou a atenção na hierarquia. Seu Zé botou a defesa do Dibu acima da do Gordon Banks na Copa, na cabeçada do Pelé?
1: Acima do Gordon Banks, pelo seguinte, foi no último minuto, Lúcio.
0: Eu também acho, mas eu queria te ouvir.
1: O Fábio Cefiro, no último minuto, o Gordon Banks foi uma defesa espetacular na cabeçada do Pelé na Copa do Mundo em 70. Eu estava lá, inclusive, virtual ao vivo. Mas o fato de você fazer uma defesa daquelas, no último segundo, num jogo decisivo, porque Brasil e Inglaterra, né, não estavam decidindo o título. Não era a partida final da Copa. Então, por isso que eu acho que o Dibu Martínez foi defesa espetacular.
0: Fechei.
2: Na verdade, era o segundo jogo, né, Zé? Era o segundo jogo do grupo. Né? Tanto que a Inglaterra perdeu e seguiu adiante na Copa, né? Sem dúvida nenhuma, a importância das defesas é incomparável. Bom, você sabe que o corintiano estava em lua de mel com o Fernando Diniz. 7 jogos invicto, nenhum gol nesses 7 jogos, Corinthians nadando de braçada na Libertadores, liderando na classificação geral, 100% em 3 jogos, vai a Mirassol e perde. Mas não é o problema de ter ido a Mirassol e perdido. Muita gente vai a Mirassol e perde. Não joga bolhufas, mas bolhufas. Um jogo horroroso do Corinthians. Aí a lua de mel acabou. E o Corinthians, quarta-feira, joga pela Libertadores em Bogotá contra o Santa Fé. E há que se ver que efeitos terá esta derrota de ontem. Corinthians voltou à zona do rebaixamento. O Santos saiu e o Corinthians entrou. Convenhamos, para a folha salarial do Corinthians estar a essa altura, 14 rodadas, estar na zona do rebaixamento é rigorosamente imperdoável do ponto de vista qualquer que você escolha. Mas um assunto que monopolizou também o fim de semana foi o seguinte: mais uma vez o menino Ney não esteve num clássico, com o argumento de que não se sente bem no gramado artificial do campo do Palmeiras, que o Cuca, técnico do Santos, elogiou dizendo que é dos melhores que ele já viu em toda a vida dele. Um recado explícito para o Neymar. Enquanto isso, senhores José Trajano e Lúcio de Castro, 11 atacantes que brigam por vaga na seleção brasileira na Copa do Mundo marcaram gols em seus clubes. Vamos a eles, apenas para ilustrar. Vini Júnior, 2 gols para o Real Madrid. Endrick, para o Lyon. Igor Thiago, marcou para o Brentford. Rayan, marcou para o Bournemouth. Luiz Henrique, marcou para o Zenit. Matheus Cunha, para o Tottenham. Igor Jesus, para o Nottingham Forest.
1: Não, Matheus Cunha, para, Matheus Cunha não é do Tottenham. Quem fez o Richarlison pelo Tottenham, Matheus Cunha pelo Manchester United. Vamos lá, vamos em frente.
2: Foi o que eu falei, contra o Liverpool.
1: Não, falou Tottenham.
2: Richarlison marcou para o Tottenham.
1: Agora
2: Richarlison
1: que eu falei.
2: Marcou para o Tottenham. Tá. Igor Jesus para o Nottingham Forest. João Pedro para o Chelsea. Contra
1: de bicicleta.
2: De bicicleta. Um golaço. Pedro marcou para o Flamengo contra o Vasco, para variar. E o Caio Jorge marcou para o Cruzeiro contra o Galo na derrota do Cruzeiro por 3-1. Neymar não jogou contra o Palmeiras, como não havia jogado contra o Flamengo. Como não foi a Mirassol para o Carlo Ancelotti vê-lo. Vocês me digam, eu te pergunto, Zé Trajano, o Neymar quer mesmo ir à Copa? E te pergunto, em seguida, Lúcio de Castro, será que ele sabe que ele não vai ou que ele vai? Zé Trajano.
1: Ô, Juca, o Neymar não está no noticiário hoje por causa da ausência dele no jogo contra o Palmeiras. Nós vamos falar já no Vai Dar Ruim. Qual é a situação hoje do Neymar? É uma coisa inesperada, mas que parecia ser uma discussão em treino, mas a cor assumiu uma proporção muito grande e não Vai Dar Ruim você vai falar sobre isso.
2: Exatamente.
0: Já eu, Juca, eu acho assim que...

0: é legítimo ele não querer jogar, não jogar no gramado sintético, grama de plástico, como você quiser. Porque, afinal, assim, a gente tem esse debate, mas não dessa vez. Dessa vez ele não podia, ele não tem como abrir mão, faltam 14 dias para a convocação. Você vai encarar um Palmeiras, você tem a grande oportunidade, talvez a última oportunidade. E aí não tem, com toda a legitimidade de você ser contra, de você achar que aquilo não te faz bem, ali não tinha mais escolha, ele tinha que entrar em campo, jogar e arrebentar com o jogo. Pelo menos para deixar o debate aceso. Então eu acho que eu também fiquei com essa pulga. Eu acho que ele ou não quer mais, ou então o Neymar, isso tem um pouco a cara do cara que se acostumou com os parças em volta, para ele basta, né? Todo mundo falando que ele tem que ir, etc. Ele não precisa mostrar em campo. Eu acho que ele se acostumou tanto com isso que ele abriu mão, ou não quer realmente mesmo.
1: Olha aqui, Zé Trajano tem seu público, né? É impressionante, é impressionante. Tiago Mariano, na torcida pelo seu Zé, mesmo não entendendo torcer por um time de torcida tão fria como a do Arsenal. Já a Marilda Ed diz, gostei de ver a carinha alegre do Zé Trajano. É, tá que nem, como diz o outro, tá que nem pinto no lixo, tá numa alegria. Ele não perde por isso.
2: Amanhã eu ficarei mais alegre ainda se o time for para a final da Champions League.
1: Tá bom, tá muito bem. Isso eu vou torcer também para que ele vá. Mas para que ele ganhe a Premier League, não vou não. Olha aqui. Bom, teremos rodada nesse meio de semana da Libertadores, né? E o Fluminense corre seríssimos riscos. O Fluminense vai jogar contra o Independiente Rivadavia e vai tentar se salvar ainda na Libertadores. Lanterna que é, com apenas um ponto. Amanhã, 19h, Sporting Cristal e Palmeiras. Na quarta-feira, 21h, Independiente Rivadavia e Fluminense. Santa Fé e Corinthians, Universidade Católica e Cruzeiro. Às 23h, Universidade Católica e Cruzeiro. Na quinta-feira, às 19h, o Mirassol recebe a LDU e às 21h, o Flamengo enfrenta o Independiente Medellín em Medellín. Esse é o cardápio dos brasileiros na Libertadores. Já pelo Brasileirão Feminino, e você sabe, a TV Brasil é a casa do futebol feminino brasileiro, as Brabas seguem na liderança. O Inter ganhou do Santos e entrou no G4. Foi o grande destaque da rodada, porque ganhou por 3-0, vencendo o Santos fora de casa. Em jogo, aliás, que a TV Brasil mostrou, e você está vendo aí as imagens dessa vitória colorada contra a equipe santista. Outros jogos da 9ª rodada. Juventude 0, Cruzeiro 0. Atlético Mineiro 1, Fluminense 1. Santos 0, Inter 3. Ferroviária 3, Misto 0, Grêmio 0, Corinthians 2, isto tudo na sexta-feira. No sábado, América Mineiro e Vitória empataram sem gols, e também Bahia e Palmeiras, jogo também transmitido pela TV Brasil, empataram 0-0. No domingo, o Botafogo em casa tomou de 3-0 do Bragantino, e hoje à noite tem São Paulo e Flamengo, com o São Paulo como mandante. E nós vamos
2: falar agora... Olha a tabela do Brasileirão. Olha a tabela aí. As Brabas estão em primeiro, olha lá.
1: As Brabas com 22 pontos, 3 pontos na frente, 2 pontos na frente do Palmeiras, é isso? Só que as Brabas têm jogos a menos do que tem o Palmeiras. É isso. Vamos falar do que vai dar ruim.
2: Mas pode ir pro chuveiro também. Mas pode ir pro chuveiro também, né?
1: É, até pode. Mas vamos lá. Até o meio da tarde de hoje tinha essa coisa no ar. O Robinho foi agredido, Robinho Júnior, filho do Robinho que tá preso. justamente preso por estupro de menor, o Neymar teria agredido o Robinho Júnior, porque o Robinho Júnior lhe deu um drible, ele ficou bravo, empurrou, deu um tapa no rosto, xingou o Diaba 4, exigiu respeito. Veja você. Mas estava no disque-disque. Ninguém confirmava, Robinho Júnior calado. No meio da tarde, chegou a bomba. Os advogados dele entraram com um pedido no Santos para tomar providências para garantir a segurança do Robinho Júnior e ameaçaram com rescisão de contrato se o Santos não tomar as devidas providências contra o Neymar. Isto evidentemente revela que o Robinho Júnior já não pensa mais em permanecer no Santos, né? Porque senão não faria isso. É claro que ele sabe que ele não tem a força necessária, suficiente para enfrentar o Neymar. Mas ao ir ao enfrentamento, ele deixa muito claro que ele não quer mais ficar no Santos e que vai acionar o Santos por ter sido agredido no seu ambiente de trabalho. É confusão para mais de metro, não tenha dúvida nenhuma. Isto que o senhor Neymar dizia fã do Robinho pai. Imagine o tamanho da covardia. E imagine a tristeza do Robinho pai, que merece todas as tristezas, não o filho, evidentemente, mas o pai, né? E está pagando na cadeia pelo que fez.
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1: Estamos de volta na sua Rádio Nacional. Esta jovem que está completando, neste ano de 26, 90 de idade. E você sabe, toda semana rendemos, de alguma maneira, uma homenagem a esta rádio que faz parte da história da comunicação brasileira. Roda a vinheta.
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2: Ô Juca, nós estamos a 37 dias da Copa do Mundo. Mas vamos voltar à Copa de 50 mais uma vez. Copa de 1950. O vídeo de hoje, o áudio de hoje, é muito interessante, porque não vamos mostrar gol de ninguém. Mas o ambiente que o estádio, que ele chamava de Mendes de Moraes, veja você, Mendes de Moraes foi o prefeito do Rio de Janeiro, e o Antônio Cordeiro, que era o narrador da Rádio Nacional, um dos dois narradores, que o outro era o Jorge Cury, estamos aqui no estádio Mendes de Moraes, veja você. Então, logo depois que o hino nacional, era o jogo Brasil e Uruguai, que não era o jogo decisivo, era o último jogo que virou decisivo, que era um quadrangular final. Ao mesmo tempo que jogava Brasil com Uruguai no Maracanã, o Brasil tinha goleado a Espanha, goleado a Suécia, ao mesmo tempo jogava no Pacaembu, Espanha e Suécia, que haviam sido goleados pelo Brasil. Mas sente só o ambiente no estádio Mendes de Moraes, segundo o Antônio Cordeiro, antes um pouquinho, os times entrando em campo. O time já estava em campo. Ouçam só.
5: Diretamente do estádio Mendes de Moraes, irradiando a Rádio Nacional do Rio de Janeiro, Brasil, com a rede de emissoras nacionais controlada pela Agência Nacional. Acaba de ser cantado pela multidão o hino nacional brasileiro, repetindo o magnífico espetáculo de civismo que já tivemos oportunidade de presenciar também na última quinta-feira aqui no estádio Mendes de Moraes, por ocasião da peleja entre o Brasil e a Espanha. Assim sendo, esse auditório magnífico de 180 mil pessoas voltou a dar uma demonstração patriótica, vinculada ao mesmo tempo a essa manifestação esportiva, e que, sem dúvida, ficará gravada na história do Campeonato do Mundo como um dos espetáculos mais brilhantes a que tivemos oportunidade de presenciar. E prosseguimos a chamada das emissoras que colaboram com a Rádio Nacional nessa reportagem.
6: Alô, Cordeiro.
5: Um momento, Luiz. Rádio Alegrete de Alegrete. Rádio Caratinga de Caratinga. Rádio Difusora de Sergipe Aracaju. Rádio Sociedade Catarinense de Florianópolis. Fala, Luiz Alberto.
6: Iniciada no Estádio Municipal de Pacaembu, a peleja entre Suécia e Espanha.
5: Diretamente do estádio Mendes de Moraes, irradiando a Rádio Nacional do Rio.
2: Agora, vê que é saquismo chamar o Maracanã de estádio Mendes e Moraes. É, só porque era o prefeito do Rio naquela ocasião. Não pegou, evidentemente, e anos depois virou estádio Mário Filho, que até hoje é preservado o nome, Mário Filho, que foi um dos lutadores, jornalistas, que lutou muito para que o Maracanã fosse construído no local onde é até hoje. Carlos Lacerda, que era um outro vereador da época, não queria que fosse construído ali, queria que o estádio fosse construído na Barra da Tijuca. Vejam vocês o que é a natureza.
1: Vejam vocês o que é a natureza. Maria Paiva.
0: Hã? Só o mesmo Mendes de Moraes, que na véspera da final vai na concentração do Brasil exigir a vitória, que ele tinha construído o Maracanã e exigia a vitória aos jogadores. É uma das coisas mais sem qualificação, né, o que ele fez, né? Imagina o peso disso.
1: Maria Paiva diz que o melhor programa de debate do YouTube é o Trio de Ataque. Ô, Maria Paiva, muito obrigado, mas você exagerou, né? Você exagerou. Ainda haverá de ser. Estamos no caminho de ser. Já o Eduardo Verde diz o quê? Vejo o que é a natureza, como diria Zé Trindade, de quem eu sou fã número um. Eu estou torcendo para o Arsenal por dois motivos. Gabriel Jesus e o principal, ver o querido José Trajano feliz. E verei.
2: Que beleza, hein?
1: Olha, Eduardo Verde. Não sei não. Tá bom, valeu. Verde é a esperança. Vai, vai que vale. Vamos fazer a nossa homenagem a Alberto Diniz no nosso Observatório da Imprensa, com a rainha da nossa imprensa. A rainha da nossa imprensa. A rainha da nossa imprensa se chama Dorit Erazim, que em sua coluna de ontem, domingo, em O Globo, faz o seguinte alerta. Ela lembra que é muito frequente que organismos dos Estados Unidos alertem os norte-americanos pelo mundo afora sobre situações perigosas em cidades muito frequentadas por eles, por turismo e tudo mais, né? Mas que agora isto mudou. Vou ler só um trechinho. Você vá atrás e leia a coluna inteira, porque dá a medida do que estamos passando e iremos passar durante a Copa do Mundo. Dias atrás, contudo, a prática se inverteu de forma inédita. 128 grupos civis de direitos humanos dos Estados Unidos, encabeçados pela centenária União Americana pelas Liberdades, emitiram um alerta de viagem para jogadores, torcedores e jornalistas com planos de assistir à Copa do Mundo, que começa agora em junho, nos Estados Unidos, dizendo para jornalistas tomarem cuidado, porque uma crítica que seja identificada no seu telefone celular pode servir para toda sorte de violência da famosa ICE, da polícia, né, que combate a imigração nos Estados Unidos. Então, a coluna inteira acaba fazendo o receituário de que medidas de segurança todos devem tomar antes de entrar nos Estados Unidos, correndo o risco de quebrar a cara. A que ponto nós chegamos? Vamos agora lembrar de Raí, lembrar do gol de letra. Eu quero lembrar do gol de letra para falar de um grande fotógrafo chamado Pedro Martinelli, que está lançando este livro. Lançará dia 13 de maio aqui em São Paulo, num restaurante da Vila Madalena. Quando chegar mais perto, eu dou exatamente o endereço. Mas é a história de um fotógrafo, escrita pelo jornalista Carlos Maranhão, a história do fotógrafo Pedro Martinelli, que foi o cara que fotografou em 73 o primeiro encontro com os índios gigantes na selva da Amazônia. É um cara que a vida inteira fez de tudo, é um fotógrafo multifacetado, porque ele foi um baita repórter fotográfico, fez

0: a defesa, e só ele fez a defesa do Tafarel na Copa do Mundo dos Estados Unidos, do pênalti italiano, em 94. Fotografava, fazia nudez para Playboy, moda para a revista Cláudia. Fotografava? Fotografou três papas, um baita, e conta as histórias, algumas das histórias da vida dele como fotógrafo. Figuraça, Pedro Martinelli, lançando esse livro, O Olho no Mundo. Vale a pena. Já está em pré-venda na editora, no site da editora Terra Virgem Edições. Quem comprar em pré-venda terá o beneplácito de, na noite de autógrafo, receber o livro autografado por ele. Este é o livro de Pedro Martinelli. E agora nós vamos dar parabéns, que é uma coisa que o Zé Trajano, o Lúcio de Castro chamava atenção, que quem está gostando da cara do Zé Trajano no programa de hoje não sabe a cara que ele estava antes de o programa começar. Estava dando patada na
1: Não,
0: gente,
1: não,
0: xingando a gente,
1: Juca,
0: querendo dizer
1: e
0: o quê? O
1: você
0: juiz
1: não
0: estava
1: sabe
0: roubando?
1: a
0: Não
1: cara.
0: sei se fica aí.
1: E você não sabe a
0: Xingar,
1: cara que vai ficar quando acabar
0: vocês!
1: o programa. Quando acabar o programa.
0: Ah, eu imagino que você vai comemorar para valer. Então vamos aos parabéns.
2: Parabéns para você.
0: O aniversariante da semana, David Beckham, faz 51 anos. Era um jogador que batia na bola com rara competência, sem dúvida nenhuma. Além de ter virado um grande galã, né? Um popstar, é um dos precursores desta coisa do jogador popstar, né? Ídolo na Inglaterra. Agora, nunca teve a alegria de ser campeão com a seleção inglesa. Hoje é dono do Miami, que é o time em que joga Lionel Messi.
1: Ô Juca,
0: Faz anos. Diga.
1: ô Juca, vou perguntar ao Lúcio, vou colocar ele na conversa, faz tempo que ele não se manifesta. O Zico batia falta mais do que o nosso David Beckham?
3: Para falar uma palavra só, seu Zé, é evidente.
0: Ah, oh, meu Deus do céu. Ô, Lúcio, me conte uma coisa. O Zico também escreve melhor que o Marcelo Rubens Paiva, não?
3: Se escrevesse, escreveria, mas como não escreve, não escreve melhor que o Marcelo Rubens Paiva, que é um grande escritor, acho que inspirou todos nós, desde o seu Feliz Ano Velho.
0: Faz 67 anos. Bete Carvalho faria 80, Zé Trajano.
1: Grande Bete Carvalho, madrinha do samba, né? Ela que descobriu o Zeca Pagodinho, uma porção de gente importante na história do samba. Grande brisolista. Nos últimos anos ficou com problemas de locomoção, sempre homenageada. Grande Bete Carvalho, faz muita falta, madrinha do samba.
0: Quem também faz 83 anos é Drauzio Varella, o doutor Drauzio. Doutor Drauzio, vou contar. Bom, é o baita do médico, uma baita figura, uma cabeça muito boa. Vou contar só um episódio rapidinho que aconteceu entre nós dois. No auge da depressão, Lula preso, aquela coisa horrorosa, Bolsonaro e Temer e não sei o quê, e depois Covid e tal, um belo dia um amigo comum nosso falou: será que o Drauzio aceitaria ser presidente da candidata à presidência da República? E me pediu para mandar uma mensagem para ele perguntando. E eu mandei: doutor Drauzio, um grupo de amigos quer saber, você toparia ser candidato à presidência da República? Recebo de volta dele: Juca, veja que ponto nós chegamos. Como se dissesse, até eu vocês querem de presidente da República. Muito bem, 129 anos do nascimento de Pixinguinhas, Trajano.
1: Não, de uma hora de músicos brasileiros, né? O dia do choro é por causa do nascimento do Pixinguinha, né? Pixinguinha tá naquele rol, assim, no Panteão, no pódio dos grandes instrumentistas brasileiros. Grande Alfredo Viana,
3: Gênio
1: Pixinguinha. Gênio da raça.
3: da raça. Gênio da raça, Juca. E assim, só a curiosidade que eu acho que a gente vai lembrar: morre numa missa na igreja Nossa Senhora da Paz de Ipanema, no momento em que a banda de Ipanema passava. E até hoje, todo desfile da banda de Ipanema, no carnaval, ela para em frente à igreja e canta o hino nacional brasileiro carinhoso.
0: 6 anos da morte de Aldir Blanc, Lúcio de Castro, que fez o hino da anistia.
3: O hino da anistia, que é impossível. Eu não posso valer muito como regra, porque eu sou um velho chorão. Mas até hoje eu escuto. Quando começam os primeiros acordes de Cair a Tarde do Brasil, é impossível não se emocionar. Um mal-humorado, um cara fechado, genial, né? Que na verdade não era nada disso. Um cara espetacular, autor de algumas das coisas mais espetaculares do cancioneiro brasileiro. Esse tijucano da muda. Então tem que ser sempre exaltado aqui.
1: Querido amigo, daria muito feliz ontem com o Vasco fazendo o segundo gol, ele que era um vascaíno arretado, né?
0: Eu não o conheci pessoalmente, mas um dos orgulhos da minha vida foi vê-lo escrever na coluna dele em O Globo, no pé da coluna, ele encerra uma coluna fazendo uma homenagem a Zé Trajano e a mim. Foi muito tocante, fiquei muito feliz, tenho essa coluna guardada e guardarei para sempre.
1: Eu tenho moldurado aqui em casa, viu, Juca? Eu tenho moldurado e colocado na parede.
3: Boa. E salvo engano, Juca e seu Zé, eu acho que nessa coluna, não sei se é nessa, um outro irmão meu, que não está mais aqui, Vitorino Sherman, ele cita algum repórter, cita vocês dois. Agora, eu já não sei se é nessa exatamente, mas ele faz uma coluna que ele adorava o Vitorino. Então, ele também escreve sobre o Vitorino, fica homenagem também.
0: 20 anos da morte de Paulo Freire, o brasileiro que ensinou milhões de brasileiros a ler, e não apenas ensinou milhões de brasileiros a ler, ensinou milhões de brasileiros a entender o que estava lendo, a ter consciência sobre o que estava lendo, porque criou um método de alfabetização que o mundo inteiro reverencia e adota com o dia a dia de cada um na sua vida. É outro gênio da raça brasileiro, Paulo Freire. E 32 anos fez dia 1º de maio da morte de Ayrton Senna da Silva, das mortes que mais tocaram a vida brasileira, um velório comparado ao de Getúlio Vargas, ao de Tancredo Neves, enfim, um ídolo que o Brasil perdeu num momento em que o Brasil vivia a depressão da era Fernando Collor de Mello. Vamos à nossa premiação, Osmar Santos. Eu queria dar o meu prêmio Osmar Santos à resiliência do Vasco da Gama. Zé Trajano acabou de falar que o Aldir Blanc estaria muito feliz com o que o Vasco fez ontem. Mas lembremos, né, Zé? O Vasco fez ontem com o Flamengo, já tinha feito com o Fluminense pior, né? Porque tinha virado para cima do Fluminense no fim do jogo. E tem essa característica desse time, que não é um grande time tecnicamente, mas é um time que está disposto a morrer em campo, né?
1: Não, é o prêmio justo. O prêmio justo, e parabéns ao Renato, porque o Renato é muito massacrado, dizem que o Renato não é técnico, é um ex-boleiro, que o negócio dele é jogar futebol aí na praia. Olha, ele faz bons trabalhos, e com esse time do Vasco ele está conseguindo fazer bons... Olha, essa virada sobre o Fluminense e esse empate com o Flamengo já mostram que é um bom técnico.
0: O Lúcio de Castro parece não concordar com o prêmio ao Vasco. O Zé, você notou? Ele fez um ar contrafeito. Por quê, Lúcio de Castro?
3: Não, concordo, acho justo. É.
0: Você diria que devemos contrapor a resiliência do Vasco ao salto alto do clube de regatas do Flamengo?
3: Não, as más escolhas da cartolagem rubro-negra.
0: É.
1: É, que coisa. Você, ele onde mais escolhas da cartolagem, ele já está contra a contratação do

0: do Leonardo Jardim. E se manifestou
1: Isso,
0: agora
1: isso que eu ia
0: contra a
1: perguntar.
0: contratação do Leonardo Jardim.
1: Mas a minha
0: E a
1: pergunta era
0: demissão do
1: exatamente
0: Felipe
1: essa,
0: Luiz.
1: Zé. Assim, você é viúva mais do Felipe Luiz ou do Jorge Jesus?
2: É boa pergunta, mas não é uma questão de ser viúva. Eu sou contra a turma do Página Virada. Vamos ver. Porque Página Virada, essa página, é irmã do esquecimento e da falta de crítica, né? E você passar a mão nos cartolas. Não fez nenhum sentido aquela demissão. Para o Leonardo Jardim ser maior do que o Felipe Luiz, ele tem que chegar à final do Mundial e ganhar. Porque o Felipe Luiz foi campeão da Libertadores e foi à final do Mundial. É óbvio que o torcedor tem que torcer, tem que querer que ele tenha bons resultados e pronto. Mas, assim, foi uma insensatez e eu acho que não pode ficar passando batida. E tudo que está acontecendo, essa opção do Flamengo como está jogando, é fruto desse ato da cartolagem.
1: Olha aqui, Zé
0: Vamos
1: Trajano,
0: lá.
1: tem uma boa notícia para te dar. Segundo o Rubens Lisboa, a nossa enquete está dando que o Arsenal vai ser campeão, sim. 77% a 23%. Olha
0: Olha,
1: só.
0: eu prometo, se o
1: Que
0: Arsenal for
1: beleza, hein?
0: campeão, tudo acaba nesse mês de
1: Eita!
0: maio, você sabe, né? Eu vou fazer o programa vestido com a camisa do Arsenal, com a camisa do Saka, nosso brilhante ponta-direita.
1: Tá muito bem. Espero não ver esse programa. Vamos ao prêmio João Saldanha, muito especial.
3: Meus amigos,
1: Lúcio de Castro, faça você as ordens da casa.
2: Prêmio João Saldanha vai para uma entrevistada sua recente, Carol Solberg, que ontem, junto com a sua parceira Rebeca, que é uma grande jogadora, a mão de pedra, ganhou a etapa do Mundial jogada em Brasília. E acho que vale o prêmio, porque a Carol tem sido vítima, foi vítima dos maiores ataques nas redes sociais, etc., pela posição dela, pela postura política, pela opinião. Foi suspensa de uma etapa pela cartolagem da Federação Internacional de Vôlei e segue aí. Nada disso abalou ela, segue ganhando. É atual campeã mundial e ontem ganhou mais uma etapa. Então, prêmio João Saldanha para ela. João Saldanha estaria orgulhoso dela.
0: Eu assino embaixo,
1: Essa
0: Lúcio. Assino embaixo, viu, Júlio?
1: menina vale ouro. Essa menina vale ouro. Que essa menina é corajosa, é realmente alguma coisa que orgulha a gente. E vai jogar vôlei de praia bem assim, lá longe. Campeoníssima. Carol Sober e sua parceira Rebeca. E você sabe que toda semana a gente manda alguém para o chuveiro. Parece que nesta semana vamos mandar mais que alguém.
0: Olha
1: Você
0: lá,
1: viu que o chuveiro.
0: mas é todo especial que vai pro chuveiro, hein,
1: Chuveiro
0: Ju?
1: até caiu já. Chuveiro caiu me molhando. Eu
0: É,
1: tive que, ó, correr fora dele porque
0: exatamente,
1: veio para cima de mim, água quente, pelando nas costas. Mas olha, o Zé Trajano antecipou um chuveiro, né? Antecipou um dos que a gente quer mandar para o chuveiro, que é o Neymar, que bate, né, num menino como o Robinho Júnior e cria a crise que está criada no Santos. Advogados do Robinho Júnior pedindo providências e falando em rompimento de contrato por falta de segurança no trabalho para o Robinho Júnior. Mas outro, esse sim apanhou, e apanhou com absoluta justiça. O outro que vai para o chuveiro é o tal do Felipe Pereira, que é um red pill desses machistas, que antes da luta dele de MMA contra um lutador da Coreia do Sul, pôs o dedo no rosto do rapaz, pegou uma pistolinha de água e molhou o rapaz e mostrou o dedo do meio para o rapaz, dizendo para ele em inglês: "Eu vou matá-lo. I will kill you." Ha! Disse isso para ele. Disse isso para o menino. Começou a luta. Infelizmente, a gente não pode mostrar, porque nós não temos os direitos do MMA para mostrar. A TV Brasil não tem nada que mostrar MMA, porque chamar aquilo de esporte sai de baixo. Sai de baixo. Mas o fato é que começou a luta. O coreano, tomado da santa ira, foi para cima desse Felipe Pereira, que, claro, é bolsonarista. Obviamente ele é bolsonarista. E deu-lhe tanto. Jogou ele no chão, mas esmurrava de esquerda, de direita, de esquerda, de direita. Não matou, porque o juiz entrou no meio e separou e impediu. Daí o coreano ficou em pé, pondo o dedo na cara do Felipe Pereira, mostrando o dedo do meio para o Felipe Pereira e dizendo: eu vou matá-lo, eu vou matá-lo, eu vou matá-lo. Né? E olha, como esse Felipe Pereira mereceu. Se você quiser ver a cena, procure no YouTube, que no YouTube tem. E você vai ver como as pessoas todas que entram batendo palma para o coreano do Sul contra o brasileiro. Porque aí não é uma questão de Coreia e de Brasil. É uma questão de um cretino, né, específico, como esse Felipe Pereira, é um lutador que estava lá para fazer seu ofício e que foi ofendido, destratado de maneira absolutamente selvagem e incompreensível. Então, vai para o chuveiro, Felipe Pereira, vai para o chuveiro, Neymar. Você tem algum chuveiro a mais, né, Trajano?
0: Não, mas o nosso querido Rubens mandou uma mensagem agora para a gente não se esquecer, é o futebol raiz, da decisão que vai haver entre Ferroviária e Juventus, que se classificaram e vão voltar a disputar o Campeonato Paulista do ano que vem. Agora vai ter uma decisão para saber quem é o campeão da A2. São dois times de enorme tradição. Nós temos vários amigos que torcem o Juventus, como o querido professor Pasquale, o Edinho Silva, lá de Araraquara, da Ferroviária. Então, é a volta do futebol raiz ao Campeonato Paulista no próximo ano. Parabéns para os torcedores da Ferroviária e para os torcedores dos Juventus.
1: E a Noeli Maggi diz o seguinte: que programa gostoso, estou conhecendo hoje, vou divulgar, quantas lembranças boas e homenagens, parabéns, diversificado e educativo. Noeli, em Magé, Noeli Magé, não é Noeli Maggi, como eu disse, Noeli, em Magé, Rio de Janeiro.
0: E você não tem a menor ideia onde fica Magé, né, Juca? Você não tem a menor ideia de fica Magé, viu, Lúcio? Nós que somos cariocas e fluminenses, o Juca não sabe.
1: Você me tem na conta de um ignorante que eu não sou. Eu já estive em Magé fazendo palestra, tá? Eu conheço o interior do Rio, com a palma da minha mão. Tá? Até te contei uma história que outro dia fui para o interior do Rio e fiquei absolutamente assim, deprimido, porque passei por 3 CIEPs abandonados. Me deu vontade de voltar, indo para Macaé. Me deu vontade de voltar, mas conheço
0: indo
1: bem...
0: Indo para Macaé não, você foi para Maricá, você foi para Maricá.
1: Também fui para Maricá 2 anos atrás. Fiz até um programa de lá, em Maricá, e perto do hospital Ernesto Che Guevara. E o estádio de futebol se chama João Saldanha. Estou sabendo tudo, rapaz. Maravilha. Conheço o interior do... Você sabe que você fica falando, eu sou filho de mãe carioca. Ora, você é muito boa.
0: Está ótimo. Está muito bom. Parabéns.
1: Agora, o Rubão fica no meu ouvido. Faltam 45 segundos. 45 segundos numa televisão, Rubens Lisboa, equivale numa revista semanal a 2 dias. É tempo para fartura. Então, nos despedimos aqui com a alegria de Zé Trajano, com o seu Arsenal, com uma certa preocupação.
0: Go Gunners!
1: Com uma certa preocupação de Lúcio de Castro com o seu Flamengo. E com o pavor nos olhos deste corintiano que, de novo, está na zona do rebaixamento. Segunda-feira, 8 horas da noite, na Rádio Nacional, tem Trio de Ataque. Não perda!
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